0: Terminou mais uma edição da Feira do Vinho e dos Morangos de São Pedro Velho e nem a chuva prejudicou o certame. Um homem de 72 anos ficou gravemente ferido quando rachava lenha na aldeia de Deilão, no concelho de Bragança, na tarde do passado sábado. O comandante dos bombeiros voluntários de Bragança, Carlos Martins, explica que a vítima estava a trabalhar com um rachador de lenha e, por razões ainda desconhecidas, sofreu ferimentos graves no braço direito, tendo sido transportado para o hospital de Bragança. O alerta foi dado cerca das 15h30. Para o local foram mobilizados 4 operacionais, apoiados por uma ambulância, um veículo de apoio, a viatura médica de emergência e reanimação e ainda a GNR. Dois homens de 42 e 50 anos foram detidos pela PSP de Bragança na passada sexta-feira naquela cidade por suspeita da prática do crime de tráfico de estupefacientes. Segundo adianta o Comando Distrital da PSP de Bragança, em comunicado, quando foram abordados por elementos da Força de Segurança, os dois suspeitos tinham na sua posse 90 doses individuais de cocaína e 9 doses individuais de heroína, bem como a quantia de 120 euros que foi apreendida. Os detidos foram constituídos arguidos e sujeitos a termo de identidade e residência. No sábado foram presentes em primeiro interrogatório judicial, desconhecendo-se para já as medidas de coação. A ligação entre Bragança e a Puebla de Sanabria, em Espanha, que estava inscrita no Plano de Recuperação e Resiliência, perdeu a dotação financeira que lhe tinha sido atribuída de quase 30 milhões de euros. Isso mesmo foi confirmado pela Presidente da Câmara de Bragança durante a última reunião da Assembleia Municipal e que deixou Isabel Ferreira muito preocupada.
1: Quando tivemos aquela reunião com a CCDR, depois o Sr. Vice-Presidente tem essa responsabilidade, disse-me informalmente que estaria para decisão do Conselho Diretivo a revogação do financiamento. Isso preocupa-me. Preocupa-me porque a Câmara Municipal teve gastos, nomeadamente na contratação do projeto de execução e da revisão do projeto de execução e os gastos com a emissão da declaração de impacto ambiental, etc. E, portanto, isso preocupa-me. Estou à espera da notificação, mas também estou à espera da declaração de impacto ambiental e fiz diligências nesse sentido e falei com o Sr. Ministro e com o Sr. Presidente da Agência Portuguesa do Ambiente e a declaração de impacto ambiental está mesmo para sair.
0: Declarações de Isabel Ferreira ao Mensageiro de Bragança, acrescentando que a declaração de impacto ambiental deverá estar pronta em breve e o parecer deverá ser favorável com condicionantes. Sem o financiamento que estava previsto, o processo fica agora no impasse.
1: Mas um passo de cada vez já será um passo importante se tivermos a declaração de impacto ambiental aprovada, mesmo com condicionantes, desde que consigamos acomodar as condicionantes assinaladas, que neste momento desconheço quais são. Portanto, ela começou com 16 milhões, agora estava nos quase 30 milhões.
0: No verão passado, no encerramento da campanha eleitoral, o primeiro-ministro Luís Montenegro anunciou em Bragança que a estrada seria financiada pelo governo, caso perdesse o financiamento do PRR, por falta de execução dentro dos prazos. Por agora, o assunto está envolto num grande impasse. Apesar da chuva, muitos visitantes passaram pela 16ª edição da Feira do Vinho e do Morango em São Pedro Velho, no concelho de Mirandela. A presidente da Junta de Freguesia, Fernanda Guerra, destaca o crescimento da feira e a importância da promoção dos produtos da terra.
2: Cada vez temos mais procura, mesmo a nível de expositores, cada vez temos mais procura e depois acaba sempre por ser um ponto de referência. As pessoas que estão fora e que têm aqui familiares ou alguma ligação à freguesia gostam sempre de vir nesta altura. Aproveitam para ver os familiares e vêm sempre buscar o morango e o vinho e vêm a família. Socialmente é uma feira em que toda a gente gosta de se encontrar e de estar por aqui, de provar um morango, de beber um copo de vinho. E é sempre um local bom.
0: Segundo a organização, durante o fim de semana são comercializadas entre 7 a 8 toneladas de morango, numa produção anual que ronda as 100 toneladas. O presidente da Câmara de Mirandela, Vítor Correia, sublinha a importância económica da produção local e a qualidade reconhecida do morango de São Pedro Velho.
3: O morango que sai do concelho tem uma importância económica extraordinária e para dar aqui uma nota muito importante a estes produtores muito resilientes, muitas das vezes com poucos apoios conseguem fazer muito. Obter um produto desta elevada qualidade, reconhecida internacionalmente, porque há pessoas que vêm cá de propósito para levar o nosso morango, porque este morango tem efetivamente qualidades únicas. É difícil perceber razões porque é que este morango é tão diferente do morango que há no resto da Europa, por exemplo. Eu diria que se calhar a qualidade e a doçura do morango tem muito a ver também com a dedicação que os produtores têm, porque as plantas também precisam de ter cuidado, também precisam de carinho, isto é uma realidade. Assim como o vinho, que nós

0: também temos tido aqui no nosso concelho também uma projeção dos nossos vinhos, que ainda agora recentemente um vinho daqui da Fradizela também foi promovido na Oviveja, também teve aqui um mérito também nacional e que lhe dá projeção. É dizer que nós temos aqui um terroir, uma região que produz produtos com muita qualidade e que nós temos que os incentivar.
1: Entre os expositores, o balanço também é positivo, a procura continua elevada e há cada vez mais clientes vindos de vários pontos do país.
2: As vendas, como sempre, estão a correr bem. Todos os anos há mais e há mais concorrentes à procura dos nossos morangos. E não são da região, a maior parte de hoje que vieram aqui as pessoas são do Porto, Braga, Coimbra. Já tive um casal aqui de Leiria, que é de Vinhais, de Chaves, de Bragança, é todo lado. Isto é uma coisa em... Não tenho palavras para dizer a concorrência que nós temos com os nossos morangos.
3: Eu acho que tem muito a ver também com a forma como nós estamos a receber muito nesta feira, com a qualidade do nosso produto. Este morango está a chegar a todo o país e isso é uma coisa que nos deixa muito felizes.
1: A 16ª Feira do Vinho e do Morango terminou com um balanço positivo, reforçando a notoriedade dos produtos endógenos de São Pedro Velho, em particular dos morangos. Terminou a primeira edição da Agri Nordeste em Macedo Cavaleiros. O certame reuniu expositores, produtores, associações e diversas entidades ligadas ao setor agrícola com o objetivo de impulsionar a atividade e afirmar-se como uma feira de referência nacional, destaca o Presidente da Câmara, Sérgio Borges.
4: O setor está no centro do Nordeste Transmontano, no centro do Distrito de Bragança. Faz todo sentido ser a aposta. E a aposta também e o reconhecimento está também neste ano. O maior número de projetos de jovens agrícolas é em Macedo Cavaleiros, no distrito de Bragança. Isso é de louvar, realmente é o reconhecer de que realmente a aposta está a ganha. Os jovens cada vez apostam mais na agricultura no nosso município e obviamente que temos que os ajudar, apoiar para dobrar, se possível, ou triplicar esse número.
1: Além da promoção do setor primário, a feira contou com vários seminários e palestras dedicados à agricultura. Segundo o autarca, o objetivo passa também por dotar os agricultores de mais conhecimento e informação sobre os avanços da agricultura moderna.
4: Este certame é uma aposta não só em termos de ser um certame de mostra onde podemos comprar e vender os produtos dos agricultores, mas também em termos de modernização agrícola e partilha, acima de tudo, e se vocês estiveram há bocado, viram neste seminário, trouxemos cá a Confag, a CCDRN, a AJAP, todas estas entidades que são responsáveis, por assim dizer, e têm a experiência do que melhor se pode fazer em termos agrícolas, trazê-los ao território e partilhar com eles as dúvidas e não só, e mesmo todas as questões que os jovens agricultores, e não só os jovens agricultores, os agricultores do nosso distrito têm e podem em primeira mão entrar em contacto com eles e poderem tirar as dúvidas. Logo aí já estamos a promover o desenvolvimento da nossa agricultura. E depois, claro, não só a amostra, mas também a modernização agrícola, que é muito importante cada vez mais, e pretende-se haver amostras, não só, mas também haver a experimentação dessas máquinas e toda esta partilha, todo este know-how, fazer com que desenvolva muito mais a nossa agricultura aqui no nosso território.
1: Presente na abertura oficial esteve o Secretário de Estado da Administração Local e Ordenamento do Território, Silvério Regalado, que afirmou que o Governo está atento às necessidades dos agricultores.
5: Aquilo que posso dizer é que há um trabalho afincado entre o Ministério da Agricultura e o Ministério da Economia e Coesão Territorial, através da Secretaria de Estado do Ordenamento do Território e do Secretaria de Estado da Agricultura, para que possamos voltar a fazer um trabalho de legalização de algumas infraestruturas ligadas ao setor agrícola e que não estão legais, foram construídas há muitos anos, não foram legalizadas no último processo extraordinário que aconteceu, e nós queremos olhar com atenção porque sentimos que estes agricultores que precisam muitas vezes de apoios, mas que estes apoios muitas vezes existe um impedimento a estes apoios que deriva do facto de não haver licença de utilização dos espaços que ocupam. E, portanto, nós queremos olhar para estes agricultores com atenção e dar-lhes as ferramentas necessárias para que eles possam, como dizia o Sr. Presidente de Câmara, ter ferramentas para poder responder àquilo que é uma necessidade.
1: Também o Vice-Presidente da Comissão de Coordenação e Desenvolvimento Regional do Norte, Paulo Ramalho, defendeu que a agricultura é um setor estratégico fundamental para a região e para o país, sobretudo através da modernização do setor.
6: E, portanto, a minha convicção é que com o aparecimento das novas tecnologias, que são algo que os nossos agricultores, ou dizendo os jovens, rapidamente apreendem e se sentem atraídos, vamos ter uma agricultura mais eficiente do ponto de vista produtivo, mas também que vai acrescentar mais valor ao agricultor. Eu estou convencido que a robótica, a inteligência artificial, a agricultura de precisão vão não só trazer mais rendimento para o agricultor, como vão seguramente também nos ajudar a criar uma agricultura mais sustentável do ponto de vista ambiental e, acima de tudo, mais produtiva.
1: A feira contou com a participação de 75 expositores de várias áreas que fazem um balanço positivo, apesar de admitirem que as vendas ficaram aquém das expectativas.
7: Nós decidimos participar nesta feira porque acho que é um evento muito importante para a agricultura local. Acho que também acaba por alertar um pouco mais as pessoas sobre as empresas que cá existem aqui. E sendo uma empresa local, acho que é muito importante estar aqui a representar. Apesar de, pronto, as vendas não serem assim nada de fora do normal, sempre bem pessoas, perguntam, querem saber um pouco mais, perguntam sobre os produtos, e acho que é importante sempre.
8: É uma feira muito importante para divulgar os produtos da nossa terra. Acho que temos produtos de muita qualidade e por isso precisamos destes eventos.
9: É uma nota positiva, isto faz bem, porque vem muita gente de muitos lados e mostramos, embora não fizemos muito negócio, bem fico perspectivas para o futuro.
1: Se já os visitantes destacaram a hospitalidade como um dos principais motivos para regressar ao certame.
10: Maravilhoso. Mesmo esta gente e tudo, a nível de seres humanos, aqui, isto é fantástico. Estou muito contente por vir aqui. E aí de regressar, gostei, e aí de regressar aqui.
11: Achei que está tudo muito bem.
12: Sim, é uma feira bonita, uma coisa agradável. E é bonito para quem é, mesmo para quem é de longe, vir visitar. É uma terra bonita e gostei de passar por cá.
1: A AgriNordeste integrou múltiplas atividades, entre elas a prova de Santo Huberto, concursos agrícolas, demonstrações equestres, concursos pecuários, chega de touros, desfile e benção de tratores.
13: Associação Primeiro de Maio, a prevenção de maus-tratos na infância e a Universidade de Bragança. Aqui estão os pontos da ordem de trabalhos de mais uma reunião de condomínio.
14: Então, não vais à reunião?
13: Reunião de condomínio quinzenalmente na Terra Quinta FM com Bruna Costa, Carlos Carvalho e Ricardo Garcia. Sejam bem-vindos, vizinhos.
15: Olá, olá.
16: Olá, alô.
13: Entre os impasses nas guerras do mundo e as greves de maio, ainda o pacote das leis do trabalho a dominar a atenção mediática. Entretanto, chamado ao Parlamento, o Ministro da Educação é convidado a responder sobre o futuro das escolas profissionais. Fernando Alexandre fala da importância desta via de ensino, da nossa EPA de Carvalhais em concreto, mas também da promoção de alguns politécnicos à universidade. De fora fica, pelo menos para já, a Instituição de Ensino Superior de Bragança. Já lá iremos. Já lá vai também o mês de prevenção dos maus-tratos na infância, abril. Traremos alguns números para reflexão. Será tema para mais daqui a pouco, porque antes, e para começar, o Ricardo Garcia quer dar-nos música. O habitual, pois então. Bem, música e não só. É que a Associação de Socorros Mútuos dos Artistas Mirandelenses está de parabéns, faz 125 anos, e a Banda Filarmónica 1º de Maio é a menina dos seus olhos. Por onde começamos, camarada Ricardo?
17: Começar, bem, em primeiro lugar, por dar os parabéns, obviamente, à instituição. É uma instituição que já tem um peso longo na nossa cidade, a antiga vila, depois a cidade. Já passou também por algumas controvérsias, como qualquer outra associação, naturalmente, mas que efetivamente se mantém de pé. Começando pela parte da associação, achei curioso a entrevista dada até esta casa, à Rádio Terra Quente FM, em que o presidente disse que não se pensava em recandidatar.
13: Isso foram declarações recolhidas na cerimónia, não é?
17: Exatamente.
13: No dia 1 de maio.
17: E bem, também 30 anos, acho que é bastante tempo naquela cadeira.
13: 31, diz o presidente, neste
17: 31
13: caso.
17: Neste caso. Relativamente à associação, não por experiência própria, mas por alguns relatos que ao longo dos tempos têm chegado, é que efetivamente torna-se muito difícil alguém tornar-se sócio da respectiva associação. Isto tem sido constante, estas, digamos, queixas, reclamações, digamos assim, o que causa alguma estranheza, porque a associação só por si tem um bom fundamento.
13: O que o Ricardo está a dizer é que tem sido difícil à população aceder
17: à associação. Exatamente. Parece que a associação está fechada a um grupo grupo muito restrito de sócios, o que só por si causa alguma estranheza, tanto pelo fundamento da associação, como só o simples facto de uma associação não ser aberta a qualquer pessoa que livremente se queira associar e que não tenha nada contra essa associação, esteja a ser ou atrasada, ou esquecida, ou respostas concretas não dadas, e é pena porque a associação deveria albergar todos os artistas e poderia ter um papel muito mais interventivo na sociedade e na cultura portuguesa. Para além de toda a história e respeito que tenho pelo organismo, falamos aqui também em termos de edifício. Temos dos poucos edifícios emblemáticos do século passado ainda de pé nesta cidade, com condições ótimas, e é pena que não seja um espaço mais aberto à sociedade civil e mais diversificado.
13: Portanto, não fica satisfeita apenas com a Banda Filarmónica 1º de Maio?
17: A banda, obviamente, tem um papel importante, é a matriz, e sabemos, e toda a gente reconhece com todo o mérito, que é a matriz, obviamente, da associação. Compreendo que seja o trono de ouro que representa a
13: mina
17: associação.
13: A mina dos olhos da associação, nas próprias palavras do presidente.
17: A associação é a associação dos Corros Mortos e artistas de Mirandela. E é penoso nesta parte, porque sabemos que a cultura é difícil, a cultura não dá dinheiro, a cultura não é profissionalizada o suficiente. E depois vemos pequenos grupos associativos que, atenção, desempenham trabalhos ótimos, mas muitas vezes não têm condições nem instalações, nem local para dar espetáculos, nem local para ensaios. E é pena que uma associação, torno a referir, como esta, com o peso que tem histórico, com o edifício que tem.
13: Se restringe apenas
17: exatamente,
13: à,
17: e não se abra mais
13: filarmónica. De resto, Bruna Costa, o próprio Presidente da Câmara, como é hábito de resto todos os anos, e presente nas comemorações do 1º de Maio, que coincide com os festejos do aniversário da Associação, vem dizer isso mesmo, vem pedir, de certa forma, que a Associação se abra um pouco mais a outras atividades, não é?
15: Sim, segundo eu vi também da notícia, foi isso mesmo pedido. Agora concordo aqui com... Antes de mais, vou fazer um ponto. Eu acho que a associação em si tem uma forma de pôr em prática, através da banda, aquilo que é suposto, a nível social, a nível cultural, sem dúvida, e é como o Ricardo disse, e bem, acaba por ser aqui a menina dos olhos de ouro, sobretudo nas comemorações da nossa cidade, está lá sempre e representa muito bem a nossa cidade. Acontece é que não podemos criar associações e inclusive dar-lhe nomes como artistas mirandelenses quando depois acabamos por exclusivamente dedicar essa associação ou abrir essa associação apenas a um núcleo restrito, a uma elite, porque acaba por ser uma elite que acaba por monopolizar a nossa cidade e em parte o Presidente da Câmara tem razão em dar-lhe essa indicação, porque se calhar também ele, digo, eu não quero estar a falar por ele, mas também sente que se calhar há um grande fechamento face às outras associações.
13: Ele referia-se não propriamente ao número de sócios ou
15: Eu acho que se calhar ele, para dar essa indicação, é porque também sente do lado de fora, tal como todos os mirandelenses se calhar também acreditam nisso. Eles têm umas boas instalações, inclusive há pouco tempo, né, o edifício foi até restaurado. Eu nunca lá entrei, confesso, mas sei que já ouvi dizer que tem espaços muito bons que poderiam ser aproveitados por outras associações, por outras entidades. Eu nunca lá entrei, como disse, mas já ouvi dizer muito bem daquilo, e ainda bem que assim é, ainda bem que se preserve esse tipo de edifícios e que não se deixam morrer, tal como estas associações. É preciso é que as pessoas que estejam lá integradas, que queiram realmente abrir as portas, passa a expressão, e
13: a Bruna
15: literalmente...
13: Não é certamente o tempo em que aquilo até filmes projetava, era o cinema.
15: Já ouvi dizer que tinha cinema, isso é espetacular.
13: Há uns aninhos atrás.
15: Até mesmo... Sei lá, agora falando de cinema, incentivar a clubes de cinema, juntamente com clubes literários, porque não? Mas é preciso que pessoas que estejam lá dentro desse núcleo, dessa elite, que abram portas para que outras associações possam também fazer o seu trabalho.
13: De resto, e sorte a nossa, temos entre nós um artista mirandelense que há 4 anos atrás, quando começámos estas emissões da reunião de condomínio, não é? Já agora não é só a associação que faz anos.
17: Parabéns a nós.
13: Mas falava então de um famoso Enfim, conhecido aqui entre nós, é um famoso tubista.
15: Trouxeste
13: da banda
15: 1º
13: de Maio. Já lá vamos a essa parte. Estava a falar de um tocador de tuba muito famoso daquela associação, Carlos.
16: É verdade.
13: O que é que temos nós a dizer, agora, para além da declaração de interesses?
16: A declaração de interesses, obviamente, é logo a primeira, porque é para mim sempre um gosto falar de uma casa que eu fiz parte praticamente a minha vida toda. Agora, com o interregno, esperemos que breve. Por um lado, sempre um gosto, por outro lado, com alguma pena também, porque é difícil ouvir os meus colegas e não ter como contrapor, dizendo que não, que efetivamente eles estão errados. E esse é um sentimento que também, por parte do interior da própria organização, tem-se esse sentimento. Ou seja, há ali tanta coisa que pode ser feita e que acredito que aquilo que é feito com boa vontade e que fazem as coisas pelo melhor, mas pode-se, ou seja, se a organização se abrir à sociedade, muito mais ainda pode ser feito. No entanto, também fazer aqui também um parênteses, que é, causa muita estranheza, porque é que só agora é que o Sr. Presidente do Município também veio com estas declarações, porque é uma situação que tem sido constantemente levantada, em várias reuniões em que ele vai estando presente e na própria sociedade civil também se fala nisso, mas é estranho porque é que só agora é que ele fala nisso, quando o próprio também presidente da direção também decide que, pronto, já é o momento de fazer o ponto final. E, portanto, eu espero que não voltemos a politizar mais uma organização em detrimento daquilo que são as elites camarárias. Agora, voltando aqui àquilo que é a vida da organização, efetivamente, a banda é aquilo que lhe dá o ser e que dá a vida à própria associação, mas...
13: Para ver o cartão de visita, não é? Não só aqui na cidade, mas também por esse país fora e mundo.
16: Mas não se esfuma naquilo que é os serviços e as atuações da banda. A Associação de Socorros Mútuos, se olharmos aos primórdios daquilo que foram as constituições das associações de socorros mútuos, pois umas são mutualistas, outras são dos artistas, mirandolentes, existem em Bragança também existe uma, foi criada para dar assistência quando não existia, quer dizer, não tínhamos, por exemplo, se olharmos para a saúde, não tínhamos um Serviço Nacional de Saúde, existia fome. Nós, neste momento, temos um Estado, bem, não vamos falar da saúde, mas que dá uma mínima, presta uma, esse, já esse papel.
13: Seria injusto não falar de saúde também, neste caso, não é?
16: Exato. A Segurança Social também já tem um papel diferente. Eu acho que a própria Associação de Socorros Mútuos, dos Artistas Mirandolentes, podia também, naquilo que é o seu papel de cuidado, se não quisermos ir mais longe, do cuidado dos artistas mirandolentes, que poderia passar por outro tipo de ações.
13: O resto, falamos... sei, há muitos associados que são, inclusivamente, bombeiros, não é?
16: Exatamente. Pronto, quer dizer, há... Bombeiros, bem, muitos é relativo, porque não sabemos o que é o muitos. Mas dos que são, há de ser alguns também são
13: cerca
16: bombeiros.
13: Cerca de 40, é o que sei.
16: É uma informação que, para mim, é...
15: Ainda é um valor...
16: Mas, efetivamente, a associação dispôs de um médico que dava consultas gratuitas para os sócios, mas neste momento nós temos outro tipo de ações, se olharmos, por exemplo, em concreto para a saúde, como, por exemplo, a saúde mental, em que podiam fazer uma série de protocolos com a Matiz, com uma série de organizações. Naquilo que diz respeito também à parte lúdica, podíamos ter os clubes de leitura, a própria Junta de Freguesia, sei que em tempos, não tenho a certeza se neste momento o faz ou não, tinha atividades para a terceira idade que eram feitas na própria organização, mas temos uma série de artistas mirandolentes, bandas de garagem, o próprio Rancho Folclórico, os Bombos de Santiago, que têm espaço próprio, mas que podiam se juntar em torno, sim, de um bem maior, que é a cultura mirandolense, e encontrar na sede da Associação de Socorros Mútuos, não a sua sala de ensaio, mas o seu espaço comum para coabitarem, mesmo na troca de ideias. Uhum. Há lá um espaço agradável que é a zona do barco, porque não a darem outra vez a revitalização? Aquela banda já teve, que peço desculpa, aquela associação já teve o próprio café aberto em que os artistas se encontravam simplesmente para conviver, mas também para trocar outro tipo de ideias, que faria crescer muito mais a cultura em Mirandela. Por outro lado, também o município tem aqui um papel dinamizador, ou se não for dinamizador, pelo menos de acicatar, e não apenas só nestas palavras que o Sr. Presidente teve, que reconheço que teve alguma pertinência, mas também reconheço o fim que ele quis tomar. Mas a Câmara tem aqui este papel, como em tempos teve, de reconstruir ou dar uma limpeza ao próprio edificado, que toda a gente...
13: De resto, toda a gente sabe, houve um grande incêndio há uns anos atrás.
16: Não, mas eu já estou a falar na última reconstrução, sim, que vem do perímetro da reabilitação urbana, que deu aqui uma outra roupagem. Mas nós precisamos também de uma... nova roupagem naquilo que também é a forma de atuar das organizações. E é aqui que eu lanço o desafio, que também os próprios associados, sejam eles quem forem, que também tenham esse tipo de atitude de rejuvenescer e recriar também a própria associação.
18: Carlos, quando puder ser associado, pretende candidatar-se, já que estamos a prever,
16: só
18: como
16: quando
18: dito
16: puder,
18: pelas próprias
16: só,
18: palavras
16: é uma
18: do Presidente.
16: É uma decisão que tomarei quando for associado, se algum dia for.
18: Muito bem. Portanto, Ricardo Garcia, e estamos todos aqui mais ou menos a dizer-vos o mesmo relativamente aos serviços e ao apoio que pode dar à cultura uma associação deste género. Precisa de uma renovação. Os tempos mudaram e, portanto, a bem da própria associação, da coletividade, isto precisará de um novo impulso, é isso?
17: Claro que sim, até porque temos visto que o associativismo em Portugal cada vez mais se tem notado que é dependente do Estado e não propriamente através da sua finalidade de receitas próprias para a sua manutenção, o que obviamente altera sempre aqui o panorama. As associações neste momento estão a ser constituídas, seja esta associação já constituída ou todas as outras que são constituídas em prol do mesmo objetivo, por norma, elas só aparecem quando o poder, neste caso o poder local, não sabe tratar corretamente a parte cultural da cidade.
16: E
17: quando
16: desportiva,
17: seja onde eu quero. Por isso é que eu estou a falar associações num todo e não só restrita à parte da cultura. Estamos a falar na cultura neste caso. Porquê? Porque é uma forma. Isto depois mexe aqui com outros fatores, seja legais, seja contabilísticos, por aí além. Mas isto é uma forma das câmaras não terem diretamente a responsabilidade sobre este tipo de atividades. Também não se quer dizer que são municipalizadas, porque senão partimos do princípio que são sempre, falamos sempre de política, mas depois acabam sempre as associações por serem usadas, e maior parte das vezes, infelizmente, para fins políticos. E aqui vou começar por acompanhar as palavras aqui do Carlos no que disse relativamente ao Presidente da Câmara de Mirandela, e se calhar por isso é que também se calhar levou durante estes anos a associação ser tão fechada a sócios, porque de certa forma também evita, digamos assim, que o poder político se entranha, e sabemos bem como é que o Partido Socialista funciona nesse polvo. Agora, obviamente tem que deixar de ser uma associação fechada, nem que seja pelo seu próprio fundamento e pela história, está mais do que na altura disso acontecer. No entanto, houve uma, e termino assim, fiquei um pouco assustado como a entrevista terminou dizendo que vai haver eleições, mas afinal já escolheu o sucessor, e isso deixa-me aqui a vaguear para outras latitudes.
18: Isto acaba por ser também uma coisa muito própria deste tipo de associações, não é?
15: Eu
18: não prefiro especificamente
15: digo,
18: esta, naturalmente, mas...
15: É o típico. Uma típica maçonaria que às vezes acontece, não é? Pronto, acaba por ser um bocadinho esse ambiente fechado. Eu só queria deixar aqui uma coisa que eu admiro em parte na associação, e passando aqui um bocadinho à questão mais da banda, porque lá está, sabemos que é a única iniciativa, única, que já é muito, mas estamos aqui a falar exatamente de abrir portas a outras associações.
17: Principal.
15: Exatamente, a atividade principal pelo qual eles são mais conhecidos. É sobretudo, para além das belíssimas atuações que eles fazem na nossa cidade, acho que também é de valorizar, pelo menos eu considero isso, a capacidade que eles têm de atrair um público diverso e de trabalhar com um público diverso.
17: E as pessoas
15: diverso.
17: Têm gosto de ver.
15: Não só, não falo só o público, sim, também o público que vê, mas digo as pessoas que se associam à banda e que fazem parte da banda e que trabalham na banda desde os mais jovens até aos mais velhos, mesmo para quem coordena isso, acredito não seja fácil, porque estamos a falar de níveis diferentes, faixas etárias diferentes, níveis de aprendizagem diferentes, e acho que isso, a nível de resultado final, é sempre muito bem concretizado, e acho que sim, que estão e sempre fizeram um bom trabalho, e espero que assim continue agora com estas novas eleições. No entanto, essa questão política, só fazendo aqui a ressalva ao Ricardo, concordo totalmente, aliás, eu acho que nenhuma associação cultural e social se deve aprender politiquices, e devo assim. Sim, pronto. Eu sei que às vezes é difícil, mas deve haver essa
18: essa
15: separação.
18: E
15: que não, espero que não aconteça. E é o que eu digo, associações e vontades de fazer algo pela cultura aqui em Mirandela não faltam. E iniciativas, elas estão aí, estão bem à mostra. Por isso, fica aqui também uma chamada de atenção para que,
18: Carlos,
15: eles possam
18: terminar,
15: abrir as portas.
16: Para terminar, e terminar da melhor forma, é dar os parabéns, obviamente, à associação e à banda. E também um agradecimento e reconhecimento a todos os quantos trouxeram a associação e a banda até aos dias de hoje. aqueles que, de alguma forma, quer dizer, tiveram o seu percurso marcado por algum incidente, mas que marcaram a história da banda e, portanto, que a banda continue com o brilho que tem e que possa atingir também ainda novos voos e muito maiores.
18: Apesar da perda, enfim, de um tubista de alta monta, como temos
17: alta qualidade
18: aqui à mesa. Estamos reunidos quinzenalmente, como sempre aqui pela Terra Quente FM, já a entrar no segundo ponto da ordem de trabalhos do dia. Abril, mês internacional da prevenção dos maus-tratos na infância. É o assunto aqui trazido desta vez por Bruna Costa, que por ser a mais jovem presença aqui à mesa, talvez seja a vizinha que tenha mais de fresco a sua infância. Bruna, não me diga que tem algo preocupante a revelar sobre os seus primeiros anos de vida, é isso? Não.
15: Não diria tanto sobre os meus anos, pronto, não, ainda não tenho confiança com os meus vizinhos para isso.
18: Ricardo,
15: isso é que não são só vocês que me estão a ouvir, por isso essas questões ainda não vou revelar, pelo menos para já. Mas sim, gostaria de trazer um bocadinho este tema aqui à nossa reunião de condomínio, porque é algo muito importante, é algo que ainda está muito presente, infelizmente, nos dias de hoje, mas que também é algo que eu queria trazer, não só como um ponto negativo, mas também positivo aqui na nossa cidade, que foi sobretudo esta iniciativa para com o mês de abril, para com a prevenção da violência e maus-tratos contra as crianças, que, segundo estive a pesquisar também um pouco, e é sempre bom estarmos também informados sobre estas questões, e não fazia ideia, mas em parte compreendo, infelizmente pelos tempos que correm, que o número de maus-tratos, ou pelo menos sinalizados pelo Instituto de Apoio à Infância, cresceu significativamente desde 2024 para 2025. Estamos a falar de mais de 600 queixas.
17: Também pode ser porque automaticamente
15: exatamente, ou seja, e depois
17: não...
15: também falamos aqui de será que...
17: Será
15: que os casos são mais ou pelo menos são mais as denúncias?
17: São mais sinalizadas.
15: Se calhar por causa também destas iniciativas de prevenção e de combate, e por isso calhar pode haver aqui uma associação que eu acredito que sim.
18: Da rede que está atenta a estes problemas.
15: Exatamente,
18: fundo,
15: por isso é que eu queria trazer um bocadinho isto também para salientar a importância desta iniciativa aqui na nossa cidade. Acho que é muito bom, acho que estas coisas não devem ficar esquecidas, acho que é importante trazer ao público, não só para aqueles que efetivamente possam estar a sofrer de maus-tratos, mas muitas vezes para aqueles que assistem e que muitas vezes sabem, mas que nada fazem e que têm sempre aquele receio, ou às vezes nem sabem como é que é onde proceder a seguir. E é sempre bom nós estarmos informados, a população estar informada, e talvez por causa disto, este reflexo, quiçá, não é? Deixo aqui isto, deste aumento significativo. Isto para dizer que os maus-tratos, muitas vezes achamos que são físicos, mas maioritariamente também são psicológicos, sobretudo no meio familiar. E uma coisa que eu queria deixar aqui, porque não estamos a falar de maus-tratos toda a faixa etária, mas sabemos que maioritariamente também existe a violência doméstica, maus-tratos à mulher, também a homens, é verdade, mas aqui especificamente às crianças, e sobretudo está a crescer significativamente faixa etárias entre os 13, 14, 15 anos. Estamos a falar aqui dos nossos adolescentes, que cada vez mais acabam por... talvez eu associo aqui um bocadinho estes discursos de ódio que são cada vez mais comuns de encontrar na internet, circular, muitas vezes até por partidos que estão na nossa Assembleia e que levam estes discursos e acabam por incentivar os nossos jovens, sobretudo os rapazes.
18: Está a falar de alguma ala em específico?
15: Estou.
18: Ala esquerda, a falar, estou. Ala direita.
15: Ala direita, extrema-direita.
18: Exatamente. Um repentino.
15: Muito repentino, Carlos. E que toda a gente sabe, não é mentira para ninguém.
17: É.
15: E pronto, eu acho que é muito, isto é só para deixar aqui que eu acho que é mesmo muito importante estas iniciativas e também esta prevenção, sem dúvida, deve ser cada vez mais incutida e trabalhada, sobretudo, nas escolas.
18: Carlos, o número de casos está a aumentar ou a sinalização permite-nos olhar com outros olhos para
16: isto? Isto é quase uma pescadinha de rabo na boca, ou seja, aumenta-se também a própria sinalização, certo? Obviamente que os casos também vão aumentar, e nós, se olharmos para os casos ainda em 2026, até à data já tivemos 618 denúncias que resultaram, e em 2025 até este período tínhamos 367, uhum. Ou seja, é quase o dobro. Eu, para complementar aqui o que a Bruna estava a dizer, também ainda reforço aquilo que a CPCJ conseguiu perceber ao longo dos últimos 4 ou 5 anos, é que também uma das maiores causas é a própria negligência. E quando falamos de negligência, falamos na falta de cuidados de saúde com as crianças, a falta de higiene e a falta de alimentação. Isso resultar em quase 19 mil casos anuais. E, portanto, também aqui eu destaco aquilo que é o papel fundamental que a CPCJ também tem ao longo dos vários concelhos, porque isto é um órgão concelhio, e que representa aqui não só aquilo que são as estruturas de segurança, como também a própria sociedade civil que emana da Assembleia Municipal, representantes para irem ao longo dos meses do ano reunindo e estudando os casos que vão aparecendo, e depois, obviamente, a estrutura restrita, que é composta pelo presidente da CPCJ, e nós já tivemos aqui uma vizinha que tem essas responsabilidades, e os técnicos compõem também a parte da ação social do município, da segurança social, etc. E é um órgão que, se lhe forem dadas as condições ideais para trabalhar, e isso, em certa parte, embora emane da administração central, mas é que o município tem um papel fundamental que pode auxiliar na atribuição de ajudas para esse órgão, pode ser aqui uma barreira protetora para as crianças. E aqui o que eu quero chamar é o papel do município enquanto a entidade que pode travar algumas destas e pode resolver algumas destas situações. No meio da escola, o pessoal não docente, que está obviamente afeto ao município, são agentes que podem também aperceber-se daquilo que pode estar a acontecer em casa, dentro de portas.
18: E grande parte dos números de que temos conhecimento normalmente surgem precisamente através das escolas.
16: E a própria sinalização. Ou seja, são agentes extremamente importantes, e por isso é que eu também digo que quando nós temos aqueles concursos que são normais de acontecer, de concursos de acesso às vagas de emprego público.
15: Bem, muitas vezes pelo centro de emprego. É dessas vagas?
16: Sim, não estava a falar mesmo vínculos contratuais efetivos. Temos de ter uma sensibilidade para quem é que também colocamos nesse desempenho.
15: E tem de haver uma formação, sem olharmos, exatamente.
16: Não olharmos só e sem desprimor para o cargo de um técnico administrativo ou de um assistente operacional, nós não podemos achar que qualquer pessoa consegue cumprir, porque não consegue.
15: Sim.
16: Tem que ser pessoas capacitadas, e um assistente operacional, com todo o respeito, de um cantoneiro é totalmente diferente de um assistente operacional numa escola que olha por crianças, tal como certamente pode não ter a mesma sensibilidade de um cantoneiro que trata de plantas.
15: Sim.
16: Ou seja, temos de ter as pessoas certas nos locais certos, e isso fará também, obviamente, toda a diferença naquilo que é a prevenção.
18: De qualquer forma, Ricardo Garcia, de facto, aqui podemos mesmo falar de um avanço civilizacional, quando estamos a falar numa rede que, se calhar, há 20 anos atrás não existia, não é? Nos dias de hoje, isto é uma...
17: Claro que sim, mas isso, obviamente, encaixamos isso na prevenção, e a prevenção é sempre boa quando serve de alerta, e se as sinalizações, infelizmente, crescem, obviamente, no sentido humano da questão, mas se elas acontecem, é porque, de certa forma, a prevenção está a fazer algum tipo de sentido, senão certamente uma a par da outra não avançaria. A realidade, infelizmente, que nós temos ainda famílias com enraizamentos culturais em que pela falta, se calhar, de educação e outro tipo de valores e princípios, cresceram numa realidade que não é considerada socialmente normal, porque nós não podemos esquecer que temos regras sociais e que vivemos em sociedade.
18: Fazendo aqui o paralelo com a violência doméstica. Há um bocadinho essa ideia, não é?
17: Claro que...
18: Antigamente considerariam coisas que hoje são absolutamente...
17: Claro que sim. E demos bastantes passos nesse sentido, obviamente, e até...
15: Estamos
17: a caminhar ao...
18: Sim, esses comportamentos não mudaram assim de nessa geração mais antiga, como é normal.
17: Os comportamentos...
18: Normal, não é? Os mais novos têm que ter outra atitude.
17: Aqui a questão é educacional. Sim. Nós temos... Para as coisas evoluírem, seja aquilo que for, nós temos que apostar numa boa base educacional. Agora, com isto, não quer dizer que nós vamos acabar com o problema. Este problema nunca vai deixar de existir. Atenção, ninguém acha que...
18: O problema, se calhar, vai acabar com o fim dessas gerações que tinham isso como normal, não é?
17: Mas vai haver sempre...
15: Podia ser educar, não é?
17: Sim, mas vamos lá ver uma coisa.
15: Sempre...
17: O humano é animal, o animal é...
15: Inevitavelmente...
17: Vamos entrar aqui noutros campos que... Não vale a pena nós termos... Infelizmente, nós nunca vamos poder dizer com certeza que vai acabar, porque não vai acabar, até porque a maior parte das vezes, infelizmente, os maus-tratos são escondidos, são abafados, não são de conhecimento e eles continuam igual a existir. Agora, obviamente, ninguém deve passar por maus-tratos, nem idosos, nem meia-idade, nem novos. Agora, obviamente, que os jovens, principalmente os jovens, sofrem indiretamente com este tipo de abusos, quando isto parte do seio familiar, ou normalmente maus tratos entre pai e mãe, depois acaba sempre por ir bater na criança.
18: Também,
17: agora, isto obviamente está a perturbar o normal funcionamento da criança e o normal crescimento da criança, onde vai deixar obviamente lacunas para o bem ou para o mal para de futuro. Relativamente só aqui ao discurso de ódio, isto é exatamente a mesma coisa. O discurso de ódio toda a vida existiu, toda a vida vai existir. Neste momento mudou para as redes sociais, como amanhã há de mudar para outra urbanização, outra para outra coisa qualquer, que há de evoluir nesse sentido. E aqui também voltamos sempre ao
15: redes
17: início.
15: Redes sociais e figuras públicas, muitas vezes.
17: É igual, mas hoje é nas redes sociais, amanhã se calhar é nos jornais, não sabemos. Isto é sempre rotativo. E aqui voltamos sempre ao mesmo. Isto vai existir em todo o lado, em todos os quadrantes, seja de direita ou de esquerda. Também há parvinhos de esquerda e bastante. Agora, se nós não apostarmos numa boa educação e se as pessoas não tiverem uma plena noção do que é viver em sociedade, porque isto é que muitas vezes é tal a velha questão, nós falamos sempre muito dos direitos, mas esquecemos dos nossos deveres. E se nós pensássemos naquilo que aprendemos na escola, quais são os deveres de um bom cidadão, se calhar a maior parte dos conflitos, seja nesta área e outras tantas áreas, não existiriam.
18: Bruna, de certa forma podemos dizer que estamos no bom caminho, depois do mês de abril passado.
15: Sim,
18: estas iniciativas
15: sim,
18: todas, podemos fazer essa fotografia, não é?
15: É o que o Ricardo diz, parvo já em todo lado, e é bem verdade. Ou seja, isto nós não vamos acabar com nada. Eu acho que é exatamente como diz, é uma prevenção para se evitar ao máximo que este número continue a crescer, que se consiga um caminho para a diminuição deste número, não é? Agora, eu acho que o importante nisto tudo é, sobretudo, através desta prevenção, é estabelecer redes de apoio, de respostas imediatas, de encaminhamentos necessários para estas vítimas.
17: Aulas de cidadania, por exemplo, em vez de andarem a falar de outras coisas.
15: Sim. Ou seja, espaço próprio e, exatamente, e de formação adequada, até mesmo, neste caso estamos a falar dos jovens, mas estamos a falar, neste caso, até de vítimas em geral, que saiba fazer o reconhecimento do que é a violência, porque muitos destes jovens...
17: E o que é o abuso e o psicológico.
15: Porque muitos destes jovens já crescem com esta normalidade e só depois é que percebem mais tarde, e muitos deles, infelizmente, não chegam a perceber, acabam por repercutir esta que é a normalidade, e acho que é uma necessidade de também saber o que é fazer este reconhecimento e, sobretudo, saber como agir.
18: E, acima de tudo, estarmos também atentos.
15: Atentos,
18: nós
15: é isso,
18: fazemos esse papel
15: não só
18: aqui.
15: Por isso é que eu comecei por dizer, não só para quem sofre, mas também para quem muitas vezes assiste e acaba por ser passivo em muitas das situações. O que não deve acontecer, exatamente.
18: Estamos a dar o nosso contributo. Reunião de condomínio quinzenalmente na Terra Quente FM. Mudamos agora de assunto. O último ponto da ordem de trabalhos, o ensino e as supostas reformas em curso. O Ministro da Educação foi ao Parlamento e às questões colocadas pelos deputados eleitos por Bragança, Hernani Dias, do PSD, e Júlio Rodrigues, do PS. Fernando Alexandre elogia o trabalho do Politécnico de Bragança, mas diz que falta, por agora, maturação ao processo de conversão à universidade. Ora, o IPV tem mais de 10 mil alunos, 800 professores, 300 dos quais de carreira. Carlos Carvalho, ao que sei, é um ex-aluno, deixo-lhe a pergunta, o que ganha a região com uma Universidade de Bragança Interior Norte? É esta a designação que poderá vir a ter a instituição?
16: Ou Universidade de Bragança ou Universidade Interior Norte? Ainda estão ali a decidir e eu confesso...
17: É o processo.
16: Que, exatamente, é o processo de maturação e eu confesso que ficaria muito contente que fosse a Universidade Interior Norte e não ter lá a Bragança, porque o IPB representa muito mais neste momento e vai mais além até do que... Já nem digo da cidade, que isso já o sabemos há muito tempo, e nós, mirandolenses...
18: Somos prova disso mesmo, não é?
16: Como vai para além do próprio distrito, com já, neste momento...
17: E ter orgulho de dizer
16: Chaves, Chaves já tem um polo de referência naquilo que é o ensino politécnico... ligado ao Instituto Politécnico de Bragança. No entanto, eu queria apenas desmistificar aqui também um bocadinho aquilo que é esta transição e o que é que isto nos pode acrescentar à região e à própria instituição, porque eu acho que isto é sobretudo para a própria instituição, que depois certamente que se repercutirá nos ganhos que a própria região terá. Quero relembrar que universidades como o Algarve, a Beira Interior, a Universidade da Covilhã e Braga, até há pouco tempo...
18: A da Covilhã chama-se de Beira Interior, não é?
16: Beira Interior, exatamente. O que eu queria alertar é que eles próprios são uma universidade onde também lecionam ensino politécnico. O que é que isto quer dizer? Só passa a universidade os polos ou as faculdades que tiverem na sua orgânica centros de investigação com avaliação excelente ou elevada.
18: Que neste momento
16: o Bragança já tem dois centros de investigação, que é o Polo de Investigação de Montanha, que corresponde à Escola Superior Agrária, e o Polo de Investigação da Tecnologia, que corresponde à STIG.
18: Ambos muito elogiados pelo Ministro, de resto, não é?
16: O que não consigo compreender é que organizações aí, respondendo àquilo que foi a intervenção do Sr. Ministro, e que de lamentar que os nossos deputados não tenham tido essa capacidade de resposta no momento, porque isso faria todo o sentido, se calhar, naquilo que nós estaríamos agora a conversar, é questioná-lo porque é que as duas, neste momento, instituições que estão para a avaliação para a transição, que é o Porto e a Leiria, no caso da Universidade do Instituto Politécnico do Porto, veio muito mais atrasada do que a própria documentação de Bragança, que já anda a preparar este processo há 10 anos, e foi despachada, digamos assim.
18: Obviamente, sabemos que foram adicionados ao processo de Bragança, entre os meses de fevereiro e março, algumas coisas relacionadas com escrita, contabilidade,
16: sabemos bem, números. E a política mexe muito com todo o tipo de ações que movimentam aquilo que são as elites dentro de uma Assembleia da República e do que é o processo de trabalho do Governo. Eu acho que é importante, neste momento, se nós queremos efetivamente que isto seja uma realidade, todas as forças, e não tenho problemas de dizer, partidárias, estejam também no mesmo barco para alcançarmos e ajudarmos uma instituição que, reconheço, que não tem sido partidarizada, embora tenha saído de lá muitos políticos. Mas ao longo daquilo que é o seu trabalho não lhe tenho reconhecido que tenha, como acontece, por exemplo, temos o exemplo da Universidade do Minho, que sabemos perfeitamente que tem alguma politização dentro das suas estruturas, mas que Bragança nem tem acontecido.
18: A falar do próprio ministro já agora, não é?
16: Por exemplo, exatamente. E, portanto, eu acho que efetivamente devemos ajudar. Quais são os nossos ganhos que nós podemos ter? São ganhos que vocês podem me dizer a mim perfeitamente que também os podemos ter com o Politécnico. Mas é um bocadinho diferente, que é a capacitação externa e internacional. É completamente diferente do IPB ir como um Politécnico Institute
18: uma cidade
16: na Alemanha, por exemplo, que tem uma fraca componente politécnica.
18: Assim, estava a referir ao nome, referir-se apenas a uma cidade e não uma região, não é? No caso, interior norte.
16: Recolher e trazer valor acrescentado naquilo que podem ser professores catedráticos, a própria e os alunos para virem estudar aplicar o seu conhecimento como cientistas e investigadores nas nossas instituições e ir lá a uma universidade. É um estigma, eu sei que é um estigma, mas às vezes nós mais vale superarmos esse pensamento e avançarmos, porque é isso que nós precisamos para a nossa região. Aqui dentro de Portas, acho que as nossas próprias empresas, o mundo empresarial, o tecido empresarial, tem que olhar mais para, e aqui voltamos outra vez ao nível mais baixo, ao Instituto Politécnico de Bragança, e conseguir perceber que se eles, IPB, investigadores do IPB, são reconhecidos lá fora, nós também os podemos aproveitar. E quando eu digo também, obviamente, investigadores, os próprios alunos provenientes das licenciaturas e dos mestrados desta instituição. Agarremos mais aquilo que é nosso.
18: Ricardo, de certa forma, isso, e por arrasto, iria beneficiar também o próprio Conselho de Mirandela, não é? Onde existe, como todos sabemos, um polo, uma escola.
16: Uma escola.
17: Claro que sim, seria bom para toda a área, para toda a região e principalmente onde o IPB está assediado. É um percurso natural, quero acreditar que sim, que será nesse sentido que o processo irá seguir. O IPB tem demonstrado num todo que tem uma boa capacidade de adaptação, de resiliência, de inovação, de crescimento. Tem-se formado muitos bons profissionais.
18: Tem aqui um à mesa?
17: Temos aqui um à mesa, é verdade. Agora, é todo um... Isto lá está, isto a maior parte das vezes é politiquice das regras da burocracia, dos processos. E depois também, quer queiramos, quer não, estamos a falar do interior, em que pode sempre esperar um bocadinho mais do que o litoral, e isso tem sido a decisão, seja que o governo for. Para a região, para além de reforçar, obviamente, o peso da instituição, e é completamente diferente, e simplificando a questão, ver-se num diploma, ou numa publicidade, ou numa apresentação universidade, ou dizer Politécnico, porque efetivamente ainda existe esse estigma. E ainda mais para países em termos principalmente europeus, onde efetivamente a vertente politécnico não está tão enraizada e isso acaba sempre por parecer que é algo menor. Agora, obviamente, o trabalho dos profissionais responde por si e penso que nesse sentido podemos estar minimamente descansados. Mirandela ganha, obviamente, se conseguir depois trazer mais qualquer outra valência que venha acrescentar mais qualquer coisa aqui ao Conselho, seja trazer professores, seja trazer novos alunos, porque não? Compreendo o que o Carlos disse relativamente a não haver uma integração dos jovens, digamos, saídos das universidades, mais no setor empresarial, seja a nível local ou regional, mas também das próprias escolas. Acho que poderiam também dar outros passos em outras matérias, poderiam ser mais também interligadas com o setor empresarial e dar avanços e inovações às vezes em produtos e aproveitar quem tem a massa, digamos, a base e quem tem a experiência ou a vontade de pesquisar e descobrir, acho que é sempre bom juntar, não quer.
18: De resto, Bruna, isto poderia também surgir ou ser ou trazer benefícios no aspecto da exportação dos cursos de Bragança, quem sabe, não é? Abrir mais as portas a alunos de fora do país.
17: E ser conhecida à zona?
15: Sim, eu acho que... Primeiro, antes de mais, eu discordo em alguns pontos, mas também já lá vou. Mas sim, sobretudo essa questão do abrir portas. Primeiro, porque irá promover uma imagem a nível da instituição, todo o país irá melhorar a própria imagem da instituição. Esta questão do nome, não politécnico, mas passar à universidade, temos de ser humildes e perceber que realmente isto há ainda
17: estúpido
15: este
17: é.
15: Estigma. É estúpido, de facto, mas
18: há
15: este estigma. E, ao mesmo tempo, isto também irá atrair alunos, irá atrair professores. E, fazendo aqui agora ponte sobre este estigma que existe, é verdade que também acho ridículo, mas, em parte, eu não concordo tanto com o que os meus vizinhos disseram na questão do mercado de trabalho, porque eu sinto, e, aliás, eu lembro, lembro-me, na altura em que estava a sair da faculdade, que eu estudei na UTAD, que é universidade, não é politécnico, e lembro-me perfeitamente de haver muito esta questão de os cursos politécnicos, que toda a gente sabe qual é a diferença de estudos politécnicos e estudos universitários, são muito mais técnico-prático, não é? São cursos muito mais práticos. E que, ironicamente, no mercado de trabalho, e que faz sentido para os tempos que correm, são cursos que hoje em dia são mais apetecíveis ao mercado de trabalho. Ou seja, eu acho que...
18: O empregador prefere até alguém que tenha um curso mais prático.
15: Exatamente, eu acho que estão a ter mais saída, se calhar, do que os próprios universitários. Contra mim falo que venho de um curso que foi sobretudo teórico. E quando chega à parte prática de realmente me confrontar com o mercado de trabalho, chapéu, só sei teoria, a prática fica-se a vestir. Enquanto que os cursos politécnicos já acho que já preparam muito bem, e é isso que o mercado de trabalho procura. Eu só queria dizer uma coisa. Acho é que, pegando aqui na questão do estigma, acontece exatamente o contrário quando alguém quer sair de um politécnico em licenciatura e enverdar para um mestrado numa universidade, e aí sim o estigma vem atrás e aí sim o estigma prejudica, mas estamos a falar de percurso universitário, não sinto que prejudica a nível de mercado de trabalho nos tempos que correm, acredito que já tenha prejudicado. Nos tempos que correm acho que até é mais apetecível uma candidatura de alguém que venha de um curso mais prático. Agora, a nível universitário, sei, de antemão, não do meu caso, mas de pessoas que minhas amigas e conhecidas que tiveram essa dificuldade e muitas delas não foram aceites, mas foram aceites em politécnicos cujo curso era exatamente o mesmo.
18: Haverá cursos e casos...
15: Porque há este estigma de vem de um politécnico.
18: Neste aspecto,
15: e acho que aí...
18: Estamos a ouvir a professora Bruna Costa agora, não é?
15: Isso já temos mudado a mentalidade do país, não é da própria politécnico, que, parabéns, eu acho que sim, está mais que na altura. Acho que este sistema híbrido só poderá trazer vantagens, precisamente por não deixar essa questão prática de lado, que eu acho que é isso que enriquece a universidade. Mas eu acho que isto também é um abre-olhos para outras universidades que têm ainda muito este estigma de politécnico.
18: Não sei se quer acrescentar mais alguma coisa.
16: Sim, ou seja,
18: temos que acelerar agora.
16: Não, perfeitamente, é só apenas, eu pensei que a Bruna ia concretizar aqui para uma área que eu pensei que esperava que tivesse sido ela a levantar.
15: Olhar muito para mim.
16: Eu estava, porque estava à espera que tu concretizasses, que é também a questão do estigma também da própria entidade empregadora que valoriza, embora valorize mais o aluno vindo do ensino politécnico, por causa da questão também da remuneração.
15: Uhum.
16: Ou seja, vê num aluno do ensino politécnico alguém que pode oferir um ordenado mais baixo, ou inicialmente. Ou pelo menos o ordenado base ser ligeiramente mais baixo. E muitas vezes não é isso que as próprias empresas precisam. As empresas precisam é de técnicos.
15: Exato.
16: Quer dizer, pronto, é uma situação que nós temos que ir... mudando com o tempo, vai passando com o tempo.
15: Da remuneração, eu contra mim falo, eu venho do mestrado em ensino, nós recebíamos zero do estágio, por isso.
16: Acredito.
15: Eu trabalhei para uma escola um ano inteiro de graça.
16: Para finalizar, então, pronto, é efetivamente também a desejar que o IPB...
18: nas próximas manifestações.
15: Sem dúvida.
16: É apenas a desejar que efetivamente o IPB ultrapasse este processo administrativo o quanto antes e que estejamos aqui também para efetivamente receber de mãos e de braços abertos de novo a universidade aqui da nossa região.
18: E o que seria de uma qualquer reunião de condomínio sem a vela da discussão? Outros assuntos, como sempre, a fechar, o Ricardo Garcia tem rabo de peixe. Quer dizer, não em sentido literal.
16: Rabo de peixe.
17: Exato. Trago o rabo de peixe, uma terra que já conheci.
16: Foste feliz?
17: Fui, enquanto lá estive, fui feliz.
18: Mas que foi na altura em que houve aquele naufrágio, não?
17: Não.
15: Estavam a gravar a série.
17: Não tive essa sorte.
15: Passaste assim na televisão.
17: Mas indo mesmo pela série, se felizmente, estamos a falar de uma das zonas mais pobres de Portugal, na Ilha dos Açores, em que foi reconhecido e conhecido e tem crescido, estaria a crescer com digamos, um bom nome derivado a toda a série que passou na Netflix com o nome Rabo de Peixe, mas infelizmente no passado domingo ficou conhecida por maus motivos. Um grupo de populares, jovens, a maior parte, decidiram então caçar um tubarão, espancar o tubarão. Fizeram das coisas mais absurdas que possam imaginar. É de lamentar como é que em pleno século XXI ainda há pessoas que tenham coragem de fazer isto, porque não faz qualquer sentido, enfim, não faz qualquer sentido.
18: Maus exemplos. A Bruna Costa ainda não é mãe, ao que sei, mas celebra o seu dia.
15: Celebro, se um dia for. Aliás, este ponto que eu trago aqui hoje é precisamente porque não só passámos o mês da prevenção de maus-tratos a crianças, mas também é um mês muito especial a seguir, que é o Dia da Mãe, no primeiro domingo de maio, como toda a gente sabe, e era só mais para deixar esta mensagem de sensibilização para todas as mães que nos acompanham aqui no programa, que acredito que sejam muitas, e aquelas que um dia poderão vir a ser, mas de um modo geral às mulheres, porque não nos podemos esquecer que a humanidade nasce de mulheres extraordinárias que temos a sorte de poder chamar de mães, por isso é só para deixar esta mensagem aqui.
18: Pode mandar beijinhos para a mãe.
15: Beijinho, mãe!
18: Não falha uma boa manifa, o camarada Carlos Carvalho exibe com orgulho a sua tarja, chapéu e megafone a cada 1º de maio.
16: É verdade, e para anunciar que há uma greve geral anunciada pela CGTP, não. Dia 13 de junho, que é uma quarta-feira.
18: E a UGT associa-se ou não?
16: Não sei, mas sei que essa quarta-feira precede uma quinta-feira que é o Corpo de Deus e, portanto, leva ali um fim de semana prolongado. É só para dizer que
15: agora
16: na primeira semana de junho...
17: Essas coisas comem e ficam revoltadas.
16: Não, é só para avisar os nossos ouvintes que, portanto, não contem muito que a primeira semana de junho seja uma semana produtiva.
18: Mas nós estaremos cá certamente.
16: Nós temos
18: está
16: gravação.
18: Tudo, vamos embora. Final de mais uma...
16: greve.
18: Final de mais
17: vou
18: uma reunião
17: greve.
18: De condomínio na Terra Quente FM. Bruna Costa, Carlos Carvalho e Ricardo Garcia. Outra vez por cá, de hoje a 15. Obrigado, vizinhança. Quanto a si que nos acompanha, pode ouvir-nos outra vez e a partir deste instante em podcast no Spotify, Facebook. Comente, subscreva e recomende, por favor. Muito obrigado pela paciência de nos ouvir há 4 anos.
16: Parabéns!
19: Já fizeram parte e ao povo.
16: É verdade.

0: Bem-vindos ao Politicamente Falando, na Terra Quente FM, como é habitual, de 15 em 15 dias, cá estamos com os representantes das comissões políticas com assento na Assembleia Municipal, hoje, novamente, com algumas ausências, umas justificadas, outras nem por isso. Temos connosco a Cecília Ferreira do Chega, boa noite, obrigado por ter vindo.
1: Obrigado.
0: Paulo Pinto do PSD, obrigado também, Paulo, e António Gonçalo, da Iniciativa Liberal, bem-vindo também, é uma estreia.
2: Boa noite.
0: Bem-vindo ao programa.
2: Obrigado.
0: E vai ser precisamente pelo António Gonçalo que vamos começar hoje e pelo tema que escolhemos para abrir, que tem a ver com a prestação de contas que foi apresentada em Assembleia Municipal pelo município mirandelense e que passou com ainda muitos votos contra. Já vamos falar sobre isso. Para já, o município revela então que ter terminado o ano 2025 com uma taxa de execução ao nível da receita de 96,3%, enquanto o lado da despesa situou-se nos 86,7%. O município terminou o ano anterior com um resultado líquido negativo de 680 mil euros. No final do ano passado, o valor da dívida era de cerca de 9 milhões e meio de euros, sendo que a margem de endividamento utilizável é de 6,1 milhões de euros. São apenas alguns dos números que constam deste relatório da prestação de contas que foi aprovado na última reunião da Assembleia Municipal. No entanto, em relação aos próprios números, as bancadas dos diversos partidos acabaram por ter definições diferentes e posições diferentes em relação a números, uns dizendo que não são, enfim, bem consonantes com o que de facto se passou na realidade, portanto que houve aqui uma alteração e que não se teve em conta as alterações modificativas ao longo do ano no orçamento. Mas já lá vamos.

0: contra, porque foi uma despesa muito grande para aquilo que se viu fazer, e depois houve uma parte da despesa que foi feita com um aumento de funcionários e aumento dos serviços externos para colmatar o que os funcionários não fazem. Por isso é que estar a gastar dinheiro e depois não se ver obra feita, não se ver nem obra escondida feita, não se ver resultados, não podíamos votar a favor, quando ainda por cima foi aumentado em uma inversão de 1,9 milhões de euros na despesa.
1: Pesou também o facto de ter apresentado aqui um resultado negativo em relação ao que tinha acontecido, por exemplo, em 2024. Foi isso
0: Sim,
1: também.
0: com um resultado negativo, mas por vezes também a gerir uma Câmara é natural que possa
1: Acontece.
0: acontecer resultados negativos, mas que se justificasse, que se visse, e a Câmara não mostrou a justificação para este resultado.
1: Portanto, muita despesa corrente, por exemplo,
0: Muita
1: porque.
0: despesa corrente para pouco investimento.
1: Quando diz que houve necessidade de recorrer a serviços externos ou a postos de trabalho
0: Porque
1: externos.
0: é o que vem no relatório das contas, que uma grande parte do orçamento foi gasto em serviços externos. Que eu não acho nada que seja mal gastar em serviços externos. Às vezes resulta e são despesas pontuais. Mas o pior é que também aumentaram as despesas com funcionários. Entraram muitos funcionários e é uma despesa que é contínua, que os vindouros vão ter que suportar também.
1: Em relação às alegações apresentadas pelo Presidente do Executivo e até pelo Vice-Presidente que apresentou ali na Assembleia Municipal também essa situação, mas em relação ao que foi apresentado, digamos assim, quando eu disse há pouco que foram os números do Executivo estas percentagens de execução, mas a oposição não concorda muito com elas. Porquê? Vocês também são dessa opinião? Está aqui, digamos, que o Executivo a vangloriar-se que foi, não sendo
0: Pois,
1: eventualmente, se calhar
0: porque
1: o melhor,
0: as taxas até
1: terá sido dos melhores de sempre, é?
0: parecem boas, só que aí eu também, de uma análise mais profunda, não consigo justificar, mas no partido verificaram que estes números não eram muito corretos em relação à realidade.
1: Cecília Ferreira, o Chega, relativamente a esta matéria, o que é que tem a dizer? Estamos perante um dos melhores desempenhos de sempre dos executivos camarários ou nem por isso? Já que esta é a alegação do executivo, a oposição não tem muito, não está muito de acordo, não é?
2: É normal, não é? Isso é normal. É, o Chega acha que neste momento aprovam-se contas, batem-se palmas e Mirandela continua estagnada. Na prestação de contas, o município apresentou contas assim um bocadinho aquém. O Chega Mirandela rejeita a narrativa que de facto acabaram por apresentar. Ele tinha um slogan que era uma das melhores taxas de execução de sempre. Nós não concordamos com isso. Quando o município fecha um ano com prejuízo de 680 mil euros, não há propaganda que transforme os resultados em sucesso, não é? As chamadas altas taxas de execução perdem credibilidade quando resultam de revisões sucessivas ao orçamento. Acho que neste momento, não é?
1: Portanto, não foi tido em conta essa revisão,
2: Eu
1: no
2: penso
1: vosso
2: que não
1: sentido,
2: foi. Eu penso que não
1: para
2: foi.
1: apresentar estas
2: Não,
1: percentagens tão elevadas?
2: porque é. Desde o momento que continuar neste caminho é empurrar para um futuro pronto de dívidas e dívidas, porque continuamos sempre no negativo. E acho que é assim, tudo bem que uma Câmara tem que fazer pronto, investimentos, sabemos perfeitamente que tem que andar ali com fazer muita conta à vida, pronto, com números no vermelho, mas não tantos. Nós temos É assim, pelos números que eles apresentaram, uma dívida de cerca de 9 mil milhões, no nosso ver, devia de impor prudência e mais responsabilidade.
1: Ainda em relação a essa matéria, por exemplo, o autarca justifica que houve até alguns. Quando a posição diz que não há grande obra feita ou para apresentar, aqui uma das alegações é que muitas das obras, os concursos ficaram desertos, os empreiteiros não concorreram.
2: Sim.
1: Isso é uma alegação, é um argumento que
2: Paula,
1: pesa ou não?
2: pronto, a explicação que ele deu foi num resultado que deve a depreciações. É assim, quem governa não pode esconder-se através de linguagem contabilística para justificar resultados negativos, né? A realidade é simples, o município gastou mais do que gerou. É assim, é a única explicação que eu encontro para estes resultados.
1: Paulo Pinto, o voto contra também já foi justificado pelo vosso porta-voz, mas para lembrarmos aqui o que é que vos levou então a votar contra uma prestação de contas, que, como se sabe, é, digamos, que o exercício de um ano, não é? Daquilo que o município se propôs e

0: que afinal conseguiu fazer ou não.
1: Muito boa noite. Agradeço uma vez mais o convite à Terra Quente para estar aqui presente e, em concreto, a Fronte PIS, aos meus colegas de painel, os partidos aqui representados. Lamento que no dia de hoje, onde a prestação de contas é motivo do debate, que o Executivo PS, a Comissão Política do PS, não se faça representar para dizer de sua justiça. E tinha muito para justificar. Ou não, dadas as evidências que foram apresentadas, os números que foram apresentados no relatório Prestação de Contas de 2025. Nós temos que 2025 foi um ano de eleições autárquicas. Existia, portanto, no horizonte, em outubro de 2012, 12 de outubro, eleições autárquicas. O que é que o Executivo normalmente faz no último ano de mandato? É natural que coloque todas as fichas...
0: Empolgue o orçamento, é isso?
1: É natural que coloque todas as fichas a favor do desenvolvimento e é natural que o orçamento atinja valores que normalmente não atinge em anos anteriores, porque, entretanto, houve alguma reserva e portanto, quer apresentar o maior número de projetos e iniciativas concretizados a fim de merecer a confiança do eleitorado miranolense. E aquilo que se verificou é que, efetivamente, não se verificou obra e muito menos se consegue justificar que um orçamento que o município de Mirandela tinha terminado o ano com 681 mil euros negativos. Isto quer dizer o quê? Quer dizer que, em ano de eleições autárquicas, este Executivo PS, pura e simplesmente, usou o seu orçamento, os meios que a Câmara tem, conjuntamente com as transferências do Estado, impostos diretos e indiretos, ao serviço da sua candidatura. Porque não é conhecida grande obra, nem grandes iniciativas, até porque não vejo nenhuma grua em Mirandela a trabalhar. Portanto, e como é que se dá este desplante quando o ano de 2024 termina o ano com 1,2 milhões de euros de lucro e no ano de 2005 gasta aquilo que não tem no orçamento? 680 mil euros negativos que foram devidamente justificados num relatório com gastos do pessoal, quando sabemos que os gastos do pessoal são, é uma rúbrica que é perfeitamente prevista de ano para ano, porque a Câmara Municipal, os seus serviços sabem o número de funcionários que têm e aqueles que eventualmente vão progredir na carreira. Portanto, gastos com o pessoal, fornecimento de serviços externos, foi um regabof de contratação direta na ordem dos 700 mil euros e depois com subsídios e transferências. Portanto, este Executivo PS, na iminência de perder eleições, porque de facto estava muito fraco no último ano, foram demasiados os problemas que Mirandela atravessou em vários setores, obras e equipamentos públicos. Na iminência de perder eleições, resolveram, descaradamente, pegar no orçamento da Câmara, gastar até ao limite, ao ponto de ultrapassar um resultado negativo, ao ponto de aumentar dívida em 680 mil euros. Considerando 1,2 milhões de euros de lucro no ano anterior, mais estes 681 milhões, mais cerca de uma verba significativa de transferências do Estado, quase no 1 milhão de euros, estamos a falar que no último ano houve aqui quase 2 milhões e meio de euros gastos abusivamente em gastos com o pessoal, em fornecimentos externos, em subsídios e transferências a favor da candidatura PS e assim merecer a confiança dos
0: Então o que é que leva o Executivo a dizer que foi uma das melhores execuções de sempre?
1: Oh, isso já, nós já sabemos o que dizer. Olha, o Orçamento Municipal inicialmente tinha aqui, estava... Isto há muita maneira de mascarar os números, mas eles não conseguem... Olha, só despesas de capital, que são as verdadeiras despesas de capital, aquelas que...
0: De investimento,
1: que se constrói a obra. Se no ano 2024 teve, no total da despesa, constituiu 17% da despesa total, isto é, 5,5 milhões de euros em 30,7 milhões de euros, foram 17%, em 2025 foram 8,5 milhões de euros em 33,2%, quer dizer que atingiu uma taxa de 25%. Portanto, isto é muito pouco em termos de despesa de capital, de investimento, de obra, e que está aos olhos de todos os mirandelenses, porque não é sabido que haja uma grande obra ou grandes iniciativas, porque Mirandela não é, de facto, um estaleiro, antes fosse, e está aqui comprovado. E outro valor que lhe queria dar conta é o quanto a Câmara Municipal se encurralou. Estamos a falar no peso da despesa corrente na despesa total. Se em 2024 82% foi com despesa corrente na despesa total da Câmara, em 2025 foram 72%. Portanto, para dizer o quê? Quem tem esta despesa corrente, na despesa total da Câmara, tão elevada, não sobra muito para investimento público, de maneira nenhuma. E é neste impasse que a Câmara Municipal que se está a colocar, que está a ser um entrave ao desenvolvimento, preferindo, se calhar, comprar outro tipo de serviços, porque são as pessoas, de facto, que votam, e não investimento ao nível de obras e de equipamentos e de projetos que possam alavancar o desenvolvimento do Conselho de Mirandela. Só para dar um registro, a zona industrial é o pior dos exemplos que a Câmara Municipal tem para apresentar aos mirandelenses em ano eleitoral. Um equipamento que custou 3,1 milhões de euros, que custou 500 mil euros num terreno e que não consegue fixar, até dia 12 de outubro, não conseguiu fixar empresas nem pessoas em Mirandela. E que agora, recentemente, já neste ano civil, fez a apresentação da atribuição de 25 lotes, gabando-se disso, como se fosse uma obra, mas que peca por tardia, está atrasada no tempo, onde depauperou as expectativas de muitos empresários que aqui queriam investir e que foram embora. E que no dia em que atribuir os outros 15 lotes que faltam atribuir, Mirandela fica novamente sem lotes livres. Quando sabemos que há zonas industriais aqui bem próximas do Conselho de Mirandela, porque eu já o fiz, têm lotes livres disponíveis para empresários que ali queiram adquirir o seu terreno e se instalarem.
0: Uhum. Vai nesta onda, aqui trazida pelo Paulo Pinto, relativamente à questão de ter sido um orçamento de 2025 ano autárquico em que se empola demasiado sempre os orçamentos.
2: Pois, por isso
0: orçamentos.
2: Que isto não era natural.
0: Acho que é por isso que aconteceu. É isso,
2: mas, sim, mas se fosse gasto, quando é nestes serviços externos, ou mesmo internos, para candidaturas, porque não estou a ver que a Câmara esteja a trabalhar em candidaturas europeias, porque para fazer grandes investimentos não vai ser com o dinheiro dos impostos da Câmara, nem com o Conselho, vai ter que ser com financiamento europeu.
0: Quer dizer que tem estado desatento a esses
2: serviços, por exemplo? E eu acho que a Câmara não está a apostar nesses serviços, não está a candidatar-se a investimentos, desde a agricultura, nos rios, e pegando na zona industrial. É um facto que é muito, veio por tardio, mas já vem do tempo do José Silvano, de todas as zonas industriais, já vem muito tarde. E a falta de ambição e de visão desta Câmara é que agora está a ser alterado um PDM, que já esteve para consulta e vai para votação, e não se prevê uma ampliação de uma zona industrial, mas uma zona industrial que também tivesse lotes para grandes investimentos, porque há lotes que necessitam de grandes áreas para se instalar e grandes empresas.
0: Mas parece nesse novo PDM não está já a tal previsão para a zona do aeródromo, da nova zona industrial, ou não?
2: Está, pode-se alargar por aí, mas não existe um estudo muito
0: precoce.
2: Aliás, é que a zona do aeródromo está por ela, se o qual é que Mirandela é uma cidade que só por ela consegue resolver muitos problemas. O próprio a zona do aeródromo está a ser já urbanizado com armazéns e com indústrias, e que a Câmara tem complicado muito a construção desses pavilhões, em vez de facilitar, então, e tentar ter uma visão, que aquela zona nem água tem ainda.
1: Eu só queria chamar mais uma vez a atenção,
0: se quiser intervir,
1: a Cecília. Assim, quando pega-se no orçamento e termina o ano com 680 mil euros negativos, estamos a falar com uma Câmara Municipal que terminou com 403 funcionários e com 175 empregos ao nível das políticas públicas municipais, isto é, emprego que a Câmara contratou em parceria com o Instituto de Emprego e Formação Profissional. 175 empregos. Portanto, isto foi usar o orçamento, usar descaradamente, ao serviço de uma candidatura PS. Declaradamente. E isto é que nos entristece. Isto é que nos interessa. Eu sou pena. Terão pensado, que nos adianta a nós perder se não usamos este orçamento e estes valores que aqui temos à nossa disposição. Mas valha-nos Deus. Portanto, cai por terra que eles estão de contas boas. Este Executivo tem tido um argumento relativamente ao passado, que herdou alguma dívida e que eles são um Executivo de boas contas. Não são. Não são. Este exemplo retira-lhe completamente esse argumento. Esse argumento. Porque não conseguem e não conseguem dizer aos mirandelenses qual é a verdadeira obra que está aí a alavancar o desenvolvimento do Conselho de Mirandela. Uhum. Aliás, elas todas emperram e os problemas perduram no tempo.
3: E temos sim, outro problema, e de facto é assim, pomos outro problema, diz que o PS está a gerir as câmaras de Mirandela, toda a gente se queixa, de facto Mirandela tem morrido, Mirandela perdeu o seu brilho, Mirandela só tem buracos, não há uma estrada a um bairro direito, toda a gente vai na rua e estamos constantemente a ser abordados com queixas e queixas e queixas. É assim, este executivo não tem feito obras a que a gente diga onde foram gastos estes valores. Como é que se chega a 680 mil euros de dívida se a gente visse uma obra, se visse, de facto, algo realizado? Mas não. Nós vimos uma dívida, mas não vimos obras. Não vimos trabalho feito. Uhum. Acaba por uma pessoa ter dúvida onde é que foi gasto este valor. De facto, se calhar o Sr. Presidente devia clarificar onde é que, de facto, foram gastos certos valores.
1: Eu para clarificar melhor estes valores e o que é que tem acontecido nos últimos anos, vou só dar aqui o que a AD, o PSD e o CDSP apresentaram na sua declaração de voto. No ano de 2021, a Câmara teve uma execução de 41 milhões de euros. No ano de 2022, 42 milhões de euros. No ano de 2023, 42 milhões de euros. Em 2024, 34 milhões de euros. E em 2025, 32,2 milhões de euros. Portanto, nota-se aqui, desde 2021, 41, 42, 42, depois passa para 34 e agora para 33,2. Portanto, isto demonstra bem o quanto este executivo tem perdido atividade todos os anos. É que até 2024 viviam dos fundos comunitários do tempo do PST, que lá ficaram numa gaveta, à espera de serem executados. Lá para cá, é este vazio de ideias e de projetos. Até podem poupar muito dinheiro, com certeza, e aumentam a sua capacidade de endividamento do município. Mas aquilo que vemos é uma equipa esgotada, sem ideias, cansada e que se vê em pequenos pormenores que eu posso depois, noutro programa, clarificar. Olha, ao nível do plano plurianual de investimentos, do PPI, os valores de despesa no ano de 2021, 4,3 milhões. No ano de 2022, 10,7 milhões. Em 23, 12,6. Em 2024, 3,4. E em 2025, 6,2. Portanto, estamos a descer desde 2021, 4,3, 10,7, 12,6, 3,4 e 6,2. Portanto, é um decréscimo significativo de atividade do Executivo Municipal de Mirandela. E contra estes valores, não há... porque tivemos 90 e não sei quantos por cento ao nível da receita e ao nível da despesa. Olha-me Deus, isso é mascarar números que não nos interessa, porque
0: tal
1: depois há outros
0: já,
1: que sobrepõem.
0: Como já dissemos aqui, não temos representante do Partido Socialista para contrapor, portanto ficamos pura e simplesmente com a vossa visão.
1: Só falta de respeito, inclusive, com a comunicação social, especialmente a cifra do PIS, uhum. que tem um papel importantíssimo em dar-nos conta todos os dias as notícias, aquilo que verdadeiramente interessa à Mirandela e que neste momento, nesta rádio e em relação ao Fundo do PIS, uma falta de respeito porque não se fazem representar com dignamente.
0: Bom, avançamos para o segundo tema, pode ser? Avançamos, por exemplo, ao Matador do Caixão, que era um outro dos temas que vos foi entregue também para discutirmos aqui hoje. É um assunto que já vem de há sensivelmente duas semanas. Teve esse desenvolvimento porque o sindicato acabou por denunciar publicamente que havia esse processo de insolvência de um credor, penso que grosso modo na ordem de 1 milhão de euros, mas a dívida total já ascende a muito mais que isso. Mas o que está aqui em causa nessa dissolução é este valor de dívida, que é aproximadamente 1 milhão de euros. Relativamente a esta matéria, o sindicato diz que foi um processo, enfim, ao longo dos anos, mal gerido, acusa a administração de gestão danosa inclusiva. Por seu lado, a administração diz que vai apresentar, supostamente já devia ter apresentado, porque era até o fim deste mês, portanto deve estar aí, eu digo eu, a sair, um plano de recuperação do Matador do Caixão para apresentar na Assembleia de Credores para ver se seria ou não aceite, portanto estaríamos nesta fase. Aqui em causa estão, como dizemos aliás na peça, 23 trabalhadores que já se manifestaram também com alguma apreensão relativamente a esta matéria, mas que continuam a laborar, também é bom que se diga relativamente a isto. O sindicato alerta que esta situação, para além de ser complicada por si só, nesta altura o quadro na região também é complicado, porque é o único matador que está a funcionar e, portanto, isto pode aqui gerar alguns problemas graves. Bom, António Gonçalo, sobre esta matéria, o Matadouro é um dossiê que já vem, de facto, de há muitos anos, dívidas que já vêm, penso que de 2005, sensivelmente 2006, mas depois houve uns empréstimos, entretanto empurrou-se o problema com a barriga para a frente e agora estamos neste encalço. Ainda acredita que pode haver um volte-face com este tal plano de recuperação, ou nem por isso?
2: Custa-me acreditar, gostava de que alguém conseguisse elaborar esse tal plano, que agora depois de pedir insolvência é que se lembraram para resolver o problema, porque o problema do caixão já realmente já vem há muitos anos e aquilo tem sido a degradar e o que via, aquilo tinha até uma gestão pública, onde é que as câmaras de Vila Flor e de Mirandela injetavam para ali dinheiro e nunca ninguém se preocupou em sustentabilizar aquilo de facto. Agora, depois desta situação dos credores pedirem insolvência, vai ser ainda, se até aqui era complicado, acho que ainda vai ser ainda mais complicado. Tenho pena das pessoas que lá trabalham e da aldeia do caixão, gostava que aquilo continuasse a ter gente, mas acho que é uma ilusão e aquilo vai ter, não vai correr muito bem, não acredito.
0: O sindicato muito. Também tem muitas dúvidas que, por exemplo, aquilo possa vir a resultar se for entregue eventualmente a gestão privada. Também é dessa pois, ideia? Acha que aquilo não é sustentável?
2: Para entregar a privada tinha que ser na mesma financiado pelo Estado e o privado tinha que ser fiscalizado e tinha que dar garantias, porque a gestão pública tem levado a muitas situações que não há uma preocupação em que as coisas se envolvam, não há uma preocupação dos políticos, porque deparam-se com uma situação tão difícil que apenas empurram com a barriga e não se preocupem em resolvê-la, porque não é de fácil resolução uma situação destas.
0: Pergunto eu, já que estamos a falar sempre na questão daqui da coesão e de que cada um olhar só para a sua capelinha para o seu umbigo, nesta questão estamos a falar aqui de um matadouro que tem a gestão, como eu disse bem, é uma administração, mas que no fundo tem representantes de duas câmaras, exatamente. Mirandela e Vila Flor, que tem injetado de facto anualmente. Exatamente. Mas estamos a falar de um matadouro que neste momento vai servir praticamente toda a região porque os outros não estão a funcionar. Isto não devia ser um assunto também da própria CIM, Terras de Trás-os-Montes, já agora?
2: Também podia ser, só que aqui era dividir.
0: Estavam falando do Estado,
2: quase
0: do Estado,
2: como o BES, no Novo Banco e no Banco Mau, que era depois essa parte do matadouro que ficava a dar lucro e a trabalhar e os tóxicos depois ficavam às câmaras com eles. Não sei se era uma solução correta, também não sei qual é que é a despesa, se as câmaras conseguem aguentar com o problema. Uhum. Tem que se analisar, mas não vejo que tenha grande sucesso, a não ser o matadouro pegando por aí, é a única solução. Pouco do resto, aquilo é quase demolir aquilo tudo e criar condições, se quisessem, também era uma condições para que privados também pudessem investir, que ali já tem as condições.
0: Claro, estamos a falar do matadouro que está envolvido no
2: enfim, matadouro está envolvido no complexo,
0: todo, no complexo que está de facto demasiado degradado, ali terá alguma salvação, se não for um investimento público?
2: O matadouro não vai conseguir combater a dívida que tem o complexo. Ali, não sei se uma solução seria deitar tudo abaixo e vender a privados que se quisessem fixar ali, já que estamos aqui perto, a bons preços para... Porque ainda há bocado estamos a falar da zona industrial, uma boa zona industrial para alargar ali. E que já tem as condições que não deixam de lá estar, as condições para se criarem ali a indústria.
0: Apesar de vez em quando haver também os problemas nessa matéria, ao nível do próprio funcionamento do matadouro, que já tem muitos anos. E
2: pois,
0: também
2: exatamente. Aquilo também foi sendo remodelado, foi sendo por causa de que tinha que garantir as situações da União Europeia. Exatamente.
0: Bom, Cecília, relativamente ao Chega, qual é a visão que tem sobre este assunto? Acredita ou não que ainda pode haver aqui um volte-face, como eu perguntei ao António?
3: É assim, eu antes de responder esta pergunta, quero deixar aqui algo referenciado, que é assim, este administrador herdou um problema e, de facto, se calhar não vai ser um problema muito fácil de resolver. Em relação ao matadouro, é assim... É triste chegarmos a este ponto, porque, de facto, noutros tempos, eu estive a ler há pouco tempo, em 1982, aquele complexo tinha 800 trabalhadores. Atualmente, tem uns 23 no matadouro e poucos mais empresas lá a funcionar, porque aquilo, de facto, está abandonado. Criar ali algo, atualmente, não faço ideia se seria possível. Seria um investimento muito grande, não acredito que seja muito viável devido à sua localização atual. No passado, se calhar, em termos de estrutura, seria ótima, mas agora, de facto, se calhar não é a melhor opção. em relação ao problema que estamos agora da insolvência do matadouro, o matadouro, de facto, vai ter que se arranjar uma solução. O matadouro é preciso, tem que ficar em funcionamento. Temos que nos recordar que aquilo, apesar de o administrador dizer que vai-se tentar arranjar uma solução e que, neste caso, assim estava também quer negociar, mas continua a insolvência, continua a decorrer. Aquilo acho que são os 7 pavilhões, neste momento, que estão no processo. Não sei até que ponto vai-se conseguir uma solução vantajosa se não se arranjar ali uns meios de resolver o problema da dívida.
0: E teria que haver, no vosso entendimento, não poderia haver aqui outro tipo de reivindicação? Já não falo só dos dois... Eu há pouco falou da Cimeterra, Estrada dos Montes, mas eu até falava, o próprio Estado não podia aqui intervir agora ou não?
3: Pois, eu não sei até que ponto o Estado pode ali intervir. Porque neste momento está entregue aos dois municípios, Mirandela e Vila Flor. Aquilo já está com uma dívida tão grande que mesmo que estando ali a pagar a dívida, não se vai resolver o problema de precisar de intervenção.
0: Ou seja, pagando a dívida vem depois outros...
3: Vem outro e vai ser um acumular. Porque eu penso que eu li, não tenho a certeza aquilo que eu vou dizer, que aquilo já vai em 2,3 milhões.
0: Sim, no total do passivo,
3: total,
0: sim. Mas
3: eu
0: aqui
3: acho que
0: o processo
3: li...
0: de insolvência tem, sim, tem à volta de 1 milhão de euros.
3: Mas o que eu me quero referir é que há outros valores por trás. Agora este, mas depois deste vai haver mais um e mais um e mais um. Portanto, não sei se...
0: Acham difícil que haja salvação?
3: Eu acho difícil arranjar-se ali uma salvação. É pena.
0: Paulo Pinto também está pessimista sobre isto?
1: O matador do Caixão ainda não fechou, porque entretanto é sustentado por dois municípios, não é? Onde todos os anos, quer o município de Mirandela, quer o município de Vila Flor, metem
0: ano
1: lá.
0: Foram cerca de 100 mil euros.
1: 100 mil euros. Portanto, é mais um subsídio como se fosse um clube. Em vez de subsidiarem um clube desportivo, dos grandes. Tem ali...
0: Isto já vai há muitos anos, não é?
1: A grande questão aqui...
0: Que foi entregue às câmaras, não é?
1: O que se passa aqui verdadeiramente no Caixão é assim, se não vamos resolver este tipo de problemas, que tipo de problemas é que vamos resolver? Porque estamos a falar de empregos, estamos a falar de um serviço que não tem preço, porque é de grande proximidade, sobretudo aos agricultores e à pecuária que necessitam daquele equipamento para abater os seus animais. Tanto quanto sabemos, os outros, quer de Bragança... e Mulgadouro continuam encerrados, quer dizer que o matador mais próximo seria Penafiel, penso eu. Quer dizer, eu acho que é um equipamento fundamental na ajuda à pecuária e aos agricultores aqui da região. Eu acho que isto, se as câmaras municipais, além da Câmara Municipal de Mirandela e de Vila Flor ter que intervir, eu acho que isto devia ser chamado é um assunto de Cimeterra dos Montes, porque é um equipamento que presta, numa área geográfica tão vasta, um serviço altamente necessário. Portanto, se a CIMA, a Câmara Municipal de Mirandela, a de Vila Flor, a CIMA e outras entidades olharem com vontade de resolver este tipo de problemas, que tipo de problemas é que vão resolver? Sob pena de andarem a tratar de outros assuntos, a procurar ideias e novos projetos, quando têm este... por resolver, onde estão em causa também um número significativo de postos de trabalho. Nós, em campanha eleitoral, nós, a AD, em campanha eleitoral, apresentamos um projeto que também precisaria de ser estudado, mas teria que ser olhado, estudado, bem, para se saber verdadeiramente a viabilidade. O problema do matador do Caixão é um problema de custos de exploração e de contexto, onde os custos com energia são significativos e que derrotam qualquer tipo de lucratividade que o matadouro possa ali desenvolver. Ele está subdimensionado, claro que para ter aquilo a funcionar precisa de grande energia, de muita energia, e que depois, com os custos tão elevados que está a energia, acho que ainda vai ficar pior, absorvem qualquer tipo de lucro ou atividade lucrativa que aquele equipamento possa fazer. Nós, em campanha eleitoral, apresentamos o projeto, a possibilidade daquele matador, aquele edifício ali, ser anexado ou apoiado por uma central de biomassa. Por causa dos fogos florestais, é preciso limpar caminhos e matas, todos aqueles resíduos florestais que devem ter uma utilidade e podiam muito bem servir uma central de biomassa, e nomeadamente a favor do matador do Caixão. Nós introduzimos o tema, reconhecemos que deve ser, precisa de algum estudo, com certeza, mas outras máquinas partidárias foram dizer que se a AD ganhasse as eleições, nós íamos fechar o matadouro. Nós não tivemos tempo de ir junto da classe trabalhadora ao Matador do Caixão explicar as nossas ideias, mas foi isso que aconteceu, porque foi essa a informação que nos fizeram chegar. Isto, pronto, ano de eleições e faz-se tudo e mais alguma coisa. Tanto mais que o Governo, ainda agora recentemente, aprovou 6 centrais de biomassa. Portanto, é um assunto, de facto, muito importante.
0: Isso iria resolver o problema?
1: Pelo menos os custos de energia. Admito perfeitamente que diminuísse os custos de energia. E se diminuirmos os custos de energia, o matador até pode passar a ter resultados positivos e exploratórios.
2: No plano que quer apresentar...
1: Em relação a esta dívida...
2: Já não é, já
1: em relação
2: não
1: a esta dívida... Opa, necessariamente vão ter que as câmaras vão ter que resolver o problema sob pena de escamotear... Descamotearem
0: a dívida.
1: O
0: problema é que não se resolveu durante muitos anos e chegou-se,
3: sim,
0: chegou-se aqui, não é?
3: Acumular.
1: Eu acho que há aqui alguma irresponsabilidade. Já foi o Executivo PS que encerrou a linha do Tua, que encerrou o metro de Mirandela. Logo no início do mandato, estava em estado de graça.
0: No caso, estamos a falar de Mirandela Carvalhais.
1: Mirandela Carvalhais e também Caixão, porque o metro.
0: Mas não foi, aí foi uma decisão que teve a ver com o governo, não foi bem.
1: Não. O município.
0: E depois encerrou depois, foi de Mirandela ao Caixão. Carvalhais.
1: Também não. Eu acho que. Não, houve ali. Não, entretanto, fizeram obras de melhoramento.
0: Pronto.
1: A linha do Tua ficou funcional até ao Caixão. Estava a funcionar, senão até à Brunheda, porque ali foram feitos investimentos, e depois, extemporaneamente, a doutora Júlia encerrou e mandou parar o metro de Mirandela, disse que se tivesse informação que tinha, que entretanto teve depois, se calhar já não tinha tomado esta opção, nem essa medida, o que é certo é que o metro parou e foi um duro golpe no legado do José Gama, que tanto se empenhou para a instalação deste equipamento. E agora, em relação ao Matador do Caixão, esta passividade é que ninguém entende. E o município de Mirandela necessariamente vai ter que arregaçar as mangas e apresentar aqui um estudo de viabilidade, nomeadamente satisfazer a dívida junto do credor, e terá que pensar na viabilidade do equipamento, porque está instalado em Mirandela.
0: Mas há outro problema, que não se sabe muito bem quem é o credor, porque estamos a falar de um fundo de investimento, enfim, já se chegou a essa situação, não é?
2: Pois, é outro dia das câmaras sobre o complexo, inclusive o matadouro já não é das câmaras também. Agora o credor e os tribunais já vão ter uma decisão sobre isso, porque esses investimentos todos só vão ser aceitos se o credor quiser, se aceitarem o plano que a Câmara apresentar, porque senão agora é só eternizar a agonia. Acho que devia haver alternativas.
1: Eu quis lembrar aqui um plano, quis trazer aqui uma ideia que nós tínhamos na campanha eleitoral, que nos pareceu interessante. Falamos com um ou dois técnicos que queriam, de facto, também estudar o problema e que podiam resolver o problema do matadouro, mas, de facto, esta dívida agora, este credor, pode, se ninguém fizer nada...
0: Portanto, não estamos perante um grande cenário, não é?
3: Não.
1: Eu nem quero pensar.
3: Mas também não espero que haja um encerramento total do matador.
1: Não quero pensar que o matador do Caixão, que até tem alguma atividade, tem vindo ano a ano aumentar o número de cabeças abatidas e atividade, que possa encerrar agora com esta dívida, pelos vistos dos municípios... Mandaram para debaixo do tapete.
3: E o Paulo estava a dizer, o mais próximo é Penafiel. Eu fiz uma pesquisa, o mais próximo é Montalegre, em que o transporte é feito com aqueles carros, né, transporte de animais vivos, tem um elevado custo.
0: A ver, vamos, como é que as coisas...
3: Está ponderado.
1: Não Ora, financia a agricultura e a pecuária com fundos comunitários, por um lado, para ela ser forte e competitiva,
3: e depois
1: por outro, se encerram serviços que prestam um apoio fundamental ao setor e que se cai neste impasse. É bem verdade que as câmaras municipais não estão minimamente vocacionadas para gerir este tipo de equipamentos, porque não estão vocacionadas para o mercantilismo e para o negócio.
0: Sim, mas na altura também, se não fosse assim, provavelmente...
1: Também teria fechado.
3: Sim.
0: Bom, o outro assunto que trouxemos hoje aqui a debate tem a ver com a recente nomeação da nova administração da Unidade Local de Saúde do Nordeste. Já tínhamos abordado aqui uma altura esta situação, porque houve esse despacho de Diário da República que saiu para dar a possibilidade de Carlos Vaz poder manter-se no cargo, já que tinha atingido o limite de idade. Entretanto, estava por dias, como tínhamos dito também, essa nomeação. Aconteceu agora, numa última reunião do Conselho de Ministros, onde foi nomeado para Presidente da Administração Miguel Abrunhosa, ex-vereador da Câmara Municipal de Bragança do PSD, mas é um quadro da ULS Nordeste, convém dizer. Há também depois outros elementos e, já agora, como outro destaque para o facto do único, neste caso a única, a ficar nesta administração da anterior, que transita, portanto, é precisamente Filipa Faria, que até esteve recentemente numa iniciativa da Comissão de Saúde de Mirandela a explicar um pouco do que é que faz a OLS. Já tínhamos falado também aqui sobre isto. Bom, sobre a nomeação, obviamente que são nomeações, relativamente a essa matéria, por norma, há aqueles que dizem que são nomeações porque têm o cartão de militante do PSD, quando é do PS é cartão de militante do PS, mas aqui há este, poder haver esta atenuante pelo facto de ser um quadro técnico da OLS, António?
2: Não, acho que não. Para mim é...
0: Pode falar muito em pessoas, é perceber o que é que vão fazer.
2: Não, porque
0: que ideias têm, não é?
2: É sempre confuso que seja nomeado o da Conselhia do PSD, porque é o PSD que está. E quando queremos que a saúde seja competitiva, que aproveite os desperdícios, que não desperdice, que aproveite os recursos que tem, e depois nomear assim de anos para anos os do PSD e depois do PS, acho que isso já era tempo de passarmos a outra fase. Eu sou da opinião que os hospitais deviam ter uma gestão profissional sempre, para que consiga ser mais eficaz.
0: Portanto, parece-lhe mais que foi uma nomeação
2: e depois, e também
0: não por mérito, mas pelo cartão partidário?
2: Não digo que não haja, claro que foi pelo cartão partidário, que não acredito que haja algum mérito nas pessoas no lugar onde estão, mas é pelo cartão partidário que são feitas as nomeações. E depois também ainda não sabemos quem é
0: a representante
2: da CIM por Mirandela.
0: Tudo indica que será eventualmente por Mirandela? Sim, mesmo.
2: Sim, sim.
0: Mas há quem...
2: Há que falta quem, que é representado,
0: mas
2: por um Mirandela.
0: Mas há quem diga que deve ser a mesma, vamos ver. É que está. Vamos ver. Cá estaremos para ver. Cecília, o que é que tem a dizer sobre esta nomeação desta nova administração, daquilo que se sabe, obviamente? Também está de acordo com o António de que estamos a falar aqui de mais uma nomeação de cariz político-partidário e que se impôs à questão do mérito?
3: Pronto, assim...
0: Ou é cedo para falar nisso?
3: Eu penso que não é cedo. Eu acho que desde o momento que já está público, já não é cedo para falar sobre o assunto. As nomeações políticas...
0: Não, quando eu digo isso é porque poderemos eventualmente ter que esperar para perceber se tem eventualmente algum tipo de mérito ou não este Presidente, até pode ter, não é?
3: Claro.
0: Por isso é que eu estou a dizer, se pode ser cedo demais estarmos já a tirar essa conclusão.
3: O que eu digo é que enquanto houver nomeações políticas como as que estão a acontecer, eu penso que é mais um travão ao progresso, porque continuamos com o mesmo problema, é um rodopio das cadeiras, é a troca das cadeiras, como eu estava aqui a dizer ao António. E isto, enquanto andarmos assim, é assim, as pessoas até podem ter, não estou aqui a tirar o mérito, à pessoa, claro que não, mas enquanto houver um cartão que o represente acima do currículo, penso que se calhar vai ser visto como... alguém que está a preencher uma vaga, né, pelo poder político e não pelas suas capacidades. E o lugar que ele vai ocupar como presidente da OLS Nordeste, penso que é um lugar de grande destaque. Nós vivemos muitos problemas na saúde atualmente. Nós temos muitas queixas de atrasos nas urgências, problemas que vão aos centros de saúde sem médicos de família. Penso que precisávamos de alguém que, se calhar, com uma ligação mais forte do que propriamente um nome ligado a um cartão de um poder político. Penso que aí eu penso que foi uma falha grande por parte do governo não colocar alguém um bocadinho mais qualificado, e na parte de, quando digo qualificado, se calhar alguém ligado com uma área de administração, gestão, algo que de facto tivesse ali alguma formação mais qualificada para o cargo que ele vai executar. Porque ele vai executar ali, acho que são 14 centros de saúde, não é?
0: Sim.
3: Vai administrar 14 centros de saúde e
0: três hospitais.
3: É assim, vamos esperar para ver, espero que de facto corra bem.
0: Mas poderá não ser o tal muro na mesa que seria necessário, quando eu digo isto é porque se tem falado muito da gestão de Carlos Vaz, estamos a falar de uma gestão que já tem 10 anos.
3: Sim,
0: 2016,
3: eu ainda me recordo do antigo administrador ser do Dr. Américo e, entretanto, ser substituído pelo Dr. Carlos Vaz. Assim, esteve lá bastantes anos, é verdade, não foi perfeito, não, mas dentro das condições que temos com as pandemias que foram vividas, com tudo aquilo que se tem vivido, com uma Ministra da Saúde que, de facto, também deixa um bocadinho a desejar, penso que fez o possível. Agora, o Miguel, vamos esperar para ver. vamos, de facto, estar aqui e vamos, de certeza, falar mais sobre o assunto.
0: Uhum. Paulo Pinto, o que é que tem a dizer? Foi ou não, uma, no vosso entendimento, uma nomeação correta ou temos aqui mais o cartão partidário à frente do,
1: primeiro, dar os parabéns
0: da meritocracia?
1: Ao Miguel, né? Dar os parabéns ao Miguel pela esta nomeação. É um amigo e tenho como uma pessoa bastante competente. Para já, porque esteve na Câmara Municipal de Bragança e constituí-se como um dos principais braços direitos de Hernani Dias, enquanto Presidente da Câmara Municipal de Bragança, ao ponto de lhe dar esta confiança. Era um político, vereador, na Câmara de Bragança, que desempenhou com mérito as funções e as competências que lhe foram atribuídas, ao ponto de merecer, por parte do Presidente da Distrital e do Governo, a sua indicação agora para administrador da OLS, tanto mais que é um funcionário da Casa.
0: É quadro.
1: É um quadro da casa. Portanto, ele é economista, salvo erro, portanto, é da área, é um gestor, conhece os meandros da política e sabe perfeitamente como se movimentar neste ambiente. Agora, claro, que uma vez chegado ao lugar, além da sua experiência, vai ter que gerir um orçamento, certamente com muitas limitações, pelo que temos vindo a observar todos os dias, num contexto em que a saúde está a passar por grandes convulsões, sobretudo com a falta de recursos humanos, mas quero pensar que traz ideias novas e projetos, até porque não está sozinho, tem uma vasta equipa que o acompanha, e estamos em crer que o distrito, mas sobretudo também Mirandela, encontrará nele uma oportunidade para resolver alguns problemas pendentes que nos afligem e que queremos ver resolvidos.
0: Por exemplo, a questão da urgência?
1: Por exemplo, claro, vamos ter que abordar o assunto, vamos ter que abordar o assunto numa reunião que teremos que agendar e abordar este assunto, perceber, dar conta das dificuldades, das nossas preocupações, o quanto estamos desiludidos, que temos sido protraídos. Fomos preteridos no passado em relação a outros hospitais e equipamentos, dar-lhe conta da nossa centralidade, da mais-valia da OLS ter no Hospital de Mirandela um equipamento capaz, até porque serve mais de 42 mil utentes do Sistema Nacional de Saúde nesta ala sul do concelho, portanto, espero que o Miguel Abrunhosa faça um bom trabalho, que a saúde sirva melhor a esta área geográfica e que, enfim, possamos trabalhar em conjunto a bem daqueles que mais precisam dos hospitais e dos centros de saúde.
0: Teremos cá, não é?
3: Sim, é o que eu digo.
1: Então, uma palavra de esperança e também de felicitá-lo uma vez mais pela eleição.
0: Numa altura em que havia uma autêntica convulsão em Mirandela contra a saúde, não é?
1: Pois.
0: Vamos lá ver. António, vamos aos mais e menos da semana. O que é que traz?
2: Eu trago para o desporto, na Serra dos Praços.
0: Ah, o Skyrunning.
2: Skyrunner. E no ténis de mesa também.
0: Que sim, com dois mirandelenses no Mundial.
2: E o negativo não posso deixar, por causa da sensibilidade que cria, as mortes de crianças que têm havido na guerra, além de já havia na fome, e agora ainda mais na guerra, isso é o aspecto negativo que está a aumentar em vez de ter diminuído há décadas.
0: Uhum. Cecília.
3: Pronto, é assim, o meu ponto negativo foi mesmo para a insolvência do complexo agroindustrial do Caixão. A falha de estratégia política que deixando estes 23 trabalhadores sem a resposta, pronto, aguardamos que se resolva por bem. Os pontos mais fortes, vou também para a área de desporto, trago os últimos resultados do desporto em Mirandela. Continuam a afirmar-se grandes atletas, em várias modalidades tivemos bons resultados, por isso deixar aqui um reconhecimento e uma gratidão a estes atletas e aos seus clubes. E deixá-los, pronto, com uma mensagem de parabéns, pronto, pelos resultados que demonstraram nestes últimos dias.
0: Muito bem.
3: Foram vários, nem vou nomear.
0: Claro. Paulo Pinto.
1: Vou começar pelo mais. O facto da OLS ter novo administrador, nova equipa, estão renovadas as expectativas e os anseios. Espero que esta equipa traga novos projetos.
3: Está registado, Paulo.
1: Há uma renovação de uma equipa e queriam-se grandes expectativas. Em relação, uma menos, vai para a prestação de contas do município de Mirandela. Um executivo que usou o orçamento de Mirandela para servir a si e à sua candidatura, a favor da sua eleição, descurando o desenvolvimento do Conselho de Mirandela. sem projetos e ideias novas, porque também não, repito mais uma vez, há muito tempo que não vemos uma grua, uma grande grua em Mirandela a fazer uma grande obra.
0: Muito bem, com os mais e menos da semana, terminamos também o programa por hoje, regressaremos dentro de 15 dias. Até lá.
1: Boa noite, muito obrigado.

0: Bem-vindos a mais um episódio de Opinião Independente com Alexandre Pacheco connosco, como é habitual, todas as semanas.
1: Bom
0: mais
1: dia.
0: Uma vez, bem-vindo, bom dia. Dois temas para analisarmos. Começamos por um estudo que refere que 1 milhão de portugueses, isto é, digamos que aquela, logo aquela frase que nos chama a atenção, 1 milhão de portugueses terá apenas um familiar próximo na velhice. Isto, obviamente, quem escuta assim, é uma frase destas, não é? Começa. Enfim, é preocupante, claro que sim, mas a questão é: isto é mesmo assim, é alarmante.
1: Sim, sim.
0: Tem que ser mesmo assim, senão também as pessoas não ligam, se calhar.
1: É mesmo,
0: não é?
1: Assim, é mesmo assim, e não é tanto para assustar, é um dado de facto. Portanto, é um dado objetivo numa projeção que este estudo fez. Estamos a falar de projeções da diretora
0: é
1: da PORDATA,
0: não é fake news,
1: que é a Luísa Loura, ela própria uma pessoa já com uma idade considerável, estará na casa dos 70 anos, e este estudo projeta para 2070 uma situação em que aqueles que neste momento têm
0: 35, 40 anos,
1: uhum. 30, 35, 40 anos, ou começam já a pensar com alguma urgência em ter filhos, ou quando chegarem aos 70 anos, não vão ter ninguém que os acompanhe. Portanto, num dos momentos mais frágeis da sua vida, não é? Nós esquecemos um pouco disto, porque é qualquer coisa que vai para as calendas gregas, portanto, vai para o futuro, e para um futuro às vezes pensado a 30 ou 40 anos, mas bom será que todos nós possamos chegar lá, e chegando lá que haja estruturas de enquadramento. Porque, ao mesmo tempo que a população portuguesa está a envelhecer, porque o nosso crescimento natural está a ser negativo,
0: E faz mais sentido e é mais preocupante até nesta, na nossa zona do interior,
1: sim,
0: em que aí o rácio...
1: O envelhecimento
0: é ainda maior.
1: Dentro dos grupos etários, portanto, jovens, adultos e idosos, no interior, aquilo que existe maioritariamente são adultos e idosos. Os adultos vão até aos 64 anos, os idosos começam em 65. E, portanto, há aqui um crescimento natural negativo que só está a ser compensado em termos de população absoluta porque temos uma imigração que de 2000 para cá tem vindo a compensar a perda de nascimentos que temos tido. Portanto, ou seja, neste momento morrem mais pessoas do que aquelas que nascem e, portanto, a população iria diminuir necessariamente, mas não está a diminuir justamente pelo volume que a imigração tem. Portanto, para além do valor económico que ela tem no sentido da sustentação das atividades económicas, seja a agricultura, seja a indústria, seja os próprios serviços, tem ainda a imigração esta importância de sustentar a segurança social.
0: Ao contrário do que se
1: diz. Ao contrário
0: muitas vezes
1: diz,
0: a mensagem é que se passa, se calhar,
1: mas,
0: ao contrário.
1: Mas o que se diz é falso.
0: Claro.
1: É falso, na realidade. Portanto, sustenta a segurança social, dá-lhe algum superávit, que vai permitir, por exemplo, tentar que as pessoas que se reformem daqui a 30 anos, consigam ter uma reforma por inteiro. Coisa que já será pouco provável que aconteça. Mas não aconteceria de todo se não estivesse a haver esta injeção de capital. Portanto, crescimento natural negativo, envelhecimento da população, pressão sobre os serviços de saúde, não é? E aqui o Henrique Raposo, na última rúbrica, não é bem assim, na SIC Notícias, foi muito claro e apresentou números que são alarmantes. Falou muito de Portugal ser provavelmente o país da Europa onde é pior envelhecer. Portanto, não podemos ficar tranquilos com aquilo que vamos ser daqui a 30 ou 40 anos. É o pior país para envelhecer, porque é o país que menos preparado está para essa eventualidade. Portanto, não estamos a chutar isto para canto, não estamos a pensar no que é preciso preparar nestas próximas décadas. Ele cita, nomeadamente, o número de internamentos sociais, chamados internamentos sociais, que é um eufemismo para falar do abandono das famílias em relação aos seus idosos. Ele diz que neste momento, e pelos dados mais recentes, há 2.800 camas do Serviço Nacional de Saúde que estão ocupadas por pessoas que não estão doentes, que deviam estar num lar...
0: Mas que não têm retaguarda familiar.
1: Mas que não têm retaguarda ou que são deixados de propósito nos hospitais.
0: Abandonados pelos familiares também, não é?
1: Abandonados pelos familiares. Não, nem todas as famílias são iguais, mas há famílias que estão a abandonar os seus idosos, os seus pais, as suas mães, nos hospitais. Isto é triplamente grave, porque estas camas não podem ser ocupadas por pessoas que precisam efetivamente delas, numa intervenção cirúrgica, num acidente, numa doença, seja no que for. Depois, é grave porque não está a haver respostas dos serviços sociais de apoio para acolher estas pessoas. E é grave ainda porque traduz uma moral
0: pública... Sim, que os elos de ligação familiar não existem, o que é de facto preocupante, não é?
1: Que é terrível. Há alguns relatos que são assustadores de um senhor que teve alta e que foi contactado o filho, e o filho estava de férias e que só regressaria passado 15 dias. E o senhor manteve-se no serviço onde estava internado durante mais 15 dias. Houve uma senhora que foi preparada, arranjada pelas enfermeiras de serviço por 3 vezes, porque os filhos disseram que iam buscar e não foram. E passados uns dias a senhora faleceu porque desistiu de viver, porque percebeu perfeitamente que isto não foi por acaso.
0: Uhum.
1: Portanto, toda esta mensagem que estamos a passar é uma mensagem muito pobre de nós como sociedade. Mas muito pobre mesmo. E, portanto, há aqui toda uma moral coletiva que precisa de ser revisitada e que precisa de ser trabalhada. Porque é assim, se eu, isto é a mesma coisa de eu permitir que um pai hoje vá pôr um filho ao hospital porque não está cansado de o aturar.
0: Sim.
1: Isto é crime.
0: Pode ter essa leitura, claro que sim.
1: Isto é crime. Se eu abandonar um animal na rua... E se alguém vir o meu gesto, a minha atitude, a polícia tem mecanismos para atuar. Mas a polícia não tem mecanismos para atuar quando um velho é abandonado. Isto é atroz em termos sociais.
0: É contraproducente, não é?
1: Mas ele diz mais. Mas vamos até imaginar que as famílias, algumas não podem... Outras...
0: Sim, até aqui pode-se também falar um bocadinho até da questão dos lares, não é? Estamos a falar...
1: Mas aí era
0: porque
1: aí que
0: os lares estão sobrelotados, não é?
1: Era aí que
0: sabe, para entrar é complicado e, para além disso, há a questão económica, que são caros, não é?
1: Exatamente. Há aqui para além dessas situações de imoralidade coletiva, há aqui um dado que é preocupante. Sabe qual é a média da OCDE em camas, lares, camas de lar para idosos? Em cada 1000, para cada 1000 idosos há 41 camas. Sabe quantas camas há em Portugal? 4 por cada 1000 idosos.
0: Portanto, o cenário não é nada favorável, não é?
1: Mas depois, se vamos 4 quase sempre a nível das Santas Casas da Misericórdia, digamos do semi-privado ou do financiado pelo Estado. Mas sabe quantas há no setor público? Com a mesma referência, 1000 por cada 1000 idosos.
0: Portanto, no privado, o que estava a falar era privado, é isso?
1: Privado.
0: E agora no público. Público.
1: Okay. No público, portanto, camas de setor público, por cada 1000, na OCDE, há 34%. Portanto, 34% dessas camas são do setor público. Sabe quantas são em Portugal? 2%.
0: Ainda pior.
1: 2%. E, portanto, ele questionava também uma coisa que tem a ver com o segundo tema que vamos tratar. Que é, o que é que estão as autarquias a fazer sobre isto? Perguntava eu. Sabe quanto se gastou ano passado nas autarquias deste país em festejos, em festas, festinhas e festejos vários e iluminações? 20 milhões de euros. Ele fez as contas e viu para quanto dava este valor em camas subsidiadas, para que muitas famílias tivessem condições de pôr os filhos. Dava para mais de 10 mil camas.
0: Logo aí?
1: E, portanto, ele questiona-se. É mais importante fazer festas e rotundas?
0: Ou cuidar
1: daqueles que...
0: Mais vulneráveis, mais complicado.
1: Claro,
0: ao nível
1: porque...
0: Até da...
1: Os mais velhos regressam, de alguma forma, à infância. Precisam... de apoio para as coisas mais básicas, como quando nós começamos a andar, precisamos, como precisamos que nos alimentem, como precisamos que nos deem banho, quando somos crianças. E, de alguma forma, completa-se o ciclo da vida, regressando a esse tempo de fragilidade. E aquilo que nós estamos a dizer é que a velhice é descartável, é abandonável, é possível e até conveniente colocá-la num gueto, fazer de conta que não existe. Eu pergunto, como é que é possível um filho ir para férias sabendo perfeitamente, um filho ou uma filha, ou seja quem for, um familiar, uma irmã, um sobrinho, ir para férias sabendo que o seu familiar vai ter alta e vai de férias e está normalmente em férias a divertir-se? Isto preocupa-me porque aquilo que eu estou a ver, não é que todos nós esperemos chegar velhos, não é? Mas aquilo que eu estou a ver é uma espécie de falência de todas as estruturas de enquadramento. As pessoas viram as costas a um problema e não estão a agir sobre ele. E ele citava, mas então as pessoas que fizeram 25 de Abril, que estão agora nos 70 anos, o que é que estamos a fazer com elas? Quer dizer, deram-nos a liberdade, a democracia, e depois agora estamos a condená-las.
0: Isto levava-nos para outras conversas, nomeadamente na questão dos lares, não é? O que é que eles...
1: E o que são os lares? Exatamente. Que ele define claramente que são prisões, são sítios onde... São depósitos, muitos deles. Depósitos.
0: Aliás, porque há muitos provedores a dizer que os familiares poucas ou nenhumas vezes vão visitar.
1: Há visitas...
0: Também há essas situações.
1: Há visitas que não são feitas, porque tal como as pessoas abandonam os seus familiares no hospital, também os abandonam nos lares.
0: Exatamente.
1: Para além disso, os lares nem todos têm aquelas condições de atividades, de envolvimento dos idosos, que sejam mais do que um repositório de televisões, de séries, de cestas, que pouco mais fazem do que isso. Nem tem ginástica, nem tem nada... Enfim, não é desejável aquilo que se vê. Agora, para além disso, está-se a perder uma coisa que é fundamental, que é o diálogo intergeracional. As crianças estão a ser afastadas dos velhos como se eles fossem um produto de segunda ou terceira categoria.
0: Quando antigamente eram os autênticos pilares, não é?
1: Exatamente. Quantos avós não foram os pilares de tantas famílias porque os pais estavam a trabalhar ou tinham outras preocupações? E quantos pais falhavam, quantas vezes os idosos, os mais velhos, não foram eles o sustentáculo da família? E é isto que nós temos que pensar, porque é uma situação que se vai agravar se não houver tomada de medidas. E vamos tentar pensar um bocadinho mais no longo prazo do que estarmos sistematicamente com cantores pimba em tudo quanto é sítio, em festivais contínuos, a pensar no presente e a esquecer o futuro, que vai ser o futuro de todos nós.
0: Claro,
1: e já agora que estamos a falar de rotundas, talvez fosse a altura de a Mirandela, que se liga tanto aos peões, pensar um bocadinho nos automobilistas. Eu não estou a ver neste momento uma rua de Mirandela que não tenha buracos e que não precise de pavimento. Se calhar também poderíamos ver um bocadinho os automobilistas e não só os peões.
0: Muito bem. Fica essa nota, como sempre, muito pedagógica e muito interessante para podermos refletir sobre elas. O outro assunto tem a ver também com um estudo deste da Universidade do Minho, em que 2/3 de ex-presidentes das câmaras municipais ficam a ocupar posições no Estado após deixarem o poder autárquico. Ou seja, de todo rastreou uma série de autarcas, portanto, que deixaram os cargos em 2025, e é mais ou menos isto que dá o estudo. Agora, a minha pergunta vai neste sentido, quer dizer, nós já tínhamos mais ou menos uma ideia que estava a ser assim, mas aqui a limitação de mandatos é, enfim, como bom português, não é? É sempre torneada com estas questões, não é? Se não podes continuar, toma este lugar que, pronto, já é bom. Ou seja, continuamos com esta envolvência mediática dos autarcas, dos políticos que saem dos seus cargos e depois vão para outras grandes funções, não é?
1: Eu acho que
0: isto dá uma má imagem, não é?
1: Você escolhe os temas de propósito para eu ser inconveniente. Mas de facto...
0: Nunca somos inconvenientes.
1: Mas, de facto, eu acho que há duas formas de pegarmos nisto. A forma ingénua e dizermos assim, esta gente fez um grande serviço e foi promovida. Ou uma forma mais pessimista e, não sendo nós adeptos da teoria da conspiração, parece que há aqui uma forma encapotada de nós protegermos os nossos, entre aspas. Porque uma boa parte desta gente é promovida. Ou é promovida para cargos de administração, para comissões de serviço, para o Parlamento Europeu.
0: E diga-se, até com salários, se falarmos ao nível dos salários, até mais elevados, não é?
1: E, portanto, agora que vocês já sofreram no trabalho duro da vida autárquica, ganhando uma miséria, eu agora vou compensar a vossa lealdade ao partido e vou colocar-vos num cargo de administração a ganhar o triplo do que vocês ganhavam.
0: Sim, até porque falamos de muitos autarcas que
1: isto acontece.
0: Tinham atividades, obviamente todos têm as suas atividades profissionais, que não estavam ligados, se calhar, à política, e depois para regressarem aos lugares de base, é complicado. Arranjam sempre alguma coisa para não regressar.

0: também permite isso, o que é uma forma de retomar o ciclo. Mas repare, tal como esta limitação dos mandatos é um bocadinho como a limitação dos diretores das escolas. Eu, numa escola, só posso fazer 4 mandatos.
1: Mas depois pode ir para outro
0: posso concorrer noutra escola e claro. Abrir outro ciclo. E, portanto, é uma forma de tornear a lei, porque se é uma questão de limitação de mandatos é porque se entende que o exercício de uma função, que é uma função social e que deve ser democrática, pode ser ferida pelo princípio da continuidade, pelo princípio da rotina e das ligações. Portanto, é uma forma de evitar que isso aconteça, é criar uma limitação de mandatos. Agora, se eu fecho uma porta e abro 3, percebem? Eu acho que isto acaba por ser um bocadinho uma forma demasiadamente escancarada, são portas a mais, para que as pessoas não possam...
1: Como é que isto pode ser torneado? Ou como é que sugeria que isto pudesse ser impossibilitado? Ou seja,
0: não, eu
1: se
0: acho
1: calhar a lei devia ser diferente.
0: A lei, as leis em Portugal, dá-me ideia, quando são feitas para permitir exceções.
1: À medida.
0: Deixam de propósito a vírgula, não colocam a vírgula no sítio certo, nem o ponto final, porque importa que venha um advogado sabichão daqueles escritórios de Lisboa, que são sempre todos muito espertos, e vai descobrir o busilis da questão e é por aqui que nós vamos pegar e vamos dar a cabo disto tudo. Portanto, a lei, com as suas boas intenções, fica inaplicável. Porque nós vamos arranjar aqui uma forma de dar a volta a isto.
1: Portanto, teria que ser limite de mandatos, ponto final. Seja nesta autarquia,
0: ponto
1: seja
0: final,
1: noutra, não é?
0: Ponto final. Eu tenho dúvidas de que isso seja sempre a melhor solução, porque eu quero crer que no meio desta gente toda que estamos a falar, muitos efetivamente são competentes e podem fazer uma boa função para onde forem, sem qualquer margem para dúvidas. Agora, que o princípio da separação e de que os meus não são necessariamente melhores que os outros, e portanto que há que pôr aqui um travão nisto, que é um princípio que eu acho que é muito democrático, e tem muito a ver com a liberdade, eu acho que isto está a ser, de alguma forma, escamoteado, está a ser, não está a ser obedecido. Portanto, há aqui, parece que um grupo que se autoprotege e que se autopromove, premiando lealdades mais, às vezes, do que a competência, ou não só a competência. Todos nós conhecemos as velhas teorias de que a maçonaria, nas suas reuniões, as diversas lojas maçónicas, nas suas diversas reuniões, vai criando e abrindo estas portas. E todos nós sabemos que, maioritariamente, nas lojas maçónicas estão socialistas e estão sociais-democratas. Alguns democratas cristãos.
1: E que dividem
0: estas coisas, porque algumas nomeações são difíceis de entender, a não ser que seja assim. E por estes motivos.
1: Uhum.
0: Portanto, eu gostaria que isto de facto fosse um bocadinho mais transparente e atendesse mais a esta situação.
1: A frase da semana que traz?
0: Olha, a frase da semana tem a ver com o primeiro tema. Tem a ver com o Sete Margens, que é uma espécie de blog mais relacionado com a Igreja. E há aqui uma enfermeira que está um pouco escandalizada com esta situação dos abandonos das pessoas mais velhas. E tem aqui um período que eu acho que é muito interessante e muito importante. E diz ela, a Graça Pimentel, e o mais duro é que este abandono não é muitas vezes apenas falta de tempo ou condições, mas falta de vontade e de gratidão. Da incapacidade de olhar para a velhice sem medo, sem repulsa, sem a arrogância de quem acredita que nunca chegará lá. Esquecemos que cada velha é um mapa de sobrevivência, uma história que não se repetirá, uma memória que, quando não se apaga, empobrece todos nós. E, portanto, esta ideia de que todos nós estamos a empobrecer pela forma como tratamos os nossos idosos, acho que é importante pensar nisto.
1: Muito bem, a sugestão literária desta semana traz O Fim da Vergonha, Como a Direita Radical se Normalizou, um livro do Vicente Valentim, certo?
0: É um cientista político português, ele trabalha está relacionado com uma universidade inglesa e relacionado com Oxford. Ele escreveu esta obra que foi muito elogiada e que moveu a uma obra até premiada. Ele é um jovem cientista português. E ele, a propósito do crescimento do populismo em Portugal, na França, na Holanda, na Inglaterra, nos próprios Estados Unidos, elaborou uma série de estudos que lhe permitiu chegar a esta conclusão. Não há mudança de ideias políticas. O crescimento

0: Chega não tem a ver com o facto, em Portugal, por exemplo, com o facto de mais pessoas terem aderido recentemente a essas ideias políticas. O que ele diz é que as pessoas que votam hoje no Chega sempre defenderam essas ideias. O problema é que tinham vergonha em as assumir publicamente. Por isso é que o livro se chama O Fim da Vergonha. O estigma social, que era as pessoas serem criticadas por defenderem soluções fascistas antes,
1: deixou agora
0: esse estigma caiu. E ao cair, vulgarizou-se a tomada de posições polarizadas, radicalizadas, porque já não é de mau tom. As pessoas já não são castigadas por isso. E ele fez vários estudos e verificou, por exemplo, quando eu posso, inquirido, posso responder por carta, sem qualquer identificação da minha parte, eu assumo aquilo que defendo. Quando sou inquirido por telefone, por exemplo, ou quando sou inquirido presencialmente, eu escondo as minhas ideias. Para além disso, o que ele diz é que o aparecimento daquilo que ele chama os empreendedores, tipo André Ventura, que trazem uma mais-valia e tiram os partidos mais demagógicos ou populistas de um certo radicalismo de posições, esses homens gradualmente vão fazendo o seu caminho, vão atraindo outros políticos mais competentes e os partidos começam a subir. Porque durante nós tínhamos o PND, tínhamos outros partidos que não cresciam porque os seus chefes eram fracos, eram medíocres. E, portanto, quando aparece um que consegue dizer, vocês não, o que vocês sentem não é normal, é admissível. E consegue chegar ao Parlamento, a partir daí é difícil travar o populismo, diz ele. É difícil travar o populismo.
1: Até uma leitura muito com o que se está a passar,
0: explica,
1: não é?
0: A situação de Portugal, como explica a situação do Vox em Espanha, como explica a saída de Inglaterra,
1: da União Europeia.
0: Portanto, o Brexit, uhum, da União Europeia, como explica a situação do Holanda e a própria subida de Donald Trump, ou a reeleição do Donald Trump. Portanto, é um livro curto, mas que vale a pena ser lido porque explica muito o porquê do populismo estar a crescer em muitos países.
1: Muito bem. É o fim da vergonha, a sugestão literária desta semana. Nós não temos vergonha nenhuma em dizer que voltamos na próxima semana.
0: Voltaremos, com certeza.
1: Até lá.
2: 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Manobras à lupa, saber mais, Leonardo da Vinci. Leonardo da Vinci é universalmente reconhecido como um dos grandes génios criativos da história. Dominando uma série de disciplinas, a pintura, a escultura, a arquitetura, música, engenharia e ciências físicas, é muitas vezes considerado a quinta essência do homem do Renascimento. Da Vinci, que nasceu em 1452 em Vinci, em Itália, era filho ilegítimo de Ser Piero da Vinci. Em toda a sua vida referiu-se a si mesmo simplesmente como Leonardo. Da Vinci significa de Vinci. Iniciou a sua carreira artística em Florença como aprendiz de Verrocchio, para quem trabalhou de 1470 a 77. Embora Da Vinci seja famoso, sobretudo, por ter pintado a Mona Lisa e a Última Ceia, também é conhecido pelos seus volumosos livros de esboços, nos quais compilou desenhos e anotações sobre uma vasta gama de temas, desde a física do voo até à anatomia humana. Entre estes, encontra-se mesmo uma ilustração de um feto no ventre materno. Da Vinci deve tê-lo imaginado e desenhado, visto que na época era proibido efetuar dissecações de mulheres. Devido ao seu gênio e à sua fama, Da Vinci tem sido uma inspiração permanente para outros artistas. O seu contemporâneo Rafael usou deliberadamente o seu retrato para a figura de Platão, no famoso fresco A Escola de Atenas. Em factos adicionais, dizer que em 2005 foi descoberta uma série de salas seladas num mosteiro junto da Basílica da Santíssima Anunciação em Florença. Há quem pense que era este o estúdio secreto onde Leonardo Da Vinci trabalhava. Manobras à lupa a saber mais. A harmonia. A música pode começar com uma melodia, mas é a harmonia que lhe dá a cor. A harmonia refere-se ao som resultante de dois ou mais tons diferentes em uníssono, mas os mecanismos da harmonia são vastos e complexos e muitos teóricos passaram a maior parte das suas carreiras a analisar dois ou mais tons diferentes em uníssono, mas os mecanismos da harmonia são vastos e complexos e muitos teóricos passaram a maior parte das suas carreiras a analisá-la.

A harmonia tem muitas funções: dar mais roupagem a uma peça musical, dar mais profundidade a uma música, refletir ou complementar uma linha melódica ou tão somente proporcionar um acompanhamento fundamentado sob uma melodia. A harmonia que agrada ao ouvido ou que parece estável ou descansada chama-se consonância, enquanto a que soa agreste, estranha ou instável se chama dissonância. A ideia do que é consonante ou aceitável aos nossos ouvidos ampliou-se ao longo da história da música. A própria questão de saber se a consonância é essencial tornou-se discutível. Em factos adicionais, dizer que Bach era famoso por construir harmonias magistrais nas suas obras corais e no século XX as obras de Claude Debussy eram muitas vezes denominadas por harmonias luxuriantes e volúveis e não pelas suas melodias. A palavra harmonia vem do grego harmonia, que significa prender ou unir. Manobras à lupa, saber mais. Os sismos. A crosta terrestre é formada por várias placas tectónicas com 50 milhas, ou seja, 80 quilómetros de espessura, que se deslocam lentamente sobre o núcleo fundido da Terra, como gelo sobre um lago. Quando duas placas se separam, colidem ou roçam uma na outra e o resultado é um sismo ou terremoto. Os sismos provocam cerca de 10 mil mortes por ano. A intensidade de um sismo é medida pela escala de Richter. Um 3.0 é 10 vezes mais forte que um 2.0 e 100 vezes mais forte que 1.0. Normalmente, os sismos abaixo de 4.0 não se sentem à superfície. Os sismos acima de 6.0 são considerados fortes, enquanto os terremotos acima dos 7.0 são muito graves. Os piores sismos que ocorrem quando duas placas colidem uma na outra, como sucedeu no Alasca e no Chile, podem ultrapassar os 9.0. Em factos adicionais, dizer que, segundo o mito indiano, a Terra apoia-se em quatro elefantes que estão de pé sobre as costas de uma tartaruga, que se equilibra em cima de uma cobra. O movimento de qualquer um destes animais desencadeia um sismo. Os povos indígenas de Moçambique acreditam que a Terra é uma criatura viva com os mesmos problemas que as pessoas. Quando adoece e tem febre e arrepios, sentimos-la tremer. Manobras à lupa, a saber mais. Noé. Noé é a figura destacada no episódio do dilúvio no Gênesis. Segundo esta história, Deus olhou para a criação e zangou-se com os pecados dos homens. Lamentou ter criado os seres humanos e decidiu destruí-los todos. Mas antes de o fazer, Deus reparou em Noé. Noé era puro e Deus decidiu salvá-lo da destruição certa. Deus disse a Noé que, passados 7 dias, ele faria chover durante 40 dias e 40 noites, provocando um grande e terrível dilúvio. E assim Noé recebeu instruções para construir uma arca suficientemente grande para nela caberem ele, a esposa, os 3 filhos e um casal de todos os animais que existiam. E deste modo, Noé poderia repovoar a terra. Noé cumpriu as instruções de Deus e meteu a sua família e os animais na arca. Passados 40 dias, a chuva parou, mas o solo ainda estava submerso. Para saber quanto é que as águas tinham recuado, Noé abriu uma janela e enviou uma pomba. Por fim, tendo passado 150 dias no mar e mais 100 no monte Ararat, a terra secou o suficiente para que Noé iniciasse o processo de repovoamento. Mandou sair todos os animais que estavam dentro da arca, deixando que os animais acasalassem. E Deus abençoou Noé e os seus filhos e disse-lhe: frutificai e multiplicai e enchei a terra. Isto vem em Gênesis. Deus prometeu a Noé que nunca mais destruiria o homem e confirmou este pacto com o aparecimento de um arco-íris. Em factos adicionais, dizer que esta ordem de Deus a Noé, frutificai e multiplicai, também é dada a Adão e Eva e a Jacó. Manobras à lupa, saber mais. As manchas solares e as explosões solares. A superfície volátil do Sol arde a 6 mil graus centígrados, aquecendo todo o sistema solar. É, portanto, cerca de 180 vezes mais quente que um dia quente na Terra. Mas algumas partes da superfície do Sol são mais frescas que outras. As manchas solares, que têm aproximadamente o tamanho do nosso planeta, apresentam uma cor escura por terem menos cerca de 2 mil graus que a superfície circundante. Têm campos magnéticos intensos que anulam o calor proveniente do ardente núcleo

0: inverno do Sol. As manchas solares também podem afetar a temperatura da Terra. A atividade máxima das manchas solares está associada a um ligeiro aumento na libertação de energia do Sol, incluindo uma subida dramática das radiações ultravioletas. Nos últimos 60 anos, verificou-se um aumento global da atividade das manchas solares, que corresponde muito aproximadamente a um período de aquecimento global. O período entre meados do século XVII e início do século XVIII foi marcado por uma reduzida atividade das manchas solares, coincidindo com uma época de temperaturas muito baixas e invernos prolongados na Europa Ocidental, a que se chamou a Pequena Idade do Gelo. Em factos adicionais, dizer que Galileu Galilei usou as manchas solares para seguir a trajetória da rotação do Sol. Como o Sol é basicamente formado por gases, a sua rotação é diferente consoante as zonas. A rotação do Equador demora cerca de 25 dias, enquanto os polos demoram 35 dias. Os astrónomos chineses foram os primeiros a observar as manchas solares no ano 30 d.C.
1: Mais uma vez, nós estamos juntos, nós e Santo António. Temos muitas vezes a tentação de pensar ou dizer que há países que, por não serem católicos, não têm afeição por Santo António. Nada mais errado. Este ano, a Junta de Freguesia de Santo António dos Olivais, que fica no distrito de Coimbra, local onde se situa o convento onde Santo António viveu, para celebrar o Santo António, organizou a celebração dos 50 anos de todos os casais da freguesia que estejam lá a habitar e que façam este ano 50 anos de casados. Uma cerimónia muito interessante. Mas a atividade que mais me surpreendeu e agradou foi a organização de um concurso de cartoons, que são aqueles desenhos humorísticos, sobre Santo António dos Olivais. Este concurso foi dirigido a todos os cartunistas espalhados pelo mundo, mas também podiam concorrer outras pessoas que tivessem gosto pelo desenho e pelas caricaturas. Todos os desenhos tinham de ter características humorísticas sobre Santo António. Os cartoons têm estado expostos e, para quem não tem oportunidade de ver a exposição, a Junta de Freguesia tem na sua página todas as imagens e que não oferem a religião católica. Além dos cartoons expostos, há também vários textos que ilustram a vida de Santo António. Os trabalhos apresentados a este concurso, o número foi de tal maneira elevado que tiveram de fazer seleção para os exporem. Ficam nomes de alguns países concorrentes. Claro, Portugal, Espanha, Brasil, não é novidade. Agora, Ucrânia, Polónia, Alemanha, Irão, Canadá, Áustria, Afeganistão, República Checa, Uzbequistão, Indonésia, Turquia, Sérvia, Itália, logicamente, México, Estados Unidos da América, Montenegro, Roménia, Índia, China, Rússia, Arábia Saudita, França, Lituânia, Sérvia, Colômbia. Portanto, estão a ver a quantidade de países. Peças excepcionais. Recomendo. Vai ao sítio da Junta de Freguesia dos Olivais, volto a repetir o nome, e vejam. Vejam a exposição. Acreditem que vale a pena aquilo tudo que vamos ver. Manuela Gandra despede-se. Até para a semana. 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
2: O que é nacional é que é bom. Mais de 50 anos depois do golpe militar que abriu portas à democracia em Portugal, continua a haver lacunas e desajustes na legislação portuguesa que muito condicionam o pleno exercício democrático e o progresso e a segurança nacional. Falhas que sucessivos governos não só não colmataram, como agravaram, por incompetência ou cegueira ideológica, como foi o caso da geringonça. Também com a conivência de afamados homens de leis que, por interesses inconfessos, colocam habilidades e artifícios legais ao serviço de quem manda. Não é por acaso que se continua a falar de revisão constitucional e de reforma de Estado, que tão grandes discussões se levantam em torno da lei da nacionalidade, ou que tamanha disputa política a lei laboral esteja a causar. Já se passaram mais de 50 anos. O mundo não mudou assim tanto, mas ainda não houve tempo de dotar o Portugal democrático com leis claras, estáveis e eficazes. É lamentável. Particularmente grave é o que se tem verificado com a Lei da Nacionalidade, que, esperemos, tenha agora adquirido suficiente clareza e segurança. É sabido que a naturalidade tem a ver com a terra, com a nação em que se nasce. Assim é que um cidadão só pode ter uma só naturalidade. Já a nacionalidade tem a ver com o país em que se possui cidadania, estatuto que comporta direitos e regalias, sendo que se poderá ter mais que uma nacionalidade. Assim se compreende porque há tantos estrangeiros a pretenderem a nacionalidade portuguesa e porque alguns até a terão comprado. É que ter a nacionalidade portuguesa dá direito à livre circulação na União Europeia, ao acesso, que pode ser gratuito, a sistemas de saúde públicos de 27 países, à transmissão da cidadania a familiares e até a facilidades no simples embarque em aeroportos. Caso para se dizer que o que é nacional é que é bom. Assim se compreende, ou não, porque certos governos legislaram nas costas do povo e deixaram a nacionalidade portuguesa andar ao Deus dará. Henrique António Pedro.
3: A linha do Tua e as suas barcas de atravessamento 1. Hoje lembrei estes processos de atravessamento do rio Tua nos anos 50, 60 e 70, mas definitivamente que estas barcas são muito anteriores e nasceram da necessidade de transporte de pessoas e mercadorias entre a ligação ferroviária da linha do Tua e os aglomerados que ficavam na margem oposta, talvez não tenham conhecimento da complexidade da sua construção. Permitiu uma modernização e o desenvolvimento industrial e agrícola nas regiões que atravessava. O primeiro estudo de traçado para a linha do Tua foi realizado em 1878 pelo engenheiro militar João José Pereira Dias. O traçado proposto percorria o rio Tua pela margem direita. Mais tarde foi realizado um novo estudo da autoria do engenheiro António Xavier de Almeida Pinheiro, desta vez pela margem esquerda, solução que acabou por ser adotada. Em finais de 1881, a indecisão sobre o prolongamento da linha do Douro motivou o empresário portuense Clemente Menés, com interesses comerciais na região de Trás-os-Montes, a dar início a uma campanha pela aprovação do caminho de ferro até Trás-os-Montes através do Val do Tua. Com o apoio da Associação Comercial do Porto, a Câmara apela diretamente ao rei Dom Luís I, que aprova o projeto de construção da linha até Mirandela. Foi submetida à proposta de Tristão Guedes Correia de Queiroz, mais conhecido por Conde da Foz. Decide fundar uma companhia para a exploração desta e outras linhas. Em 1 de outubro de 1885 é fundada a Companhia Nacional de Caminhos de Ferro. A construção do troço de Tua Mirandela teve início no lado de Mirandela em 16 de outubro de 1884. A empreitada foi coordenada pelo engenheiro Diniz Moreira da Mota. Em média, trabalhavam diariamente na obra 1.470 operários, 114 animais de tiro e 18 locomotivas e vagões. Os primeiros 20 quilómetros, ao longo das escarpas altas e lisas da garganta do Tua, foram de execução extremamente difícil. A rocha granítica teve que ser dinamitada por operários presos em cordas e os acidentes eram comuns. A abertura da linha ao público dá-se em 27 de setembro de 1887. Dois dias depois, tem lugar a cerimónia oficial da inauguração. Este primeiro tramo, com 54 km de extensão, era na época denominado Linha de Mirandela. Na cerimónia, estiveram presentes o rei Luís I, o infante Afonso, o ministro das Obras Públicas e Transportes e Comunicações e Varjona de Freitas. Esta foi a primeira via férrea a penetrar na região de Trás-os-Montes. Em 1900, o número de passageiros no troço entre Tui e Mirandela foi de 33.928, valor que ascendeu em 35.920 em 1901. Em 1902, já tinha sido exportado mais de 4 mil toneladas de cereais por ano. Eduardo Botelho.
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5: Olá, caro consumidor. Seja muito bem-vindo a mais uma rúbrica da DEC. Estamos a assistir a uma subida constante do preço dos combustíveis e para muitas famílias isto representa uma pressão constante sobre o seu orçamento mensal. O aumento reflete-se no custo de bens essenciais e serviços, agravando o custo de vida de forma generalizada. Perante este cenário, as famílias têm sido obrigadas a adaptar comportamentos não por escolha, mas por necessidade. Ainda assim, existem formas de mitigar o impacto. Reduzir a dependência do automóvel é uma das estratégias mais eficazes, recorrendo sempre que possível a transportes públicos, caminhadas ou bicicleta. Para quem não dispõe de alternativas, a partilha de boleias surge como outra solução. Adotar hábitos de condução mais eficientes podem também fazer a diferença. Uma condução mais suave, com menos acelerações bruscas e travagens repentinas, pode reduzir significativamente o consumo. Pequenos cuidados, como manter a pressão adequada dos pneus ou evitar velocidades excessivas, contribuem para uma maior eficiência. Outra medida passa por planear melhor as deslocações, agrupar tarefas numa única saída e evitar horas de maior trânsito permite poupar combustível e tempo. Ao nível da gestão financeira, torna-se essencial rever o orçamento familiar, identificar despesas ajustáveis e reforçar a importância de um fundo de emergência. Para quem tem alguma margem, pode ainda fazer sentido ponderar alternativas no médio prazo, como veículos elétricos ou híbridos, apesar do investimento inicial mais elevado. Contudo, a resposta a este problema não pode recair apenas sobre as famílias. O custo dos combustíveis tem uma forte componente estrutural e fiscal, exigindo intervenção ao nível das políticas públicas. Entre as medidas necessárias destacam-se uma maior transparência na formação dos preços, políticas fiscais mais flexíveis que reduzam a volatilidade em períodos de subida de preços e apoios direcionados às famílias mais vulneráveis. O investimento em transportes públicos e os incentivos à transição energética são igualmente fundamentais para criar alternativas reais ao automóvel. Para estas e mais informações, visite o nosso site em deco.pt. Obrigada por estar desse lado e até breve.
6: Olá, meu nome é César Joaquim Lisandro Cresce, já tenho idade para ter juízo e venho de Valda Fife, ali do Nordeste Transmontano.
7: Oh, mocidade, antigamente para fazer uma placa era doadinho. Reunia-se a família, os compadres, os vizinhos, os amigos e mais metade da aldeia. Não havia projeto, nem engenheiro, nem cálculos das estruturas. O que havia era uma vitela no espeto, 14 graças de cervejas e 2 ou 3 garrafões de vinho. Que ali vontade de botar uma mão. Começava-se na sexta já com os copos. Sábado às 7 da manhã já estavam todos de pano a mão. Alguns ainda com ressaca do anterior olé. E no domingo ao meio-dia, que já se almoçava em cima da placa a pingar fora em cima do almoço. Agora, para fazer uma placa 3x2 é preciso um engenheiro para medir, um topógrafo para confirmar que não vais invadir o quintal do vizinho, uma betoneira do tamanho de um camião de guerra e um senhor com cara de doutor a dizer cuidado que se tiver algo a mais perde a resistência. Resistência, ó doutor. Antes botavas a mistura à bolha e não havia nenhuma que ficasse mal botada. Hoje em dia, que era a placa, só começa a saber 3 reuniões, 2 cafés com coração, autorização da juta, certidão de nascimento da pai da betoneira, depois pagas mais pelo botão do potilhado e é botão ponto. Pronto. Caralho, então porque é que chove em terça? Ventas de caralhitas. E, meus senhores, naquela altura a placa ficava mais torcida, mas ficava firme. Hoje em dia são todas direitinhas, mas chega com um pardal espirro, já abre uma fenda no meu do corredor.
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8: Um homem de 72 anos ficou gravemente ferido quando rachava lenha na aldeia de Deilão, no concelho de Bragança, na tarde do passado sábado. O comandante dos bombeiros voluntários de Bragança, Carlos Martins, explica que a vítima estava a trabalhar com um rachador de lenha e, por razões ainda desconhecidas, sofreu ferimentos graves no braço direito, tendo sido transportado para o hospital de Bragança. O alerta foi dado cerca das 15h30. Para o local foram mobilizados 4 operacionais, apoiados por uma ambulância, um veículo de apoio, a viatura médica de emergência e reanimação e ainda a GNR. Dois homens de 42 e 50 anos foram detidos pela PSP de Bragança na passada sexta-feira naquela cidade por suspeita da prática do crime de tráfico de estupefacientes. Segundo adianta o comando distrital da PSP de Bragança, em comunicado, quando foram abordados por elementos da Força de Segurança, os dois suspeitos tinham na sua posse 90 doses individuais de cocaína e 9 doses individuais de heroína, bem como a quantia de 120 euros que foi apreendida. Os detidos foram constituídos arguidos e sujeitos a termo de identidade e residência. No sábado foram presentes em primeiro interrogatório judicial, desconhecendo-se para já as medidas de coação. A ligação entre Bragança e a Puebla de Sanabria, em Espanha, que estava inscrita no Plano de Recuperação e Resiliência, perdeu a dotação financeira que lhe tinha sido atribuída de quase 30 milhões de euros. Isso mesmo foi confirmado pela Presidente da Câmara de Bragança durante a última reunião da Assembleia Municipal e que deixou Isabel Ferreira muito preocupada.
9: Quando tivemos aquela reunião com a CCDR, depois o Sr. Vice-Presidente tem essa responsabilidade, disse-me informalmente que estaria para decisão do Conselho Diretivo a revogação do financiamento. Isso preocupa-me. Preocupa-me porque a Câmara Municipal teve gastos, nomeadamente na contratação do projeto de execução e da revisão do projeto de execução e os gastos com a emissão da declaração de impacto ambiental, etc. E, portanto, isso preocupa-me. Estou à espera da notificação, mas também estou à espera da declaração de impacto ambiental e fiz diligências nesse sentido e falei com o Sr. Ministro e com o Sr. Presidente da Agência Portuguesa do Ambiente e a declaração de impacto ambiental está mesmo para sair.
8: Declarações de Isabel Ferreira ao Mensageiro de Bragança, acrescentando que a declaração de impacto ambiental deverá estar pronta em breve e o parecer deverá ser favorável com condicionantes. Sem o financiamento que estava previsto, o processo fica agora no impasse.
9: Mas um passo de cada vez já será um passo importante se tivermos a declaração de impacto ambiental aprovada, mesmo com condicionantes, desde que consigamos acomodar as condicionantes assinaladas, que neste momento desconheço quais são. Portanto, ela começou com 16 milhões, agora estava nos quase 30 milhões.
8: No verão passado, no encerramento da campanha eleitoral, o primeiro-ministro Luís Montenegro anunciou em Bragança que a estrada seria financiada pelo governo, caso perdesse o financiamento do PRR, por falta de execução dentro dos prazos. Por agora, o assunto está envolto num grande impasse. Os atletas do CTM Mirandela conquistaram no fim de semana mais 4 títulos nacionais no Campeonato Nacional de Pares Jovens, que decorreu no Pavilhão Desportivo de Santa Eulália, em Vizela. No sábado, o par mirandelense Mariana Santa Comba Beatriz Pinto subiu ao mais alto lugar do pódio em pares femininos no escalão de sub-19. O mesmo desempenho teve a dupla José Ruivo e Joana Ruivo em pares mistos no escalão de sub-15. No domingo, em sub-13 masculinos, o mirandelense Rodrigo Lourenço, que fez dupla com João Costa do Ala de Gondomar, sagrou-se campeão nacional de pares neste escalão. Também a dupla mirandelense Beatriz Pinto e Joana Ruivo subiu ao mais alto lugar do pódio no escalão de sub-17. Em 15 provas disputadas neste Campeonato Nacional de Pares Jovens, o CTM Mirandela conseguiu um total de 15 pódios, 4 títulos, 6 vice-campeões e 5 terceiros lugares. Diga-se ainda que a mirandelense Joana Pinto, que representa o Sporting, conquistou o título nacional na vertente de pares mistos no escalão de sub-19, fazendo dupla com Lucas Adão do Guilha Abreu. Apesar da chuva, muitos visitantes passaram pela 16ª edição da Feira do Vinho e do Morango em São Pedro Velho, no concelho de Mirandela. A presidente da Junta de Freguesia, Fernanda Guerra, destaca o crescimento da feira e a importância da promoção dos produtos da terra.
10: Cada vez temos mais procura, mesmo a nível de expositores, cada vez temos mais procura e depois acaba sempre por ser um ponto de referência às pessoas que estão fora e que têm aqui familiares ou alguma ligação à freguesia, gostam sempre de vir nesta altura. Aproveitam para ver os familiares e vêm sempre buscar o morango e o vinho e vêm a família. Socialmente é uma feira em que toda a gente gosta de se encontrar e de estar por aqui, de provar um morango, de beber um copo de vinho. E é sempre um local bom.
8: Segundo a organização, durante o fim de semana são comercializadas entre 7 a 8 toneladas de morango, numa produção anual que ronda as 100 toneladas. O presidente da Câmara de Mirandela, Vítor Correia, sublinha a importância económica da produção local e a qualidade reconhecida do morango de São Pedro Velho.
11: Muito por ano que sai do Conselho, tem uma importância económica extraordinária. E para dar aqui uma nota muito importante a estes produtores, muito resilientes, muitas das vezes com poucos apoios conseguem fazer muito. Obter um produto desta elevada qualidade, reconhecida internacionalmente, porque há pessoas que vêm cá de propósito para levar o nosso morango, porque este morango tem efetivamente qualidades únicas. É difícil perceber razões porque é que este morango é tão diferente do morango que há no resto da Europa, por exemplo. Eu diria que se calhar a qualidade e a doçura do morango tem muito a ver também com a dedicação que os produtores têm, porque as plantas também precisam ter cuidadas, também precisam de carinho, e isto é uma realidade. Assim como o vinho, que nós também temos tido aqui no nosso concelho, também uma projeção dos nossos vinhos, que ainda agora recentemente um vinho daqui da Fradizela também foi promovido na Oviveja, também teve aqui um mérito também nacional e que lhe dá projeção. Isto é, dizer que nós temos aqui um terroir, uma região que produz produtos com muita qualidade e que nós temos que os incentivar.
8: Entre os expositores, o balanço também é positivo, a procura continua elevada e há cada vez mais clientes vindos de vários pontos do país.
12: As vendas, como sempre, estão a correr bem. Todos os anos há mais e há mais concorrentes à procura dos nossos morangos. E não são da região, a maior parte de hoje que vieram aqui as pessoas são do Porto, Braga, Coimbra. Já tive um casal aqui de Leiria, que é de Vinhais, de Chaves, de Bragança, estou todo lado. Isto é uma coisa que não tenho palavras para dizer a concorrência que nós temos com os nossos morangos.
13: Eu acho que tem muito a ver também com a forma como nós estamos a receber muito nesta feira, com a qualidade do nosso produto. Este morango está a chegar a todo o país e isso é uma coisa que nos deixa muito felizes.
8: A 16ª Feira do Vinho e do Morango terminou com um balanço positivo, reforçando a notoriedade dos produtos endógenos de São Pedro Velho, em particular dos morangos.

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2: Como é que isso vai?
3: Olha, sempre a andar, sempre a andar.
2: É, pois, porreiro, pá. Isso é que interessa.
3: Ah, vê lá, tu que agora estou a chegar da pesca.
2: E que tal?
3: Olha, passei a noite ao frio, arriscando a levar com ondas 3 metros. Ah, mas valeu a pena.
2: E então, diz lá, diz lá.
3: Olha, pesquei duas tainhas e um barbo.
2: Muito bem. Olha, nem de propósito.
3: O quê?
2: Há bocadinho, passei ali na tua rua e vi o Marcelino.
3: O que trabalha na padaria?
2: Esse mesmo, esse mesmo. Olha, as coincidências desta vida. Tu e o Marcelino têm um passatempo em comum.
3: O quê? A pesca?
2: Isso mesmo. Só que tu vais à pesca de tainha e ele vai à pesca da coitadinha.
3: Coitadinha? Mas qual coitadinha?
2: A coitadinha da tua mulher.
4: Olha, olha, olha, lá estão outra vez aqueles dois na malandragem.
5: Quem?
4: O patrão e a empregada aqui da imobiliária em frente.
5: Lá estás tu a ver coisas. Coitado do América. Então ele é casado e tem dois filhos.
4: Ouve o que eu te digo, mulher. Ali há coisa.
5: És cá uma má língua. Coitada da rapariga. Até se vai casar para o ano e tudo.
4: Tu não acreditas, mas toda a gente sabe que o América da imobiliária é cá um malandro. Até te chama o bicho da madeira.
5: Bicho da quê?
4: Da madeira. E sabes porquê? Porque passa a vida a comer secretárias.
6: O Zezinho regressou da lua de mel e fez logo escandaleira. Em vez de mel, foi de fel, aquela noite de primeira.

0: Ai, mamã. Ai, a mamã sabe lá o que me aconteceu. O Zezinho é um monstro.
1: Calma, calma. Tem calma, minha filha. Porque deve haver para aí um mal-entendido qualquer. O Zezinho sempre me pareceu um rapaz meigo e bastante educado. Ele até diz sempre bom dia, boa tarde e boa noite. Olha lá, Belinha, conta-me lá o que é que aconteceu. Porque às vezes, nas primeiras vezes, as coisas, enfim, não correm todas lá muito bem.
0: Mas quais primeiras vezes, mamã? Eu já nem me lembro de quantas foram as primeiras vezes. O Zezinho só se portou assim agora depois do casamento, lá no quarto do hotel onde passámos a lua de mel.
1: Tem calma, filha, mas afinal, o que é que se passou?
0: Olha, mamã, ele amordaçava-me sempre, mamã. Chegou mesmo a pôr-me a almofada em cima da cara. Eu ia morrendo, mamã.
1: Ai, ai, ai, ai, ai, ai, ai. Será que o Zezinho é sádico e só... Enfim, só teve coragem de se revelar agora, depois de vocês já estarem casados? Olha, filha, eu vou pedir ao teu pai para falar com ele, porque essas práticas de sadismo são assim mais para serem faladas lá entre homens, percebes?
0: Olha, olha que não, mamã, olha que não. Há pelo menos uma mulher que é bastante entendida em sadismo.
1: Ah, pois há, filho, pois há.
2: O meu sogro quer falar comigo?
3: Quero, quero. Foi a pedido da tua sogra.
2: Ah, pois, eu agora já tenho sogra. E o que é que ela quer? Diga lá. Ah,
3: parece que a Belinha lhe foi fazer queixa de umas certas violências que tu exerceste sobre ela durante a vossa lua de mel.
2: Eu sobre ela?
3: Olha lá. É verdade que a amordaçavas todas as noites e que chegaste mesmo à bafala com uma almofada sobre a cara?
2: Ah, ah, é isso. Pois foi. Fui obrigado a fazê-lo por motivos de força maior e legítima defesa. É que a sua filha, quando nós estamos lá no meio do assunto, começou a gritar assim: ai, meu tesouro! Tu és uma riqueza, meu tesouro!
3: Então? E depois?
2: Depois eu descobri que, no quarto ao lado do nosso, estava o chefe das finanças do nosso bairro.
3: Ora bolas, isso é que foi azar.
2: Ah, quem o diz, meu sogro, quem o diz? Como certamente se lembra, tanto eu como o doutor declarámos rendimentos mínimos lá nas finanças. Imagine só o que é que ele poderia pensar se ouvisse a Belinha a gritar assim: ai, o meu tesouro! Ai, a minha riqueza! Dá-me, dá-me, dá-me tudo!
4: Antigamente era moda casar e ter um marido. Agora tudo é diferente, minha gente.
5: Oh, filha, filha, tu achas que esse teu Tonecas vem mesmo cá hoje para fazer o pedido ao teu pai?
6: Oh, mamã, o Tonecas prometeu.
5: Tu vi lá, vi lá. Porque o teu pai já disse que não se pode atrasar muito para não perder os parceiros para a sueca. E olha que eu não estou para o aturar. Porque enquanto o clube dele não estiver à frente do campeonato, o teu pai é um chato.
6: Ai, mamã, é o meu Tonecas, é o meu Tonecas.
5: Vai lá, enquanto eu vou chamar o teu pai. Porque quando ele vai para a casa de banho com os jornais desportivos, fica lá pelo menos 90 minutos. E às vezes até faz prolongamento.
6: E as grandes penalidades ouvem-se cá fora.
5: Está bem, está bem. Ó, Xavier, Xavier, sai da casa de banho, Xavier.
6: Olá, entra, entra, Tonecas. Meu adorzinho.
7: Opa, cuidado, cuidado. Olha o teu pai.
6: Estás com medo, porque o meu pai não é nenhum papão. É leão, mas pouco.
5: Pronto, pronto, cá estamos nós. Esse é que é o teu Tonecas.
7: Sou. Muito prazer, muito prazer.
8: Isso aí, mais devagar. Você não julga que vai ter aqui prazer com toda a gente. Porque a única interessada parece que é a minha filha. E é ela que você vem pedir em casamento, não é verdade?
7: Bem, Sr. Xavier, eu e a B achamos que o casamento é uma coisa muito careta e que já está absolutamente fora do esquema.
8: Oh, viste isto, ó, Florinda?
9: Ai, calma, calma, Xavier. O Sr. Tonecas ainda não acabou de se explicar.
6: Ah, pois é, papá. Oh, papá, não se sangue com o Tonecas. Porque eu estou na dele e ele está na minha mesma a sério e a valer.
8: E posso saber O que é que o excelentíssimo senhor Tunecas faz da vida além de se fazer a tia?
7: Eu.
8: Sim, sim, senhor.
7: Eu toco baixo no Sfolagato Band.
8: Ah, toca baixo no Sfolagato Band?
7: Pois.
8: Ouviste isto, ó Florinda?
9: Oh, filho, então, ser músico é uma linda profissão, por acaso.
10: Ah, pois é, papá. Até há políticos que passam o tempo a dar-nos música para assegurarem o futuro deles, coitados.
8: Bem. Mas afinal, o que é que você vem cá pedir se acha que o casamento é uma coisa careta e fora do esquema,
7: hein? Pois é, senhor Xavier. E, efetivamente, a cena é que nós vamos viver em união de facto. E eu prometi à Bel levá-la a jantar ao casino. Tá-te para desbunda, não é?
9: Ah, o pai alinha, não alinha?
8: Ah, mal. Afinal, o que é que você veio cá pedir?
7: O fato.
8: O fato? Mas qual fato?
9: Não. Se eu e o Tunecas vamos viver em união de facto, o Tunecas já é da família e o papá faz parte da união.
7: Pois.
9: Vá lá, empreste lá um fato. Pode o Tunecas ir ao casino comigo, sim?
8: Ah, ele veio pedir um fato emprestado? É isso, não é?
7: Mas é isso mesmo, Sr. Xavier.
8: Ouviste isto, Florinda? Vá lá, mulher. Serve aí umas bananas e uns amendoins ao Tuneca da Bé.
9: Tá bem, olha. E que fato é que tu lhe emprestas?
8: Qual é que havia de ser, mulher? É o fato macaco.
11: Destroço. Pronto. Chega à frente e já está.
3: Oh, Eurico, empresta-me aí 50 cêntimos.
11: Que? Não me digas que vais dar dinheiro a este tipo, não?
3: Porquê? Há algum problema?
11: Então não vês que estás a incentivar uma atividade que é criminosa?
3: Está bem, pá. Mas eu cá dou sempre uma moedinha aos armadores.
11: Mas porquê?
3: Olha, porque sou tão comodista que nem me dou ao trabalho de beber ou de me drogar.
11: Não?
3: Claro que não. Pago aos armadores para eles fazerem isto por mim.
12: Epá, é verdade que viraste empresário?
11: É verdade. Abri uma clínica para combater a obesidade.
12: E isso resulta?
11: Ah, se resulta. É um negócio da China.
12: Epá, não me digas. Em tempos de crise isso é fantástico. E qual é o segredo? Conta lá.
11: A clínica está instalada num 13º andar, sem elevador.
13: 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No mundo cheio de filtros, a única coisa sem retoques é a nossa falta de juízo. O que é preciso é saudinha e levar a vida ao algarismo, que para grandes números já basta o preço do bife. Se a bronca rebola...
14: Ai, amorzinho, tens o dedo indicador da mão direita com resíduos na unha.
15: Ai, não te preocupes, amor. É de jogar na raspadinha.
14: E sai-te alguma coisa, meu terrãozinho de açúcar?
15: Sai. Quando limpa a unha.
16: Então, Miraldina, o que é que querias falar comigo?
15: Só te queria dizer que a casa ficou vazia desde que foste embora.
16: Então, queres que eu volte?
15: Não. Quero que devolvas os móveis.
13: 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Com o azeite a preço de ouro, rir é o nosso maior tesouro. O gasóleo já subiu ao céu, o robô esse já nos tirou o chapéu. Mas aqui a piada é franca, damos o nó e o riso estanca. Se a IA nos vem governar e o imposto vem nos apertar, não se zangue nem fique de luto, ouça o riso em menos de um minuto.
17: Ora, bom dia. Eu queria pôr 10 euros de gasolina aditivada, se faz favor.
18: Com certeza. Ah, então o desejo é que eu coloque diretamente no depósito ou prefere levar o líquido de uma taça de cristal para ir cheirando pelo caminho?
17: Ponha só 5 gotas atrás das orelhas. Quero chegar ao jantar de família e com cheiro a quem tem conta, poupança, está a ver?
18: Muito bem. Ora, são 45 euros. Deseja a fatura com o número de contribuinte ou com o seu grupo sanguíneo para o caso de termos de melhorar um órgão?
15: Doutor, o meu namorado não me responde às mensagens, mas vejo online no Instagram. O que é isto?
19: é claramente um problema de latência emocional. O sinal deles está em modo de poupança de energia para a vossa relação. Recomendo que faça um reset de fábrica ao namoro ou que instale o firewall no seu coração. Ele não emparelha à primeira, o problema é do hardware. Olhe, troque por um modelo com mais memória.
20: Ai, Rica, está tão magra, está a fazer jejum intermitente, ah?
15: Não, estou a fazer a dieta do supermercado. Vou lá, olho para o preço do salmão, apanho um susto, oh, e perco logo o apetite por 3 dias.
20: Ai, eu agora só como produtos de época.
15: E o que é que está na época agora?
20: Ar e esperança. É bio, é light e o IVA ainda é zero.
21: Querida, o VAR confirmou, não houve falta de comunicação. Eu realmente esqueci-me de tirar o lixo.
20: Querido, o VAR também analisou as imagens da cozinha e detectou que tu comeste o último iogurte grego às 23h42 de ontem. É penalti. Vais aspirar a casa toda com o comando manual. Nada de robôs.
21: Mas, querida, posso pedir recurso para o Tribunal Arbitral do condomínio?
20: Recurso negado por falta de provas de boa vontade. O jogo recomeça com um pontapé de saída em direção ao balde da esfregona.
13: Esta poderia ter passado antes de umas quaisquer eleições presidenciais.
1: Ele gostava de voltar a ser presidente da República. Se sou eu que o digo, é porque sei onde tenho o umbigo.
9: És tu, querido.
2: Afinal, quem é que tu querias que fosse?
9: Sei lá, podia ser o imitador dos novos parodiantes. Ele imita tão bem. Até dizem que ele vale muito mais do que um cavaco.
2: Boa piada. Mas acho melhor guardá-la para quando forem as próximas eleições presidenciais.
9: Não me digas que estás a pensar a voltar a ser candidato.
2: E por que não? Ainda estou aqui para as curvas.
9: Mas hoje parece que vens muito cansadinho, Quiducho.
2: Nem queiras saber. Olha, diz aí à Belmira que me traga as pantufas, sim?
9: As pantufas? Porquê? Não me digas que voltaste a dar com os pés ao António Tosta. Se calhar ainda estás com aquela coisa da eutanásia atravessada.
2: Essa é de caixão à cova. Se continuas com piadas dessas, ainda peço ao meu partido para te arranjar um lugar na Assembleia da República.
9: Safa, que não vejo nada bem disposto. Pronto, pronto. Vou eu mesmo a buscar-te as pantufas porque a Belmira demitiu-se.
2: O quê? A Belmira demitiu-se? Mas demitiu-se por quê?
9: Por razões políticas. Ela aceitou a proposta do António Tosta para lhe arrumar o quarto dos fundos, que é um quarto que fica na ponta esquerda da casa do Tosta.
2: Traidora é o que ela é.
9: Acalma-te, querido. Olha, aqui tens as pantufas.
2: Não calças pantufas.
9: Essa agora? Porquê?
2: Ainda quero voltar a ser Presidente da República nas próximas eleições. Já me posso voltar a candidatar.
9: Ai, valha-me Deus. Não te esqueças que já tens uma certa idade, homem.
2: Então e depois? Se achas que estou velho, vou fazer uma plástica. E é já, fica sabendo.
1: Senhor doutora, está ali o senhor Escavacado Silva na sala de espera.
22: O senhor Escavacado Silva? Se calhar resolveu lembrar-se de mim e vem oferecer-me uma prendinha.
1: Não, não. Não é isso, senhor doutora. O senhor Escavacado Silva vem como cliente e quer por força que o senhor doutor o opere.
22: O quê? Ah, mas isso é capaz de ser um feito que me dá muito jeito. Mande entrar imediatamente esse escavacado que quer ser operado por mim. Vá, depressa.
1: Senhor Escavacado Silva, queira fazer o favor de entrar, porque o senhor doutor vai já atendê-lo.
2: O senhor doutor é que é o famoso cirurgião plástico bisturi puxa peles?
22: Sou. Queira fazer o favor de sentar, senhor Escavacado Silva.
2: Se não se importa, dá mais jeito de ficar de pé. Para ver se cresce mais um bocadinho.
22: Como desejar. Menina Perpétua, feche a porta, feche a boca e prepare-se para apontar os elementos do Sr. Escavacado Silva para fazer a ficha dele, sim? Então, Sr. Escavacado Silva, em que é que lhe posso ser útil?
2: Bem, ouvi dizer que o Sr. Doutor Bisturi Puxa Peles
0: Neste momento, o melhor cirurgião plástico cá da nossa praça e respectivas avenidas.
22: Bem, modéstia à parte, tenho feito para aí umas coisas que têm dado que falar. Ainda recentemente, uma senhora da nossa alta sociedade foi operada por mim ao pescoço e agora faz inveja a qualquer girafa.
0: Ótimo, ótimo. Então vai fazer o favor de me operar, está bem?
22: Certamente. Pretende então que eu lhe trate do pescoço, é isso?
0: Não. O que eu pretendo é que me altere totalmente o aspecto.
22: O senhor tem inimigos, é?
0: Imensos. Andam por aí uns tipos que não valem nenhum cavaco e pretendem liquidar-me.
22: Já o percebi, senhor Escavacado Silva. O caso interessa-me bastante. Para si, trata-se de um caso de vida ou de morte. E para mim, é um extraordinário desafio no campo da cirurgia plástica. E diga-me, senhor Escavacado Silva, já tem alguma ideia do aspecto com que pretende ficar?
0: Olha, senhor doutor bisturi puxa peles, eu quero que o senhor doutor me opere de modo a eu ficar com cara de seguro. Faça-me crescer qualquer coisa, senhor doutor. Faça-me crescer.
13: Durante muitos anos, continuaram a ser apanhados automobilistas com álcool.
22: Qual é a admiração? O álcool está mais barato que a gasolina?
1: Diz aquelas cartas que eram passadas a quem pagasse mais por elas?
4: É assim mesmo. Quem pode comprar, compra a carta e pronto. Quem não tiver dinheiro para a carta, que se contente com um e-mail.
5: Vem cá trocar este modelo de sutiã, porque conheci um senhor empresário que não gosta nada deste modelo.
11: Ah, sim? Mas porquê?
5: Olhe, Rico, porque ele diz que não lhe dá jeito desabotoar-me este sutiã quando vem a conduzir e a falar ao telemóvel ao mesmo tempo, certo?
13: Olá! Bem-vindos à nossa parada cheia de paródia!
23: Olha pá, então diz aqui que o novo aeroporto de Lisboa finalmente vai sair do papel.
16: Ah, estás a falar a sério?
23: Olha, o governo decidiu que para não haver mais polémicas com localizações, o aeroporto vai ser inteiramente no metaverso.
16: Metaverso? Aquela coisa de a vida virtual na internet?
23: Olha, é fantástico, não faz barulho, não polui e o atraso nos voos é apenas um erro de buffering.
16: Lá vens tu com informatiquês. E esse é o único problema?
23: Olha, o único problema é que, pelos vistos, as sandes mista virtuais vão continuar a custar 12 euros. Olha, Rico, no outro dia fui ao médico e ele disse-me: o senhor tem que reduzir drasticamente o consumo de ecrãs ou não chega aos 80.
24: A sério? E o que é que você fez?
23: Olha, apaguei logo a aplicação das finanças e o LinkedIn. Porque se é para morrer cedo, que não seja a ver o sucesso dos outros. Ou a pagar o que devo.
1: No meio de tanta confusão, às vezes os médicos fazem coisas sem nexo. É o caso deste paciente que foi tirar uma hérnia e acabou com uma mudança de sexo.

0: Então, doutor?
1: Está quase, está quase. Ai, pronto, pronto. Está feito.
0: E que rico serviço, doutor.
1: Está, não está? É o que eu digo à enfermeira Ana Tércia. Quando o médico é bom, isto é tão fácil como cortar um bife ao almoço.
0: Ou antes, como cortar uma salsicha.
1: Agora vamos lá acordar o paciente, a ver se ele está satisfeito com a operação.
0: Com certeza, sou doutor. Senhor Orlando, senhor Orlando.
1: Olha, olha aqui, assim ele não acorda mesmo.
0: Porquê?
1: Porque Orlando era o nome dele antes da operação. Agora chama-se Orlanda, ou Orlandina.
0: Ah, bem visto, doutor, muito bem visto. Dona Orlanda, Dona Orlanda.
2: Ah, o que foi?
0: Já acabou a operação.
2: Ah, sim, ah. E como é que correu?
1: Ah, impecável. Cortámos o mal pela raiz. Não sobrou nada.
0: Bem, veja pelos seus próprios olhos, Dona Orlanda.
2: Dona Orlanda? Até eu é que estou meio zonzo com a anestesia e você é que está aí a dizer disparates. O meu nome é Orlando, ouviu? Orlando.
1: É, não. Era. Vá, vá, vá. Espreite para baixo do lençol e veja que maravilha de serviço a gente fez.
2: Ah, o quê? Também...
3: Ah, mas o que é isto?
0: Então, é o que você pediu. Queria ser mulher e aí tem.
3: Eu? Mas eu não pedi nada disso.
1: Olha, mais outro que se arrependeu. Fique sabendo que depois de cortar não dá para voltar atrás.
0: Ah, quer dizer, a dar até dá. Há muitos casos em que o paciente ficou com o pênis amputado e o médico voltou a cozer.
1: Pois, mas para isso era preciso eu estar para aí virado. Fiquem sabendo que eu cá sou médico cirurgião. Só. Não sou nenhuma modista. Cozer não é comigo.
3: Mas cozer o quê? Vocês não me digam que...
1: Fizemos aquilo que você queria. Uma operação de mudança de sexo.
3: De sexo? Ouçam lá, eu vim cá por causa de uma hérnia que andava à mesa a afligir-me aqui a zona do abdómen.
1: Hérnia? Mal Maria... A enfermeira Ana Tércia.
0: Sim.
1: Mostre-me o ficheiro clínico.
0: Aqui está ele.
1: Alexandrino Maciel.
3: O meu nome é Orlando.
1: 28 anos.
3: Não, tem 40.
1: Operação de mudança de sexo.
3: Cirurgia uma hérnia.
1: Tenha certeza? Entre.

0: sua incompetência. Continua a ser Alexandrino Maciel, homem e com uma dor de barriga que você nem imaginar.
1: Bem, parece que houve aqui um ligeiro, ou antes, um ligeiríssimo mal-entendido.
2: Mal-entendido? Diga antes, mal-atendido. Eu entro aqui a berrar com dores por causa de uma hérnia e sai daqui uma mulher e continua a berrar com dores.
1: Olha, e muita sorte teve você.
2: Eu?
1: Sim. Normalmente, quando a gente aqui no hospital apanha uma mulher a berrar com dores, manda logo para a sala de partos. Quem é agora?
3: Dá licença, doutor.
1: Quem é você?
3: Ah, eu sou a esposa do Sr. Orlando.
4: Diga antes, esposa da dona Orlanda.
3: Como?
2: Oh, querida, não imaginas o que me fizeram. Enganaram-se e cortaram-me o Orlandinho. Agora sou uma mulher e, pior que isso, uma mulher feia.
3: Oh, amorzinho, mas isso são ótimas notícias.
2: Ótimas?
3: Eu desde miúda que sonho em ter uma amiguinha assim. Ai, vais ver que vai ser giro.
2: Giro?
3: Ah, sim. Vou levar-te às melhores lojas de roupa, aos melhores cabeleireiros, às melhores depiladoras.
2: Oh, não!
5: Quando o desemprego começa a aumentar, uma agência de empregos é o que começa a dar.
6: Qualquer coincidência é pura semelhança.
4: Quem é o desempregado que segue?
7: Sou eu.
4: Sente-se. O que é que sabe fazer?
7: Ai, tudo. Tenho 3 cursos cujos diplomas estão aí junto à minha ficha.
4: Junto a quê? Ah, pois sim, à sua ficha. Cá estão realmente os diplomas.
7: Tenho carta de condução, falo 8 línguas vivas, 2 mortas e 1 moribunda. Tenho experiência com computadores e com nadadores salvadores. Tenho também...
4: Basta. Está admitido como varredor auxiliar.
7: Oh, muito obrigado. Nos tempos que correm é melhor do que nada. Ai, muito e muito obrigado.
4: Quem é o desempregado que se segue?
3: Sou eu.
4: Sente-se. O que é que sabe fazer?
3: Olhe tudo. Tenho 2 cursos de enfermagem e 3 de culinária. Prática de secretariado, de telefonista e de relações públicas. Tenho carta de tratorista e licença de porte de arma. Sei karatê e luta livre. Falo inglês, alemão, francês, madeirense, galego e alentejano. Sou mecânica de automóveis, formada em psicologia. E fiz o curso de árbitro de futebol. Também sei...
4: Basta! Está admitida para tomar conta dos sanitários públicos.
3: Ai, muito, muito agradecida.
4: Quem é o desempregado que se segue?
8: Sou eu.
4: Sente-se. O que é que sabe fazer?
8: Bem, sinceramente, eu não sei fazer nada.
4: Nada?
8: Queres dizer, joga um pouco de ténis, alguma coisa de golfe e ganha umas taças no surf. Foi isso.
4: Ai, assim não é fácil. Deixe-me ver. Onde é que está a sua ficha? Ah, cá está ela. Mas o senhor é filho do Dr. Marmelada, que é presidente do PXZ, lá do Desportivo Futebol Clube, e administrador geral da Marmelax, da Eletrolax e Maxilase.
8: Pois sou, sou eu próprio. Então, arranja só uma coisa para mim?
4: Ah, claro que sim. Olha, vai já para deputado e começa a estagiar para ministro.
5: Talzinho!
9: Olá!
5: Sabe qual é a diferença entre o meu ordenado e a inteligência artificial?
9: Ah, não, então diga lá.
5: Ah, é que a inteligência artificial ainda dá para fingir que existe. Já o meu ordenado, olha, mal entra na conta e entra logo em modo de realidade virtual. Parece muito bonito, mas desaparece mal eu tento tocar-lhe.
10: O quê? Fizeram uma transfusão de sangue com sangue da minha mulher durante a operação?
4: Tivemos que aproveitar a oferta dela, porque há uma grande falta de sangue e o da sua mulher é precisamente o seu tipo.
10: Ah, o quê? Aquela cabra é o meu tipo? Desde quando? Quem é que vos autorizou a meter-me cá para dentro o sangue daquela cabra?
4: Pois, realmente ninguém desconfiou que ela fosse uma cabra. Mas acalme-se, esteja calmo que nós vamos já ver se ela lhe pegou a febre aftosa.

0: Dá-me licença.
1: Faça favor, qual é o trabalhinho?
0: Eu queria que virasse esta blusa porque ela está a cheirar muito a tabaco e o meu marido não fuma e é muito ciumento.
1: Ah, estou a perceber. O tabaco pode matar, não é?
2: A senhora vira casacas?
3: Viro tudo. Vossa Excelência deseja a casaca virada, é? E para que efeito, posso saber?
2: A saber, pode. Mas é que eu não sei se sei como é que vai ser. É para uma tomada de posse de mais uma comissão, onde vai estar um amigo meu que já esteve noutra comissão, depois de terem pedido para assinar o Orçamento Geral do Estado, porque ele tem uma assinatura muito bonita.
3: Vossa Excelência pode estar descansado, porque eu viro-lhe a casaca a tempo de ir à tomada de posse do seu amigo.
2: Ah, obrigadinho, obrigadinho. Salvo erro, trata-se de uma comissão para estudar as alergias.
3: Sim, olha. Então, senhor doutor, eu vir-lhe a casaca de graça se conseguir que essa comissão estude o meu caso e me arranje um tratamento.
2: E que caso é esse que quer que eu leve à comissão?
3: É uma comichão, senhor doutor.
2: Uma comichão? E sente essa comichão quando?
3: Só quando coço, senhor doutor. Só quando coço.
4: Se o fim do mundo aí está, ir ao bruxo todos vão. Elas foram com meu avô e souberam que vão ter pai que mais parece um avô.

0: Hais, será que o mundo sempre vai acabar, grande vidente Bondio?
1: Estou a ver, estou a ver, estou a ver um homem rico.
0: O quê? O quê? É um homem rico, é?
1: Riquíssimo.
0: E gosta de mim, gosta?
1: Imenso. Mas há aqui qualquer coisa estranha. Eu já conheço este velhinho de qualquer parte.
0: Conhece o meu totó de onde? Grande vidente Bondio.
1: Apareceu há pouco aqui na minha bola de cristal, quando atendi a minha anterior cliente, um homem. Um momento, que ela anda ali, deve estar na caixa. Querida, chega aqui, sim.
2: Ficou alguma coisa por me dizer, grande vidente Bondio?
1: Apresente-lhe a minha cliente, a dona Fofó Ranheta, cujo seu totó também apareceu na bola de cristal, como se lhe dissesse respeito.
2: O Totó também anda a prometer-lhe mundos e fundos assim. Ai, malandro! Se o mundo vai acabar, quem diria?
0: É, se calhar anda a brincar cá com a gente. Eu sou a Lolo Entriada, a manicure dele.
2: E eu, a Fofó Ranheta, secretária particular.
1: Olha, minhas queridas, segundo a bola de cristal, o saldo bancário desse vosso Totó dá bem para as duas se darem bem. Sem se darem mal. É que ele tem um saldo bancário de outro mundo.
2: Ah, que maravilha! Se o mundo vai acabar, ele pode transferir esse saldo bancário para outro mundo.
0: Quê, grande vidente Bondio? A sua bola de cristal também dá saldos bancários? Bem, se o ministro das Finanças sabe disso, passa a ser seu cliente todos os dias.
2: Então, Lolo, o que é que fazemos?
0: Temos que ser umas para as outras, Fofó. Se aqui o grande vidente Bondio diz que a fortuna do Totó dá para as duas, fazemos uma sociedade.
2: Ok, está combinado.
3: O quê? Vocês conhecem-se?
0: É, acabámos de nos conhecer no consultório do grande vidente Bondio.
3: Eu vou explicar tudo.
2: Ai, não te canses, Totó querido. Nós não somos ciumentas e resolvemos amar-te mutuamente.
3: Como?
0: É, as duas. Ficamos as duas contigo, meu amor.
3: Pela...
2: Ah, pois claro, Totózinho. Tu tanto precisas de secretária como de manicura, não é verdade? Olha, amor, fica tudo junto. Assim como se fosse um presépio.
0: É, resolvemos fazer uma vaquinha, percebes?
3: Um presépio? Uma vaquinha? Resolveram isso, foi. E o meu papel qual é?
2: És o burro, meu amor.
0: Pois é.
2: A coisa já não se usa, mas eles continuam a namorar à janela. O que vale é que ela mora logo ali

0: Oh filho, o nosso namoro assim não tem pés nem cabeça. Porque com os pés aqui no chão da rua e a cabeça assim virada para cima, eu ainda acabo por apanhar uma pneumonia nos pés e um torcicolo no colo.
1: Oh, querido, mas o que é que tu queres? O meu pai é do tempo do Afonso Henriques. É um histórico e não vai na história de nós namorarmos um ao pé do outro por causa da história. Percebes?
0: Qual histórico? O teu pai é, mas é um histérico.
2: Eu ouvi essa piada de histérico, está bem? O que eu sei é que na entrada da minha filha é que você não entra, sem entrar antes na igreja, para sair de lá já casado com ela. Pode crer.
0: Sabe uma coisa, Sr. Umbelino? Se toda a gente pensasse assim, ninguém experimentava nada. E se fosse comprar um carro novo, por exemplo, só depois da compra feita é que reparava que tinha comprado um Dona Elvira.
1: Oh, Gervásio, mas que raio de comparação? Até eu nem sequer me chamo Elvira.
2: Nem te põe a mão nas buzinas, porque eu sou atento aos decibéis e aos miguéis.
0: Oh, Sr. Umbelino, mas tem algum jeito de namorar assim numa altura em que é tudo modernidade e progresso?
2: Já lhe disse. Eu não vou em modernices e com a minha filha antes de casar não há qualquer progresso, nem avanço, nem apalpanço. Mas se você é todo moderno e não quer namorar assim, porquê que não namora via internet? Sim, que o que você queria era apanhá-la ao pé de si e a namorar ao estilo internet.
1: Oh, paizinho, que diferença faz ser internet e não internet?
0: É só mais uma perninha, não é?
2: Ei, é que está... Por causa da perninha a mais é que não pode ser nada. Você não se intromete nem intermete em nada na minha filha. Ouviu?
0: Olha, querida, sendo assim, eu vou ali e já venho.
1: Mas onde é que vais?
0: Vou à retrete. Já me está a chegar a mostarda ao nariz. E a mostarda não cheira lá muito bem.
3: O senhor viu o que fez, viu? O senhor arrancou quase 20 centímetros aqui à cabina da portagem.
4: Ai, desculpe. Mas eu julguei que agora, ao preço a que puseram as portagens, a gente ficava com direito a levar um bocado da cabina.
1: Não estou a gostar nada da sua urina. A sua urina está com uma cor e um depósito que nem parece urina. Parece petróleo.
2: Ai, e que alegria me dá, senhora doutora. Assim até vou poder fazer frente ao aumento do preço dos combustíveis. Petróleo! Tenho um poço de petróleo na bexiga. Eu disse!
3: Saúde à portuguesa, sem pressa, é para fazer. Se tiver a febre acesa, tem tempo para arrefecer.
5: Senhor doutor, a temperatura daquele paciente continua a subir. O que é que eu faço?
2: O que é que faz? Olhe, quando levanta a fervura, apaga o lume. Porque as ordens são para poupar.
5: Como é que é, senhor doutor? Sempre vai operar o pâncreas do senhor Celestino?
2: Ah, vai ter que ser, enfermeira. Mas qual é a sua curiosidade sobre o pâncreas do senhor Celestino?
5: É que não estava a lembrar-me bem de qual é o bisturi indicado, senhor doutor. O pâncreas é carne ou peixe?
3: A agricultura e as pescas fazem parte do mesmo ministério. Por que será? Mas na aldeia...

0: Meus senhores, está aberta a reunião do Executivo da Casa do Povo da Aldeia de Portugal.
1: Ah, raio! Estou cá com uma comissão? Olha lá, Maria, tu lavaste as cuecas com o quê?
2: Mas o que é isto? Lá por vós, vocês, serem marido e mulher, casados um com o outro, as reuniões de Casa do Povo não são reunidas para vocês falarem aqui da vossa roupa suja também.
1: Calma, compadre. Isto é uma emergência, porque preciso de saber porque é que estou com esta comissão tão comichosa. É que se isto não for das cuecas, sou capaz de ter que ir ao médico do hospital lá da capital para ele ver o que é isto.
3: Que exagero, compadre. Não é preciso gastar o seu capital para ir ao médico à capital, porque hoje até é dia do doutor veterinário Bercal, aldeia de Portugal.
0: Aguenta, Tommy, que isso deve ser, mas é das cuecas. Como estamos à espera da técnica lá do Ministério, pediste-me umas cuecas lavadas e como o detergente tinha acabado, eu acabei por te lavar as cuecas com a farinha para alimentar os animais.
1: O quê? Com a farinha para alimentar os animais? Aí está, esta comissão é filha da farinheira, é o que é.
2: Compadre, abre a porta, porque acaba de chegar um carro aqui em frente e saiu de lá uma mulher com cara de técnica.
1: Abrei a porta, Maria, que é capaz de ser a técnica das pescas, a quem eu pedi uma audiência para ver se a gente passa a pescar qualquer coisa aqui na nossa terra.
3: É preciso ter lata, palavra de honra. Pescar o quê, se aqui não há mar e só chove quando pinga?
4: Olá, eu sou a técnica das pescas que os senhores pediram ao Ministério. Então, qual é o problema?
1: Seja bem-vinda, senhora técnica das pescas. Sente-se, por favor. Agradecemos muito que tenha vindo tão depressa, porque nós já estamos à sua espera. Vai para uma eternidade, que até se faz tarde.
4: Bem, lá no Ministério nós também pensámos que não seria nada urgente, porque assim, para uma aldeia do interior, seria mais normal pedirem um técnico agrícola do que um técnico das pescas.
2: Mas é que nós, como uma agricultura está quase tão má como as pescas, resolvemos salvar a nossa agricultura voltando-nos para o peixe.
4: O senhor importa-se de explicar isso melhor e dizer o que afinal pretendem de mim?
1: Resolvemos instalar na nossa terra uma fábrica de conservas de peixe.
4: De peixe? Mas qual peixe?
1: Peixinhos da horta. A senhora técnica das pescas importa-se de nos ensinar como é que se fazem peixinhos da horta. Ou é preciso mandar vir lá das Europas um técnico das couves de Bruxelas?
0: Hoje vamos conhecer uma empresa que escapou por pouco à falência. Em vez de brinquedos sexuais, passou a fazer barcos e agora vende-os desde o Minho até Valença.

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1: Olá, meus amigos. Bem-vindos ao magazine de economia dos novos parodiantes. Hoje estamos aqui numa empresa que tem um percurso verdadeiramente vulgar.
2: Exatamente, senhor professor. Nós realmente fomos obrigados a fazer uma viragem de 360 graus.
1: Olha lá, você deve estar enganado. Uma viragem de 360 graus quer dizer que dá uma volta completa e depois fica virado para o mesmo lado.
2: Oh, e foi isso que aconteceu. Nós primeiro mudámos o nosso negócio de tal maneira que viemos parar ao mesmo sítio. Mas depois percebemos que nos enganámos e voltámos a virar 180 graus.
1: Ah, bom, mas diga-nos lá, essa empresa chama-se Fábrica de Bonecas e Sufláveis de Peniche?
2: Exatamente. Somos a unidade industrial mais antiga no fabrico de brinquedos sexuais.
1: Mas já não fazem nada disso, não é?
2: Ah, infelizmente não. Era um negócio que nos dava muito prazer.
1: Mas lá diz o ditado, não misturar o negócio com o prazer.
2: Pois, lamentavelmente a crise toca a todos e a nós, olha, acertou-nos em cheio.
1: Mas o que é que aconteceu? As pessoas, de um momento para o outro, deixaram de comprar bonecas insufláveis, é?
2: Talvez. Mas depois também tivemos um azar. Houve um cliente que, em vez de ar, meteu hélio na boneca dele.
1: Ora, deixa-me adivinhar. Voou como se fosse um balão pela janela fora.
2: Não, porque ele teve o bom senso de aprender com uma guita. O problema foi outro.
1: Qual foi?
2: Olha, o raio do homem fez lá o que tinha a fazer com a boneca, não é? Depois, no fim, apeteceu-lhe um cigarrinho. Sem querer, chegou a isqueir a boneca e, claro, como o hélio é altamente inflamável...
1: Pumba! A boneca arrebentou com ele.
2: Pois. Ficámos com má fama. Ainda por cima, o homem meteu-nos em tribunal e tivemos que lhe pagar uma indemnização milionária.
1: Imagino. Deve ter ficado na falência.
2: Ah, quase. Só que depois eu tive uma ideia genial.
1: Ah, sim? Qual foi?
2: Ora bem, eu fui fazer uma pescaria com os amigos numa traineira, mas veio uma onda muito grande e virou o barco.
1: Credo.
2: Toda a gente tinha colete insuflável, menos eu. Ora, estava eu ali a esbacejar e a gritar por socorro, quando me lembrei que tinha no bolso uma boneca insuflável.
1: Mas olha lá, quem é que se lembra de levar uma boneca insuflável para a pesca? Onde é que você já viu isso?
2: Oh, professor Moedinha Carreira, você nunca foi à pesca, pois não?
1: Nem por isso.
2: Aquilo é uma seca. Chegam a ser tardes inteiras ali agarrado à cana sem fazer nada. Vai daí. Lembrei-me de que podia entreter-me com a boneca nas horas vagas.
1: Olha que bela ideia.
2: Portanto, eu estava no alto mar, aflito, e pensei: se eu encher a boneca, agarro-me a ela e já não me afogo. E assim foi.
1: Então, foi aí que passou a dedicar-se ao fabrico de coletes salva-vidas em forma de boneca insuflável?
2: Sim. Mas não teve lá muito sucesso.
1: Porquê?
2: Olha, porque a pessoa, quando caía à água e via-se ali agarrada a uma boneca, queria aproveitar para brincar um bocado e pronto. Às vezes vinha o helicóptero fazer o salvamento e os pescadores pediam para eles voltarem dali a uma horita.
1: Safados.
2: Enfim, como a ideia dos coletes não resultou, virei-me então para os barcos.
1: O quê? Não me diga que...
2: Isso mesmo. Comecei a fabricar barcos insufláveis a partir das bonecas que não conseguia vender.
1: Não está mal visto, não sei.
2: Claro que isto não se acerta logo à primeira, não é?
1: Pois.
2: Os primeiros barcos afundaram. Sabe como é? Não me lembrei que as bonecas, enfim, têm um furo no meio. E claro, mal os metia na água, os barcos afundavam logo.
1: Oh, credo.
2: Felizmente ninguém se magoou. E depois de uns quantos ajustes, ficou impecável. Quer ver?
1: O quê? Dar uma voltinha?
2: Claro. Venha daí. Ah, e então que diz, professor, hein?
1: Muito jeitoso.
2: É confortável, não acha?
1: Sim, a gente quando se equilibra pode agarrar-se aqui a estas pegas.
2: Gosta, não gosta? Aproveitei os peitos das bonecas para fazer essas pegas onde a pessoa se agarra.
1: Mas eu logo vi que isto era muito agradável ao toque.
2: Pronto, agora que já viu como isto funciona, podemos voltar ao porto.
1: Não, dê mais uma voltinha. E, se possível, com os solavancos para eu ter de me agarrar às maminhas. Quer dizer, às pegas.
3: Isto não fica assim, senhor doutor. Vou exigir uma indemnização que lhe vai ficar na memória.
4: É a mim? Mas que culpa posso eu ter do vosso filho ter nascido assim?
3: Mal! Se o doutor seguiu toda a minha gravidez com ecografias e tudo o resto, como é que não deu por nada?
4: Ah, a culpa foi toda da senhora, fico sabendo. Com aquela mania dos desejos de comer chocos com tinta e mais chocos com tinta a todas as refeições, como é que queriam que o vosso filho viesse, hã?
5: Libório, o doutor esteve cá e disse que para te operar primeiro que os outros vai precisar de mais 5.000 euros. Ah, mas podes pagar as prestações.
6: Posso, ótimo. Se o doutor me garanta que eu vou ficar por cá mais 10 anos, eu pago-lhe 50 euros por ano, ok?
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8: Manobras à lupa, saber mais, Leonardo da Vinci. Leonardo da Vinci é universalmente reconhecido como um dos grandes génios criativos da história. Dominando uma série de disciplinas, a pintura, a escultura, a arquitetura, música, engenharia e ciências físicas, é muitas vezes considerado a quinta essência do homem do Renascimento. Da Vinci, que nasceu em 1452 em Vinci, em Itália, era filho ilegítimo de Ser Piero da Vinci. Em toda a sua vida referiu-se a si mesmo simplesmente como Leonardo. Da Vinci significa de Vinci. Iniciou a sua carreira artística em Florença como aprendiz de Verrocchio, para quem trabalhou de 1470 a 77. Embora Da Vinci seja famoso, sobretudo, por ter pintado a Mona Lisa e a Última Ceia, também é conhecido pelos seus volumosos livros de esboços, nos quais compilou desenhos e anotações sobre uma vasta gama de temas, desde a física do voo até à anatomia humana. Entre estes, encontra-se mesmo uma ilustração de um feto no ventre materno. Da Vinci deve tê-lo imaginado e desenhado, visto que na época era proibido efetuar dissecações de mulheres. Devido ao seu gênio e à sua fama, Da Vinci tem sido uma inspiração permanente para outros artistas. O seu contemporâneo Rafael usou deliberadamente o seu retrato para a figura de Platão, no famoso fresco A Escola de Atenas. Em factos adicionais, dizer que em 2005 foi descoberta uma série de salas seladas num mosteiro junto da Basílica da Santíssima Anunciação em Florença. Há quem pense que era este o estúdio secreto onde Leonardo Da Vinci trabalhava. 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A harmonia. A música pode começar com uma melodia, mas é a harmonia que lhe dá a cor. A harmonia refere-se ao som resultante de dois ou mais tons diferentes em uníssono, mas os mecanismos da harmonia são vastos e complexos e muitos teóricos passaram a maior parte das suas carreiras a analisá-la. A harmonia tem muitas funções: dar mais roupagem a uma peça musical, dar mais profundidade a uma música, refletir ou complementar uma linha melódica ou, tão somente, proporcionar um acompanhamento fundamentado sob uma melodia. A harmonia que agrada ao ouvido ou que parece estável ou descansada chama-se consonância, enquanto a que soa agreste, estranha ou instável se chama dissonância. A ideia do que é consonante ou aceitável aos nossos ouvidos ampliou-se ao longo da história da música. A própria questão de saber se a consonância é essencial tornou-se discutível. Em factos adicionais, dizer que Bach era famoso por construir harmonias magistrais nas suas obras corais e no século XX as obras de Claude Debussy eram muitas vezes denominadas por harmonias luxuriantes e volúveis e não pelas suas melodias. A palavra harmonia vem do grego harmonia, que significa prender ou unir. 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Os sismos. A crosta terrestre é formada por várias placas tectónicas com 50 milhas, ou seja, 80 km de espessura, que se deslocam lentamente sobre o núcleo fundido da Terra, como gelo sobre um lago. Quando duas placas se separam, colidem ou roçam uma na outra e o resultado é um sismo ou terremoto. Os sismos provocam cerca de 10 mil mortes por ano. A intensidade de um sismo é medida pela escala de Richter. Um 3.0 é 10 vezes mais forte que um 2.0 e 100 vezes mais forte que 1.0. Normalmente, os sismos abaixo de 4.0 não se sentem à superfície. Os sismos acima de 6.0 são considerados fortes, enquanto os terremotos acima dos 7.0 são muito graves. Os piores sismos que ocorrem quando duas placas colidem uma na outra, como sucedeu no Alasca e no Chile, podem ultrapassar os 9.0. Em factos adicionais, dizer que, segundo o mito indiano, a Terra apoia-se em quatro elefantes que estão de pé sobre as costas de uma tartaruga, que se equilibra em cima de uma cobra. O movimento de qualquer um destes animais desencadeia um sismo. Os povos indígenas de Moçambique acreditam que a Terra é uma criatura viva com os mesmos problemas que as pessoas. Quando adoece e tem febre e arrepios, sentimos-la tremer. 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Noé. Noé é a figura destacada no episódio do dilúvio no Gênesis. Segundo esta história, Deus olhou para a criação e zangou-se com os pecados dos homens. Lamentou ter criado os seres humanos e decidiu destruí-los todos. Mas antes de o fazer, Deus reparou em Noé. Noé era puro e Deus decidiu salvá-lo da destruição certa. Deus disse a Noé que, passados 7 dias, ele faria chover durante 40 dias e 40 noites, provocando um grande e terrível dilúvio. E assim Noé recebeu instruções para construir uma arca suficientemente grande para nela caberem ele, a esposa, os 3 filhos e um casal de todos os animais que existiam. E deste modo, Noé poderia repovoar a terra. Noé cumpriu as instruções de Deus e meteu a sua família e os animais na arca. Passados 40 dias, a chuva parou, mas o solo ainda estava submerso. Para saber quanto é que as águas tinham recuado, Noé abriu uma janela e enviou uma pomba. Por fim, tendo passado 150 dias no mar e mais 100 no monte Ararat, a terra secou o suficiente para que Noé iniciasse o processo de repovoamento. Mandou sair todos os animais que estavam dentro da arca, deixando que os animais acasalassem. E Deus abençoou Noé e os seus filhos e disse-lhe: frutificai e multiplicai e enchei a terra. Isto vem em Gênesis. Deus prometeu a Noé que nunca mais destruiria o homem e confirmou este pacto com o aparecimento de um arco-íris. Em factos adicionais, dizer que esta ordem de Deus a Noé, frutificai e multiplicai, também é dada a Adão e Eva e a Jacó. Manobras à lupa, saber mais. As manchas solares e as explosões solares. A superfície volátil do Sol arde a 6 mil graus centígrados, aquecendo todo o sistema solar. É, portanto, cerca de 180 vezes mais quente que um dia quente na Terra. Mas algumas partes da superfície do Sol são mais frescas que outras. As manchas solares, que têm aproximadamente o tamanho do nosso planeta, apresentam uma cor escura por terem menos cerca de 2 mil graus que a superfície circundante. Têm campos magnéticos intensos que anulam o calor proveniente do ardente núcleo interno do Sol. As manchas solares também podem afetar a temperatura da Terra. A atividade máxima das manchas solares está associada a um ligeiro aumento na libertação de energia do Sol, incluindo uma subida dramática das radiações ultravioletas. Nos últimos 60 anos, verificou-se um aumento global da atividade das manchas solares, que corresponde muito aproximadamente a um período de aquecimento global. O período entre meados do século XVII e início do século XVIII foi marcado por uma reduzida atividade das manchas solares, coincidindo com uma época de temperaturas muito baixas e invernos prolongados na Europa Ocidental, a que se chamou a Pequena Idade do Gelo. em factos adicionais, dizer que Galileu Galilei usou as manchas solares para seguir a trajetória da rotação do Sol. Como o Sol é basicamente formado por gases, a sua rotação é diferente consoante as zonas. A rotação do Equador demora cerca de 25 dias, enquanto os polos demoram 35 dias. Os astrónomos chineses foram os primeiros a observar as manchas solares no ano 30 d.C.
9: Mais uma vez, nós estamos juntos, nós e Santo António. Temos muitas vezes a tentação de pensar ou dizer que há países que, por não serem católicos, não têm afeição por Santo António. Nada mais errado. Este ano, a Junta de Freguesia de Santo António dos Olivais, que fica no distrito de Coimbra, local onde se situa o convento onde Santo António viveu, para celebrar o Santo António, organizou a celebração dos 50 anos de todos os casais da freguesia que estejam lá a habitar e que façam este ano 50 anos de casados. Uma cerimónia muito interessante. Mas a atividade que mais me surpreendeu e agradou foi a organização de um concurso de cartoons, que são aqueles desenhos humorísticos, sobre Santo António dos Olivais. Este concurso foi dirigido a todos os cartunistas espalhados pelo mundo, mas também podiam concorrer outras pessoas que tivessem gosto pelo desenho e pelas caricaturas. Todos os desenhos tinham de ter características humorísticas sobre Santo António. Os cartoons têm estado expostos e, para quem não tem a oportunidade de ver a exposição, a Junta de Freguesia tem na sua página todas as imagens e que não oferem a religião católica. Além dos cartoons expostos, há também vários textos que ilustram a vida de Santo António. Os trabalhos apresentados a este concurso, o número foi de tal maneira elevado que tiveram de fazer seleção para os exporem. Ficam nomes de alguns países concorrentes. Claro, Portugal, Espanha, Brasil, não é novidade. Agora, Ucrânia, Polónia, Alemanha, Irão, Canadá, Áustria, Afeganistão, República Checa, Uzbequistão, Indonésia, Turquia, Sérvia, Itália, logicamente, México, Estados Unidos da América, Montenegro, Roménia, Índia, China, Rússia, Arábia Saudita, França, Lituânia, Sérvia, Colômbia. Portanto, estão a ver a quantidade de países. Peças excepcionais. Recomendo. Vai ao sítio da Junta de Freguesia dos Olivais, volto a repetir o nome, e vejam. Vejam a exposição. Acreditem que vale a pena aquilo tudo que vamos ver. Manuela Gandra despede-se. Até para a semana.
10: O que é nacional é que é bom. Mais de 50 anos depois do golpe militar que abriu portas à democracia em Portugal, continua a haver lacunas e desajustes na legislação portuguesa que muito condicionam o pleno exercício democrático e o progresso e a segurança nacional. Falhas que sucessivos governos não só não colmataram, como agravaram, por incompetência ou cegueira ideológica, como foi o caso da geringonça. Também com a conivência de afamados homens de leis que, por interesses inconfessos, colocam habilidades e artifícios legais ao serviço de quem manda. Não é por acaso que se continua a falar de revisão constitucional e de reforma de Estado, que tão grandes discussões se levantam em torno da lei da nacionalidade, ou que tamanha disputa política a lei laboral esteja a causar. Já se passaram mais de 50 anos. O mundo não mudou assim tanto, mas ainda não houve tempo de dotar o Portugal democrático com leis claras, estáveis e eficazes. É lamentável. Particularmente grave é o que se tem verificado com a Lei da Nacionalidade, que, esperemos, tenha agora adquirido suficiente clareza e segurança. É sabido que a naturalidade tem a ver com a terra, com a nação em que se nasce. Assim é que um cidadão só pode ter uma só naturalidade. Já a nacionalidade tem a ver com o país em que se possui cidadania, estatuto que comporta direitos e regalias, sendo que se poderá ter mais que uma nacionalidade. Assim se compreende porque há tantos estrangeiros a pretenderem a nacionalidade portuguesa e porque alguns até a terão comprado. É que ter a nacionalidade portuguesa dá direito à livre circulação na União Europeia, ao acesso, que pode ser gratuito, a sistemas de saúde públicos de 27 países, à transmissão da cidadania a familiares e até a facilidades no simples embarque em aeroportos. Caso para se dizer que o que é nacional é que é bom. Assim se compreende, ou não, porque certos governos legislaram nas costas do povo e deixaram a nacionalidade portuguesa andar ao Deus dará. Henrique António Pedro.
11: A linha do Tua e as suas barcas de atravessamento 1. Hoje lembrei estes processos de atravessamento do rio Tua nos anos 50, 60 e 70, mas definitivamente que estas barcas são muito anteriores e nasceram da necessidade de transporte de pessoas e mercadorias entre a ligação ferroviária da linha do Tua e os aglomerados que ficavam na margem oposta, talvez não tenham conhecimento da complexidade da sua construção. Permitiu uma modernização e o desenvolvimento industrial e agrícola nas regiões que atravessava. O primeiro estudo de traçado para a linha do Tua foi realizado em 1878 pelo engenheiro militar João José Pereira Dias. O traçado proposto percorria o rio Tua pela margem direita. Mais tarde, foi realizado um novo estudo da autoria do engenheiro António Xavier de Almeida Pinheiro, desta vez pela margem esquerda, solução que acabou por ser adotada. Em finais de 1881, a indecisão sobre o prolongamento da linha do Douro motivou o empresário portuense Clemente Menés, com interesses comerciais na região de Trás-os-Montes, a dar início a uma campanha pela aprovação do caminho de ferro até Trás-os-Montes através do Val do Tua. Com o apoio da Associação Comercial do Porto, a Câmara apela diretamente ao rei Dom Luís I, que aprova o projeto de construção da linha até Mirandela. Foi submetida à proposta de Tristão Guedes Correia de Queiroz, mais conhecido por Conde da Foz. Decide fundar uma companhia para a exploração desta e outras linhas. Em 1 de outubro de 1885 é fundada a Companhia Nacional de Caminhos de Ferro. A construção do troço de Tua Mirandela teve início no lado de Mirandela em 16 de outubro de 1884. A empreitada foi coordenada pelo engenheiro Diniz Moreira da Mota. Em média, trabalhavam diariamente na obra 1.470 operários, 114 animais de tiro e 18 locomotivas e vagões. Os primeiros 20 quilómetros, ao longo das escarpas altas e lisas da garganta do Tua, foram de execução extremamente difícil. A rocha granítica teve que ser dinamitada por operários presos em cordas e os acidentes eram comuns. A abertura da linha ao público dá-se em 27 de setembro de 1887. Dois dias depois, tem lugar a cerimónia oficial da inauguração. Este primeiro tramo, com 54 km de extensão, era na época denominado Linha de Mirandela. Na cerimónia estiveram presentes o rei Luís I, o infante Afonso, o ministro das Obras Públicas e Transportes e Comunicações e Barjona de Freitas. Esta foi a primeira via férrea a penetrar na região de Trás-os-Montes. Em 1900, o número de passageiros no troço entre Tua e Mirandela foi de 33.928, valor que ascendeu em 35.920 em 1901. Em 1902, já tinha sido exportado mais de 4 mil toneladas de cereais por ano. Eduardo Botelho.
12: Olá, caro consumidor, seja muito bem-vindo a mais uma rúbrica da DEC. Estamos a assistir a uma subida constante do preço dos combustíveis e para muitas famílias isto representa uma pressão constante sobre o seu orçamento mensal. O aumento reflete-se no custo de bens essenciais e serviços, agravando o custo de vida de forma generalizada. Perante este cenário, as famílias têm sido obrigadas a adaptar comportamentos, não por escolha, mas por necessidade. Ainda assim, existem formas de mitigar o impacto. Reduzir a dependência do automóvel é uma das estratégias mais eficazes, recorrendo sempre que possível a transportes públicos, caminhadas ou bicicleta. Para quem não dispõe de alternativas, a partilha de boleias surge como outra solução. Adotar hábitos de condução mais eficientes podem também fazer a diferença. Uma condução mais suave, com menos acelerações bruscas e travagens repentinas, pode reduzir significativamente o consumo. Pequenos cuidados, como manter a pressão adequada dos pneus ou evitar velocidades excessivas, contribuem para uma maior eficiência. Outra medida passa por planear melhor as deslocações, agrupar tarefas numa única saída e evitar horas de maior trânsito permite poupar combustível e tempo. Ao nível da gestão financeira, torna-se essencial rever o orçamento familiar, identificar despesas ajustáveis e reforçar a importância de um fundo de emergência. Para quem tem alguma margem, pode ainda fazer sentido ponderar alternativas no médio prazo, como veículos elétricos ou híbridos, apesar do investimento inicial mais elevado. Contudo, a resposta a este problema não pode recair apenas sobre as famílias. O custo dos combustíveis tem uma forte componente estrutural e fiscal, exigindo intervenção ao nível das políticas públicas. Entre as medidas necessárias destacam-se uma maior transparência na formação dos preços, políticas fiscais mais flexíveis que reduzam a volatilidade em períodos de subida de preços e apoios direcionados às famílias mais vulneráveis. O investimento em transportes públicos e os incentivos à transição energética são igualmente fundamentais para criar alternativas reais ao automóvel. Para estas e mais informações, visite o nosso site em deco.pt. Obrigada por estar desse lado e até breve!
13: Olá, meu nome é César Joaquim Lisandro Cresce, já tenho idade para ter juízo e venho de Balda Fife, ali do Nordeste Transmontano.
14: Oh, mocidade, antigamente para fazer uma placa era doadinho. Reunia-se a família, os compadres, os vizinhos, os amigos e mais metade da aldeia. Não havia projeto, nem engenheiro, nem cálculos das estruturas. O que havia era uma vitela no espeto, 14 graças de cervejas e 2 ou 3 garrafões de vinho. Caralho, e vontade de botar uma mão. Começava-se na sexta, já com os copos. Sábado às 7 da manhã já estavam todos de pá na mão. Alguns ainda com ressaca do dia anterior, oré. E no domingo, ao meio-dia, que já se almoçara em cima da placa, a pingar fora em cima do almoço. Agora, para fazer uma placa 3x2 é preciso um engenheiro para medir, um topógrafo para confirmar que não vais invadir o quintal do vizinho, uma betoneira do tamanho de um camião de guerra, e um senhor com cara de doutor a dizer cuidado, que se tiver algo a mais perde a resistência. Resistência, ó doutor. Antes botava-se a mistura a bolha e não havia nenhuma que ficasse mal botada. Hoje em dia, que era a placa, só começa a saber 3 reuniões, 2 cafés com coração, autorização da juta, certidão de nascimento da pé da betoneira, depois pagas mais pelo botão do que pelo telhado e é botão pronto. Pronto? Caralho, então porque é que chove em terça? Ventas de caralhitas. E, meus senhores, naquela altura a placa ficava mais torcida, mas ficava firme. Hoje em dia são todas direitinhas, mas chega com um pardal espirro, já abre uma fenda no meu do corredor. Caralho, dá-me-lhe o queixo.

0: 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Um homem de 72 anos ficou gravemente ferido quando rachava lenha na aldeia de Deilão, no concelho de Bragança, na tarde do passado sábado. O comandante dos bombeiros voluntários de Bragança, Carlos Martins, explica que a vítima estava a trabalhar com um rachador de lenha e, por razões ainda desconhecidas, sofreu ferimentos graves no braço direito, tendo sido transportado para o hospital de Bragança. O alerta foi dado cerca das 15h30. Para o local foram mobilizados 4 operacionais, apoiados por uma ambulância, um veículo de apoio, a viatura médica de emergência e reanimação e ainda a GNR. Dois homens de 42 e 50 anos foram detidos pela PSP de Bragança na passada sexta-feira naquela cidade por suspeita da prática do crime de tráfico de estupefacientes. Segundo adianta o Comando Distrital da PSP de Bragança, em comunicado, quando foram abordados por elementos da Força de Segurança, os dois suspeitos tinham na sua posse 90 doses individuais de cocaína e 9 doses individuais de heroína, bem como a quantia de 120 euros que foi apreendida. Os detidos foram constituídos arguidos e sujeitos a termo de identidade e residência. No sábado foram presentes em primeiro interrogatório judicial, desconhecendo-se para já as medidas de coação. A ligação entre Bragança e a Puebla de Sanabria, em Espanha, que estava inscrita no Plano de Recuperação e Resiliência, perdeu a dotação financeira que lhe tinha sido atribuída de quase 30 milhões de euros. Isso mesmo foi confirmado pela Presidente da Câmara de Bragança durante a última reunião da Assembleia Municipal e que deixou Isabel Ferreira muito preocupada.
1: Quando tivemos aquela reunião com a CCDR, depois o Sr. Vice-Presidente tem essa responsabilidade, disse-me informalmente que estaria para decisão do Conselho Diretivo a revogação do financiamento. Isso preocupa-me. Preocupa-me porque a Câmara Municipal teve gastos, nomeadamente na contratação do projeto de execução e da revisão do projeto de execução e os gastos com a emissão da declaração de impacto ambiental, etc. E, portanto, isso preocupa-me. Estou à espera da notificação, mas também estou à espera da declaração de impacto ambiental e fiz diligências nesse sentido e falei com o Sr. Ministro e com o Sr. Presidente da Agência Portuguesa do Ambiente e a declaração de impacto ambiental está mesmo para sair.
0: Declarações de Isabel Ferreira ao Mensageiro de Bragança, acrescentando que a declaração de impacto ambiental deverá estar pronta em breve e o parecer deverá ser favorável com condicionantes. Sem o financiamento que estava previsto, o processo fica agora no impasse.
1: Mas um passo de cada vez já será um passo importante se tivermos a declaração de impacto ambiental aprovada, mesmo com condicionantes, desde que consigamos acomodar as condicionantes assinaladas, que neste momento desconheço quais são. Portanto, ela começou com 16 milhões, agora estava nos quase 30 milhões.
0: No verão passado, no encerramento da campanha eleitoral, o primeiro-ministro Luís Montenegro anunciou em Bragança que a estrada seria financiada pelo governo, caso perdesse o financiamento do PRR, por falta de execução dentro dos prazos. Por agora, o assunto está envolto num grande impasse. Os atletas do CTM Mirandela conquistaram no fim de semana mais 4 títulos nacionais no Campeonato Nacional de Pares Jovens, que decorreu no Pavilhão Desportivo de Santa Eulália, em Vizela. No sábado, o par mirandelense Mariana Santa Comba Beatriz Pinto subiu ao mais alto lugar do pódio em pares femininos no escalão de sub-19. O mesmo desempenho teve a dupla José Ruivo e Joana Ruivo em pares mistos no escalão de sub-15. No domingo, em sub-13 masculinos, o mirandelense Rodrigo Lourenço, que fez dupla com João Costa do Ala de Gondomar, sagrou-se campeão nacional de pares neste escalão. Também a dupla mirandelense Beatriz Pinto e Joana Ruivo subiu ao mais alto lugar do pódio no escalão de sub-17. Em 15 provas disputadas neste Campeonato Nacional de Pares Jovens, o CTM Mirandela conseguiu um total de 15 pódios, 4 títulos, 6 vice-campeões e 5 terceiros lugares. Diga-se ainda que a mirandelense Joana Pinto, que representa o Sporting, conquistou o título nacional na vertente de pares mistos no escalão de sub-19, fazendo dupla com Lucas Adão do Guilherme Abreu. Apesar da chuva, muitos visitantes passaram pela 16ª edição da Feira do Vinho e do Morango em São Pedro Velho, no concelho de Mirandela. A Presidente da Junta de Freguesia, Fernanda Guerra, destaca o crescimento da feira e a importância da promoção dos produtos da terra.
2: Cada vez temos mais procura, mesmo a nível de expositores, cada vez temos mais procura e depois acaba sempre por ser um ponto de referência. As pessoas que estão fora e que têm aqui familiares ou alguma ligação à freguesia gostam sempre de vir nesta altura. Aproveitam para ver os familiares e vêm sempre buscar o morango e o vinho e vêm a família. Socialmente é uma feira em que toda a gente gosta de se encontrar e de estar por aqui, de provar um morango, de beber um copo de vinho. E é sempre um local bom.
0: Segundo a organização, durante o fim de semana são comercializadas entre 7 a 8 toneladas de morango, numa produção anual que ronda as 100 toneladas. O presidente da Câmara de Mirandela, Vítor Correia, sublinha a importância económica da produção local e a qualidade reconhecida do morango de São Pedro Velho.
3: O morango que sai do concelho tem uma importância económica extraordinária, e para dar aqui uma nota muito importante a estes produtores muito resilientes, muitas das vezes com poucos apoios conseguem fazer muito. Obter um produto desta elevada qualidade, reconhecida internacionalmente, porque há pessoas que vêm cá de propósito para levar o nosso morango, porque este morango tem efetivamente qualidades únicas. É difícil perceber razões porque é que este morango é tão diferente do morango que há no resto da Europa, por exemplo. Eu diria que se calhar a qualidade e a doçura do morango tem muito a ver também com a dedicação que os produtores têm, porque as plantas também precisam de ter cuidadas, também precisam de carinho, e isto é uma realidade. Assim como o vinho, que nós também temos tido aqui no nosso concelho, também uma projeção dos nossos vinhos, que ainda agora recentemente um vinho daqui da Fradizela também foi promovido na Ovibeja, também teve aqui um mérito também nacional, e que lhe dá projeção. É dizer que nós temos aqui um terroir, uma região que produz produtos com muita qualidade e que nós temos que os incentivar.
0: Entre os expositores, o balanço também é positivo, a procura continua elevada e há cada vez mais clientes vindos de vários pontos do país.
4: As vendas, como sempre, estão a correr bem. Todos os anos há mais e há mais concorrentes à procura dos nossos morangos. E não são da região, a maior parte hoje que vieram aqui as pessoas são do Porto, Braga, Coimbra. Já tive um casal aqui de Leiria, que é de Vinhais, de Chaves, de Bragança, é de todo lado. Isto é uma coisa que não tenho palavras para dizer a concorrência que nós temos com os nossos morangos.
5: Eu acho que tem muito a ver também com a forma como nós estamos a receber muito nesta feira, com a qualidade do nosso produto. Este morango está a chegar a todo o país e isso é uma coisa que nos deixa muito felizes.
0: A 16ª Feira do Vinho e do Morango terminou com um balanço positivo, reforçando a notoriedade dos produtos endógenos de São Pedro Velho, em particular dos morangos.
6: Associação 1º de Maio, a prevenção de maus-tratos na infância e a Universidade de Bragança. Aqui estão os pontos da ordem de trabalhos de mais uma reunião de condomínio.
7: Então, não vais à reunião?
6: Reunião de condomínio quinzenalmente na Terra Quente FM com Bruna Costa, Carlos Carvalho e Ricardo Garcia. Sejam bem-vindos, vizinhos.
8: Olá, olá.
9: Olá, alô.
6: Entre os impassos nas guerras do mundo e as greves de maio, ainda o pacote das leis do trabalho a dominar a atenção mediática. Entretanto, chamado ao Parlamento, o Ministro da Educação é convidado a responder sobre o futuro das escolas profissionais. Fernando Alexandre fala da importância desta via de ensino, da nossa EPA de Carvalhais em concreto, mas também da promoção de alguns politécnicos à universidade. De fora fica, pelo menos para já, a Instituição de Ensino Superior de Bragança. Já lá iremos. Já lá vai também o mês de prevenção dos maus-tratos na infância, abril. Traremos alguns números para reflexão. Será tema para mais daqui a pouco. Porque antes, e para começar, o Ricardo Garcia quer dar-nos música. O habitual, pois então. Bem, música e não só. É que a Associação de Socorros Mútuos dos Artistas Mirandelenses está de parabéns, faz 125 anos, e a Banda Filarmónica 1º de Maio é a Menina dos Seus Olhos. Por onde começamos, camarada Ricardo?
10: Começar bem, em primeiro lugar, por dar os parabéns, obviamente, à instituição. É uma instituição que já tem um peso longo na nossa cidade, a antiga vila, depois a cidade. Já passou também por algumas controvérsias, como qualquer outra associação, naturalmente, mas que efetivamente se mantém de pé. Começando pela parte da associação, achei curioso a entrevista dada até esta casa, à Rádio Terra Quente FM, em que o presidente disse que não se pensava em recandidatar.
6: Isso foram declarações recolhidas na cerimónia, não é?
10: Exatamente.
6: No dia 1 de maio.
10: Também 30 anos, acho que é bastante tempo naquela cadeira.
6: 31, diz o presidente, neste
10: 31
6: caso.
10: Neste caso. Relativamente à associação, não por experiência própria, mas por alguns relatos que ao longo dos tempos têm chegado, é que efetivamente torna-se muito difícil alguém tornar-se sócio da respectiva associação. Isto tem sido constante, estas, digamos, queixas, reclamações, digamos assim, o que causa alguma estranheza, porque a associação só por si tem um bom fundamento.
6: O que o Ricardo está a dizer é que tem sido difícil à população aceder.
10: Exatamente.
6: À
10: parece que a associação está fechada a um grupo muito restrito de sócios, o que só por si causa alguma estranheza, tanto pelo fundamento da associação, como só o simples facto de uma associação não ser aberta a qualquer pessoa que livremente se queira associar e que não tenha nada contra essa associação, esteja a ser ou atrasada, ou esquecida, ou respostas concretas não dadas, e é pena, porque a associação deveria albergar todos os artistas e poderia ter um papel muito mais interventivo na sociedade e na cultura portuguesa. Para além de toda a história e respeito que tenho pelo organismo, falamos aqui também em termos de edifício. Temos dos poucos edifícios emblemáticos do século passado ainda de pé nesta cidade, com condições ótimas, e é pena que não seja um espaço mais aberto à sociedade civil e mais diversificado.
6: Portanto, não fica satisfeita apenas com a Banda Filarmónica 1º de Maio?
10: A banda, obviamente, tem um papel importante, é a matriz, e sabemos, e toda a gente reconhece com todo o mérito, que é a matriz, obviamente, da associação. Compreendo que seja o trono de ouro que representa a
6: Associação.
10: A mina dos olhos
6: da associação, nas próprias palavras do presidente.
10: A associação é a associação... dos corvos mortos e artistas de Mirandela. E é penoso nesta parte, porque sabemos que a cultura é difícil, a cultura não dá dinheiro, a cultura não é profissionalizada o suficiente, e depois vemos pequenos grupos associativos que, atenção, desempenham trabalhos ótimos, mas muitas vezes não têm condições nem instalações, nem local para dar espetáculos, nem local para ensaios, e é pena que uma associação, torno a referir, como esta, com o peso que tem histórico, com o edifício que tem.
6: Se restringe apenas
10: exatamente,
6: à,
10: e não se abra mais
6: filarmónica. De resto, Bruna Costa, o próprio Presidente da Câmara, como é hábito de resto todos os anos, e presente nas comemorações do 1º de Maio, que coincide com os festejos do aniversário da Associação, vem dizer isso mesmo, vem pedir, de certa forma, que a Associação se abra um pouco mais a outras atividades, não é?
8: Sim, segundo eu vi também da notícia, foi isso mesmo pedido. Agora concordo aqui com... Antes de mais, vou fazer um ponto. Eu acho que a associação em si tem uma forma de pôr em prática, através da banda, aquilo que é suposto, a nível social, a nível cultural, sem dúvida, e é como o Ricardo disse, e bem, acaba por ser aqui a menina dos olhos de ouro, sobretudo nas comemorações da nossa cidade, está lá sempre e representa muito bem a nossa cidade. Acontece é que não podemos criar associações e inclusive dar-lhe nomes como artistas mirandelenses, quando depois acabamos por exclusivamente dedicar essa associação ou abrir essa associação apenas a um núcleo restrito, a uma elite, porque acaba por ser uma elite que acaba por monopolizar a nossa cidade, e em parte o Presidente da Câmara tem razão em dar-lhe essa indicação, porque se calhar também ele, digo, eu não quero estar a falar por ele, mas também sente que se calhar há um grande fechamento face às outras associações,
6: Eu referia-se não propriamente ao número de sócios ou

0: associações por outras entidades. Eu nunca lá entrei, como disse, mas já ouvi dizer muito bem daquilo, e ainda bem que assim é, ainda bem que se preserva esse tipo de edifícios e que não se deixam morrer, tal como estas associações. É preciso é que as pessoas que estejam lá integradas, que queiram realmente abrir as portas, passa a expressão, e literalmente...
1: Não é certamente o tempo em que aquilo até filmes projetava, era o cinema.
0: Já ouvi dizer que tinha cinema, isso é espetacular.
1: Há uns aninhos atrás.
0: Até mesmo... Sei lá, agora falando de cinema, incentivar a clubes de cinema, juntamente com clubes literários, porque não? Mas é preciso que pessoas que estejam lá, dentro desse núcleo, dessa elite, que abram portas para que outras associações possam também fazer o seu trabalho.
1: De resto, e sorte a nossa, temos entre nós um artista mirandelense que, há 4 anos atrás, quando começámos estas emissões da reunião de condomínio, não é? Já agora não é só a associação que faz anos.
2: Parabéns, parabéns a nós. Anos.
1: Mas falava então de um famoso, enfim, conhecido aqui entre nós, um famoso tubista.
0: Trouxeste
1: da banda
0: bolo,
1: 1º de Maio.
0: Fernando.
1: Já lá vamos a essa parte. Estava a falar de um tocador de tuba muito famoso daquela associação, Carlos.
3: É verdade.
1: O que é que temos nós a dizer, agora, para além da declaração de interesses?
3: A declaração de interesses, obviamente, é logo a primeira, porque é para mim sempre um gosto falar de uma casa que eu fiz parte praticamente a minha vida toda. Agora, com o interregno, esperemos que breve. Por um lado, sempre um gosto, por outro lado, com alguma pena também, porque é difícil ouvir os meus colegas e não ter como contrapor, dizendo que não, que efetivamente eles estão errados. E esse é um sentimento que também, por parte de... do interior da própria organização, tem-se esse sentimento, ou seja, há ali tanta coisa que pode ser feita e que acredito que aquilo que é feito com boa vontade e que fazem as coisas pelo melhor, mas pode-se, ou seja, se a organização se abrir à sociedade, muito mais ainda pode ser feito. No entanto, também fazer aqui também um parênteses, que é, causa muita estranheza, porque é que só agora é que o seu presidente do município também veio com estas declarações, porque é uma situação que tem sido constantemente levantada, em várias reuniões em que ele vai estando presente e na própria sociedade civil também se fala nisso, mas é estranho porque é que só agora é que ele fala nisso, quando o próprio também presidente da direção também decide que, pronto, é o momento de fazer o ponto final. E, portanto, eu espero que não voltemos a politizar mais uma organização em detrimento daquilo que são as elites camarárias. Agora, voltando aqui àquilo que é a vida da organização, efetivamente, a banda é aquilo que lhe dá o ser e que dá a vida à própria associação, mas...
1: O verdadeiro cartão de visita, não é? Não só aqui na cidade, mas também por esse país fora e mundo.
3: Mas não se esfuma naquilo que é os serviços e as atuações da banda. A Associação de Socorros Mútuos, se olharmos aos primórdios daquilo que foram as constituições das associações de socorros mútuos, pois umas são mutualistas, outras são dos artistas, mirandelenses, existem em Bragança, também existe uma, foi criada para dar assistência quando não existia, quer dizer, não tínhamos, por exemplo, se olharmos para a saúde, não tínhamos um Serviço Nacional de Saúde, existia fome. Nós, neste momento, temos um Estado, bem, não vamos falar da saúde, mas que dá uma mínima, presta uma, já esse papel.
1: Seria injusto não falar de saúde também, neste caso, não é?
3: Exato. A Segurança Social também já tem um papel diferente. Eu acho que a própria Associação de Socorros Mútuos dos Artistas Mirandelenses podia também, naquilo que é o seu papel de cuidado, se não quisermos ir mais longe, do cuidado dos artistas mirandelentos, que poderia passar por outro tipo de ações.
1: O resto, ao que sei, há muitos associados que são, inclusivamente, bombeiros, não é?
3: Exatamente. Quer dizer, há... Bombeiros, bem, muitos é relativo, porque não sabemos o que é o muitos. Mas dos que são, há de ser alguns também
1: cerca
3: são bombeiros.
1: Cerca de 40, ao que sei.
3: É uma informação que, para mim, é...
0: Ainda é um valor...
3: Mas, efetivamente, a associação dispôs de um médico que dava consultas gratuitas para os sócios, mas neste momento nós temos outro tipo de ações, se olharmos, por exemplo, em concreto para a saúde, como, por exemplo, a saúde mental, em que podiam fazer uma série de protocolos com a Matiz, com série de organizações. Naquilo que diz respeito também à parte lúdica, podíamos ter os clubes de leitura, a própria Junta de Freguesia, sei que em tempos, não tenho a certeza se neste momento o faz ou não, tinha atividades para a terceira idade que eram feitas na própria organização, mas temos uma série de artistas mirandelenses, bandas de garagem, o próprio Rancho Folclórico, os Bombos de Santiago, que têm espaço próprio, mas que podiam se juntar em torno, sim, de um bem maior, que é a cultura mirandelense, e encontrar na sede da Associação de Socorros Mútuos, não a sua sala de ensaio, mas o seu espaço comum para coabitarem, mesmo na troca de ideias. Uhum. Há lá um espaço agradável que é a zona do bar, porque não a darem outra vez a revitalização? Aquela banda já teve... Que peço que

0: aquela associação já teve o próprio café aberto em que os artistas se encontravam simplesmente para conviver, mas também para trocar outro tipo de ideias, que faria crescer muito mais a cultura em Mirandela. Por outro lado, também o município tem aqui um papel dinamizador, ou se não for dinamizador, pelo menos de acicatar, e não apenas só nestas palavras que o Sr. Presidente teve, que reconheço que teve alguma pertinência, mas também reconheço o fim que ele quis tomar. Mas a Câmara tem aqui este papel, como em tempos teve, de reconstruir ou dar uma limpeza ao próprio edificado, que toda a gente
1: de resto, toda a gente sabe, houve um grande incêndio há uns
0: anos atrás. Não, mas eu já estou a falar na última reconstrução que vem do
1: perímetro
0: da reabilitação urbana, que deu aqui uma outra roupagem, mas nós precisamos também de uma nova roupagem naquilo que também é a forma de atuar das organizações, e é aqui que eu lanço o desafio, que também os próprios associados, sejam eles quem forem, que também tenham esse tipo de atitude de renascer e recriar também a própria associação.
1: Carlos, quando puder ser associado, pretende candidatar-se, já que estamos a prever, como
0: quando
1: dito
0: puder,
1: pelas próprias palavras do
0: Presidente.
1: É uma
0: decisão que tomarei quando for associado, se algum dia for.
1: Muito bem. Portanto, Ricardo Garcia, e estamos todos aqui mais ou menos a dizer o mesmo relativamente aos serviços e ao apoio que pode dar à cultura uma associação deste género. Precisa de uma renovação, os tempos mudaram e, portanto, a bem da própria associação, da coletividade, isto precisará de um novo impulso, é isso?
2: Claro que sim, até porque temos visto que o associativismo em Portugal cada vez mais se tem notado que é dependente do Estado e não propriamente através da sua finalidade de receitas próprias para a sua manutenção, o que obviamente altera sempre aqui o panorama. As associações neste momento estão a ser constituídas, seja esta associação já constituída ou todas as outras que são constituídas em prol do mesmo objetivo, por norma, elas só aparecem quando o poder, neste caso o poder local, não sabe tratar corretamente a parte cultural da cidade.
0: E quando desportiva.
2: Cultural, desportiva, seja... por isso é que eu estou a falar associações num todo e não só restrita à parte da cultura. Estamos a falar na cultura neste caso. Porquê? Porque é uma forma... E depois mexe aqui com outros fatores, seja legais, seja contabilísticos, por aí além. Mas isto é uma forma das câmaras não terem diretamente a responsabilidade sobre este tipo de atividades. Também não se quer dizer que são municipalizadas, porque senão partimos do princípio que são sempre, falamos sempre de política, mas depois acabam sempre as associações por serem usadas, e a maior parte das vezes, infelizmente, para fins políticos. E aqui vou começar por acompanhar as palavras aqui do Carlos no que disse relativamente ao Presidente da Câmara de Mirandela, e se calhar por isso é que também se calhar levou durante estes anos a associação ser tão fechada a sócios, porque de certa forma também evita, digamos assim, que o poder político se entranha, e sabemos bem como é que o Partido Socialista funciona nesse polvo. Agora, obviamente tem que deixar de ser uma associação fechada, nem que seja pelo seu próprio fundamento e pela história, está mais do que na altura disso acontecer. No entanto, houve uma, e termino assim, fiquei um pouco assustado como a entrevista terminou dizendo que vai haver eleições, mas afinal já escolheu o sucessor, e isso deixa-me aqui a vaguear para outras latitudes.
1: Isto acaba por ser também uma coisa muito própria deste tipo de associações, não é?
3: Não
1: prefiro especificamente
3: digo,
1: esta, naturalmente, mas...
3: É o típico. Uma típica maçonaria que às vezes acontece, não é? Pronto, acaba por ser um bocadinho esse ambiente fechado. Eu só queria deixar aqui uma coisa que eu admiro em parte na associação, e passando aqui um bocadinho à questão mais da banda, porque lá está, sabemos que é a única iniciativa, única que já é muito, mas estamos aqui a falar exatamente de abrir portas a outras associações.
2: Principal.
3: Exatamente, a atividade principal pelo qual eles são mais conhecidos. É sobretudo, para além das belíssimas atuações que eles fazem na nossa cidade, acho que também é de valorizar, pelo menos eu considero isso, a capacidade que eles têm de atrair um público diverso e de trabalhar com um público diverso.
2: E as pessoas têm gosto de ver.
3: Não só, não falo só o público, sim, também o público que vê, mas digo as pessoas que se associam à banda e que fazem parte da banda e que trabalham na banda desde os mais jovens até aos mais mais velhos, mesmo para quem coordena isso, acredito que não seja fácil, porque estamos a falar de níveis diferentes, faixas etárias diferentes, níveis de aprendizagem diferentes, e acho que isso, a nível de resultado final, é sempre muito bem concretizado, e acho que sim, que estão e sempre fizeram um bom trabalho, e espero que assim continue agora com estas novas eleições. No entanto, essa questão política, só fazendo aqui a ressalva ao Ricardo, concordo totalmente, aliás, eu acho que nenhuma associação cultural e social se deve aprender politiquices, e devo assim, pronto, eu sei que às vezes é difícil, mas deve haver essa
1: essa
3: separação, e que não, e espero que não aconteça, e é o que eu digo, associações e vontades de fazer algo pela cultura aqui em Mirandela não faltam, e iniciativas, elas estão aí, estão bem à mostra, por isso fica aqui também uma chamada de atenção para que,
1: Carlos,
3: eles possam abrir as portas.
0: Para terminar, e terminar da melhor forma, é dar os parabéns, obviamente, à associação e à banda, e também um agradecimento e reconhecimento a todos os quantos trouxeram a associação e a banda até aos dias de hoje. Aqueles que, de alguma forma, quer dizer, tiveram o seu percurso marcado por algum incidente, mas que marcaram a história da banda, e, portanto, que a banda continue com o brilho que tem e que possa atingir também ainda novos boas e muito maiores.
1: Apesar da perda, enfim, de um tubista de alta monta, como temos
2: alta qualidade
1: aqui à mesa. Estamos reunidos quinzenalmente, como sempre, aqui pela Terra Quente FM, já a entrar no segundo ponto da ordem de trabalhos do dia. Abril, mês internacional da prevenção dos maus-tratos na infância. É o assunto aqui trazido desta vez por Bruna Costa, que, por ser a mais jovem presença aqui à mesa, talvez seja a vizinha que tenha mais de fresco a sua infância. Bruna, não me diga que tem algo preocupante a revelar sobre os seus primeiros anos de vida, é isso? Não.
3: Não diria tanto sobre os meus anos, pronto, não, ainda não tenho confiança com os meus vizinhos para isso.
1: Ricardo, exatamente.
3: E sei que não são só vocês que me estão a ouvir, por isso essas questões ainda não vou revelar, pelo menos para já. Mas sim, gostaria de trazer um bocadinho este tema aqui à nossa reunião de condomínio, porque é algo muito importante, é algo que ainda está muito presente, infelizmente, nos dias de hoje, mas que também é algo que eu queria trazer, não só como um ponto negativo, mas também positivo aqui na nossa cidade, que foi sobretudo esta iniciativa para com o mês de abril, para com a prevenção da violência e maus-tratos contra as crianças, que, segundo estive a pesquisar também um pouco, sempre bom estarmos também informados sobre estas questões, e não fazia ideia, mas em parte compreendo, infelizmente pelos tempos que correm, que o número de maus-tratos, ou pelo menos sinalizados pelo Instituto de Apoio à Infância, cresceu significativamente desde 2024 para 2025, estamos a falar de mais de 600 queixas.
2: Também pode ser porque automaticamente,
3: exatamente, ou seja, e depois também falamos aqui de será que os casos são mais, ou pelo menos são mais as denúncias?
2: São mais sinalizadas.
3: Se calhar por causa também destas iniciativas de prevenção e de combate, e por isso calhar pode haver aqui uma associação, que eu acredito que sim.
1: Rede que está atenta a estes problemas.
3: Exatamente,
1: fundo,
3: por isso é que eu queria trazer um bocadinho isto também para salientar a importância desta iniciativa aqui na nossa cidade. Acho que é muito bom, acho que estas coisas não devem ficar esquecidas, acho que é importante trazer ao público, não só para aqueles que efetivamente possam estar a sofrer de maus-tratos, mas muitas vezes para aqueles que assistem e que muitas vezes sabem, mas que nada fazem e que têm sempre aquele receio, ou às vezes nem sabem como é que é onde proceder a seguir. E é sempre bom nós estarmos informados, a população estar informada, e talvez por causa disto, este reflexo, quiçá, não é? Deixo aqui isto, deste aumento significativo. Isto para dizer que os maus-tratos, muitas vezes achamos que são físicos, mas maioritariamente também são psicológicos, sobretudo no meio familiar. E uma coisa que eu queria deixar aqui, porque não estamos a falar de maus-tratos toda a faixa etária, mas sabemos que maioritariamente também existe a violência doméstica, maus-tratos à mulher, também a homens, é verdade, mas aqui especificamente às crianças, e sobretudo está a crescer significativamente faixa etárias entre os 13, 14, 15 anos, estamos a falar aqui dos nossos adolescentes, que cada vez mais acabam por, talvez eu associo aqui um bocadinho estes discursos de ódio que são cada vez mais comuns de encontrar na internet, circular, muitas vezes até por partidos que estão na nossa Assembleia e que levam estes discursos e acabam por incentivar os nossos jovens, sobretudo os rapazes.
1: Está a falar de alguma ala em específico?
3: Estou.
1: Ala esquerda, a falar, estou. Ala direita.
3: Ala direita, extrema-direita.
1: Exatamente. Repentino,
3: e que toda a gente sabe, não é mentira para ninguém.
2: É.
3: E pronto, eu acho que é muito, isto é só para deixar aqui que eu acho que é mesmo muito importante estas iniciativas, e também esta prevenção, sem dúvida, deve ser cada vez mais incutida e trabalhada sobretudo nas escolas.
1: Carlos, o número de casos está a aumentar ou a sinalização permite-nos olhar com outros olhos para estes
0: isto problemas? Isto é quase uma pescadinha de rabo na boca, ou seja, aumenta-se também a própria sinalização, certo? Obviamente que os casos também vão aumentar e nós, se olharmos para os casos ainda em 2026, até à data já tivemos 618 denúncias que resultaram, e em 2025 até este período tínhamos 367, uhum. Ou seja, é quase o dobro. Eu, para complementar aqui o que a Bruna estava a dizer, também ainda reforço aquilo que a CPCJ conseguiu perceber ao longo dos últimos 4 ou 5 anos, é que também uma das maiores causas é a própria negligência. E quando falamos de negligência, falamos na falta de cuidados de saúde com as crianças, a falta de higiene e a falta de alimentação. Isso resultar em quase 19 mil casos anuais. E, portanto, também aqui eu destaco aquilo que é o papel fundamental que a CPCJ também tem ao longo dos vários concelhos, porque isto é um órgão concelhio, e que representa aqui não só aquilo que são as estruturas de segurança, como também a própria sociedade civil que emana da Assembleia Municipal, representantes para irem ao longo dos meses do ano reunindo e estudando os casos que vão aparecendo, e depois, obviamente, a estrutura restrita, que é composta pelo presidente da CPCJ, e nós já tivemos aqui uma vizinha que tem essas responsabilidades, e os técnicos compõem também a parte da ação social do município, da segurança social, etc. E é um órgão que, se lhe forem dadas as condições ideais para trabalhar, e isso, em certa parte, embora emane da administração central, mas é que o município tem um papel fundamental que pode auxiliar na atribuição de ajudas para esse órgão, pode ser aqui uma barreira protetora para as crianças. E aqui o que eu quero chamar é o papel do município enquanto a entidade que pode travar algumas destas e pode resolver algumas destas situações. No meio da escola, o pessoal não docente, que está obviamente afeto ao município, são agentes que podem também aperceber-se daquilo que pode estar a acontecer em casa, dentro de portas.
1: E grande parte dos números de que temos conhecimento normalmente surgem precisamente através das escolas.
0: E a própria sinalização. Ou seja, são agentes extremamente importantes, e por isso é que eu também digo que quando nós temos aqueles concursos que são normais de acontecer, de concursos de acesso às vagas de emprego público.
3: Bem, muitas vezes pelo centro de emprego. É dessas vagas?
0: Sim, não estava a falar mesmo vínculos contratuais efetivos. Temos de ter uma sensibilidade para quem é que também colocamos nesse desempenho.
3: E tem de haver uma formação, sem olharmos, exatamente.
0: Não olharmos só e sem desprimor para o cargo de um técnico administrativo ou de um assistente operacional, nós não podemos achar que qualquer pessoa consegue cumprir, porque não consegue.
3: Sim.
0: Tem que ser pessoas capacitadas, e um assistente operacional, com todo o respeito, de um cantoneiro é totalmente diferente de um assistente operacional numa escola que olha por crianças, tal como certamente pode não ter a mesma sensibilidade de um cantoneiro que trata de plantas.
3: Sim.
0: Ou seja, temos de ter as pessoas certas nos locais certos, e isso fará também, obviamente, toda a diferença naquilo que é a prevenção.
1: De qualquer forma, Ricardo Garcia, de facto, aqui podemos mesmo falar de um avanço civilizacional, quando estamos a falar numa rede que, se calhar, há 20 anos atrás, não existia, não é?
3: No,
1: nos dias de hoje, isto é uma...
2: Claro que sim, mas isso, obviamente, encaixamos isso na prevenção, e a prevenção é sempre boa quando serve de alerta, e se as sinalizações, infelizmente, crescem, obviamente, no sentido humano da questão, mas se elas acontecem, é porque, de certa forma, a prevenção está a fazer algum tipo de sentido, senão certamente uma a par da outra não avançaria. A realidade, infelizmente, que nós temos ainda famílias com enraizamentos culturais em que pela falta, se calhar, de educação e outro tipo de valores e princípios, cresceram numa realidade que não é considerada socialmente normal, porque nós não podemos esquecer que temos regras sociais e que vivemos em sociedade.
1: Fazendo aqui o paralelismo com a violência doméstica, há um bocadinho essa ideia, não é?
2: Claro que...
1: Antigamente considerariam coisas que hoje são absolutamente...
2: Claro que sim. E demos bastantes passos nesse sentido, obviamente, e até...
3: Estamos
2: a caminhar ao...
1: Sim, esses comportamentos não mudaram assim nessa geração mais antiga, como é normal.
2: Os comportamentos...
1: Acaba por ser normal, não é? Os mais aqui novos estamos... é que têm que ter outra atitude.
2: Aqui a questão é educacional. Sim. Nós temos... Para as coisas evoluírem, seja aquilo que for, nós temos que apostar numa boa base educacional. Agora, com isto, não quer dizer que nós vamos acabar com o problema. Este problema nunca vai deixar de existir. Atenção, ninguém acha que...
1: Se calhar vai acabar com o fim dessas gerações que tinham isso como normal, não é?
2: Mas vai haver sempre...
3: Podia ser educar, não é? As
2: sim,
3: mas
2: vamos lá ver
3: assim,
2: uma coisa.
3: Sempre...
2: Não, o humano é animal, o animal é...
3: Inevitavelmente...
2: Vamos entrar aqui noutros campos que... Não vale a pena nós termos... Infelizmente, nós nunca vamos poder dizer com certeza que vai acabar, porque não vai acabar, até porque a maior parte das vezes, infelizmente, os maus-tratos são escondidos, são abafados, não são de conhecimento e eles continuam igual a existir. Agora, obviamente, ninguém deve passar por maus-tratos, nem idosos, nem meia-idade, nem novos. Agora, obviamente, que os jovens, principalmente os jovens, sofrem indiretamente com este tipo de abusos, quando isto parte do seio familiar, ou normalmente maus-tratos entre pai e mãe, depois acaba sempre por ir bater na criança.
1: Também, é?
2: Agora, isto obviamente está a perturbar o normal funcionamento da criança e o normal crescimento da criança, onde vai deixar obviamente lacunas para o bem ou para o mal, para de futuro. Relativamente só aqui ao discurso de ódio, isto é exatamente a mesma coisa. O discurso de ódio toda a vida existiu, toda a vida vai existir. Neste momento mudou para as redes sociais, como amanhã há de mudar para outra urbanização, outra para outra coisa qualquer, que há de evoluir nesse sentido. E aqui também voltamos sempre ao
3: redes
2: início.
3: Redes sociais e figuras públicas, muitas vezes.
2: É igual, mas hoje é nas redes sociais, amanhã se calhar é nos jornais, não sabemos. Isto é sempre rotativo. E aqui voltamos sempre ao mesmo. Isto vai existir em todo o lado, em todos os quadrantes, seja de direita ou de esquerda. Também há parvinhos de esquerda e bastante. Agora, se nós não apostarmos numa boa educação, e se as pessoas não tiverem uma plena noção do que é viver em sociedade, porque isto é que muitas vezes é tal a velha questão, nós falamos sempre muito dos direitos, mas esquecemos dos nossos deveres, e se nós pensássemos naquilo que aprendemos na escola, quais são os deveres de um bom cidadão, se calhar a maior parte dos conflitos, seja nesta área e outras tantas áreas, não existiriam.
1: Bruna, de certa forma podemos dizer que estamos no bom caminho, depois do mês de abril passado.
3: Sim,
1: iniciativas
3: sim,
1: todas, podemos
3: Ricardo,
1: fazer essa fotografia, não é?
3: É o que o Ricardo diz, parvos já em todo lado, e é bem verdade. Ou seja, isto nós não vamos acabar com nada. Eu acho que é exatamente como diz, é uma prevenção para se evitar ao máximo que este número continue a crescer, que se consiga um caminho para a diminuição deste número, não é? Agora, eu acho que o importante nisto tudo é, sobretudo, através desta prevenção, é estabelecer redes de apoio, de respostas imediatas, de encaminhamentos necessários para estas vítimas.
2: Aulas de cidadania, por exemplo, em vez de andarem a falar de outras coisas.
3: Sim. Ou seja, espaço próprio e, exatamente, e de formação adequada, até mesmo, neste caso estamos a falar dos jovens, mas estamos a falar, neste caso, até de vítimas em geral, que saiba fazer o reconhecimento do que é a violência, porque muitos destes jovens...
2: E o abuso, e o psicológico,
3: porque muitos destes jovens já crescem com esta normalidade e só depois é que percebem mais tarde, e muitos deles, infelizmente, não chegam a perceber, acabam por repercutir esta que é a normalidade, e acho que é uma necessidade de também saber o que é fazer este reconhecimento e, sobretudo, saber como agir.
1: E, acima de tudo, estarmos também atentos.
3: Atentos,
1: nós fazemos
3: isso,
1: esse papel
3: não só
1: aqui.
3: Por isso é que eu comecei por dizer, não só para quem sofre, mas também para quem muitas vezes assiste e acaba por ser passivo em muitas das situações. O que não deve acontecer, exatamente.
1: Estamos a dar o nosso contributo. 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Mudamos agora de assunto. O último ponto da ordem de trabalhos, o ensino e as supostas reformas em curso. O Ministro da Educação foi ao Parlamento e às questões colocadas pelos deputados eleitos por Bragança e Hernani Dias, do PSD, e Júlio Rodrigues, do PS. Fernando Alexandre elogia o trabalho do Politécnico de Bragança, mas diz que falta, por agora, maturação ao processo de conversão à universidade. Ora, o IPV tem mais de 10 mil alunos, 800 professores, 300 dos quais de carreira. Carlos Carvalho, ao que sei, um ex-aluno, deixo-lhe a pergunta, o que ganha a região com uma Universidade de Bragança Interior Norte? É esta a designação que poderá vir a ter a instituição?
0: Ou Universidade de Bragança ou Universidade Interior Norte? Ainda estão ali a decidir, e eu confesso...
2: É o processo.
0: Que, exatamente, é o processo de maturação, e eu confesso que ficaria muito contente que fosse a Universidade Interior Norte, e não ter lá a Bragança, porque o IPB representa muito mais neste momento e vai mais além até do que, já nem digo da cidade, que isso já o sabemos já há muito tempo, e nós, mirandelenses,
1: somos prova viva disso, prova disso mesmo, não é?
0: Como vai para além do próprio distrito, com já neste momento.
2: E ter orgulho de dizer
0: Chaves, Chaves já tem um polo de referência naquilo que é o ensino politécnico ligado ao Instituto Politécnico de Bragança. No entanto, eu queria apenas desmistificar aqui também um bocadinho aquilo que é esta transição e o que é que isto nos pode acrescentar à região e à própria instituição, porque eu acho que isto é sobretudo para a própria instituição, que depois certamente que se repercutirá nos ganhos que a própria região terá. Quero relembrar que universidades como o Algarve, a Beira Interior, a Universidade da Covilhã e Braga, até há pouco tempo, que deixou...
1: A da Covilhã chama-se de Beira Interior, não é?
0: Beira Interior, exatamente. O que eu queria alertar é que eles próprios são uma universidade onde também lecionam ensino politécnico. O que é que isto quer dizer? Só passa a universidade, os polos ou as faculdades, que tiverem na sua orgânica centros de investigação com avaliação excelente ou elevada.
1: Que neste momento
0: o
1: Bragança
0: já tem dois centros de investigação, que é o polo de investigação de montanha, que corresponde à Escola Superior Agrária, e o polo de investigação da tecnologia, que corresponde à STIG.
1: Ambos muito elogiados pelo ministro, de resto, não é?
0: O que não consigo compreender é que organizações, aí, respondendo àquilo que foi a intervenção do senhor ministro, e que de lamentar que os nossos deputados não tenham tido essa capacidade de resposta no momento, porque isso faria todo o sentido, se calhar, naquilo que nós estaríamos agora a conversar, é questioná-lo porque é que as duas, neste momento, instituições que estão para a avaliação para a transição, que é o Porto e a Leiria, no caso da Universidade do Instituto Politécnico do Porto, veio muito mais atrasada do que a própria documentação de Bragança, que já anda a preparar este processo há 10 anos, e foi despachada, digamos assim.
1: Obviamente, sabemos que foram adicionados ao processo de Bragança, entre os meses de fevereiro e março, algumas coisas relacionadas com escrita, contabilidade,
0: sabemos
1: por exemplo,
0: bem
1: números.
0: E a política mexe muito com todo o tipo de ações que movimentam aquilo que são as elites dentro de uma Assembleia da República e do que é o processo de trabalho do governo. Eu acho que é importante, neste momento, se nós queremos efetivamente que isto seja uma realidade, todas as forças, e não tenho problemas de dizer, partidárias, estejam também no mesmo barco para alcançarmos e ajudarmos uma instituição que reconheço que não tem sido partidarizada, embora tenha saído de lá muitos políticos. Mas ao longo daquilo que é o seu trabalho não lhe tenho reconhecido que tenha, como acontece, por exemplo, temos o exemplo da Universidade do Minho, que sabemos perfeitamente que tem alguma politização dentro das suas estruturas, mas que Bragança nem tem acontecido.
1: A falar do próprio ministro já agora, não é?
0: Por exemplo, exatamente. E, portanto, eu acho que efetivamente devemos ajudar. Quais são os nossos ganhos que nós podemos ter? São ganhos que vocês podem me dizer a mim perfeitamente que também os podemos ter com o Politécnico. Mas é um bocadinho diferente, que é a capacitação externa e internacional. É completamente diferente do IPB ir como um Politécnico Institute
1: uma cidade
0: na Alemanha, por exemplo, que tem uma fraca componente politécnica.
1: Assim, estava a referir ao nome, referiste apenas
0: a
1: uma cidade
0: e
1: não uma região, não é? No caso, interior-norte.
0: Recolher e trazer valor acrescentado naquilo que podem ser professores catedráticos, a própria e os alunos para virem estudar aplicar o seu conhecimento como cientistas e investigadores nas nossas instituições e ir lá a uma universidade. É um estigma, eu sei que é um estigma, mas às vezes nós mais vale superarmos esse pensamento e avançarmos, porque é isso que nós precisamos para a nossa região. Aqui dentro de Portas, acho que as nossas próprias empresas, o mundo empresarial, o tecido empresarial, tem que olhar mais para, e aqui voltamos outra vez ao nível mais baixo, ao Instituto Politécnico de Bragança, e conseguir perceber que se eles, IPB, investigadores do IPB, são reconhecidos lá fora, nós também os podemos aproveitar. E quando eu digo também, obviamente, investigadores, os próprios alunos provenientes das licenciaturas e dos mestrados desta instituição. Agarremos mais aquilo que é nosso.
1: Ricardo, de certa forma, isso, e por arrasto, iria beneficiar também o próprio Conselho de Mirandela, não é? Onde existe, como todos sabemos, um polo, uma escola.
0: Sim, uma escola.
2: Claro que sim, seria bom para toda a área, para toda a região e principalmente onde o IPB está sediado. É um percurso natural, quero acreditar que sim, que será nesse sentido que o processo irá seguir. O IPB tem demonstrado num todo que tem uma boa capacidade de adaptação, de resiliência, de inovação, de crescimento. Tem-se formado muitos bons profissionais.
1: Tem aqui um à mesa?
2: Temos aqui um à mesa, é verdade. Agora, é todo um... Isto lá está, isto a maior parte das vezes é politiquice das regras da burocracia, dos processos. E depois também, quer queiramos, quer não, estamos a falar do interior, em que pode sempre esperar um bocadinho mais do que o litoral, e isso tem sido a decisão, seja que o governo for. Para a região, para além de reforçar, obviamente, o peso da instituição, e é completamente diferente, e simplificando a questão, ver-se num diploma, ou numa publicidade, ou numa apresentação universidade, ou dizer politécnico, porque efetivamente ainda existe esse estigma. E ainda mais para países, em termos principalmente europeus, onde efetivamente a vertente politécnico não está tão enraizada, e isso acaba sempre por parecer que é algo menor. Agora, obviamente, o trabalho dos profissionais responde por si, e penso que nesse sentido podemos estar minimamente descansados. Mirandela ganha, obviamente, se conseguir depois trazer mais qualquer outra valência que venha acrescentar mais qualquer coisa aqui ao concelho, seja trazer professores, seja trazer novos alunos, porque não? Compreendo o que o Carlos disse relativamente a não haver uma integração dos jovens, digamos, saídos das universidades, mais no setor empresarial, seja a nível local ou regional, mas também das próprias escolas. Acho que poderiam também dar outros passos em outras matérias, poderiam ser mais também interligadas com o setor empresarial e dar avanços e inovações às vezes em produtos e aproveitar quem tem a massa, digamos, a base, e quem tem a experiência ou a vontade de pesquisar e descobrir, acho que é sempre bom juntar, não quer.
1: De resto, Bruna, mais. Isto poderia também surgir ou trazer benefícios no aspecto da exportação dos cursos de Bragança, quem sabe, não é? Abrir mais as portas a alunos de fora, de fora do país.
2: E ser conhecida à zona.
3: Sim, eu acho que... Primeiro, antes de mais, eu discordo em alguns pontos, mas também já lá vou. Mas sim, sobretudo essa questão do abrir portas. Primeiro, porque irá promover uma imagem a nível da instituição, todo o país irá melhorar a própria imagem da instituição. Esta questão do nome, não politécnico, mas passar à universidade, temos de ser humildes e perceber que realmente isto há ainda
2: estúpido
3: este
2: é.
3: Estigma. É estúpido, de facto, mas
1: há
3: este estigma. E, ao mesmo tempo, isto também irá atrair alunos, irá atrair professores. E, fazendo aqui agora ponte sobre este estigma que existe, é verdade que também acho ridículo, mas, em parte, eu não concordo tanto com o que os meus vizinhos disseram na questão do mercado de trabalho, porque eu sinto, e, aliás, eu lembro-me, na altura em que estava a sair da faculdade, que eu estudei na UTAD, que é universidade, não é politécnico, e lembro-me perfeitamente de haver muito esta questão de os cursos politécnicos, que toda a gente sabe qual é a diferença de estudos politécnicos e estudos universitários, são muito mais técnico-prático, não é? São cursos muito mais práticos. E que, ironicamente, no mercado de trabalho, e que faz sentido para os tempos que correm, são cursos que hoje em dia são mais apetecíveis ao mercado de trabalho. Ou seja, eu acho que...
1: O empregador prefere até alguém que tenha um curso mais prático.
3: Exatamente. Eu acho que estão a ter mais saída, se calhar, do que os próprios universitários. Contra mim falo que venho de um curso que foi sobretudo teórico. E quando chega à parte prática de realmente me confrontar com o mercado de trabalho, chapéu, só sei teoria, a prática fica-se a vestir. Enquanto que os cursos politécnicos já acho que já preparam muito bem, e é isso que o mercado de trabalho procura. Eu só queria dizer uma coisa. Acho é que, pegando aqui na questão do estigma, acontece exatamente o contrário quando alguém quer sair de um politécnico em licenciatura e enverdar para um mestrado numa universidade, e aí sim o estigma vem atrás, e aí sim o estigma prejudica, mas estamos a falar de percurso universitário, não sinto que prejudica a nível de mercado de trabalho nos tempos que correm, acredito que já tenha prejudicado. Nos tempos que correm, acho que até é mais apetecível uma candidatura de alguém que venha de um curso mais prático. Agora, a nível universitário, sei, de antemão, não do meu caso, mas de pessoas minhas amigas e conhecidas que tiveram essa dificuldade, e muitas delas não foram aceites, mas foram aceites em politécnicos cujo curso era exatamente o mesmo.
1: Haverá cursos e casos.
3: Porque há este estigma de vem de um politécnico.
1: Neste aspecto,
3: e acho que aí.
1: Estamos a ouvir a professora Bruna Costa agora, não é?
3: Isso já temos de mudar mentalidades do país, não é da própria Politécnico, que parabéns, eu acho que sim, está mais que na altura. Acho que este sistema híbrido só poderá trazer vantagens, precisamente por não deixar essa questão prática de lado, que eu acho que é isso que enriquece a universidade. Mas eu acho que isto também é um abre-olhos para outras universidades que têm ainda muito este estigma de politécnico.
1: Não sei se quer acrescentar mais alguma coisa.
0: Sim, ou seja,
1: temos que acelerar agora.
0: Não, perfeitamente. É só apenas. Eu pensei que a Bruna ia concretizar aqui para uma área que eu pensei que esperava que tivesse sido ela a levantar.
3: Olhar muito para mim.
0: Eu estava, porque estava à espera que tu concretizasses, que é também a questão do estigma também da própria entidade empregadora que valoriza. Embora valorize mais o aluno vindo do ensino politécnico, por causa da questão também da remuneração.
3: Uhum.
0: Ou seja, vê num aluno do ensino politécnico alguém que pode oferecer um ordenado mais baixo, ou inicialmente. Ou pelo menos o ordenado base ser ligeiramente mais baixo. E muitas das vezes não é isso que as próprias empresas precisam. As empresas precisam é de técnicos.
3: Exato.
0: Quer dizer, pronto, é uma situação que nós temos que ir. Mudando com o tempo, vai passando com o tempo.
3: Da remuneração, eu contra mim falo, eu venho do mestrado em ensino, nós recebíamos zero do estágio, por isso.
0: Acredito.
3: Eu trabalhei com uma escola um ano inteiro
0: para
3: de graça.
0: Finalizar,
3: então,
0: pronto, é efetivamente também a desejar que o IPB.
1: Nas próximas manifestações.
3: Sem dúvida.
0: É apenas a desejar que efetivamente o IPB ultrapasse este processo administrativo o quanto antes e que estejamos aqui também para efetivamente receber de mãos e de braços abertos de novo a universidade aqui da nossa região.
1: E o que seria de uma qualquer reunião de condomínio sem a vela da discussão? Outros assuntos, como sempre, a fechar, o Ricardo Garcia tem rabo de peixe. Quer dizer, não em sentido literal.
0: Rabo de peixe.
2: Exato. Trago o rabo de peixe, uma terra que já conheci.
0: Foste feliz?
2: Fui, enquanto lá estive, fui feliz.
1: Mas que foi na altura em que houve aquele naufrágio, não?
2: Não.
3: Estavam a gravar a série.
2: Não tive essa sorte.
3: Passaste assim na televisão.
2: Mas indo mesmo pela série, se felizmente estamos a falar de uma das zonas mais pobres de Portugal, na Ilha dos Açores, em que foi reconhecido e conhecido e tem crescido, estaria a crescer com digamos, um bom nome derivado a toda a série que passou na Netflix com o nome Rabo de Peixe, mas infelizmente no passado domingo ficou conhecida por maus motivos. Um grupo de populares, jovens, a maior parte, decidiram então caçar um tubarão, espancar o tubarão. Fizeram das coisas mais absurdas que possam imaginar. É de lamentar como é que em pleno século XXI ainda há pessoas que tenham coragem de fazer isto, porque não faz qualquer sentido, enfim, não faz qualquer sentido.
1: Maus exemplos. A Bruna Costa ainda não é mãe, é o que sei, mas celebra o seu dia.
3: Celebro, se um dia for. Aliás, este ponto que eu trago aqui hoje é precisamente porque não só passámos o mês da prevenção de maus-tratos a crianças, mas também é um mês muito especial a seguir, que é o Dia da Mãe, no primeiro domingo de maio, como toda a gente sabe, e era só mais para deixar esta mensagem de sensibilização para todas as mães que nos acompanham aqui no programa, que acredito que sejam muitas, e aquelas que um dia poderão vir a ser, mas de um modo geral às mulheres, porque não nos podemos esquecer que a humanidade nasce de mulheres extraordinárias que temos a sorte de poder chamar de mães, por isso é só para deixar esta mensagem aqui.
1: Pode mandar beijinhos para a mãe.
3: Beijinho, mãe!
1: Não falha uma boa manifa, o camarada Carlos Carvalho exibe com orgulho a sua tarja, chapéu e megafone a cada 1º de maio.
0: É verdade, e para anunciar que há uma greve geral anunciada pela CGTP, não. Dia 13 de junho, que é uma quarta-feira.
1: E a UGT associa-se ou não?
0: Não sei, mas sei que essa quarta-feira precede uma quinta-feira, que é o Corpo de Deus, e portanto leva ali um fim de semana prolongado. É só para dizer que
3: agora
0: na primeira semana de junho.
2: Essas coisas comem e ficam revoltadas.
0: Não, é só para avisar os nossos ouvintes que, portanto, não contem muito que a primeira semana de junho seja uma semana produtiva.
1: Mas nós estaremos cá certamente.
0: Nós
1: está
0: temos gravação.
1: Tudo, vamos embora. Final de mais uma.
0: Greve.
1: Final de mais
2: vou
1: uma reunião de condomínio na Terra Quente FM. Bruna Costa, Carlos Carvalho e Ricardo Garcia. Outra vez por cá, de hoje a 15. Obrigado, vizinhança. Quanto a si que nos acompanha, pode ouvir-nos outra vez e a partir deste instante em podcast no Spotify, Facebook. Comente, subscreva e recomende, por favor. Muito obrigado pela paciência de nos ouvir.

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1: Bem-vindos a mais um episódio de Opinião Independente com Alexandre Pacheco connosco, como é habitual, todas as semanas. Bom mais dia. Uma vez, bem-vindo, bom dia. Dois temas para analisarmos. Começamos por um estudo que refere que 1 milhão de portugueses, isto é, digamos, que aquela, logo aquela frase que nos chama a atenção, 1 milhão de portugueses terá apenas um familiar próximo na velhice. Isto, obviamente, quem escuta assim, é uma frase destas, não é? Começa... Enfim, é preocupante, claro que sim, mas a questão é, isto é mesmo assim, é alarmante, sim. Tem que ser mesmo assim, senão também as pessoas não ligam, se calhar,
2: é mesmo,
1: não é?
2: Assim, é mesmo assim, e não é tanto para assustar, é um dado de facto, portanto, é um dado objetivo numa projeção que este estudo fez. Estamos a falar de projeções da diretora
1: do Fake News,
2: não é fake news. Que é a Luísa Loura, ela própria, uma pessoa já com uma idade considerável, estará na casa dos 70 anos, e este estudo projeta para 2070 uma situação em que aqueles que neste momento têm
1: 35, 40 anos,
2: uhum. 30, 35, 40 anos, ou começam já a pensar com alguma urgência em ter filhos, ou quando chegarem aos 70 anos, não vão ter ninguém que os acompanhe. Portanto, num dos momentos mais frágeis da sua vida, não é? Nós esquecemos um pouco disto, porque é qualquer coisa que vai para as calendas gregas, portanto, vai para o futuro, e para um futuro às vezes pensado a 30 ou 40 anos, mas bom será que todos nós possamos chegar lá, e chegando lá que haja estruturas de enquadramento. Porque ao mesmo tempo que a população portuguesa está a envelhecer, porque o nosso crescimento natural está a ser negativo,
1: E faz mais sentido e é mais preocupante até nesta, na nossa zona do interior,
2: sim,
1: que aí o rácio...
2: O envelhecimento...
1: É ainda maior.
2: Dentro dos grupos etários, portanto, jovens, adultos e idosos, no interior, aquilo que existe maioritariamente são adultos e idosos. Os adultos vão até os 64 anos, os idosos começam em 65. E, portanto, há aqui um crescimento natural negativo que só está a ser compensado em termos de população absoluta porque temos uma imigração que, de 2000 para cá, tem vindo a compensar a perda de nascimentos que temos tido. Portanto, ou seja, neste momento morrem mais pessoas do que aquelas que nascem e, portanto, a população iria diminuir necessariamente, mas não está a diminuir justamente pelo volume que a imigração tem. Portanto, para além do valor económico que ela tem no sentido da sustentação das atividades económicas, seja a agricultura, seja a indústria, seja os próprios serviços, tem ainda a imigração esta importância de sustentar a segurança social.
1: Ao contrário do que se diz, a mensagem que se passa, se calhar,
2: mas o que se diz é falso.
1: Claro.
2: É falso, na realidade. Portanto, sustenta a segurança social, dá-lhe algum superávit, que vai permitir, por exemplo, tentar que as pessoas que se reformem daqui a 30 anos consigam ter uma reforma por inteiro. Coisa que já será pouco provável que aconteça. Mas não aconteceria de todo se não estivesse a haver esta injeção de capital. Portanto, crescimento natural negativo, envelhecimento da população, pressão sobre os serviços de saúde, não é? E aqui o Henrique Raposo, na última rúbrica, não é bem assim, na SIC Notícias, foi muito claro e apresentou números que são alarmantes. Falou muito de Portugal ser provavelmente o país da Europa onde é pior envelhecer. Portanto, não podemos ficar tranquilos com aquilo que vamos ser daqui a 30 ou 40 anos. É o pior país para envelhecer, porque é o país que menos preparado está para essa eventualidade. Portanto, não estamos a chutar isto para canto, não estamos a pensar no que é preciso preparar nestas próximas décadas. Ele cita, nomeadamente, o número de internamentos sociais, os chamados internamentos sociais, que é um eufemismo para falar do abandono das famílias em relação aos seus idosos. Ele diz que, neste momento, e pelos dados mais recentes, há 2.800 camas do Serviço Nacional de Saúde que estão ocupadas por pessoas que não estão doentes, que deviam estar num lar...
1: Mas que não têm retaguarda familiar.
2: Mas que não têm retaguarda ou que são deixados de propósito nos hospitais...
1: Abandonados pelos familiares também, não é?
2: Abandonados pelos familiares. Não, nem todas as famílias são iguais, mas há famílias que estão a abandonar os seus idosos, os seus pais, as suas mães, nos hospitais. Isto é triplamente grave, porque estas câmaras não podem ser ocupadas por pessoas que precisam efetivamente delas, numa intervenção cirúrgica, num acidente, numa doença, seja no que for. Depois, é grave porque não está a haver respostas dos serviços sociais de apoio para acolher estas pessoas. E é grave ainda porque traduz uma moral...
1: Sim, que os elos de ligação
2: pública,
1: familiar não existem, o que é de facto preocupante, não é?
2: Que é terrível. Há alguns relatos que são assustadores de um senhor que teve alta e que foi contactado o filho, e o filho estava de férias e que só regressaria passado 15 dias. E o senhor manteve-se no serviço onde estava internado durante mais 15 dias. Houve uma senhora que foi preparada, arranjada pelas enfermeiras de serviço por 3 vezes, porque os filhos disseram que iam buscar e não foram, e passado uns dias a senhora faleceu porque desistiu de viver, porque percebeu perfeitamente que isto não foi por acaso.
1: Uhum.
2: Portanto, toda esta mensagem que estamos a passar é uma mensagem muito pobre de nós como sociedade, mas muito pobre mesmo. E, portanto, há aqui toda uma moral coletiva que precisa de ser revisitada e que precisa de ser trabalhada. Porque é assim, se eu, isto é a mesma coisa de eu permitir que um pai hoje vá pôr um filho ao hospital porque não está cansado de o aturar.
1: Sim.
2: Isto é crime.
1: Pode ter essa leitura, claro que sim.
2: Isto é crime. Se eu abandonar um animal na rua e se alguém vir o meu gesto, a minha atitude, a polícia tem mecanismos para atuar. Mas a polícia não tem mecanismos para atuar quando um velho é abandonado. Isto é atroz em termos sociais.
1: É contraproducente, não é?
2: Mas ele diz mais. Mas vamos até imaginar que as famílias, algumas não podem. Outras...
1: Sim, até aqui pode-se também falar um bocadinho até da questão dos lares, não é? Que estamos a falar,
2: mas aí era
1: porque
2: aí
1: os lares estão sobrelotados, não é?
2: Era aí que
1: sabe, para entrar é complicado e, para além disso, há a questão económica, que são caros, não é?
2: Exatamente. Há aqui uma, para além dessas situações de imoralidade coletiva, há aqui um dado que é preocupante. Sabe qual é a média da OCDE em camas, lares, camas de lar para idosos? Em cada 1000, para cada 1000 idosos há 41 camas. Sabe quantas camas há em Portugal? 4 por cada 1000 idosos.
1: Portanto, o cenário não é nada favorável, não é?
2: Mas depois, se vamos 4 quase sempre a nível das Santas Casas da Misericórdia, do semi-privado ou do financiado pelo Estado. Mas sabe quantas há no setor público? Com a mesma referência, 1000 por cada 1000 idosos.
1: Portanto, no privado, o que estava a falar era privado, é isso?
2: Privado.
1: E agora no público. Público. Okay.
2: No público, portanto, camas de setor público, por cada 1000, na OCDE, há 34%. Portanto, 34% dessas camas são do setor público. Sabe quantas são em Portugal? 2%.
1: Ainda pior.
2: 2%. E, portanto, ele questionava também uma coisa que tem a ver com o segundo tema que vamos tratar. Que é, o que é que estão as autarquias a fazer sobre isto? Perguntava eu. Sabe quanto se gastou ano passado nas autarquias deste país em festejos, em festas, festinhas e festejos vários e iluminações? 20 milhões de euros. Ele fez as contas e viu para quanto dava este valor em camas subsidiadas para que muitas famílias tivessem condições de pôr os filhos. Dava para mais de 10 mil camas.
1: Logo aí?
2: E, portanto, ele questiona-se. É mais importante fazer festas e rotundas?
1: Ou cuidar
2: daqueles
1: dos
2: que...
1: mais vulneráveis, mais complicado.
2: Claro,
1: ao nível
2: porque...
1: até
2: os mais velhos regressam, de alguma forma, à infância. Precisam de apoio para as coisas mais básicas, como quando nós começamos a andar precisamos, como precisamos que nos alimentem, como precisamos que nos deem banho quando somos crianças. E de alguma forma completa-se o ciclo da vida regressando a esse tempo de fragilidade. E aquilo que nós estamos a dizer é que a velhice é descartável, é abandonável, é possível e até conveniente colocá-la num gueto, fazer de conta que não existe. Eu pergunto, como é que é possível um filho ir para férias sabendo perfeitamente, um filho ou uma filha, ou seja quem for, um familiar, uma irmã, um sobrinho, ir para férias sabendo que o seu familiar vai ter alta e vai de férias, e está normalmente em férias a divertir-se. Isto preocupa-me porque aquilo que eu estou a ver, não é que todos nós esperemos chegar a velhos, não é? Mas aquilo que eu estou a ver é uma espécie de falência de todas as estruturas de enquadramento. As pessoas viram as costas a um problema e não estão a agir sobre ele. E ele citava, mas então as pessoas que fizeram 25 de Abril, que estão agora nos 70 anos, o que é que estamos a fazer com elas? Quer dizer, dermos a liberdade, a democracia, e agora isto, estamos a condená-las.
1: Isto levava-nos para outras conversas, nomeadamente na questão dos lares, não é? Enfim, o que é que eles...
2: O que são os lares, exatamente, que ele define claramente, exatamente, que são prisões, são sítios onde... São depósitos, muitos deles. Depósitos.
1: Aliás, porque há muitos produtores a dizer que os familiares, poucas ou nenhumas vezes, vão visitar.
2: Há visitas...
1: Também há essas situações.
2: Há visitas que não são feitas, porque tal como as pessoas abandonam os seus familiares no hospital, também os abandonam nos lares.
1: Exatamente.
2: Para além disso, os lares nem todos têm aquelas condições de atividades, de envolvimento dos idosos, que sejam mais do que um repositório de televisões, de séries, de cestas, que pouco mais fazem do que isso. Nem têm ginástica, nem têm nada... Enfim, não é desejável aquilo que se vê. Agora, para além disso, está-se a perder uma coisa que é fundamental, que é o diálogo intergeracional. As crianças estão a ser afastadas dos velhos, como se eles fossem um produto de segunda ou terceira categoria.
1: Quando, antigamente, eram os autênticos pilares, não é?
2: Exatamente. Quantos avós não foram os pilares de tantas famílias, porque os pais estavam a trabalhar ou tinham outras preocupações? E quantos pais falhavam, quantas vezes os idosos, os mais velhos, não foram eles o sustentáculo da família. E é isto que nós temos que pensar, porque é uma situação que se vai agravar se não houver tomada de medidas. E vamos tentar pensar um bocadinho mais no longo prazo do que estarmos sistematicamente com cantores pimba em tudo quanto é sítio, em festivais contínuos, a pensar no presente e a esquecer o futuro, que vai ser o futuro de todos nós.
1: Claro,
2: e já agora que estamos a falar de rotundas, talvez fosse a altura de a Mirandela, que se liga tanto aos peões, pensar um bocadinho nos automobilistas. Eu não estou a ver neste momento uma rua de Mirandela que não tenha buracos e que não precise de pavimento. Se calhar também poderíamos ver um bocadinho os automobilistas e não só os peões.
1: Muito bem. Fica essa nota, como sempre, muito pedagógica e muito interessante para podermos refletir sobre elas. O outro assunto tem a ver também com um estudo deste da Universidade do Minho, em que 2/3 de ex-presidentes das câmaras municipais ficam a ocupar posições no Estado após deixarem o poder autárquico. Ou seja, de todo rastreou uma série de autarcas, portanto, que acharam os cargos em 2025, e é mais ou menos isto que dá o estudo. Agora, a minha pergunta vai neste sentido, quer dizer, nós já tínhamos mais ou menos uma ideia que estava a ser assim, mas aqui a limitação de mandatos é, enfim, como bom português, não é? Sempre torneada com estas questões, não é? Se não podes continuar, toma este lugar que, pronto, já é bom. Ou seja, continuamos com esta envolvência mediática dos autarcas, dos políticos que saem dos seus cargos e que depois vão para outras grandes funções, não é?
2: Eu acho que
1: isto dá uma má imagem, não é?
2: Você escolhe os temas de propósito para eu ser inconveniente. Mas de facto...
1: Nunca somos inconvenientes.
2: Mas, de facto, eu acho que há duas formas de pegarmos nisto. A forma ingénua e dizermos assim, esta gente fez um grande serviço e foi promovida. Ou uma forma mais pessimista e, não sendo nós adeptos da teoria da conspiração, parece que há aqui uma forma encapotada de nós protegermos os nossos, entre aspas. Porque uma boa parte desta gente é promovida. Ou é promovida para cargos de administração, para comissões de serviço, para o Parlamento Europeu.
1: E diga-se, até com salários, se falarmos ao nível dos salários, até mais elevados, não é?
2: E, portanto, agora que vocês já sofreram no trabalho duro da vida autárquica, ganhando uma miséria, eu agora vou compensar a vossa lealdade ao partido e vou colocar-vos num cargo de administração a ganhar o triplo do que vocês ganhavam.
1: Sim, até porque falamos de muitos autarcas que
2: isto acontece.
1: Tinham atividades, obviamente todos têm as suas atividades profissionais, que não estavam ligados, se calhar, à política, e depois para regressarem aos lugares de base é complicado. Arranjam sempre alguma coisa para não regressar, não é?
2: O regresso à profissão de origem foi claramente, neste universo, foi uma minoria de pessoas.
1: É isso que eu estou a dizer, de facto. Para não regressar.
2: E muitos deles não ficaram, digamos, numa posição, por exemplo, alguns também trocaram de município, foram claro. Ser...
1: Sim, porque a lei também permite isso. Não?
2: Também permite isso, o que é uma forma de retomar o ciclo. Mas repare, tal como esta limitação dos mandatos é um bocadinho como a limitação dos diretores das escolas. Eu, numa escola, só posso fazer 4 mandatos.
1: Mas depois pode ir para outro
2: posso concorrer noutra escola e abrir outro ciclo. E, portanto, é uma forma de tornear a lei. Porque se é uma questão de limitação de mandatos é porque se entende que o exercício de uma função, que é uma função social, e que deve ser democrática, pode ser ferida pelo princípio da continuidade, pelo princípio da rotina e das ligações. Portanto, é uma forma de evitar que isso aconteça, é criar uma limitação de mandatos. Agora, se eu fecho uma porta e abro 3, percebem? Eu acho que isto acaba por ser um bocadinho uma forma demasiadamente escancarada, são portas a mais, para que as pessoas não possam...
1: Como é que isto pode ser torneado? Ou como é que sugeria que isto pudesse ser impossibilitado? Ou seja,
2: não, eu
1: se
2: acho
1: calhar a lei devia ser diferente.
2: A lei, as leis em Portugal, dá-me ideia, quando são feitas
1: à medida,
2: para
1: não é?
2: Permitir exceções.
1: À medida.
2: Deixam de propósito a vírgula, não colocam a vírgula no sítio certo, nem o ponto final, porque importa que venha um advogado sabichão daqueles escritórios de Lisboa, que são sempre todos muito espertos, E vai descobrir o busilis da questão e é por aqui que nós vamos pegar e vamos dar a cabo disto tudo. Portanto, a lei, com as suas boas intenções, fica inaplicável. Porque nós vamos arranjar aqui uma forma de dar a volta a isto.
1: Portanto, teria que ser limite de mandatos, ponto final. Seja nesta autarquia, seja
2: noutra,
1: não é?
2: Ponto final, ponto final. Eu tenho dúvidas de que isso seja sempre a melhor solução, porque eu quero crer que no meio desta gente toda que estamos a falar, muitos efetivamente são competentes e podem fazer uma boa função para onde forem, sem qualquer margem para dúvidas. Agora, que o princípio da separação e de que os meus não são necessariamente melhores que os outros, e portanto que há que pôr aqui um travão nisto, que é um princípio que eu acho que é muito democrático, e tem muito a ver com a liberdade, eu acho que isto está a ser, de alguma forma, escamoteado, está a ser, não está a ser obedecido. E, portanto, há aqui, parece que um grupo que se autoprotege e que se autopromove, premiando lealdades mais, às vezes, do que a competência, ou não só a competência. Todos nós conhecemos as velhas teorias de que a maçonaria, nas suas reuniões, as diversas lojas maçónicas, nas suas diversas reuniões, vai criando e abrindo estas portas. E todos nós sabemos que, maioritariamente, nas lojas maçónicas estão socialistas e estão sociais-democratas. Alguns democratas cristãos.
1: E que dividem
2: estas coisas, porque algumas nomeações são difíceis de entender, a não ser que seja assim e por estes motivos.
1: Uhum.
2: Portanto, eu gostaria que isto de facto fosse um bocadinho mais transparente e atendesse-nos mais a esta situação.
1: A frase da semana que traz?
2: Olha, a frase da semana tem a ver com o primeiro tema. Isto tem a ver com o Sete Margens, que é uma espécie de blog mais relacionado com a Igreja. E há aqui uma enfermeira que está um pouco escandalizada com esta situação dos abandonos das pessoas mais velhas. E tem aqui um período que eu acho que é muito interessante e muito importante. E diz ela, a Graça Pimentel, e o mais duro é que este abandono não é muitas vezes apenas falta de tempo ou condições, mas falta de vontade e de gratidão. Da incapacidade de olhar para a velhice sem medo, sem repulsa, sem a arrogância de quem acredita que nunca chegará lá. Esquecemos que cada velha é um mapa de sobrevivência, uma história que não se repetirá, uma memória que, quando não se apaga, empobrece todos nós. E, portanto, esta ideia de que todos nós estamos a empobrecer pela forma como tratamos os nossos idosos, acho que é importante pensar nisto.
1: Muito bem, a sugestão literária desta semana traz O Fim da Vergonha, Como a Direita Radical se Normalizou, um livro do Vicente Valentim, certo?
2: É um cientista político português. Ele trabalha em... está relacionado com uma universidade inglesa e relacionado com Oxford. Ele escreveu esta obra que foi muito elogiada e que moveu a uma obra até premiada. Ele é um jovem cientista português. E ele, a propósito do crescimento do populismo em Portugal, na França, na Holanda, na Inglaterra, nos próprios Estados Unidos, elaborou uma série de estudos que lhe permitiu chegar a esta conclusão. Não há mudança de ideias políticas. O crescimento do Chega não tem a ver com o facto, em Portugal, por exemplo, com o facto de mais pessoas terem aderido recentemente a essas ideias políticas. O que ele diz é que as pessoas que votam hoje no Chega sempre defenderam essas ideias. O problema é que tinham vergonha em as assumir publicamente. Por isso é que o livro se chama O Fim da Vergonha. O estigma social, que era as pessoas serem criticadas por defenderem soluções fascisantes,
1: deixou agora
2: esse estigma caiu.

0: eu assumo aquilo que defendo. Quando sou inquirido por telefone, por exemplo, ou quando sou inquirido presencialmente, eu escondo as minhas ideias. Para além disso, o que ele diz é que o aparecimento daquilo que ele chama os empreendedores, tipo André Ventura, que trazem uma mais-valia e tiram os partidos mais demagógicos ou populistas de um certo radicalismo de posições, esses homens gradualmente vão fazendo o seu caminho, vão atraindo outros políticos mais competentes e os partidos começam a subir. Porque durante... Nós tínhamos o PND, tínhamos outros partidos que não cresciam porque os seus chefes eram fracos, eram medíocres. E, portanto, quando aparece um que consegue dizer não, o que vocês sentem não é normal, é admissível, e consegue chegar ao Parlamento, a partir daí é difícil travar o populismo, diz ele. É difícil travar o populismo.
1: Até uma leitura muito com o que se está a passar,
0: explica,
1: não é?
0: A situação de Portugal, como explica a situação do Vox em Espanha, como explica a saída de Inglaterra,
1: da União Europeia.
0: Portanto, o Brexit, uhum, da União Europeia, como explica a situação de Holanda e a própria subida de Donald Trump, ou a reeleição do Donald Trump. Portanto, é um livro curto, mas que vale a pena ser lido porque explica muito o porquê do populismo estar a crescer em muitos países.
1: Muito bem. É o fim da vergonha, a sugestão literária desta semana. Nós não temos vergonha nenhuma em dizer que voltamos na próxima semana.
0: Voltaremos, com certeza.
1: Até lá.
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1: Terminou mais uma edição da Feira do Vinho e dos Morangos de São Pedro Velho e nem a chuva prejudicou o certame. Um homem de 72 anos ficou gravemente ferido quando rachava lenha na aldeia de Deilão, no concelho de Bragança, na tarde do passado sábado. O comandante dos bombeiros voluntários de Bragança, Carlos Martins, explica que a vítima estava a trabalhar com um rachador de lenha e, por razões ainda desconhecidas, sofreu ferimentos graves no braço direito, tendo sido transportado para o hospital de Bragança. O alerta foi dado cerca das 15h30. Para o local foram mobilizados 4 operacionais, apoiados por uma ambulância, um veículo de apoio, a viatura médica de emergência e reanimação e ainda a GNR. Dois homens de 42 e 50 anos foram detidos pela PSP de Bragança na passada sexta-feira naquela cidade por suspeita da prática do crime de tráfico de estupefacientes. Segundo adianta o Comando Distrital da PSP de Bragança, em comunicado, quando foram abordados por elementos da Força de Segurança, os dois suspeitos tinham na sua posse 90 doses individuais de cocaína e 9 doses individuais de heroína, bem como a quantia de 120 euros que foi apreendida. Os detidos foram constituídos arguidos e sujeitos a termo de identidade e residência. No sábado foram presentes em primeiro interrogatório judicial, desconhecendo-se para já as medidas de coação. A ligação entre Bragança e a Puebla de Sanabria, em Espanha, que estava inscrita no Plano de Recuperação e Resiliência, perdeu a dotação financeira que lhe tinha sido atribuída de quase 30 milhões de euros. Isso mesmo foi confirmado pela Presidente da Câmara de Bragança durante a última reunião da Assembleia Municipal e que deixou Isabel Ferreira muito preocupada.
4: Quando tivemos aquela reunião com a CCDR, depois o Sr. Vice-Presidente tem essa responsabilidade, disse-me informalmente que estaria para decisão do Conselho Diretivo a revogação do financiamento. Isso preocupa-me. Preocupa-me porque a Câmara Municipal teve gastos, nomeadamente na contratação do projeto de execução e da revisão do projeto de execução e os gastos com a emissão da declaração de impacto ambiental, etc. E, portanto, isso preocupa-me. Estou à espera da notificação, mas também estou à espera da declaração de impacto ambiental e fiz diligências nesse sentido e falei com o Sr. Ministro e com o Sr. Presidente da Agência Portuguesa do Ambiente e a declaração de impacto ambiental está mesmo para sair.
1: Declarações de Isabel Ferreira ao Mensageiro de Bragança, acrescentando que a declaração de impacto ambiental deverá estar pronta em breve e o parecer deverá ser favorável com condicionantes. Sem o financiamento que estava previsto, o processo fica agora no impasse.
4: Mas um passo de cada vez já será um passo importante se tivermos a declaração de impacto ambiental aprovada, mesmo com condicionantes, desde que consigamos acomodar as condicionantes assinaladas, que neste momento desconheço quais são. Portanto, ela começou com 16 milhões, agora estava nos quase 30 milhões.
1: No verão passado, no encerramento da campanha eleitoral, o primeiro-ministro Luís Montenegro anunciou em Bragança que a estrada seria financiada pelo governo, caso perdesse o financiamento do PRR por falta de execução dentro

0: dentro dos prazos. Por agora, o assunto está envolto num grande impasse. Apesar da chuva, muitos visitantes passaram pela 16ª edição da Feira do Vinho e do Morango em São Pedro Velho, no concelho de Mirandela. A presidente da Junta de Freguesia, Fernanda Guerra, destaca o crescimento da feira e a importância da promoção dos produtos da terra.
1: Cada vez temos mais procura, mesmo a nível de expositores, cada vez temos mais procura e depois acaba sempre por ser um ponto de referência às pessoas que estão fora e que têm aqui familiares ou alguma ligação à freguesia, gostam sempre de vir nesta altura. Aproveitam para ver os familiares e vêm sempre buscar o morango e o vinho e vêm a família. Socialmente é uma feira em que toda a gente gosta de se encontrar e de estar por aqui, de provar um morango, de beber um copo de vinho, e é sempre um local bom.
0: Segundo a organização, durante o fim de semana são comercializadas entre 7 a 8 toneladas de morango, numa produção anual que ronda as 100 toneladas. O presidente da Câmara de Mirandela, Vítor Correia, sublinha a importância económica da produção local e a qualidade reconhecida do morango de São Pedro Velho.
2: Muito morango que sai do concelho tem uma importância económica extraordinária e para dar aqui uma nota muito importante a estes produtores, muito resilientes, muitas das vezes com poucos apoios conseguem fazer muito. Obter um produto desta elevada qualidade, reconhecida internacionalmente, porque há pessoas que vêm cá de propósito para levar o nosso morango, porque este morango tem efetivamente qualidades únicas. É difícil perceber razões porque é que este morango é tão diferente do morango que há no resto da Europa, por exemplo. Eu diria que se calhar a qualidade e a doçura do morango tem muito a ver também com a dedicação que os produtores têm, porque as plantas também precisam de ser cuidadas, também precisam de carinho, e isto é uma realidade. Assim como o vinho, que nós também temos tido aqui no nosso concelho, também uma projeção dos nossos vinhos, que ainda agora recentemente um vinho daqui da Fradizela também foi promovido na Ovibeja, também teve aqui um mérito também nacional, e que lhe dá projeção. É dizer que nós temos aqui um terroir, uma região que produz produtos com muita qualidade e que nós temos que os incentivar.
0: Entre os expositores, o balanço também é positivo, a procura continua elevada e há cada vez mais clientes vindos de vários pontos do país.
3: As vendas, como sempre, estão a correr bem. Todos os anos há mais e há mais concorrentes à procura dos nossos morangos. E não são da região, a maior parte de hoje que vieram aqui as pessoas são do Porto, Braga, Coimbra. Já tive um casal aqui de Leiria, que é de Vinhais, de Chaves, de Bragança, é todo lado. Isto é uma coisa em... Não tenho palavras para dizer a concorrência que nós temos com os nossos morangos.
4: Eu acho que tem muito a ver também com a forma como nós estamos a receber muito nesta feira, com a qualidade do nosso produto. Este morango está a chegar a todo o país e isso é uma coisa que nos deixa muito felizes.
0: A 16ª Feira do Vinho e do Morango terminou com um balanço positivo, reforçando a notoriedade dos produtos endógenos de São Pedro Velho, em particular dos morangos. Terminou a primeira edição da Agri Nordeste em Macedo Cavaleiros. O certame reuniu expositores, produtores, associações e diversas entidades ligadas ao setor agrícola com o objetivo de impulsionar a atividade e afirmar-se como uma feira de referência nacional, destaca o presidente da Câmara, Sérgio Borges.
5: O Macedo Cavaleiros está no centro do Nordeste Transmontano, no centro do distrito de Bragança. Faz todo sentido ser a aposta. E a aposta também, e o reconhecimento está também neste ano. O maior número de projetos de jovens agrícolas é em Macedo Cavaleiros, no distrito de Bragança. Isso é de louvar, realmente é o reconhecer de que realmente a aposta está a ganha. Os jovens cada vez apostam mais na agricultura no nosso município e obviamente que temos que os ajudar, apoiar para dobrar, se possível, ou triplicar esse número.
0: Além da promoção do setor primário, a feira contou com vários seminários e palestras dedicados à agricultura. Segundo o autarca, o objetivo passa também por dotar os agricultores de mais conhecimento e informação sobre os avanços da agricultura moderna.
5: Este certame é uma aposta não só em termos de ser um certame de mostra onde podemos comprar e vender os produtos dos agricultores, mas também em termos de modernização agrícola e partilha, acima de tudo, se vocês estiveram há bocado, viram neste seminário, trouxemos cá a Confagra, a CCDRN, a AJAB, todas estas entidades que são responsáveis, por assim dizer, e têm experiência do que melhor se pode fazer em termos agrícolas, trazê-los ao território e partilhar com eles as dúvidas e não só, e mesmo todas as questões que os jovens agricultores, e não só os jovens agricultores, os agricultores do nosso distrito têm e podem em primeira mão entrar em contacto com eles e poderem tirar as dúvidas. Logo aí já estamos a promover o desenvolvimento da nossa agricultura. E depois, claro, não só a amostra, mas também a modernização agrícola, que é muito importante cada vez mais, e pretende-se haver amostras, não só, mas também haver a experimentação dessas máquinas e toda esta partilha, todo este know-how, fazer com que desenvolva muito mais a nossa agricultura aqui no nosso território.
0: Presente na abertura oficial esteve o secretário de Estado da Administração Local e Ordenamento do Território, Silvério Regalado, que afirmou que o Governo está atento às necessidades dos agricultores.
6: Aquilo que posso dizer é que há um trabalho afincado entre o Ministério da Agricultura e o Ministério da Economia e Coesão Territorial, através da Secretaria de Estado do Ordenamento do Território e do Secretaria de Estado da Agricultura, para que possamos voltar a fazer um trabalho de legalização de algumas infraestruturas ligadas ao setor agrícola e que não estão legais, foram construídas há muitos anos, não foram legalizadas no último processo extraordinário que aconteceu, e nós queremos olhar com atenção porque sentimos que estes agricultores que precisam muitas vezes de apoios, mas que estes apoios muitas vezes existe um impedimento a estes apoios que deriva do facto de não haver licença de utilização dos espaços que ocupam. E, portanto, nós queremos olhar para estes agricultores com atenção e dar-lhes as ferramentas necessárias para que eles possam, como dizia o Sr. Presidente de Câmara, ter ferramentas para poder responder àquilo que é uma necessidade.
0: Também o Vice-Presidente da Comissão de Coordenação e Desenvolvimento Regional do Norte, Paulo Ramalho, defendeu que a agricultura é um setor estratégico fundamental para a região e para o país, sobretudo através da modernização do setor.
7: E, portanto, a minha convicção é que com o aparecimento das novas tecnologias, que são algo que os nossos agricultores, ou precisamente os jovens, rapidamente apreendem e se sentem atraídos, vamos ter uma agricultura mais eficiente do ponto de vista produtivo, mas também que vai acrescentar mais valor ao agricultor. Eu estou convencido que a robótica, a inteligência artificial, a agricultura de precisão vão não só trazer mais rendimento para o agricultor, como vão seguramente também nos ajudar a criar uma agricultura mais sustentável do ponto de vista ambiental e, acima de tudo, mais produtiva.
0: A feira contou com a participação de 75 expositores de várias áreas que fazem um balanço positivo, apesar de admitirem que as vendas ficaram aquém das expectativas.
8: Nós decidimos participar nesta feira porque acho que é um evento muito importante para a agricultura local. Acho que também acaba por alertar um pouco mais as pessoas sobre as empresas que cá existem aqui. E sendo uma empresa local, acho que é muito importante estar aqui a representar. Apesar de, pronto, as vendas não serem assim nada de fora do normal, sempre bem pessoas, perguntam, querem saber um pouco mais, perguntam sobre os produtos, e acho que é importante sempre.
9: É uma feira muito importante para divulgar os produtos da nossa terra. Acho que temos produtos de muita qualidade e por isso precisamos destes eventos.
10: É uma nota positiva, isto faz bem, porque vem muita gente de muitos lados e mostramos, embora não fizemos muito negócio, bem fico perspectivas para o futuro.
0: Se já os visitantes destacaram a hospitalidade como um dos principais motivos para regressar ao certame.
11: Maravilhoso. Mesmo esta gente e tudo, a nível de seres humanos aqui, isto é fantástico. Estou muito contente por vir aqui. E aí de regressar, gostei, e aí de regressar aqui.
12: Achei que está tudo muito bem.
13: Sim, é uma feira bonita, uma coisa agradável. E é bonito para quem é, mesmo para quem é de longe, vir visitar. É uma terra bonita e gostei de passar por cá.
0: A Agri Nordeste integrou múltiplas atividades, entre elas a prova de Santo Huberto, concursos agrícolas, demonstrações equestres, concursos pecuários, chega de touros, desfile e benção de tratores.

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4: 7 horas.

Caracaté FM, muito bom dia, são agora 7:02, estamos de regresso a mais um programa da manhã, edição de terça-feira, dia 12 de maio, com chuva, minha gente, muita, mas muita chuva.

0: Vamos lá, minha gente, 278-200-600, 278-200-601 para falar connosco e também não esqueçam que estamos com o apoio da Ótica Transmontana. 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Ora, então vamos em frente. Já temos alguém do outro lado. Vamos saber quem é que abre o nosso programa. Bom dia.
1: Bom dia.
0: A Duzinda, ora viva, como está?
1: Tudo bem, eu estou bem.
0: Chove ou não chove?
1: Agora não chove.
0: Ah, mas foi toda a noite.
1: Toda a noite.
0: Pois, toda a noite. Quase parece a música, não é?
1: Toda a noite, eu estou bem.
0: Nem mais, olhe. É, pronto, nós fartamos-nos dela, mas ela também faz falta.
1: Sim, para tudo. O que é que os oliveiros agora queriam? Sol e vento.
0: Não, pois.
1: Estão a difernar agora.
0: Sabe o que é
1: eu
0: que é?
1: Sol e vento.
0: O que nós queríamos era sol na eira e água no naval. Mas não pode ser, não é? Não pode ser.
1: É verdade, a todos.
0: Minha amiga, bom dia para quem?
1: É para mim, para a minha Amélia, para todos, Zé, para o seu filho e para a sua esposa. Para os seus pais, para os seus sogros. Um beijo para a sua mãe, para a sua sogra. E para o seu filho e para a sua esposa. E para o Tozé. E para o meu homem, as melhores para ele. E para ontem ao pé dele, ontem de manhã. E para o Firmino, para o Chico, para a Beta, para o Jorge, para a Francisca e para a Jéssica. E para o senhor José dos Eixos, para o senhor Freitas e esposa. E para o senhor Milcar e esposa. Para o senhor Fernando Apalorque e esposa.

0: logo, estou
1: muito obrigado, muito obrigado. Cumprimentos à minha linha. Mais alguém do outro lado, bom dia.
2: Bom dia.
1: Bom dia, olha o Amílcar, bom dia, Amílcar.
2: Já estamos.
1: Está tudo bem ou quê?
2: Está tudo.
1: Pronto, isso é que é bom, é o que nós queremos.
2: A ver que era água.
1: Ora, por falar em água, vamos lá ver o que é que hoje vamos ter. Vamos ter água, pois claro. Vamos ter água. Mas a temperatura hoje vai aos 20. Pronto, anda ali nessa ordem. Não está muito frio, mas também calor não é demais. Ora, 20 graus de máxima, mas dá aqui 100% de chuva.
2: Já lá vi.
1: É. E então, meu amigo, bom dia para quem?
2: Gosto da família, parte a parte. Vai para a minha prima Teresa, para o marido, para o meu sogro, para aquele pessoal todo do lar. Vai para a vizinha, família. Vai para o seu Firmino e toda a família. Um abraço para o Marco. Depois vai para a Bolívia, para a Dona Amparo, para a Maria José, para o Adriano, para a Dona Agostinha, para a Dona Júlia de Alpaços, para a Domirinha, para a Bogina, para o Marro e família, para o Zé Cotas, para o Joãozinho, para o Mário, para o Tio Freitas, para o Fernando, todo o pessoal aquele da paróquia e família, para a irmã Panudaré e família, para a Dona Maria da África do Sul e família, para todos os imigrantes, para todos os dentinhos e para quem estiver, parabéns.
1: E, então, e sabe quem é que está de parabéns, Mário? Agora lembrei-me do Mário, sabe porquê? Porque é ele que está de parabéns.
2: É o Mário?
1: É, hoje está de parabéns o Mário.
2: Parabéns para ele, que tenha um dia feliz, junto da família.
1: Muito bem, muito bem.
2: Até logo, até amanhã.
1: Um abraço, Milker, e cumprimentos à Dona Aldina. Vamos em frente, alguém mais do outro lado, bom dia.
3: Bom dia, Sr. José.
1: Olha, eu sou o Walter. Ó, oh, Walter,
3: pois, sim.
1: A chuva...
3: Pois, bem,
1: diz?
3: Hoje consigo ouvi-lo bem.
1: Ah, ok, pois eu sei que não tem sido fácil, não é? E então vamos lá saber, oh Walter, pronto, é a pergunta da praxe, ultimamente, chove, não chove, chove.
3: Ah, chove.
1: deixa-la
3: vir, como diz o teu Nilo, cara, deixa-la vir,
1: nem mais, nem mais. Então, meu amigo, como é que foi o dia de ontem, correu bem?
3: Correu bem, eu. Ouvi-lhe, mas em cima de mim não choveu, graças a Deus.
1: Pronto, ora, exatamente, pronto, mas está tudo bem, sim. Início de semana.
3: Na parte, eu recebi a visita de um grande amigo de França.
1: Uhum. Pronto, melhor ainda. Muito bem. Então, Walter, o bom dia para quem vai?
3: Olha, vai especial para este meu amigo também. Casualidade também se chama Ruizinho.
1: Não é o Penacova, nem o de... não é o de Penacova, pois não?
3: Não.
1: Nem é o daí de Rio Torto. Não, nem pensar. Pois.
3: Não, pois. Olha, é muito, mas também é bom rapaz.
1: É dos bons.
3: Para toda a gente que nos ouve e participa neste programa desta nova rádio, para o Ruizinho, o nosso amigo Ruizinho, e para o João Tito.
1: Isso mesmo, muito bem. Então vão, um abraço grande, Walter, e uma excelente terça-feira. Bom trabalho.
3: Igualmente,
1: muito obrigado. Para já, música de parabéns para o nosso amigo Mário.

0: Ora, muito bem, vamos em frente, são 7h11, mais uma participação, vamos saber quem está do outro lado. Bom dia.
1: Bom dia.
0: Bom dia, Sr. Paulo, como é que está o meu amigo lá por cima, lá longe, lá alto, em Baldéguas, chove, não chove?
1: Agora está nublado, mas choveu praticamente quase toda a noite.
0: Toda a noite, não é?
1: Sim.
0: Eu já estive a cantar a música, toda a noite.
1: toda a noite.
0: É verdade, toda a noite, não falha. Ora, muito bem, Paulo, pronto, é o tempo que temos, é o tempo de maio, não é?
1: Ora, pois.
0: Não choveu em abril, portanto, costumava-se dizer, abril águas mil, passou agora para maio.
1: É, passou.
0: Claro, foi para a frente. É tipo hora espanhola, é uma hora a mais. Ora bem, meu amigo, para quem é que vai bom dia?
1: Olha, vai já para ti com uma boa terça-feira, um bom dia de trabalho para todos os participantes, está de parabéns, as melhoras para os doentes, olha, um bom dia a todos e até logo, um abraço.
0: Isso mesmo, Paulo, muito obrigado, um abraço grande também, até mais logo, amigo.
1: Até logo.
0: Muito obrigado, mais uma participação, bom dia.
2: Buenos dias, guapo.
0: Bom dia, Zulmira. 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Vai estar em Queirás de manhã e depois em Pinheiro Novo à tarde, ok? Muito bem, vamos falar com a Zulmira. Então, Zulmira, está tudo bem? Está tudo bem, Zulmira?
2: Está, graças a Deus.
0: Pronto, melhor ainda. Chuva, chuva, chuva, foi toda a noite.
2: As moedas de cêntimo.
0: Já dá para ver as moedas de cêntimo?
2: Claro.
0: Pronto, melhor. É sinal que está a correr bem.
2: Graças a Deus.
0: Ora, então, Zulmira, bom dia para quem? Vamos saber.
2: Ora, bom dia, vai para todos os colaboradores aí da rádio, não esquecendo dos nossos Fernandos e os deles, a nossa Júlia e os dela e todos em geral. Vai para os nossos ventinhos, para a Margarida, para o João Pedro, para a Lara, para a Luz, para a Ana de Candoso e para a Filhota, para a Elvira e para as melhoras. Para a nossa Glorinha e para o nosso Nelson, um beijinho e as melhoras. Vai para a nossa Júlia de Valpaços, um beijinho e tudo bom e muita saúde. Vai para todos os ventinhos em geral, vai para os nossos imigrantes, um beijinho e tudo bom e muita saúde. Em especial para o Sr. Freito, para o Sr. Fató, para a Elvira, a Elvira não, a... Ai, pronto.
0: Elisa.
2: E para Carlos da Suíça e para todos em geral. Vai para as nossas avós, a avó Lídia, a avó Mel e a avó Gina, as melhoras para a avó Lídia e para todos os delas. Vai para a dona Lourdes, para a dona Jacinta, para a dona Quinhas, para a dona Agostinha, para a dona Bernadette, para a Lúcia e para o Vino, para a Luísa de Bragança, para a Nazaré e para a família, um beijinho e tudo bom e muita saúde. Vai para o senhor Fernando da Palorca, um beijinho e tudo bom e muita saúde, em especial para a mãe e para a esposa, as melhoras da mãe. Vai para todos os fonequinhos, um beijinho e tudo bom, especial para o senhor Freitas, para o senhor Mário. Parabéns para o senhor Mário, muitas felicidades, muitos anos de vida e um dia feliz. E para o senhor Amílcar também e para todos os fonequinhos em geral. Vai para quem me ouve e me conhece pela voz, vai os parabéns para quem me estiver mais parabéns, especial para o Sr. Mário. Vai para um beijinho para a minha sobrinha Paula, vai para todos os ouvintes, todos os participantes, para ti e para os teus, não esquecendo o teu Maria João, o teu Mateus, os teus manos, os teus pais, os teus sogros, e especial a tua mãe e a tua sogra, um beijinho para elas. Para ti aquele beijinho, aquele seu coração e até amanhã, se Deus quiser.
0: Muito bem, muito obrigado. Beijinho grande também. Até amanhã, Zulmira.
2: Até amanhã, José. Beijinho.
0: Muito obrigado. Mais uma participação. Bom dia. Quem será que está deste lado? Bom dia. Parecia-me a mim que tinha alguém, mas afinal não. Não temos ninguém. Ora bem, já lhe dissemos que para o dia de hoje vamos ter a chuva a fazer-nos companhia. Vamos ter a temperatura máxima de 20 graus. Para a época, olhe, bem bom. Estamos a chegar à metade do mês de maio. Portanto, Ainda não estamos no verão, não é? É preciso ter calma. Vocês já querem muito sol e tal. Nada disso. Ora, então vamos em frente. Vamos saber se é desta que temos aqui alguém. Bom dia.
3: Bom dia a todos.
0: E temos a nossa Elisa. Bom dia, Dona Elisa.
3: Bom dia.
0: E esta chuva não é nada boa para as cerejas.
3: Mas não, por isso que elas já estão a abrir a racha.
0: Pois, exatamente. E eu agora já começo a perceber umas coisas, pois claro.
3: Claro.
0: E eu já me lembrei de vocês, no dia de ontem.
3: Nem ficou tão doces, nem nada.
0: Eu ontem lembrei-me disso, olha, a zona de Santa Maria de Emers e ali a zona da Alfândega da Fé, que são zonas com muita cereja, e não só, e noutros lados, Vila Flor e assim.
3: Mas aqui é com muita, muita, muita mesmo.
0: Pois, ou seja, este ano... Este ano houve muita, mas a chuva vem bem estragar tudo, não é?
3: É de andar em 2 meses a ela.
0: Pois.
3: Pois bem.
0: Enfim.
3: Eu tenho aqui ao pé de casa que tem muitas, muitas, muitas, mas agora, até estava a dizer, agora quando abrir o sol vão rachar todas.
0: Claro, claro que sim. Pois.
3: É a vida.
0: Há que as apanhar agora?
3: É a vida do agricultor.
0: É verdade, é verdade. O agricultor de manhã sai, vai para a horta e diz assim, vamos lá ver como é que a coisa está. Não é?
3: Pois.
0: É uma incógnita. Porquê? Porque ele plantou as batatas.
3: Quem manda, manda bem, estás a dizer?
0: Ora, quem manda, manda bem. Essa é que é essa.
3: Manda essa quem é... deve.
0: E obedece quem pode. Ou, não, pois, ou melhor, claro, é o contrário. Isso. Manda quem pode, obedece quem deve. É assim. Muito bem, minha
3: manda
0: amiga.
3: Quem
0: para quem é que vai bom dia? Vamos saber, Dona Elisa.
3: Para os filhos, para os netos, para os genros, para toda a minha família. Vai para toda a gente de Santa Maria, ouvintes e participantes. Vai um bom dia para a Dona Lídia, com as melhores para ela, para o Sr. Freitas e família, para a Maria José. Vai um bom dia para a Dona Gina e família. Vai um bom dia para o Sr. António das Lais, para a Dona Júlia de Valpaço e família. Vai um bom dia para o Sr. Fernando da Palorca, para a Dona Nazaré, para a Dona Agostinha, para a Verónica, para toda a gente de Vila Arandelo. As melhores para todos os doentes. Um bom dia para os aniversariantes, imigrantes. E para toda a gente que esteja a ouvir, que está na nossa companhia, para si e para os seus... Para a casa da Elvira, para a Elvira e família, e até um dia destes, estou a dizer.
0: Muito bem. Ora, muito obrigado. Um beijinho grande para si e um abraço grande ao meu amigo Manel, não esquecendo.
3: Está à escuta.
0: Muito bem. Abraço para ele, com melhoras. Tudo bom. Até mais logo, Dona Elisa. Mais uma participação. Bom dia.
4: Bom dia, Sr. José.
0: Bom dia, Sr. José. Como está?
4: É tudo bem.
0: Pronto, nós também estamos bem. Felizmente. Estamos bem. É. Tem que ser. E então, meu amigo, bom dia para quem?
4: Para a Sofranda, para a Soraça, para a Sorolinda, para a Sorginha, para o José, para a Cláudia, para o Primo Maio dos Pássaros, vai para o Fantinha, para o Zé Manel Sossões, para o Fernando, para a Florina, para a Isabel, para o Perigoto, para a Solucinda, Sossões, para a Solucinda, e para a Média e para o marido, para a Beleza Vila Nova, para a filha, e para o Gênero, e para o Francisco, e para a Dona Luz Valtelha, e para a Bolívia, para o João Pascoal, para o Elva Longo, e para o Senhor, e até logo.
0: Até logo, um abraço grande para si também, amigo Zé. E agora vamos saber quem está deste lado. Bom dia.
5: Quem será?
0: Quem será? Dona Lourdes. Oh, eu até já adivinhei. Ora viva, como está? Já adivinhei. É assim. E hoje é terça-feira, é dia de Euromilhões. Portanto, hoje temos de jogar no Euromilhões. Oh, também, olha, veja lá que estava a ver. E o programa ainda agora começou. Já dizia que não entrava. São 7h20, mulher.
5: Pois. Ah, não está a noite toda a noite a trovoar, a chover tanto para aqui.
0: Pois foi, muita chuva. Enfim.
5: Eu deixei de medo, cobri a cabeça para não sentir a trovoar.
0: Minha amiga, deixe-me só ler aqui umas mensagens, está bem? Bom, só ler aqui umas mensagens.
5: Bem.
0: Ora, muito bem, então o nosso amigo Zé Manel manda mensagem, bom dia para todo o pessoal. Bom dia para o Zé Grilo dos Eixos, para toda a gente de Sossães, nomeadamente para o Freitas também, para a Lucinda e para todos os ouvintes, não esquecendo o Paulo de Contins. Pois muito bem. Um abraço grande, Zé Manel. Ora então, Dona Lourdes, vamos lá saber para quem é que vai bom dia.
5: Ora, bom dia vai para si, vai para o seu filho, para a sua senhora, vai para os seus pais, para os seus sogros também, e vai para a Dona Adelaida, para a tua Dona Chama, para o marido e para os filhos também, e vai para a Dona Margarida, muitos beijinhos para ela, esteja tudo bem com ela, para a Dona Verónica, para a Dona Nazaré também, para ela, vai para a Dona Gina também, para o marido, para o filho, para a netinha, para a nora também, para o Zé do Geixo também, beijinho para ele, para toda a gente que eu costumo falar, e um beijinho para si, até logo, Sr. Tordé.
0: Muito bem, muito obrigado, um beijinho grande para si também, até mais logo, Dona Lourdes. Muito obrigado, muito obrigado. Ora, muito bem, Ótica Transmontana, connosco até às 8 horas da manhã. 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Ora, vamos falar com mais alguém que está do outro lado. Bom dia.
6: Bom dia.
0: Bom dia, Ana. Viva, como estás? Chove ou não chove?
6: Parece que sim.
0: Parece que sim. Pronto. Vi aqui, estou a...
6: Estou a olhar aqui para a janela e parece que está chovendo.
0: Ah, pronto, está bem. É de certeza. Portanto, eles dão chuva para o dia todo hoje. Hoje é 100%. Claro. E faz muito bem. Sabe tão bem ouvir, estar na cama e ouvir a chuva a cair, não é?
6: É, hoje não vou trabalhar, então...
0: Claro, e aproveita. Claro que sim, muito bem. Então, Ana, bom dia para quem vai?
6: Olha, bom dia, vai para as minhas filhas, vai para a minha netinha, para os meus filhos, vai para si, para os seus, vai para a Jolinha e para os dela, vai para a Valdir, vai para a Zomirinha, vai para a Lúcia, para o marido, para a Cidade e família, vai para a Solidade e família, para a Xa Jacinta, para a Margarida, para a Xabaquinha, para o José, para a Agostinha... Mas para o Sr. Fernando e família, para a Sra. Nazaré e família, vai um grande beijinho para a mãe, vai para a Lisete e família, vai para o Sr. Freitas e família, vai para toda a equipe da rádio, participantes ouvintes, vai para todos os doentinhos, boas melhores para os todos com rápidas melhores, vai para quem tem parabéns, tudo bom e muitas felicidades e muita saúde, vai para todos. Os imigrantes, pastores, e para si, olha, um beijinho e que amanhã estas fizerem condição de bom dia e bom trabalho.
0: Muito obrigado, beijinho grande para si também.
6: Pois, olha, já fica para amanhã.
0: Isso mesmo, então vá. Beijinho grande para si e um abraço ao nosso amigo Joaquim, está bem? Tudo de bom.
6: Obrigado.
0: Não esquecem das netinhas, atenção, vamos lá ver, senão nos podemos esquecer.
6: Claro.
0: Ora, então vá, até depois. Muito obrigado. Mais uma participação, bom dia.
7: Bom dia.
0: Bom dia. Olha a nossa Agostinha que anda fugida.
7: Não, nós já... não fugida não, e apanhar linha, Tózé.
0: Sinceramente, oh meu Deus.
7: Sinceramente, ontem estive aqui e já estava-me a chatear agora de manhã. Eu disse, deixa-me conseguir e agora, graças a Deus, quando vi a tocar, olha.
0: Já
7: é
0: está.
7: Difícil,
0: não é? Pois, às vezes é difícil, outras vezes é preciso eu estar a dizer, olha que a linha está disponível.
7: Às vezes uma pessoa vai dar conta, já está.
0: Já não se consegue. Não, pois, também tem razão. Mas pronto.
7: É difícil, é muito difícil.
0: Dona Agostinha, como é que estão as coisas e por Esturãos?
7: Oh, olhe.
0: Molhadas, não é? Molhadas como em todo lado.
7: Que pergunta você está a me perguntar?
0: Realmente. Olhe que, ó Dona Agostinha, mas que pergunta, não é?
7: Que pergunta!
0: Eu só estava a meter consigo, porque deve estar. Choveu de certeza
7: a
0: absoluta.
7: Minha mãe, olha, quero meter os feijões e o teu tempo não me deixa. Ontem fui lá à terra, sei, quase me enterrei com as galochas.
0: Pois. Não há hipótese, mesmo, não é?
7: A água faz falta. Uma pessoa tem que meter na cabeça que faz falta, pois para uma pessoa a regar no verão. Mas agora não dá para fazer nada para chegar à terra às batatas. Olha, o cebola, coitadinho, se isto continua, olha, não sei. Nem para pôr uns pimentos, nem pepino, não dá nada.
0: Não dá para nada, não é?
7: Pois. Nada. Está a terra ensopada, não leva mais água. Eu não sei onde é que ela chupa tanta água, digo-lhe já.
0: Enfim. Minha amiga,
7: olha, quem manda?
0: Ora, quem manda bem, que é o nosso... Deus é quem manda, por isso, olha...
7: Que Deus manda, ora, mais nada.
0: Essa é que é essa.
7: É.
0: E então, minha amiga, vamos saber, bom dia para quem...
7: Olha, bom dia vai para o filho, para a Nora, para as netinhas, para a senhora Lídia e as melhoras dela, para a senhora Júlia de Balpaços, olha, para a Albertina e para o marido de Paradela, estão a ouvir, para a senhora Milcar e esposa, para o senhor Fernando e esposa, para o Olvir e toda a família, para a senhora Elisa e o senhor Manuel, para a Nazaré e toda a família, para a Lúcia e para o Albino, para o senhor Freitas e esposa, para a senhora Maria da África do Sul, para todos os imigrantes que estiveram a ouvir, para o Carlos está na Suíça, para o Miguel, para a Maria José e o Adriano, as melhores da senhora Margarida dos Filhos, para a Verónica, muitos beijinhos para a Verónica, que ela anda fugida, já se esqueceu de nós, José.
0: Pois
7: já. Para o Pedro, para a Fató, para a Ana de Candoso, para o Chico Padeiro, para a senhora Adelaide de São Francisco, para a Lisete e o marido, para toda a gente de Belerandeiro que estiver a ouvirem, para o Valpassos, também as pessoas que ligam de Valpassos, para a senhora Elisa de Valpassos, para a senhora Zulmira também, para o Tosé, para a Maria João, para o Mateus, para os seus pais, para os seus sogros, e até amanhã, se Deus quiser. Olhe para a feira de Valpassos, hoje está fraco o Tosé.
0: Ah, hoje é a feira em Valpassos?
7: É.
0: Oh, pronto. É,
7: também
0: realmente.
7: Também não tenho ideias de ir. Olha, parece que amanhã que vou cozer o pão, Tosé.
0: Olha que pergunta. Beijinho grande.
7: Isso não é mau.
0: Claro que não.
7: Não gostava, não gostava nada para
0: não
7: estar
0: é fácil,
7: em
0: Quinde. Não é fácil.
7: Vinha das duas, vinha diretamente a Valpassos, pois vinha para aqui em Pasturão.
0: Não é fácil, não é fácil.
7: Pois é, fácil.
0: Quando eu for, olha, eu quando for aviso.
7: Dizerem.
0: É, exatamente.
7: Não, olha. É? É mais fácil dizer.
0: Claro. Quando se proporcionar, eu digo-lhe, está bem?
7: Pronto, vá. Eu quase fico à espera.
0: Então vá, beijinho grande para si e obrigado.
7: Igualmente, para toda a gente. Saúde para toda a gente.
0: Muito obrigado. Beijinho grande também. Mais uma participação. Bom dia.
8: Bom dia, Tosé, com chuva.
0: Com chuva. É, pois. Não há hipótese, é mesmo. Chuvinha, chuvinha, chuvinha. Enfim.
8: Chuvinha, chuvinha, chuvinha.
0: Chuva, mas chuva, não, chuvinha, não é? Como diz a...
8: É isso tudo.
0: Como diz a da mala de cartão.
8: Exatamente. Olha, que é que queira. Então a gente, olha, tem que se sujeitar.
0: Claro que sim.
8: Ah, é o que temos e é o que Deus Nosso Senhor nos manda. E olha, enquanto estamos à chuvinha, vem bué.
0: Pois, também é verdade. Mas enfim. Minha amiga,
8: enfim.
0: Vamos lá. 7h28, para quem é que vai bom dia?
8: Ora... 7h28, faça a conta.
0: É, 7h28, olha, 35.
8: Está 35.
0: Pois, claro. Claro.
8: Ora, o meu bom dia vai estar para si, para o João, para o Mateus, para os seus pais, para os seus sócios, tanto família, para a Julinha, para os dela, para a Zulmirinha, para a Paula, um beijinho especial para elas, vai para o meu Vino, para o Mário. Mário, muitos parabéns, muita saúde, muitas felicidades, tenha um dia muito, muito feliz, com saúde. Faz favor de dar notícias. Aqueles nem na feira ontem estavam. Está a perceber, Tosé? E a gente está a começar a ficar preocupados. Mário, ou alguém que esteja a ouvir, que ouça, ou que dê notícias, por favor, está bem? Beijinho para a solidade. Sejam felizes, com saúde. Vai para a nossa Lourdes, para o Sr. Fernando da Palorca, para a Nazaré, para a Dona Ana. Beijinho também para eles, as melhores da Dona Ana. 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Ontem lá estava a carrinha, laranjinha, em Carrazeda. Deviam estar a tomar café, certeza.
0: Pois, estiverem em Trelheiris.
8: Quando a gente passou, era cedo, estava a carrinha, estava a laranjinha quase ali perto da feira. Cá em cima. Olha, vai para o nosso Miguel, mesmo para todos. Vai para o nosso Miguel, vai para o Peixinho, para a nossa... vai para a nossa Cristina, vai para a nossa... Olha, vai para todos. Para o Dr. Façanha, as melhoras para nós. Olha, e agora? Olha-me desde agora é de manhã, imagino depois do almoço. Vai para o Dr. Façanha, as melhoras para a nossa Glorinha, para a nossa Isabelinha, para a Dona Júlia, para a Margarida e para o filho, para a Dona Agostinha, para a Dona Adelaide, para a Dona Rita, para o Sr. Freitas, para a Dona Beatriz, um beijinho muito especial para todos os conselhos de trabalho, colaboradores, participantes e ouvintes, para os nossos imigrantes, um beijinho muito grande, especialmente para aqueles que nos acompanham diariamente, um beijinho para todos. Então, Zé, para si, aquele beijinho grande e até logo, uma boa terça-feira. Olha, e tenha um bom dia de chuva. Vamos.
0: Ora,
8: embora.
0: Pois claro, muito bem, muito obrigado, então, igualmente.
8: E para a Dona Agostinha, Dona Agostinha, eu arranjo sempre linha, não sei porquê.
0: Pois, há que tentar, então, tem que se tentar.
8: Olha, eu entro logo, não sei lá por alma de quem, olha, que eu entro logo. Então, Zé, beijinho grande e até logo.
0: Até logo, muito obrigado, beijinho grande
8: logo.
0: Também. Muito obrigado.
8: Até logo, beijinho, tchau, tchau.
0: Ora, muito bem, será que temos aí alguém? Muito bom dia. Não, não temos. Pronto, não temos ninguém. Temos sim aqui os comerciais.
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0: mas não... Ora, muito bem, são 7h37, 278-200-600, 278-200-601.
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0: Ora, muito bem, vamos em frente. Já temos mais uma participação do outro lado. Quem será? Muito bom dia.
3: Muito bom dia, tudo bem?
0: Ora, bom dia. Tudo bem, Lucinda?
3: Tudo bem. Não deixa... sei, é muito bom dia que está a chover.
0: Pronto, mas olha, é o que temos, não é?
3: É o que temos.
0: É verdade.
3: É verdade.
0: Ora bem, deixe-me só dizer, tínhamos alguém do outro lado, uma chamada que vinha do estrangeiro, queria-me parecer a mim que até era o Miguel, mas, entretanto, a chamada foi-se embora. O que eu quero dizer é que... O 278-200-601 está livre. Ora então, Lucinda, vamos saber. Bom dia para quem?
3: Olha, bom dia vai para vocês todos e da rádio. Vai para a família do Tozé. Vai aqui para o Manuel e para os pais. Vai para o Zé Grilo. Vai para o São Freitas e família. Vai para o Pedro. O Pedrito, tenha um bom dia de escola. Vai para a Padaria Barreira. Para toda a equipa. Vai para todos os ouvintes e participantes, vai para mim, para a filhota e para o Tozé com um beijinho, um bom pequeno almoço e até lá. E não se vai muito.
0: Ora, isso mesmo, muito bem. Muito obrigado então, beijinho grande também e até mais logo.
3: Até logo.
0: Muito obrigado. Ora, não temos ninguém, pronto, não temos ninguém. Nós vamos à música, também é preciso, é verdade. E o meu amigo João deve estar a dizer, o João, assim, olha, pois, não tens ninguém agora, eu até podia aproveitar e ligar, mas tenho vergonha. Não, João, não tenhas. Anda, rapaz, liga lá para nós. Anda.
4: Boa tarde!
0: Ora, não é boa tarde, é bom dia, nem mais. Ora, portanto, não custa nada ligar para nós, estamos aqui à vossa espera. Ora, muito bom dia.
5: Bom dia.
0: Bom dia, Fernando, como é que vai, meu amigo?
5: Andamos.
0: Pronto, é o que interessa. Aqui com chuvinha, não é?
5: Já andamos a mexer com chuvinha, mas está bom, está bom.
0: Está bom, nem mais, nem mais. Também precisamos dela.
5: Precisamos dela.
0: Ó, oh, Fernando, aproveite bem o dia de hoje, hein?
5: Também aproveito,
0: tem que aproveitar, porque depois amanhã sabe como é que é.
5: Amanhã já é novo ano.
0: Amanhã falamos. Meu amigo, para quem é que vai bom dia?
5: Olha, em primeiro lugar, vais parabéns para o Mário. Muitas felicidades para ele. Tenha um feliz aniversário junto da família. Olha, vai para... Para ti, os bons dias, para mim, para a minha família toda, para a Dona Lúcia e o Albino, para a Bolívia família, para a Bojina e família, para a Dona Amparo e para a Dona Alice, para a Dona Elisa, para a família, para o Milco e a esposa, para o seu Freitas e família, para a Dona Teresa do Lar do Revidão Sr. Inácio, para todo o pessoal do lar, um abraço para eles todos, para a Dona Margarida, depois João, as melhores para eles. Olha, para não me esquecer de mais ninguém, para toda a gente que participa, que escuta a rádio, está tudo, até logo.
0: Muito bem, um abraço grande para si também. Até mais logo, Fernando.
5: Um abraço para ti também.
0: Muito obrigado, muito obrigado. Alguém mais do outro lado, bom dia.
6: Bom dia, Tozé.
0: Olha a nossa Elvira, bom dia, Elvira, bom dia, como é que vai?
6: Lá se vai.
0: É, já vai melhorzita?
6: Não, o tempo não ajuda.
0: Também não ajuda, pois tinha que começar a chover agora. Veja lá. Sinceramente, opa. É a cereja, é o braço da Elvira. Enfim, esta chuva só vem para estragar.
6: É verdade.
0: Faz falta para umas coisas, mas para outro
6: mas
0: lado...
6: Mas faz mal para outras.
0: Ora. Enfim, Elvira, bom dia para quem?
6: Olha, vai já para si, para toda a sua família, vai para todos os colaboradores da rádio, vai para a Júlia em família, vai para a boa Lídia, e um beijinho às melhoras, vai para a Bogina e toda a família, vai para todas as avós, para a Zumirinha e família, para o Senhor Freitas e família, e para o resto dos pastores, vai para todos os ouvintes e participantes de Santa Maria e da rádio, vai para a Ana Isabela e família, para o Pedro e família, para a Verónica e família, para a Dona Agostinha de Estourãos e família, vai para o nosso BT e toda a família, vai para todos os do café da estação de caminhonagem de Balpassos, para todos os condutores, da Flávia Momir e das outras empresas. E vai para toda a gente que esteja na nossa companhia, que são muito... Ah, para a Joaninha, não podendo faltar, e para a Ana Isabel e toda a família. E é só.
0: Muito bem. Pronto, tudo de bom, Elvira. Beijinho grande. Ai, e as melhoras.
6: Está de parabéns, é verdade.
0: Certíssimo, muito bem. Até mais logo.
6: Até logo.
0: Beijinho grande para si também. Mais uma participação. Bom dia.
4: Bom dia.
0: Ora, bom dia. Olha o nosso Freitas. Bom dia, Freitas.
4: Bom dia, estou já.
0: Então, como é que vai? Já vai melhorzinho ou quê?
4: Estou bem ainda devagar.
0: É? Ainda não está assim a 100%.
4: Bom, nem a 50%.
0: Com calma, amigo. Até, amigo, a recuperação é o melhor remédio.
4: Isto é.
0: Não é?
4: Tem que andar.
0: Tem que ser. Então, meu amigo, vamos saber. Bom dia para quem?
4: Para a mulher, para os filhos, para os netos, para os erros, para a Valília e as melhoras, para a Cristina, para a Maria José e para o Adriano, para a Dona Maria da África do Sul e para toda a família, para a solidariedade e para o Mário, e os parabéns para o Mário, que seja muito feliz, é tudo na vida, juntamente da esposa. E depois vai para a Dona... a São Pedro, atrás da Serra, agora passou-se no nome.
0: Cidália.
4: Para a mulher, a Cidália.
0: Sim.
4: Para o marido e para as filhas, para toda a família. Depois vai para a Lisete e para as netinhas, com o beijinho. E um abraço para o Madeu, para o Carlos e para toda a família. Para as princesas Salgueiros, para o seu Manuel Padeiro. Para a Glorinha e para o Nelson. E as melhoras para eles. Para o seu Zé Cabreiro. Para a Isabel Chaputo. As melhoras para a Dona Rita, para a Fató e para toda a família, para a Dona Agostinha Sporões e para toda a família, para o Deito Ferragatão e para o Carlos Ferragatão e para a Dona Amparo, com o Eugênio, para a Dona Júlia de Valpassos, para a Dona Elisa de Santa Maria e para toda a família e para a Alveira e as melhoras para ela e para toda a família. Depois vai então para o Manuel Pontes, para o Manuel do Requisito, para o Carlos Pereira, Dona Aldina, para a Dona Jacinta, para a Dona Quinas, para o Sr. Fernando da Palorca, para a Dona Nazaré, para toda a família, para as princesas pequenas, para a Maria João e para a Mariana, um beijinho para elas, para os pais, para os avós e para toda a família, para a Fernanda, para o Horácio e para o filhote, para a Zona Mirinha, com um beijinho, para a Dona Margarida, as melhoras para ela e para os filhos. Para a Ana de Condoso, as melhoras para ela e para a filhota. Pois vai para a Lúcia e para o Albino, para a nossa Verónica e para toda a família, para os Abelhados Sociais, e para os pais, para o Zé Grilo, para a Lucinda e para toda a família. Ah, e para todos que estão a falar, depois logo se entrar, falam do resto.
0: Muito bem, muito bem.
4: E para o José, para o Mateus, para o Benjão, para os seus pais, os sogros, isto está tudo.
0: Certíssimo, muito obrigado. Um abraço grande também. Até mais logo, Freitas.
4: Até logo.
0: Muito obrigado. Alguém mais deste lado? Bom dia.
7: Bom dia, José.
0: Bom dia. Tudo bem, Manel? Bem disposto?
7: Muito bem, desde ontem.
0: Pronto, nós cá estamos também. Chove para a Trabanca.
7: De que maneira?
0: É, pronto. Então vai ter que baixar aí o volume, que senão não consigo... Estou-me a ouvir a mim de retorno, por aí. Sim, Manel? É.
7: Sim, estou a ouvir.
0: Ah, ok. Então baixe lá aí a grafonola, porque senão faz-me confusão a mim.
7: Não é meu.
0: Ai, não? Então de quem é que é?
7: É da vizinha.
0: Ah, deve ser. Olha a dona Diolinda.
8: Para...
0: Ah, e então vamos lá saber o que é que temos hoje, ó Manel, vamos lá saber.
7: Hoje só temos os parabéns para o Mário,
0: uhum.
7: As para a Elvira e para o Sr. Freitas, e que tenham uma boa terça-feira.
0: Mais nada, ora, aí está, pronto, aqui estamos. Meu amigo, um forte abraço, continuação de um bom pequeno almoço, um abraço grande, um beijinho grande para a esposa também, e um abraço para a Trabanca.
7: Está bem.
0: Então vá. Ora, então, olha, não se esqueça, ó Mário, que a Laranjinha vai andar por aí, bem perto, digo eu, que deve ser perto, pelo menos é do Conselho de Vinhais. Vão estar em Pinheiro Novo e também em Quirás, da parte da manhã. Quirás, aqui diz Queirás, mas eu penso que é Quirás. Ora, portanto, manhã de terça-feira, música é daquela boa. Ora, é esta, é para os nossos ouvintes, não é mais? Todos aqueles que estão sempre, sempre na sintonia da Terra Quente, em 105.2, 105.5 e também terraquentefm.net para todo o mundo. Bom dia!

0: Ora, muito bem, são 7h50. João Martins, um abraço e até já, meu amigo. Para já temos aqui gente do outro lado. Muito bom dia.
1: Bom dia, então, Zé.
0: Ora, bom dia, bom dia. Olha o nosso Zé, o nosso Euro Milhões. Ora, bom dia, meu amigo.
1: Está tudo?
0: Você ligar à terça-feira é um bom pronúncio.
1: De... É, não é? Bah,
0: penso eu.
1: Já liguei várias vezes, mas não consegui. Olha, foi mesmo no fim.
0: Não, que ainda temos alguém do outro lado. Mas estamos quase a finalizar, é verdade. Temos alguém do outro lado, é verdade. Então, meu amigo, está tudo bem?
1: Está tudo, Dr. Zé. Um rapaz chegou à sala de cinema e dizia para os bilhetes. Olha, queria dois bilhetes. E diz-lhe o bilheteiro. Para Romeu e Julieta, diz-lhe, não. Para mim e para a minha namorada.
0: Muito bem, muito bem. Então, Zé, está tudo...
1: Zé, olha, para não estar a demorar muito...
0: Força.
1: Olha, quero mandar um grande, muita saudinha para toda a gente, para si um grande abraço, um beijinho para a Glória, para a Maria José, para a Fetó, para a Elisete, para todos os imigrantes, tudo do bom, muita saúde para todos, e até para a semana, e não se esqueça de andar sempre pela esquerda.
0: É, porque também não se pode ultrapassar pela direita, é verdade.
1: Ah, às vezes há quem ultrapasse, não é?
0: Pois, há sempre quem esteja a prevaricar, mas pronto.
1: É, bem, aqueles inteligentes que gostam de ultrapassar pela direita, mas pronto, caminhem sempre pela esquerda e pela bordinha.
0: Mais nada, e em fila indiana.
1: Exatamente, ora. E até para a semana, se Deus quiser.
0: Um abraço Zé, ah, tudo bom. Ora, muito bem, nosso amigo Zé, terminar o nosso programa. Aliás, temos aí a última participação. Bom dia.
2: Bom dia.
0: Ora, bom dia. Olha, é a Verónica? Não é?
2: Não.
0: Não é? Então quem é que está desse lado? Olha que eu agora lembrei-me da Verónica.
2: Há 10 anos ontem.
0: Quem é que esteve ontem de parabéns, Cidália? Vamos lá saber. Vá, vamos lá ver, a ver se eu adivinho. Ó, Cidália.
2: Olá.
0: Então, como é que é? Está tudo bem?
2: Está tudo.
0: Ó, Cidália, deixe-me só ler aqui uma mensagem muito rápida que nos chega do Jean-Pierre. O João Pedro diz bom dia para todos os ouvintes. Um abraço para o Mário pelo seu aniversário. Não conheço, mas ouvo falar para a Soledade, também para a Maria José, a avó Lídia, Júlia Fernandes, para a Nazaré e Fató. Ora, muito bem. Ora, agora está-nos a dar música à Cidália. Alô, Cidália. Esta é bonita, esta música. Agora sim. Alô, Cidália.
3: Alô, bom dia.
0: Ora, pronto, agora sim. Então, minha amiga, vamos lá saber. Bom dia para quem? Vamos saber.
3: Olha, vai já para toda a gente aí na nossa companhia, para todos os que nos vieram para a gente durante a rádio, mensagens, telefonemas. Um beijinho para toda a gente.
0: Muito bem.
3: Muito obrigada para todos.
0: E então o nosso amigo Vítor, também está bom?
3: Ah, foi trabalhar.
0: Ah, pois tem que ser. Mas que é isso? Ah, malandrice, nada, nada disso. Muito bem. Cidália, beijinho grande e até logo.
3: Até logo,
0: beijinho, beijinho grande, muito obrigado. Ora bem, é mesmo o final. Eu volto à antena logo a partir da 1 da tarde.
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0: Bom dia, 12 de maio de 2026. Principais acontecimentos históricos. Em 1490, a morte da princesa Santa Joana, filha de Dom Afonso V, no convento de Aveiro. Em 1588, acontecia o Dia das Barricadas, em Paris, durante as guerras religiosas francesas. A 12 de maio de 1820, nascia Florence Nightingale, a fundadora da enfermagem moderna, razão pela qual hoje se comemora o Dia Internacional do Enfermeiro. Em 1949, a União Soviética que levantava o bloqueio de Berlim. Em 1962, Marilyn Monroe cantava Happy Birthday, Mr. President, para John F. Kennedy. Em 1982, o Papa João Paulo II foi alvo de um atentado falhado em Fátima, no nosso país. E a 12 de maio de 1987, o antigo território português de Goa passava ao 25º Estado da Índia. Em 2008, um sismo de magnitude 7.5 atingiu a província de Sichuan, na China, causando milhares de mortos. Hoje também é dia de aniversário para Manuel Alegre, nasceu a 12 de maio de 1936. Agora os destaques da imprensa. No Jornal de Notícias, maioria das queixas sobre ruído nasce de conflitos entre vizinhos. As autoridades recebem mais de 20 reclamações por dia. Lisboa lidera nas participações, mas o Porto aproxima-se. Ainda na primeira página do JN, luz verde para a Champions. Triunfo deixa os Leões às portas da prova milionária. Após o desaire das águias em casa, arsenalistas seguram o quarto lugar. Ainda na primeira página do Jornal de Notícias Eurovisão, bandidos do canto sobem hoje ao palco. Também no JN, Matosinhos, drones vão salvar vidas e prevenir desastres. No Correio da Manhã disparam as queixas de burla na internet, falsos polícias e bancários usados nos golpes. A autoridade destaca a profissionalização crescente destes burlões que recorrem a mecanismos de manipulação psicológica. Ainda no Correio da Manhã, Braga deixa milhões aos pés do Leão, Champions à vista para o Sporting e ainda o caos na saúde, quase 210 mil pessoas à espera de cirurgia. O Correio da Manhã fala ainda dos momentos de terror num assalto numa ourivesaria em Almada. No Público, também na primeira página, AD prepara-se para deixar cair a pena de perda de nacionalidade e a derrota de Labour. Starmer não se demite e vai enfrentar qualquer disputa pela liderança. Também no Público, despesa pública tem maior subida da União Europeia à boleia do PRR e referência ainda para o desporto. No futebol, Sporting recupera segundo lugar a uma jornada do fim. No Diário de Notícias, AIMA conclui esta semana que solução de reagrupamento para bebés e antivírus, alarme social, prova que países ainda não estão preparados para casos de saúde pública. Também na primeira página do Diário de Notícias, Irão responde à proposta dos Estados Unidos e ameaça missão no Estreito de Hormuz. São os destaques de primeira página da imprensa. Agora, os jornais desportivos. No jornal A Bola, Leão na frente, é o título. Verdes e brancos aproveitam o empate das águias e recuperam o segundo lugar que vale acesso à Champions. Também adeptos pedem demissão de Rui Costa. A equipa também foi contestada. Discurso de Mourinho já soa a despedida. Também Farioli exige resposta do Porto. O treinador não gostou da exibição de alguns jogadores. No futsal, campeões europeus recebidos em apoteose. Na Arábia Saudita, Jesus, Ronaldo e João Félix podem sagrar-se hoje campeões. No Record, reviravolta de Leão, vitória em Vila do Conde e balde de água fria na Luz. Ainda na primeira página do jornal, novo dragão ganha forma, Farioli reuniu-se com Scouting. Alvalade saudou os seus heróis do futsal. E por cá, 9 meses depois da tragédia que assolou o lar Bom Samaritano em Mirandela, com incêndio a tirar a vida a 7 utentes, estão finalmente de regresso àquela estrutura residencial para pessoas idosas da Santa Casa da Misericórdia de Mirandela, os cerca de 80 idosos que estiveram provisoriamente em outros lares do concelho. As obras estavam prontas há cerca de 2 meses, só agora receberam luz verde para regressar, numa operação que vai durar até ao final desta semana.
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0: O que é nacional é que é bom. Mais de 50 anos depois do golpe militar que abriu portas à democracia em Portugal, continua a haver lacunas e desajustes na legislação portuguesa que muito condicionam o pleno exercício democrático e o progresso e a segurança nacional. Falhas que sucessivos governos não só não colmataram, como agravaram, por incompetência ou cegueira ideológica, como foi o caso da geringonça. Também com a conivência de afamados homens de leis que, por interesses inconfessos, colocam habilidades e artifícios legais ao serviço de quem manda. Não é por acaso que se continua a falar de revisão constitucional e de reforma de Estado, que tão grandes discussões se levantam em torno da lei da nacionalidade, ou que tamanha disputa política a lei laboral esteja a causar. Já se passaram mais de 50 anos, o mundo não mudou assim tanto, mas ainda não houve tempo de dotar o Portugal democrático com leis claras, estáveis e eficazes. É lamentável. Particularmente grave é o que se tem verificado com a lei da nacionalidade, que, esperemos, tenha agora adquirido suficiente clareza e segurança. É sabido que a naturalidade tem a ver com a terra, com a nação em que se nasce. Assim é que um cidadão só pode ter uma só naturalidade. Já a nacionalidade tem a ver com o país em que se possui cidadania, estatuto que comporta direitos e regalias, sendo que se poderá ter mais que uma nacionalidade. Assim se compreende porque há tantos estrangeiros a pretenderem a nacionalidade portuguesa e porque alguns até a terão comprado. É que ter a nacionalidade portuguesa dá direito à livre circulação na União Europeia, ao acesso, que pode ser gratuito, a sistemas de saúde públicos de 27 países, à transmissão da cidadania a familiares e até a facilidades no simples embarque em aeroportos. Caso para se dizer que o que é nacional é que é bom. Assim se compreende, ou não, porque certos governos legislaram nas costas do povo e deixaram a nacionalidade portuguesa andar ao Deus dará. Henrique António Pedro.
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5: 1,99€.
6: 9 horas.
7: Finalmente, 9 meses depois da tragédia celular Bom Samaritano em Mirandela, estão finalmente de regresso àquela estrutura residencial para pessoas idosas os cerca de 80 utentes que estiveram provisoriamente em outros lares do concelho. A Diocese de Bragança Miranda conta com um novo sacerdote, o padre António Aspirante Joaquim Freitas, de 36 anos, natural de Angola e proveniente da Diocese de Sumbe, revela a Diocese numa nota de imprensa. O bispo Dom Nuno Almeida nomeou o vigário paroquial da zona pastoral da Senhora da Encarnação, na unidade pastoral Nossa Senhora do Amparo, em Mirandela. O sacerdote foi ordenado a 13 de setembro de 2020 por Dom Luzizila Kiala, atual arcebispo metropolita de Malange. Fez os estudos de filosofia e de teologia no Seminário Arquiepiscopal de Luanda entre 2013 e 2019. Em plena pandemia foi ordenado diácono na Missão Católica de Santo António do Líbulo. Entre 2021 e os primeiros meses de 2026, desempenhou várias funções pastorais e formativas na Diocese do Sumbe, nomeadamente como secretário da Vigararia Centro, prefeito de estudos no Seminário Médio, vice-reitor e vigário paroquial da Paróquia Rainha Santa Isabel, na Gabela, em Coanza Sul. Passa a ser, então, o vigário paroquial da Zona Pastoral da Senhora da Encarnação, na Unidade Pastoral Nossa Senhora do Amparo, em Mirandela, o padre António Aspirante Joaquim Freitas. 9 meses depois da tragédia que assolou o lar Bom Samaritano em Mirandela, com o incêndio a tirar a vida a 7 utentes, estão finalmente de regresso àquela estrutura residencial para pessoas idosas os cerca de 80 utentes que estiveram provisoriamente em outros lares do concelho. O edifício foi sujeito a obras de requalificação que já estavam concluídas há 2 meses, mas só na semana passada é que recebeu luz verde da Segurança Social e a operação de transferência dos idosos começou esta segunda-feira, devendo estar concluída até ao final da semana, como adianta o provedor da Santa Casa da Misericórdia, que gera aquele equipamento.
8: Exatamente. Tivemos luz verde na última terça-feira, mas depois colmatamos alguns preparativos finais, não é? E, por outro lado, também não quisemos iniciar o processo da transferência junto ao fim de semana.
7: E este processo vai levar quanto tempo? É rápido ou não?
8: É rápido. Qualquer coisa como 3, 4 dias será o suficiente.
7: Portanto, até ao final da semana isso está concluído.
8: Exatamente.
7: João Matias revela que fica ainda a faltar a inspeção da Proteção Civil, que será efetuada depois de todos os idosos estarem no lar. O provedor não esconde que foram 9 meses de muita pressão e que agora fica uma clara sensação de alívio.
8: Neste momento é, sem dúvida, uma situação de alívio. Tivemos que passar pelo processo de aprovação das medidas de autoproteção. Tivemos, inclusivamente, já uma vistoria da Segurança Social e, posteriormente, mas eles querem fazer isso quando estivermos em pleno funcionamento, vamos ter a inspeção da Proteção Civil. É sempre uma questão de que tudo esteja nas condições perfeitas, não é? De segurança, pelo menos.
7: Até ao final desta semana fica concluída a operação do regresso dos cerca de 80 utentes do Lar Bom Samaritano, 9 meses depois de ter deflagrado o incêndio que tirou a vida a 7 idosos. Mas ainda não foram apuradas responsabilidades, nem são conhecidas as causas que levaram a este trágico desfecho. Os inquéritos abertos pelo Ministério Público e pelo Instituto da Segurança Social para se apurar responsabilidades e proceder ao pagamento das indemnizações às famílias das vítimas estão ainda por concluir. O caso remonta à madrugada de 16 de agosto. 6 idosos, 5 mulheres e um homem, com idades entre os 75 e os 95 anos, morreram no incêndio que deflagrou num dos quartos daquele equipamento que albergava 89 utentes. 4 dias depois, o número de vítimas mortais aumentou para 7. Um utente de 84 anos também não resistiu aos ferimentos. Terminou a primeira edição da Agri Nordeste em Macedo Cavaleiros. O certame reuniu expositores, produtores, associações e diversas entidades ligadas ao setor agrícola com o objetivo de impulsionar a atividade e afirmar-se como uma feira de referência nacional, destaca o Presidente da Câmara, Sérgio Borges.
9: O Centro Leite está no centro do Nordeste Transmontano, no centro do Distrito de Bragança. Faz todo sentido ser a aposta. E a aposta também e o reconhecimento está também neste ano. O maior número de projetos de jovens agrícolas é em Macedo Cabeleiros, no distrito de Bragança. Isso é de louvar, realmente é o reconhecer de que realmente a aposta está a ganha. Os jovens cada vez apostam mais na agricultura no nosso município e obviamente que temos que os ajudar, apoiar para dobrar, se possível, ou triplicar esse número.
7: Além da promoção do setor primário, a feira contou com vários seminários e palestras dedicados à agricultura. Segundo o autarca, o objetivo passa também por dotar os agricultores de mais conhecimento e informação sobre os avanços da agricultura moderna.
9: Este certame é uma aposta não só em termos de ser um certame de mostra, onde podemos comprar e vender os produtos dos agricultores, mas também em termos de modernização agrícola e partilha, acima de tudo, se vocês estiveram há bocado, viram neste seminário, trouxemos cá a Confag, a CCDRN, a AJAB, todas estas entidades que são responsáveis, por assim dizer, e têm a experiência do que melhor se pode fazer em termos agrícolas, trazê-los ao território e partilhar com eles as dúvidas e não só, e mesmo todas as questões que os jovens agricultores, e não só os jovens agricultores, os agricultores do nosso distrito, têm e podem, em primeira mão, entrar em contacto com eles e poderem tirar as dúvidas. Logo aí já estamos a promover o desenvolvimento da nossa agricultura. E depois, claro, não só a amostra, mas também a modernização agrícola, que é muito importante cada vez mais, e pretende-se haver amostras, não só, mas também haver a experimentação dessas máquinas e toda esta partilha, todo este know-how, fazer com que desenvolva muito mais

0: Secretaria de Estado da Agricultura para que possamos voltar a fazer um trabalho de legalização de algumas infraestruturas ligadas ao setor agrícola e que não estão legais, foram construídas há muitos anos, não foram legalizadas no último processo extraordinário que aconteceu, e nós queremos olhar com atenção porque sentimos que estes agricultores que precisam muitas vezes de apoios, mas que estes apoios muitas vezes existe um impedimento a estes apoios que deriva do facto de não haver licença de utilização dos espaços que ocupam. E, portanto, nós queremos olhar para estes agricultores com atenção e dar-lhes as ferramentas necessárias para que eles possam, como dizia o Sr. Presidente de Câmara, ter ferramentas para poder responder àquilo que é uma necessidade.
1: Também o Vice-Presidente da Comissão de Coordenação e Desenvolvimento Regional do Norte, Paulo Ramalho, defendeu que a agricultura é um setor estratégico fundamental para a região e para o país, sobretudo através da modernização do setor.
2: E, portanto, a minha convicção é que com o aparecimento das novas tecnologias, que são algo que os nossos agricultores, ou precisamente os jovens, rapidamente apreendem e se sentem atraídos, vamos ter uma agricultura mais eficiente do ponto de vista produtivo, mas também que vai acrescentar mais valor ao agricultor. Eu estou convencido que a robótica, a inteligência artificial, a agricultura de precisão vão não só trazer mais rendimento para o agricultor, como vão seguramente também nos ajudar a criar uma agricultura mais sustentável do ponto de vista ambiental e, acima de tudo, mais produtiva.
1: A feira contou com a participação de 75 expositores de várias áreas que fazem um balanço positivo, apesar de admitirem que as vendas ficaram aquém das expectativas.
3: Nós decidimos participar nesta feira porque acho que é um evento muito importante para a agricultura local. Acho que também acaba por alertar um pouco mais as pessoas sobre as empresas que cá existem aqui. E sendo uma empresa local, acho que é muito importante estar aqui a representar. Apesar de, pronto, as vendas não serem assim nada de fora do normal, sempre bem pessoas, perguntam, querem saber um pouco mais, perguntam sobre os produtos, acho que é importante sempre.
4: É uma feira muito importante para divulgar os produtos da nossa terra. Acho que temos produtos de muita qualidade e por isso precisamos destes eventos.
5: É um balanço positivo, isto faz bem, porque vem muita gente de muitos lados e mostramos, embora não fizemos muito negócio, bem fico perspectivas para o futuro.
1: Se já os visitantes destacaram a hospitalidade como um dos principais motivos para regressar ao certame.
6: Maravilhoso. Mesmo esta gente e tudo, a nível de seres humanos, aqui, isto é fantástico. Estou muito contente por vir aqui. E aí de regressar, gostei, e aí de regressar aqui.
7: Achei que está tudo muito bem.
8: Sim, é uma feira bonita, uma coisa agradável. E é bonito para quem é, mesmo para quem é de longe, vir visitar. É uma terra bonita e gostei de passar por cá.
1: A AgriNordeste integrou múltiplas atividades, entre elas a prova de Santo Huberto, concursos agrícolas, demonstrações equestres, concursos pecuários, chega de touros, desfile e bênção de tratores.

0: Está por cá todas as semanas o professor Pedro Beato à conversa, um programa semanal aqui na Terra Quente FM, e estamos a começar desta semana. Seja muito bem-vindo, professor. O ponto de partida para a conversa esta semana é o Rio Tua, as suas águas, a navegabilidade do Rio Tua.
1: Exatamente.
0: Há ali uma zona, enfim, que tem mais água agora do que tinha
1: sim,
0: antigamente.
1: Sim.
0: Não sei se a conversa se irá centrar
1: muito bem
0: nesse aspecto, mas de qualquer forma já é um sonho antigo, um projeto antigo, não é?
1: Sim. Trás-os-Montes, um aspecto muito curioso é a parte económica de Trás-os-Montes e a população e os conhecimentos que a população tem para. E depois é o isolamento de Trás-os-Montes. Mas, em épocas diferentes, há dois momentos que são particularmente interessantes. Um é na passagem do século XVIII para o século XIX e outro é na segunda metade do século XIX. Na primeira metade, quando eu falo do fim do século XVIII, portanto, quando estou a falar dos últimos 20 anos do século XVIII, há uma grande preocupação com a comunicação, as estradas, as vias de comunicação. Para produzir, é preciso, primeiro, reformar muita coisa na agricultura para que haja qualidade. E depois é preciso estradas para vender os produtos, para negociar, para aumentar o comércio, essas
0: para
1: coisas.
0: Vias
1: de comunicação.
0: Claro.
1: Ora bem. Então, na primeira metade do século XIX, a principal preocupação de

0: a principal exploração que houve foi, era o rio Tua. Mas o rio Tua, a navegabilidade do rio Tua, a possibilidade de navegabilidade do rio Tua foi objeto de um estudo muito curioso num contexto já de um desenvolvimento de conhecimentos.
1: Mas isto estamos a falar no século XIX.
0: Estamos a falar aqui ainda em 1780. 1780. E depois temos, já no século XIX, a grande preocupação é conseguir chegar ao Douro através do rio Tua, e aqui temos os estudos feitos no, antes do caminho de ferro, porque o caminho de ferro, para ser feito, teve que ser discutido antes, tiveram que ter sido discutidos orçamentos, tiveram que ser feitos estudos das margens do rio Tua, entraram pessoas, tiveram que se arranjar dinheiro para pagar estas despesas, o quilómetro quadrado, quanto é que ia custar, quem é que tinha que participar nisto, portanto, teve que haver um conjunto de pessoas, não é? Como o Sr. Brunet, o Marquês da Foz, etc. Portanto, são dois momentos diferentes com uma procura fantástica. Portanto, eu agora não iria para a linha do Tua. A linha do Tua na qual tiveram incluídos vários políticos de Trás-os-Montes e várias personalidades labradores, grandes labradores, ou pessoas importantes que viviam no Porto e que tinham aqui grandes propriedades e que tinham uma
1: importância económica.
0: Não íamos por aí. Mas há uma coisa que eu acho muito interessante e quem me estiver a ouvir, vale a pena. Vale a pena. Há pessoas que vale a pena nós estudarmos em Trás-os-Montes. Ora bem, um historiador, por quem eu tenho uma admiração notável, porque ele é mesmo bom, é um professor catedrático do Porto, que tem só a biografia dele é um livro. É um homem que começou no liceu e que nunca mais parou, e é hoje um dos bons estudiosos de Trás-os-Montes. É claro que este indivíduo é um professor catedrático e, como professor catedrático, tem fontes fantásticas, tem um tratamento dessas fontes que é uma coisa... vale a pena ler. Portanto, estou a falar de um senhor que se chama Fernando de Sousa. Aliás, a primeira vez que eu li quem terá sido o arquiteto ou o engenheiro que fez a estação de caminho de ferro de Mirandela, que é uma estação impressionante, foi um senhor que se chamava Zé Bessa. A primeira vez que eu li isto, que era irmão de um Abílio Bessa, que morreu atropelado por comboio uns anos depois da linha já estar feita, foi a primeira vez que li. Agora, ele tem um estudo extraordinário sobre Trás-os-Montes e eu tenho andado entretidíssimo a ler. O que ele escreve é um prazer. É um prazer porque ele é mesmo... é notável. Quer dizer, eu não há dúvida nenhuma que... e tem tanta coisa... sobre Trás-os-Montes tem tanto trabalho feito, tanta coisa interessante. Nos textos que ele vai fazendo e vai organizando, pronto, e fala com um respeito e um rigor que eu fico impressionado, muito bem impressionado, não é?
1: Claro.
0: Portanto, sou um
1: um discípulo.
0: Estou na iniciação.
1: Exatamente.
0: Ora, este senhor é professor catedrático de História Económica e Social, fundamentalmente, para dizer isto de uma maneira muito simples, e eu encontrei, ele fala sobre duas personalidades que escreveram sobre Trás-os-Montes, dois homens ligados à justiça, que escreveram sobre Trás-os-Montes e que são textos que vale a pena ler. E que são textos que mostram uma grande... estou a falar em 1781, por exemplo, que ambos estavam a escrever nesta data, um estava em Vinhais e o outro era natural de Bragança, e estava, portanto, estamos a falar de um senhor que se chamava Medeiros Velho. Medeiros Velho era Luís António de Medeiros Velho, e que escreveu num período de 5 anos, entre 1781 e 1786, exatamente sobre estes problemas. Ele era juiz em Chaves, não é? E ter estado como juiz em Chaves permitiu-lhe, era um juiz de fora, portanto, era um juiz que era designado pela corte, não era um juiz assim de vintena por enquanto, embora foram, são todos importantes, não é? Mas era um juiz que foi, e que representava diretamente o rei na administração local. Ora, ele tem acesso a uma série de processos, tem acesso a uma série de conhecimentos e vai escrever durante 5 anos sobre Trás-os-Montes. E, neste texto sobre Trás-os-Montes, ele vai focar de uma maneira muito, muito, muito interessante. E se alguém vir estes textos consegue se encontrar na internet, vamos encontrar que é medidas para desenvolver a agricultura. Medidas durante estes 5 anos. Medidas para desenvolver a agricultura. Portanto, ele expõe as providências que considera essenciais para que vai ver os defeitos e aquilo que é necessário corrigir e aquilo que é necessário ensinar para que haja um respeito pela agricultura internacional, na qual está inserido Mirandela. Mirandela e o Conselho de Mirandela pertencem a este contexto. Este é o primeiro, que é, entretanto, ele tem este 1781-1786, Trás-os-Montes, que é este juiz de fora, que está em Vinhais e que vai escrever sobre o contexto desta região que pertence a Bragança.
1: Não percebi, estava em Chaves ou em Vinhais?
0: Ele estava em Vinhais, peço sim. Desculpa. Eu às vezes engano e agradeço a correção. Mas depois há um outro transmontano que é nascido em Bragança e que se chama José António de Sá. E que tem também uma intervenção fantástica na mesma época, não é? Nós estamos no fim do século XVIII, na mesma época em que ele tem um particular interesse no desenvolvimento de Trás-os-Montes. Não é? E é um indivíduo que tem uma, para além disso, ele escreve uma coisa que é memória académica, em que se dá a descrição da província de Trás-os-Montes e se propõem os métodos para a sua reforma. Isto é interessantíssimo. Sim. É interessantíssimo, porque depois aqui nós vamos encontrar uma série de informações muito interessantes. Ora bem, estes dois indivíduos que eu conheci através dos trabalhos do tal professor catedrático Fernando de Sousa, que é um homem. Não deixem de ler e de procurar. Portanto, quando escreverem, podem escrever Fernando de Sousa, podem escrever Medeiros Velho, podem escrever José António de Sá, mas como um homem do século XVIII, do fim do século XVIII e já também do século XIX. Ora bem, as medidas, a maneira como ele vai estudar Trás-os-Montes, vale a pena. Vale a pena. Eu até tenho imensos...
1: Portanto, está a falar mais ou menos de um quê? De um estudo socioeconómico?
0: Sim,
1: da região,
0: e agrícola. Do conhecimento que tinham os agricultores, das necessidades que era necessário corrigir, sim. Das informações que eles tinham que ter, porque e isto vai dar...
1: O objetivo seria, então, enfim, aumentar a produtividade das terras,
0: sem dúvida nenhuma, aumentar a produção, falar das pessoas que estão ligadas à agricultura, mas depois também à agricultura...
1: Melhorar a economia, no sentido mais geral.
0: Exatamente, porque, repare, da agricultura sai tudo.
1: Claro.
0: Da agricultura sai depois o comércio, sai a indústria, sai tudo. Sai. E depois há...
1: Agora, neste tempo havia de facto, grande papel, não é? Portanto, praticamente toda a gente trabalhava diretamente na agricultura.
0: Sim, muita gente, sim. Não é? Mas havia muita gente que trabalhava em serviços públicos, outra coisa. E repare, eu acho, e talvez até ainda vá voltar a isto, que é... O texto feito entre 1781 e 1786 por Luís António de Medeiros Velho. Isto eu quase que, quase que acho que vale a pena fazermos um programa para ver ponto por ponto. Mas, que é mais simples, porque o José António de Sá também vai mostrar o seu interesse no desenvolvimento agrícola. E repare. Portanto, ele, estamos aqui em 1780 e 1781, ele vai fazer a memória académica sobre a província de Trás-os-Montes, porque ele também está ligado, estes indivíduos são muito cultos e têm lugares proeminentes em Portugal.
1: Acesso a informações, não é?
0: Sim, e são pessoas de uma importância muito significativa. Eu vou começar por dizer algumas das coisas que ele considera. Por exemplo, porquê é que Trás-os-Montes está com tanta dificuldade? Está atrasado, do ponto de vista agrícola, não é? Está atrasado. Mas não deixa de haver uma luta, porque eu quero dizer que ler estes dois homens é lembrar-me Carvalhais. Uhum. Carvalhais trabalhou neste sentido, com reformas, com trabalhos fantásticos. Estou-me sempre a lembrar de Carvalhais quando leio isto. E repare, que é o tal Carvalhais que tem no brasão, como já disse muitas vezes, a caneta e a enxada. Portanto, os dois... Mas repare, O que é que obsta, o que é que impede o progresso de Trás-os-Montes?
1: Naquele tempo, há 250 anos atrás.
0: Repare, o desprezo com que são olhados os labradores. Estes dois homens têm uma... defendem muito a necessidade que é que deveria ser reconhecida aos agricultores. Portanto, ele repara. Desemprego com que são olhados os labradores. Depois, a sua ignorância. A sua ignorância. É fantástica. Depois eu tenho que fazer outro programa sobre isto, porque é fantástico. O que é que se propõe? De onde é que vêm os objetos? De que regiões da Europa? Como é que se chamam? Como é que devem ser implementados? Mas depois, olha, a sua pobreza. Claro que nós estamos aqui a falar dos agricultores que têm grandes propriedades, não é? A sua pobreza. Os muitos baldios e terras incultas. Andarem muitos prédios por mãos de arrendatários. Dificuldades de transportar, de desenvolver o comércio, não é?
1: Vias de
0: dificuldades de desenvolver o comércio. Depois, causas físicas. A juntar, causas físicas. Utilizam instrumentos imperfeitos. A falta de qualidade dos instrumentos que são usados em Trás-os-Montes. Ignoram as combinações dos vários tipos de terras. São argilas, não é? Ou outras. Portanto, as combinações. Falta de estrumes e a ignorância dos bons estercos. Falta de regas. Outras muitas imperfeições que na escolha de sementes, nas sementeiras e colheitas na manufatura dos produtos. Veja.
1: Portanto, esses são os principais pontos que levavam ao tal atraso na produção agrícola.
0: Exatamente, as condições físicas e as condições de conhecimento. Depois, um projeto de reforma. Estou a falar do mais simples, porque o outro juiz que estava em Vinhais é notável, vale a pena ler. Mas, de projetos de reforma que ele propõe. Portanto, um senhor que vivia, que era natural de Bragança. Grande necessidade de viajar na província para conhecer com exatidão e assim propor os meios à sua reforma. Portanto, é preciso andar na província, conhecer...
1: Andar no terreno.
0: Exatamente. Respeito e atenção com que devem ser olhados os labradores. É muito interessante, porque eu depois vou querer...
1: É curioso até o paralelismo que se pode fazer ainda a essas observações nos dias de hoje.
0: Ora, isso mesmo, isso mesmo. Depois, os meios de evitar a sua ignorância. É preciso ensiná-los,
1: claro,
0: não é? Os meios de remediar a sua pobreza. Devem agricultar-se os baldios e terras incultas. Devem acautelar-se os arrendamentos dos prédios que vão para a agricultura.
1: Rústicos, não é?
0: É. Danosos à agricultura. Portanto, esses não devem. Depois. E depois tem um último que eu acho muita piada, que é: devem facilitar os transportes e comércio fazendo navegáveis os rios. Repare. Fazendo navegáveis os rios. Ora bem.
1: Em estradas nem se falava, não é?
0: Pois, porque na altura não, havia estradas, mas
1: havia
0: eram
1: estradas, mas tinha muito pouca qualidade.
0: Né? Aliás, eu posso dizer que há livros sobre as estradas portuguesas que eu posso também depois aconselhar a quem quiser ler. Não é? Depois, repare, a necessidade, porque depois ele vai mais longe. Diz assim, a necessidade que há de instituir uma academia da agricultura. Veja, havia academias de ciências e das artes e dessas coisas, mas da agricultura não havia.
1: Pois.
0: E as academias são locais fundamentais para o estudo que vai ser feito e que se vai propor para melhorar os métodos agrícolas. Devia haver uma academia da agricultura e não há. Depois, a perfeição dos instrumentos e a necessidade deles e de charruas particularmente. Depois, porque havia desenhos de instrumentos que vinham do estrangeiro. E diz o velho, que nós falávamos há bocadinho, que as câmaras deviam adquirir um exemplar destes bons instrumentos para que estivessem à disposição dos agricultores, para eles verem, e mais, fiéis, é? E os agricultores com mais posses deviam, inclusivamente, fabricá-los, mandar fazer iguais, para que passassem a ser utilizados. Aliás, é curioso que há uma proposta de que, eu já lá vou, a utilização de combinarem as terras de qualidade das argilas e mármores e da sua influência na vegetação. Os bons estercos e a boa influência na agricultura.
1: O tratamento das terras, não é?
0: A utilidade das regas e o método de obterem essa rega, essa, a água para essas regas. A boa escolha das sementes, os métodos de semear, colher e, outras mais causas congruentes para a perfeição da agricultura. Veja, nós temos aqui uma quantidade que eu acredito que no próximo programa vou só...
1: Sim.
0: Dar mais ênfase a isto tudo. Dar mais ênfase, e mais pormenor. Porque, inclusivamente, os agricultores, os bons agricultores, aquele senhor juiz que vivia em Vinhais, dizia que numa sociedade em que há nobreza, os bons agricultores, e ele até diz a quantidade de produção que havia de ser, de azeite, de cereais, etc., que deveriam ter, para ser considerados grandes agricultores, que deveriam ser nobres. Deviam ser considerados da nobreza. Eu acho isto fantástico. Acho isto fantástico. Mas
1: uma corrente, de certa forma, assim um bocadinho, entre aspas, fora, não é?
0: Mas ao ler isto, eu quando leio um dos projetos de reforma, que é se deve facilitar os transportes, o comércio, fazendo navegáveis alguns rios, um dos rios mais importantes e mais complicados deste contexto é o Rio Tua. E veja uma coisa engraçada. Claro que há projetos no Rio Tua. Vai haver no Rio Tua, porque, e há projetos e há discussões fantásticas que são publicadas na Companhia Geral da Agricultura ou contra a Companhia Geral da Agricultura, porque a Companhia Geral da Agricultura
1: a favor e contra,
0: estragava o porque eles eram os donos do dinheiro e do comércio, e aqui depois entrados os montes. Como é que nós chegávamos ao Douro? Há duas ou três pessoas que são fantásticas nesta época, aqui ligados a Mirandela. Um deles é o Dr. Francisco António de Almeida de Moraes Peçanha. Estamos a falar de um homem de Marmelos. Marmelos, que é uma aldeiazinha aqui a poucos quilómetros de Mirandela.
1: Tinha algum poder de influenciar.
0: Poder de influenciar, mas estamos a falar de um homem com uma atitude política fantástica em Lisboa. E repare que... Estou a falar de um homem também do fim do século XVIII, 1775, e que morreu já ainda na primeira metade do século XIX, não é? Natural de Marmelos, mas veja que ele também casou com uma senhora, Dona Maria Antónia Moraes Maltês, porque estava ligada a uma família da Ordem de Malta, que ela era de Mirandela Frechas, não é? Portanto, havia aqui este tipo de relação. Este Francisco António Peçanha foi o primeiro Peçanha que vai dar início à importância dos Peçanhas em Marmelos e depois à sequência toda aquela Marmelos, que depois acaba por se ligar também com Carvalhais. São pessoas muito importantes. E há uma coisa que eu acho muito interessante, que este indivíduo vai preocupar-se com a necessidade de... estas companhias gerais da agricultura e das vinhas do Alto Douro têm que ter respeito pelo interior de Trás-os-Montes, que está longe do Rio Douro, que está longe destes caminhos navegáveis e que tem...
1: Naquela altura até podíamos falar do interior dentro do interior, não é?
0: Exatamente. E depois vai haver um estudo da navegabilidade do Rio Tua, veja bem.
1: Tudo isto antes, claro, da linha sequer do Douro,
0: sim,
1: não é?
0: Sim, sim, sim. Muito tempo antes.
1: Mas também muito da, tempo da linha antes, do Tua,
0: porque,
1: claro,
0: preocupado com esta ideia... Talvez até mais com o transporte de vinhos, porque os vinhos eram muito importantes na Iranquia nesta altura, e a seda, Trás-os-Montes a seda, como é que se trabalhava a seda, exportava a seda, como é que se negociava a seda, que era um produto de excelência de Trás-os-Montes. Por exemplo, não é só o vinho, mas são produtos de excelência, não é? O transporte da província de Trás-os-Montes para o Douro, isto era importantíssimo, ou pelo menos facilitar as comunicações comerciais em Trás-os-Montes, há um homem de Estado, não é? Que tinha um amor impressionante à autoridade pública, não é? E que se chama o Senhor Principal de Sousa. Este homem vai ser um homem muito importante neste estudo que se vai fazer da viabilidade do Douro. E que é o principal de Sousa, quer dizer que é o homem mais importante da família de Sousa. Não é? Ele era o Dom António de Menezes Sousa Coutinho, segundo filho de Francisco. Vai por aí fora, não interessa, porque eu gosto muito normalmente de ir saber quem são as pessoas a estudar. Concebeu um projeto para o Rio Tua e, apesar dos imensos cuidados que ele tinha com a regência do reino, porque ele era um homem importantíssimo, ligado e ministro, não é? De quem é um dos governadores, em tempos tão difíceis, porque repare que quando nós estamos a falar nesta época, nós estamos a falar num tempo em que houve as guerras do liberalismo. É 34, até 34, não é? E repare...
1: 1834.
0: Não, foi quando acabaram, sim, não é? 32, 34 foi a Guerra Civil, que temos o auge no problema do Cerco do Porto. Sim. 1832, 34, que depois vai. Mas repare, em tempos tão difíceis como os da guerra que acabaram de sustentar, estão mesmo, ele não se esqueceu, mesmo nestas condições, de fazer este projeto e foi encarregar, repare, outro homem de Trás-os-Montes, que pertence a uma aldeia que não é do concelho de Mirandela, mas que é uma aldeia que pertence a Miranda, que é Outeiro, uhum, não é? E repare, este indivíduo, que é o Manuel Gonçalves de Miranda, é um homem muito interessante, vai ser encarregue pelo principal de Sousa, uhum, não é? De ver a viabilidade do estudo da navegabilidade do Rio Tua. Conseguir fazer navegável um rio que atravessava o meio de Trás-os-Montes, por causa da produção viária, mas também a produção de seda, veja, vinária, não é viária, é vinária. Produção de seda. Contudo, o mesmo matemático, tendo procedido à competente inspeção, demonstrou, numa memória que teve a bondade de comunicar, a impossibilidade do projeto. Este projeto, portanto, não era viável.
1: Considerou-o viável.
0: Não era viável, não é? Mas, segundo o principal de Sousa, não é? Este senhor, os estudos acerca da possibilidade de navegar o Rio Tua. Ele fez isto porque os próprios lavradores, com certeza que aqueles mais lúcidos e com maior quantidade de terras, fizeram uma representação da província sobre a necessidade desta comunicação, não é?
1: Portanto, na altura, sem o comboio à vista, estradas degradadas e poucas, não é? Não havia a maneira, digamos, melhor maneira de escoar os seus produtos seria mesmo através do rio, não é?
0: Agora, o problema é que o escoamento através do rio, que era a estrada, porque as outras estradas eram muito complicadas, demoravam muito tempo.
1: E havia poucas, não é?
0: E a distância e a dificuldade encarecia muito o produto, não é? E nós, do ponto de vista vinário, não tínhamos hipótese, não é? Mas tínhamos várias produções para negociar, que eram importantíssimas para Trás-os-Montes. E, repare, mas não é só... Quer dizer, o que seria para Trás-os-Montes a navegabilidade do Rio Tua? O que seria? A importância notável que teria para Trás-os-Montes esta navegabilidade? Simplesmente, o estudo feito por este matemático, na prática, ele diz que não era viável. Este indivíduo, este Manuel Gonçalves de Miranda, que era do Outeiro, é um indivíduo que nasceu lá no fim do século 1780, portanto nós aqui já estávamos no século XVIII, não no século XVII, não é? Era um homem bacharel em matemática e era um homem importante, porque ele, mesmo no tempo da guerra, ele foi capitão de cavalaria em 1814, antes de abandonar o exército ainda foi ministro da guerra em 1822 e da marinha, tinha sido em 1836. Repare, ele é um homem muito importante no exército, mas que depois se vai dedicar a este tipo também de trabalhos e ele vai ter um filho, que é o António José de Miranda, que é o primeiro Visconde da Paradinha. A Paradinha está ligada a Outeiro. Este senhor vai ser, então, o pai do primeiro Visconde da Paradinha, que é um homem importante, e não deixa de ser curioso que os labradores de Trás-os-Montes, principalmente os mais importantes, nós vamos encontrar...
1: Portanto, voltando 250 anos para trás, pois, a viabilidade da navegabilidade Utua está não, posta de lado.
0: Exatamente.
1: E se calhar foi esse o passo, ou o impulso que...
0: Que mais tarde...
1: Que é dado para estudar a viabilidade, sim, de uma linha férrea.
0: Exatamente. Não é? Uma importância. E é curioso que, quando foi feita essa discussão, não é? Foi com pessoas e reuniões muito importantes, não foi só com as cortes em Lisboa, foi também com personalidades que tinham que ter dinheiro, como o Sr. Burnet.
1: Como poder, capacidade para decidir também.
0: Como o Sr. Burnet. Depois eles também exigiam que houvesse capacidade monetária das pessoas, alguma das pessoas para colaborar em casos das pessoas que estavam aqui em Trás-os-Montes, que era o Sr. Menezes e um grupo de pessoas que com ele fizeram este corpo de força, não é? E é engraçado que e depois aparece inclusivamente o Sr. Marquês da Foz a entrar, não é? Este sítio é muito engraçado.
1: Acabou também por participar na construção da linha férrea, não é?
0: E só queria dizer uma coisa, só por curiosidade, quando foi a tentativa de... o estudo da construção da linha do caminho de ferro, o Sr. Menezes andou com um senhor que, estrangeiro, que trabalhava para o Sr. Burnet, não é? E que andou no carro, o Sr. Menezes levou o carro e andou com ele desde a linha do Tua até Abreiro, e depois separaram-se e ele continuou a seguir a linha do Tua, e o Sr. Menezes veio de carro. Este carro era um carro puxado a cavalos, como é natural. E mais uma vez me lembro do inacreditável que foi fechar o Museu das Curiosidades no Romeu, porque eu penso, que não tenho a certeza disto que vou dizer, mas dos carros que lá estavam puxados a cavalos, um deles poderia ser mesmo este que fez esse percurso já na década de 80 do século XIX, não é? Do século XIX, porque este trabalho começou a ser feito todo praticamente em 1881 e ganhou força em 1887, quando já... Força não, acabou, porque em 84 e 87 praticamente foi feita
1: a
0: linha.
1: Estava concluída.
0: Quando a gente está a ler isto, acaba por relacionar muita coisa, não é? Acaba por relacionar muita coisa. Mas não, a luta de Mirandela, que Mirandela liderou, mesmo com o apoio de políticos de Trás-os-Montes, de Bragança e de outros sítios, foi uma luta importantíssima, porque eu ainda hoje estava a ler um documento que dizia que Vila Real não se solidarizou com esta luta, E teve a linha do caminho de ferro 20 claro. Anos mais tarde.
1: Pois, acabou por acontecer.
0: Devia ter tido, talvez, 20 anos
1: muito
0: mais.
1: Muito bem. Professor, a conversa de hoje termina, com a promessa de voltarmos de hoje a 8 dias. Vamos. Quem sabe, e ainda com a conversa relacionada com, enfim, neste caso, a mobilidade aqui das nossas atuais terras de Trás-os-Montes, há 250 anos atrás. Foi por aqui que andou a conversa esta semana. Muito obrigado, foi como sempre um gosto. Até para a semana.
0: Até para a semana, se Deus quiser. Yeah.

0: Manobras à lupa a saber mais. A harmonia. A música pode começar com uma melodia, mas é a harmonia que lhe dá a cor. A harmonia refere-se ao som resultante de dois ou mais tons diferentes em uníssono, mas os mecanismos da harmonia são vastos e complexos e muitos teóricos passaram a maior parte das suas carreiras a analisá-la. A harmonia tem muitas funções: dar mais roupagem a uma peça musical, dar mais profundidade a uma música, refletir ou complementar uma linha melódica ou, tão somente, proporcionar um acompanhamento fundamentado sob uma melodia. A harmonia que agrada ao ouvido ou que parece estável ou descansada chama-se consonância, enquanto a que soa agreste, estranha ou instável se chama dissonância. A ideia do que é consonante ou aceitável aos nossos ouvidos ampliou-se ao longo da história da música. A própria questão de saber se a consonância é essencial tornou-se discutível. Em factos adicionais, dizer que Bach era famoso por construir harmonias magistrais nas suas obras corais e no século XX as obras de Claude Debussy eram muitas vezes denominadas por harmonias luxuriantes e volúveis e não pelas suas melodias. A palavra harmonia vem do grego harmonia, que significa prender ou unir.
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Bom dia, 12 de maio de 2026. Principais acontecimentos históricos. Em 1490, a morte da princesa Santa Joana, filha de Dom Afonso V, no convento de Aveiro. Em 1588, acontecia o Dia das Barricadas, em Paris, durante as guerras religiosas francesas. A 12 de maio de 1820, nascia Florence Nightingale, a fundadora da enfermagem moderna, razão pela qual hoje se comemora o Dia Internacional do Enfermeiro. Em 1949, a União Soviética que levantava o bloqueio de Berlim. Em 1962, Marilyn Monroe cantava Happy Birthday, Mr. President, para John F. Kennedy. Em 1982, o Papa João Paulo II foi alvo de um atentado falhado em Fátima, no nosso país. E a 12 de maio de 1987, o antigo território português de Goa passava ao 25º Estado da Índia. Em 2008, um sismo de magnitude 7.5 atingiu a província de Sichuan, na China, causando milhares de mortos. Hoje também é dia de aniversário para Manuel Alegre, nasceu a 12 de maio de 1936. Agora os destaques da imprensa. No Jornal de Notícias, maioria das queixas sobre ruído nasce de conflitos entre vizinhos. As autoridades recebem mais de 20 reclamações por dia. Lisboa lidera nas participações, mas o Porto aproxima-se. Ainda na primeira página do JN, luz verde para a Champions. Triunfo deixa os Leões às portas da prova milionária. Após o desaire das águias em casa, arsenalistas seguram o quarto lugar. Ainda na primeira página do Jornal de Notícias Eurovisão, bandidos do canto sobem hoje ao palco. Também no JN, Matosinhos, drones vão salvar vidas e prevenir desastres. No Correio da Manhã disparam as queixas de burla na internet, falsos polícias e bancários usados nos golpes. A autoridade destaca a profissionalização crescente destes burlões que recorrem a mecanismos de manipulação psicológica. Ainda no Correio da Manhã, Braga deixa milhões aos pés do Leão, Champions à vista para o Sporting e ainda o caos na saúde, quase 210 mil pessoas à espera de cirurgia. O Correio da Manhã fala ainda dos momentos de terror num assalto numa orivesaria em Almada. No Público, também na primeira página, AD prepara-se para deixar cair a pena de perda de nacionalidade e a derrota de Labour. Starmer não se demite e vai enfrentar qualquer disputa pela liderança. Também no Público, despesa pública tem maior subida da União Europeia à boleia do PRR e referência ainda para o desporto. No futebol, Sporting recupera segundo lugar a uma jornada do fim. No Diário de Notícias, AIMA conclui esta semana que solução de reagrupamento para bebés e antivírus, alarme social, prova que países ainda não estão preparados para casos de saúde pública. Também na primeira página do Diário de Notícias, Irão responde à proposta dos Estados Unidos e ameaça missão no Estreito de Hormuz. São os destaques de primeira página da imprensa. Agora, os jornais desportivos. No jornal A Bola, Leão na frente, é o título. Verdes e brancos aproveitam o empate das águias e recuperam o segundo lugar que vale acesso à

0: Champions. Também adeptos pedem demissão de Rui Costa, a equipa também foi contestada, discurso de Mourinho já soa a despedida. Também Farioli exige resposta do Porto, o treinador não gostou da exibição de alguns jogadores no futsal, campeões europeus recebidos em apoteose. Na Arábia Saudita, Jesus, Ronaldo e João Félix podem sagrar-se hoje campeões. No Record, reviravolta de Leão, vitória em Vila do Conde e balde de água fria na Luz. Ainda na primeira página do jornal, novo dragão ganha forma, Farioli reuniu-se com Scouting. Alvalade saudou os seus heróis do futsal. E por cá, 9 meses depois da tragédia que assolou o lar Bom Samaritano em Mirandela, com incêndio a tirar a vida a 7 utentes, estão finalmente de regresso àquela estrutura residencial para pessoas idosas da Santa Casa da Misericórdia de Mirandela, os cerca de 80 idosos que estiveram provisoriamente em outros lares do concelho. As obras estavam prontas há cerca de 2 meses, só agora receberam luz verde para regressar, numa operação que vai durar até ao final desta semana.
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6: A Unidade Pastoral Nossa Senhora do Amparo em Mirandela conta agora com um novo sacerdote. Trata-se do Padre António Aspirante Joaquim Freitas, natural de Angola. Nove meses depois da tragédia que assolou o lar Bom Samaritano em Mirandela, com o incêndio a tirar a vida a 7 utentes, estão finalmente de regresso àquela estrutura residencial para pessoas idosas os cerca de 80 utentes que estiveram provisoriamente em outros lares do concelho. O edifício foi sujeito a obras de requalificação, que já estavam concluídas há 2 meses, mas só na semana passada é que recebeu luz verde da Segurança Social e a operação de transferência dos idosos começou esta segunda-feira, devendo estar concluída até ao final da semana, como adianta o provedor da Santa Casa da Misericórdia, que gera aquele equipamento.
7: Exatamente. Tivemos luz verde na última terça-feira, mas depois colmatamos alguns preparativos finais, não é? E, por outro lado, também não quisemos iniciar o processo da transferência junto ao fim de semana.
6: E este processo vai levar quanto tempo? É rápido ou não?
7: É rápido. Qualquer coisa como 3, 4 dias será o suficiente.
6: Portanto, até ao final da semana isso está concluído.
7: Exatamente.
6: João Matias revela que fica ainda a faltar a inspeção da Proteção Civil, que será efetuada depois de todos os idosos estarem no lar. O provedor não esconde que foram 9 meses de muita pressão e que agora fica uma clara sensação de alívio.
7: Neste momento é, sem dúvida, uma situação de alívio. Tivemos que passar pelo processo de aprovação das medidas de autoproteção. Tivemos, inclusivamente, já uma vistoria da Segurança Social. E posteriormente, mas eles querem fazer isso quando estivermos em pleno funcionamento, vamos ter a inspeção da Proteção Civil. É sempre uma questão de que tudo esteja nas condições perfeitas, não é? De segurança, pelo menos.
6: Até ao final desta semana fica concluída a operação do regresso dos cerca de 80 utentes do Lar Bom Samaritano, 9 meses depois de ter deflagrado o incêndio que tirou a vida a 7 idosos. Mas ainda não foram apuradas responsabilidades, nem são conhecidas as causas que levaram a este trágico desfecho. Os inquéritos abertos

0: apurados pelo Ministério Público e pelo Instituto da Segurança Social para se apurar responsabilidades e proceder ao pagamento das indemnizações às famílias das vítimas estão ainda por concluir. O caso remonta à madrugada de 16 de agosto. 6 idosos, 5 mulheres e um homem, com idades entre os 75 e os 95 anos, morreram no incêndio que deflagrou num dos quartos daquele equipamento que albergava 89 utentes. 4 dias depois, o número de vítimas mortais aumentou para 7. Um utente de 84 anos também não resistiu aos ferimentos. Já foi apresentada à comunicação social a festa da cereja que vai decorrer entre 5 e 7 de junho em Alfândega da Fé. Será também a primeira edição após o reconhecimento da cereja local com a denominação de indicação geográfica protegida, um fator que, segundo o Presidente da Câmara Municipal, Eduardo Tavares, poderá dinamizar ainda mais o setor.
1: E este ano também com a grande conquista de termos protegido a nível nacional a cereja de Alfândega da Fé, que estamos a proteger a cereja do nosso território, não é só do nosso concelho, é do nosso território, estamos a valorizar este excelente produto do nosso território e por isso este ano vamos também uniformizar essa imagem da nossa cereja, do nosso território e queremos com isto também valorizar e melhorar o trabalho junto dos nossos produtores e da nossa cooperativa agrícola.
0: O investimento do município nesta edição ronda os 300 mil euros num sertão que promove não só a cereja, mas também a gastronomia local e os produtos regionais. A feira continua a crescer, contará este ano com 120 expositores, mais 20 do que o ano passado.
1: A feira tem vindo a crescer nos últimos anos. Este ano vamos ter um crescimento ainda mais forte que tivemos no ano passado. São 120 expositores e um terço tiveram que ficar de fora. Vamos continuar a trabalhar para melhorar, para aumentar este grande sertão, que acima de tudo, e já o disse na apresentação, é um sertão da Alfândega da Fé, mas queremos muito que cada vez mais seja um sertão do território, seja um sertão de todas as nossas atividades, de toda a nossa economia, obviamente com enfoque também nos nossos produtores locais, que vamos também ter aqui um grande aumento de produtores e estes são os locais.
0: Relativamente à produção deste ano, os produtores preveem um aumento face a 2025, embora com frutos de menor calibre, como refere Luciano Silva.
2: Há muita quantidade e está adiantada 20 dias em relação ao ano passado. Este ano, mais quantidade que o ano passado, o dobro, em 40, 50 toneladas. Não sei, agora vamos prever daqui para a frente o tempo, se nos ajudar. Vai ser um bom ano em quantidade, se calhar em qualidade, um bocadinho inferior ao ano passado. Tem muita e ao ter muita pode ser um bocadinho mais pequena.
0: Também Cátia Silva, da Cooperativa Agrícola de Alfândega da Fé, destaca a importância da fileira da cereja para a economia local.
3: A colheita este ano antecipou 2 semanas, mas prevê-se que seja um bom ano de cereja.
0: No entanto, admite que o setor continua a enfrentar dificuldades.
3: Em relação à apanha da cereja, sim, eu acho que centrávamos o maior problema em mão de obra, sim. De resto, em nível de escoamento e do produto, é tranquilo.
0: O certame, criado nos anos 80, mantém-se como o maior evento da região transmontana dedicado à cereja, sublinha Telmo Mesquita.
4: A melhor forma de darmos a conhecer tanto os nossos produtores como os nossos produtos, e é uma grande montra para a nível nacional para a Alfândega da Fé, porque vai-nos trazer também uma maior visibilidade durante este tempo, que tem que ser aproveitada por todos os nossos produtores, por todos os nossos empresários, pois eles é que são o motor desta economia local. A Festa da Cereja existe precisamente por isso, para os mostrar a eles, essencialmente.
0: No cartaz musical da Festa da Cereja destacam-se Carolina Deslandes, Ivandro Cura e Zé Amaro. Até o início da festa, todos os fins de semana, o Lagar del Rei vai acolher o mercado de cereja com exposição e venda de produtos endógenos. A Diocese de Bragança Miranda conta com um novo sacerdote, o padre António Aspirante Joaquim Freitas, de 36 anos, natural de Angola e proveniente da Diocese de Sumbe, revela a Diocese numa nota de imprensa. O bispo Dom Nuno Almeida nomeou o vigário paroquial da zona pastoral da Senhora da Encarnação, na unidade pastoral Nossa Senhora do Amparo, em Mirandela. O sacerdote foi ordenado a 13 de setembro de 2020 por Dom Luzizila Kiala, atual arcebispo metropolita de Malange. Fez os estudos de filosofia e de teologia no Seminário Arquiepiscopal de Luanda entre 2013 e 2019. Em plena pandemia foi ordenado diácono na Missão Católica de Santo António do Líbulo. Entre 2021 e os primeiros meses de 2026, desempenhou várias funções pastorais e formativas na Diocese do Sumbe, nomeadamente como secretário da Vigararia Centro, prefeito de estudos no Seminário Médio, vice-reitor e vigário paroquial da Paróquia Rainha Santa Isabel, na Gabela, em Coanza Sul. Passa a ser, então, o vigário paroquial da Zona Pastoral da Senhora da Encarnação, na Unidade Pastoral Nossa Senhora do Amparo, em Mirandela, o padre António.

0: António Aspirante Joaquim Freitas.
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1: O que é nacional é que é bom. Mais de 50 anos depois do golpe militar que abriu portas à democracia em Portugal, continua a haver lacunas e desajustes na legislação portuguesa que muito condicionam o pleno exercício democrático e o progresso e a segurança nacional. Falhas que sucessivos governos não só não colmataram, como agravaram, por incompetência ou cegueira ideológica, como foi o caso da geringonça. Também com a conivência de afamados homens de leis que, por interesses inconfessos, colocam habilidades e artifícios legais ao serviço de quem manda. Não é por acaso que se continua a falar de revisão constitucional e de reforma de Estado, que tão grandes discussões se levantam em torno da lei da nacionalidade, ou que tamanha disputa política a lei laboral esteja a causar. Já se passaram mais de 50 anos. O mundo não mudou assim tanto, mas ainda não houve tempo de dotar o Portugal democrático com leis claras, estáveis e eficazes. É lamentável. Particularmente grave é o que se tem verificado com a lei da nacionalidade, que, esperemos, tenha agora adquirido suficiente clareza e segurança. É sabido que a naturalidade tem a ver com a terra, com a nação em que se nasce. Assim é que um cidadão só pode ter uma só naturalidade. Já a nacionalidade tem a ver com o país em que se possui cidadania, estatuto que comporta direitos e regalias, sendo que se poderá ter mais que uma nacionalidade. Assim se compreende porque há tantos estrangeiros a pretenderem a nacionalidade portuguesa e porque alguns até a terão comprado. É que ter a nacionalidade portuguesa dá direito à livre circulação na União Europeia, ao acesso, que pode ser gratuito, a sistemas de saúde públicos de 27 países, à transmissão da cidadania a familiares e até a facilidades no simples embarque em aeroportos. Caso para se dizer que o que é nacional é que é bom. Assim se compreende, ou não, porque certos governos legislaram nas costas do povo e deixaram a nacionalidade portuguesa andar ao Deus dará. Henrique António Pedro.
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6: Finalmente, 9 meses depois da tragédia celular Bom Samaritano em Mirandela, estão finalmente de regresso àquela estrutura residencial para pessoas idosas os cerca de 80 utentes que estiveram provisoriamente em outros lares do concelho. A Diocese de Bragança Miranda conta com um novo sacerdote, o padre António Aspirante Joaquim Freitas, de 36 anos, natural de Angola e proveniente da Diocese de Sumbe, revela a Diocese numa nota de imprensa. O bispo Dom Nuno Almeida nomeou o vigário paroquial da zona pastoral da Senhora da Encarnação, na unidade pastoral Nossa Senhora do Amparo, em Mirandela. O sacerdote foi ordenado a 13 de setembro de 2020 por Dom Luzizila Kiala, atual arcebispo metropolita de Malange. Fez os estudos de filosofia e de teologia no Seminário Arquiepiscopal de Luanda entre 2013 e 2019, foi ordenado diácono na Missão Católica de Santo António do Libolo. Entre 2021 e os primeiros meses de 2026, desempenhou várias funções pastorais e formativas na Diocese do Sumbe, nomeadamente como secretário da Vigararia Centro, prefeito de estudos no Seminário Médio, vice-reitor e vigário paroquial da Paróquia Rainha Santa Isabel, na Gabela, em Coanza Sul. Passa a ser, então, o vigário paroquial da Zona Pastoral da Senhora da Encarnação, na Unidade Pastoral Nossa Senhora do Amparo, em Mirandela, o padre António Aspirante Joaquim Freitas. 9 meses depois da tragédia que assolou o lar Bom Samaritano em Mirandela, com o incêndio a tirar a vida a 7 utentes, estão finalmente de regresso àquela estrutura residencial para pessoas idosas os cerca de 80 utentes que estiveram provisoriamente em outros lares do concelho. O edifício foi sujeito a obras de requalificação que já estavam concluídas há 2 meses, mas só na semana passada é que recebeu luz verde da Segurança Social e a operação de transferência dos idosos começou esta segunda-feira, devendo estar concluída até ao final da semana, como adianta o provedor da Santa Casa da Misericórdia, que gera aquele equipamento.
7: Exatamente. Tivemos luz verde na última terça-feira, mas depois colmatamos alguns preparativos finais, não é? E, por outro lado, também não quisemos iniciar o processo da transferência junto ao fim de semana.
6: E este processo vai levar quanto tempo? É rápido ou não?
7: É rápido. Qualquer coisa como 3, 4 dias será o suficiente.
6: Portanto, até ao final da semana isso está concluído.
7: Exatamente.
6: João Matias revela que fica ainda a faltar a inspeção da Proteção Civil, que será efetuada depois de todos os idosos estarem no lar. O provedor não esconde que foram 9 meses de muita pressão e que agora fica uma clara sensação de alívio.
7: Neste momento é, sem dúvida, uma situação de alívio. Tivemos que passar pelo processo de aprovação das medidas de autoproteção. Tivemos, inclusivamente, já uma vistoria da Segurança Social e, posteriormente, mas eles querem fazer isso quando estivermos em pleno funcionamento, vamos ter a inspeção da Proteção Civil. É sempre uma questão de que tudo esteja nas condições perfeitas, não é? De segurança, pelo menos.
6: Até ao final desta semana fica concluída a operação de regresso dos cerca de 80 utentes do Lar Bom Samaritano, 9 meses depois de ter deflagrado o incêndio que tirou a vida a 7 idosos. Mas ainda não foram apuradas responsabilidades, nem são conhecidas as causas que levaram a este trágico desfecho. Os inquéritos abertos pelo Ministério Público e pelo Instituto da Segurança Social para se apurar responsabilidades e proceder ao pagamento das indemnizações às famílias das vítimas estão ainda por concluir. O caso remonta à madrugada de 16 de agosto. 6 idosos, 5 mulheres e um homem, com idades entre os 75 e os 95 anos, morreram no incêndio que deflagrou num dos quartos daquele equipamento que albergava 89 utentes. 4 dias depois, o número de vítimas mortais aumentou para 7. Um utente de 84 anos também não resistiu aos ferimentos. Apesar da chuva, muitos visitantes passaram pela 16ª edição da Feira do Vinho e do Morango em São Pedro Velho, no concelho de Mirandela. A presidente da Junta de Freguesia, Fernanda Guerra, destaca o crescimento da feira e a importância da promoção dos produtos da terra.
8: Cada vez temos mais procura, mesmo a nível de expositores, cada vez temos mais procura e depois acaba sempre por ser um ponto de referência. As pessoas que estão fora e que têm aqui familiares ou alguma ligação à freguesia gostam sempre de vir nesta altura. Aproveitam para ver os familiares e vêm sempre buscar o morango e o vinho e vêm a família. Socialmente é uma feira em que toda a gente gosta de se encontrar e de estar por aqui, de provar um morango, de beber um copo de vinho, e é sempre um local bom.
6: Segundo a organização, durante o fim de semana são comercializadas entre 7 a 8 toneladas de morango, numa produção anual que ronda as 100 toneladas. O presidente da Câmara de Mirandela, Vítor Correia, sublinha a importância económica da produção local e a qualidade reconhecida do morango de São Pedro Velho.
9: 8 por ano que sai do concelho, tem uma importância económica extraordinária, e para dar aqui uma nota muito importante a estes produtores muito resilientes, muitas das vezes com poucos apoios conseguem fazer muito. Obter um produto desta elevada qualidade, reconhecida internacionalmente, porque há pessoas que vêm cá de propósito para levar o nosso morango, porque este morango tem efetivamente qualidades únicas. É difícil perceber razões porque é que este morango é tão diferente do morango que há no resto da Europa, por exemplo. Eu diria que se calhar a qualidade e a doçura do morango tem muito a ver também com a dedicação que os produtores têm, porque as plantas também precisam de ter cuidados, também precisam de carinho, e isto é uma realidade. Assim como o vinho, que nós também temos tido aqui no nosso concelho, também uma projeção dos nossos vinhos, que ainda agora recentemente um vinho daqui da Fradizela também foi promovido na Oviveja, também teve aqui um mérito também nacional, e que lhe dá projeção. É dizer que nós temos aqui um terroir, uma região que produz produtos com muita qualidade e que nós temos que os incentivar.
6: Entre os expositores, o balanço também é positivo, a procura continua elevada e há cada vez mais clientes vindos de vários pontos do país.
10: As vendas, como sempre, estão a correr bem. Todos os anos há mais e há mais concorrentes à procura dos nossos morangos. E não são da região, a maior parte hoje que vieram aqui as pessoas são do Porto, Braga, Coimbra. Já tinha um casal aqui de Leiria, que é de Vinhais, de Chaves, de Bragança, estão todo lado. Isto é uma coisa em... Não tenho palavras para dizer a concorrência que nós temos com os nossos morangos.
11: Eu acho que tem muito a ver também com a forma como nós estamos a receber muito nesta feira, com a qualidade do nosso produto. Este morango está a chegar a todo o país e isso é uma coisa que nos deixa muito felizes.
6: A 16ª Feira do Vinho e do Morango terminou com um balanço positivo, reforçando a notoriedade dos produtos endógenos de São Pedro Velho, em particular dos morangos. Já foi apresentada à comunicação social a Festa da Cereja, que vai decorrer entre 5 e 7 de junho em Alfândega da Fé. Será também a primeira edição após o reconhecimento da cereja local com a denominação de Indicação Geográfica Protegida, um fator que, segundo o Presidente da Câmara Municipal, Eduardo Tavares, poderá dinamizar ainda mais o setor.
12: E este ano também com a grande conquista de termos protegido a nível nacional a cereja de Alfândega da Fé, que estamos a proteger a cereja do nosso território, não é só do nosso concelho, é do nosso território. Estamos a valorizar este excelente produto do nosso território e, por isso, este ano vamos também uniformizar essa imagem da nossa cereja, do nosso território, e queremos com isto também valorizar e melhorar o trabalho junto dos nossos produtores e da nossa cooperativa agrícola.
6: O investimento do município nesta edição ronda os 300 mil euros num certame que promove não só a cereja, mas também a gastronomia local e os produtos regionais. A feira continua a crescer, contará este ano com 120 expositores, mais 20 do que o ano passado.
12: A feira tem vindo a crescer nos últimos anos. Este ano vamos ter um crescimento ainda mais forte que tivemos no ano passado. São 120 expositores e um terço tiveram que ficar de fora. Vamos continuar a trabalhar.

0: e está adiantada 20 dias em relação ao ano passado. Este ano, mais quantidade que o ano passado, o dobro, em 40, 50 toneladas. Não sei, agora vamos prever daqui para a frente o tempo, se nos ajudar, vai ser um bom ano em quantidade, se calhar em qualidade, um bocadinho inferior ao ano passado. Tem muita e ao ter muita pode ser um bocadinho mais pequena.
1: Também Cátia Silva, da Cooperativa Agrícola de Alfândega da Fete, destaca a importância da fileira da cereja para a economia local.
2: A colheita este ano antecipou 2 semanas, mas prevê-se que seja um bom ano de cereja.
1: No entanto, admite que o setor continua a enfrentar dificuldades.
2: Em relação à apanha da cereja, sim, eu acho que centrávamos o maior problema em mão de obra, sim. De resto, em nível de escoamento e do produto, é tranquilo.
1: O certame, criado nos anos 80, mantém-se como o maior evento da região transmontana dedicado à cereja, sobrinha Telmo Mesquita.
3: A melhor forma de darmos a conhecer tanto os nossos produtores como os nossos produtos, e é uma grande montra para nível nacional para a Alfândega da Fé, porque vai nos trazer também uma maior visibilidade durante este tempo, que tem que ser aproveitada por todos os nossos produtores, por todos os nossos empresários, pois eles é que são o motor desta economia local. A Festa da Cereja existe precisamente por isso, para os mostrar a eles, essencialmente.
1: No cartaz musical da Festa da Cereja destacam-se Carolina Deslandes, Ivandro Cura e Zé Amaro. Até o início da festa, todos os fins de semana, o Lagar del Rei vai acolher o mercado de cereja com exposição e venda de produtos endógenos.

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1: Está patente na Estação das Artes a exposição Mulheres na História, de Mónica Silva. Revela a importância de dar voz àquelas que durante séculos foram silenciadas, reconhecendo o seu papel na construção do mundo e na luta pela igualdade. Esta reflexão ganha significado especial quando associado ao Dia da Mãe, pois muitas dessas mulheres foram e continuam a ser mães que, além de cuidarem e educarem, também resistem, criam e transformam a sociedade. A exposição As Mulheres na História está patente até 6 de julho na Estação das Artes. Já pode marcar na sua agenda, aí está o 14º ADEGAS, o Festival de Tunas Académicas de Mirandela. Ao longo dos anos, o ADEGAS tem vindo a afirmar-se como um momento de encanto marcado pela música, tradição e espírito académico. A organização está, como sempre, a cargo da Invinus Tuna, a tuna mirandelense que já celebrou 20 anos de percurso, mantendo viva a dinâmica deste festival e promovendo a partilha e o convívio entre tunas e o público. Uma celebração que continua a valorizar a música e as tradições académicas. O festival acontece esta sexta-feira na Estação das Artes e sábado no Auditório Municipal. E este sábado volta o Fly Day da Alheira, promovido pelo Aeroclube de Mirandela. Venha viver uma experiência diferente, prepare-se para um dia cheio de emoção, onde o céu é o limite, com aeronaves de perto, batismos de voo e momentos que ficam na memória. Traga companhia e partilhe esta experiência única. O Aeroclube de Mirandela convida-o a participar a partir das 10 da manhã deste sábado. E é tudo nesta edição de Passos do Conselho. Um conselho de Mirandela.
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1: Muito boa tarde. Um homem morreu ontem ao fim da tarde quando o seu veículo de mercadorias se despistou na estrada municipal 507, que liga Chaves a Montalegre. Os 80 utentes do lar Bom Samaritano, em Mirandela, estão de regresso depois de terem estado 9 meses provisoriamente em outros lares do concelho. A festa da Cereja Companhia em Alfândega da Fé regressa nos próximos dias 5 a 7 de junho. São assuntos para conferir em desenvolvimento já a seguir. Os distritos de Bragança e de Vila Real continuam hoje sob aviso amarelo devido à previsão de aguaceiros, por vezes fortes e acompanhados de trovoada, podendo ocasionalmente ser sob a forma de granizo. As temperaturas mínimas vão oscilar entre os 8 graus e os 17 de máxima. Segundo o IPMA, o aviso amarelo mantém-se até às 6 da tarde de hoje. Em Portugal continental, todos os distritos estão sob este aviso amarelo. Um homem de 74 anos morreu ontem ao fim da tarde quando o seu veículo de mercadorias se despistou na estrada municipal 507 que liga Chaves a Montalegre. Segundo o Comando Subregional do Alto Tâmega e Barroso da Proteção Civil no local, estiveram os bombeiros voluntários de Salvação Pública de Chaves, a VEMER e a GNR, num total de 9 operacionais e 4 veículos. A GNR informou que a vítima mortal era o único ocupante da viatura, sendo o óbito declarado no local pela equipa médica da VEMER. Um despiste seguido de capotamento na Estrada Nacional 322-3, no Pinhão, provocou ontem à tarde um ferido leve. A viatura despistou-se e caiu por uma ravina de cerca de 6 metros, vindo a capotar. O comandante dos bombeiros do Pinhão, Bruno Soares, refere que a vítima, um jovem de 24 anos, encontrava-se fora da viatura e não quis ser transportado para o hospital.
2: Ontem, por volta das 6h22, fomos acionados pelo Comando Subregional Douro para um possível despiste. Não sabíamos localizar, não sabíamos o local. Foi para o Teatro de Operações João Focote. Constatando que a localização não era indicada, fazemos a continuação do patrulhamento. A minha chegada, parei com um veículo da GNR com dois homens, já a sinalizar o despiste. A nossa chegada, a vítima, um masculino de 24 anos, já fora do veículo. Isto foi um despiste de seguida de capotamento para uma ravina de cerca de 6 metros. O masculino foi ligeiro, que por vez foi ativado depois também os mecanismos do CODU, ou do Porto, qual foi para o Teatro de Operações uma ambulância. Os meios naquele local foram suficientes. Estamos a falar 3 meios e 5 operacionais. A vítima foi avaliada e a mesma o transporte para o Hospital de Vila Real.
1: Local, para além da GNR, estiveram os bombeiros voluntários do Pinhão, com 3 veículos e 5 operacionais. 9 meses depois da tragédia que assolou o lar Bom Samaritano, em Mirandela, com um incêndio a tirar a vida a 6 utentes, estão finalmente de regresso àquela estrutura residencial para pessoas idosas os cerca de 80 utentes que estiveram provisoriamente em outros lares do concelho. Fernando Pires.
3: O edifício foi sujeito a obras de requalificação que já estavam concluídas há 2 meses, mas só na semana passada é que recebeu luz verde da Segurança Social e a operação de transferência dos idosos começou esta segunda-feira, devendo estar concluída até ao final da semana, como adianta o provedor da Santa Casa da Misericórdia que gera aquele equipamento.
4: Exatamente. Temos luz verde na última terça-feira, mas depois colmatamos alguns preparativos finais, não é? E, por outro lado, também não quisemos iniciar o processo da transferência junto ao fim de semana.
3: E este processo vai levar quanto tempo? É rápido ou não?
4: É rápido. Qualquer coisa com 3, 4 dias será o suficiente.
3: Portanto, até ao final da semana isso está concluído?
4: Exatamente.
3: João Matias revela que fica ainda a faltar a inspeção da Proteção Civil, que será efetuada depois de todos os idosos estarem no lar. O provedor não esconde que foram 9 meses de muita pressão e que agora fica uma clara sensação de alívio.
4: Neste momento é, sem dúvida, uma situação de alívio. Tivemos que passar pelo processo de aprovação das medidas de autoproteção. Tivemos, inclusivamente, já uma vistoria da Segurança Social e, posteriormente, mas eles querem fazer isso quando estivermos em pleno funcionamento, vamos ter a inspeção da Proteção Civil. É sempre uma questão de que tudo esteja nas condições perfeitas, não é? De segurança, pelo menos.
3: Até ao final desta semana fica concluída a operação de regresso dos cerca de 80 utentes do Lar Bom Samaritano, 9 meses depois de ter deflagrado o incêndio que tirou a vida a 7 idosos. Mas ainda não foram apuradas responsabilidades, nem são conhecidas as causas que levaram a este trágico desfecho. Os inquéritos abertos pelo Ministério Público e pelo Instituto da Segurança Social para se apurar responsabilidades e proceder ao pagamento das indemnizações às famílias das vítimas estão ainda por concluir. O caso remonta à madrugada de 16 de agosto. 6 idosos, 5 mulheres e um homem, com idades entre os 75 e os 95 anos, morreram no incêndio que deflagrou num dos quartos daquele equipamento que albergava 89 utentes. 4 dias depois, o número de vítimas mortais aumentou para 7. Um utente de 84 anos também não resistiu aos ferimentos.
1: Até ao final da semana fica concluída a operação de regresso de cerca de 80 idosos do Lar Bom Samaritano, 9 meses depois de um incêndio ter provocado a morte de 7 utentes. Durante este período, estiveram provisoriamente em outros lares do concelho geridos pela Santa Casa da Misericórdia de Mirandela. A Diocese de Bragança Miranda conta com um novo sacerdote, o padre António Aspirante Joaquim Freitas, de 36 anos, natural de Angola e proveniente da Diocese de Sumbe, revela a Diocese numa nota de imprensa. O bispo Dom Nuno Almeida nomeou o vigário paroquial da zona pastoral da Senhora da Encarnação, na unidade pastoral Nossa Senhora do Amparo, em Mirandela. O sacerdote foi ordenado em 13 de setembro de 2020 por Dom Luzizila Kiala, atual arcebispo metropolita de Malanche. Fez os estudos de filosofia e teologia no seminário Arquiepiscopal de Luanda entre 2013 e 2019. Em plena pandemia foi ordenado diácono da Missão Católica de Santo António do Libolo entre 2021 e os primeiros meses de 2026. Desempenhou várias funções pastorais e formativas na Diocese do Sumbe, nomeadamente como secretário da Vigaria Centro, prefeito de estudos no Seminário Médio e vice-reitor e vigário paroquial da paróquia Rainha Santa Isabel, na Gabela, em Coanza do Sul. Já foi apresentada a Festa da Cereja Companhia, que vai decorrer entre os dias 5 e 7 de junho em Alfândega da Fé. Esta será a primeira edição após o reconhecimento nacional da cereja local, estando mais perto da certificação de indicação geográfica protegida, um fator que, segundo o Presidente da Câmara Municipal, Eduardo Tavares, poderá dinamizar ainda mais o setor.
5: E este ano também com a grande conquista de termos protegido a nível nacional a cereja de Alfândega da Fé, que estamos a proteger a cereja do nosso território, não é só do nosso concelho, é do nosso território, estamos a valorizar este excelente produto do nosso território e por isso este ano vamos também uniformizar essa imagem da nossa cereja, do nosso território e queremos com isto também valorizar e melhorar o trabalho junto dos nossos produtores e da nossa cooperativa agrícola.
1: O investimento do município deste ano é de 300 mil euros, num certame que dinamiza a cereja, mas também a gastronomia local e os produtos regionais. A feira está a crescer. Este ano vão estar 120 expositores, mais 20 do que no ano passado.
5: A feira tem vindo a crescer nos últimos anos. Este ano vamos ter um crescimento ainda mais forte que tivemos no ano passado. São 120 expositores e um terço tiveram que ficar de fora. Vamos continuar a trabalhar para melhorar, para aumentar este grande certame, que acima de tudo, e já o disse na apresentação, é um certame da Alfândega da Fé, mas queremos muito que cada vez mais seja um certame do território, seja um certame de todas as nossas atividades, de toda a nossa economia, obviamente com enfoque também nos nossos produtores locais, que vamos também ter aqui um grande aumento de produtores e estes são os locais.
1: Já a produção em relação ao ano anterior vai aumentar, no entanto, o calibre do fruto vai diminuir, como nos conta Luciano Silva, produtor de cereja.
6: Está a muita quantidade e está adiantada 20 dias em relação ao ano passado. Este ano, mais quantidade que o ano passado, o dobro, meio 40, 50 toneladas. Não sei, agora vamos prever daqui para a frente. O tempo, se nos ajudar, vai ser um bom ano em quantidade, se calhar em qualidade, um bocadinho inferior ao ano passado. Tem muita e ao ter muita pode ser um bocadinho mais pequena.
1: Também a Cooperativa Agrícola de Alfândega da Fé destaca a importância da fileira da cereja para a economia local, como nos refere Cátia Silva.
7: Em relação à apanha da cereja, sim, eu acho que centrávamos o maior problema em mão de obra, sim. De resto, em nível de escoamento e do produto, é tranquilo.
1: Sertame, criado nos anos 80, mantém-se como o maior evento da região transmontana dedicado à cereja, sublinha Telmo Mesquita, presidente da Associação Industrial e Comercial de Alfândega da Fé.
8: A melhor forma de darmos a conhecer tanto os nossos produtores como os nossos produtos, e é uma grande montra para nível nacional para a Alfândega da Fé, porque vai nos trazer também uma maior visibilidade durante este tempo, que tem que ser aproveitada por todos os nossos produtores, por todos os nossos empresários, pois eles é que são o motor desta economia local. A festa da cereja existe precisamente por isso, para os mostrar a eles, essencialmente.
1: No cartaz musical da Festa da Cereja e Companhia, destacam-se Carolina Deslandes, Ivandro, Cura e Zé Amaro. Até ao início da festa, o Lagar del Rei vai acolher o mercado Cereja e Companhia, com exposição e venda de produtos endógenos todos os fins de semana. De 10 a 12 de julho, regressa ao Circuito Internacional de Vila Real com provas do TCR World Tour no Campeonato de Portugal de Velocidade e ainda os clássicos e pré-guerra. Tal como nos contar na lista, Mila Brigas.
9: Ao todo, serão 7 categorias com 2 provas cada que prometem trazer ao circuito citadino muitos pilotos e muito público. O presidente da Câmara de Vila Real, Alexandre Favais, considera que estas corridas são um evento âncora que fomenta a economia e o turismo, sendo a identidade e cultura dos vilarrealenses.
10: De facto, estamos a falar da identidade de aqueles que há 95 anos atrás pensaram neste grande evento, que é o orgulho de todos os vilarrealenses e todos aqueles que amam, de facto, Vila Real, amam automobilismo. Esta é a componente desportiva do evento. Temos depois também a componente da animação, que este ano, mais uma vez, além daquilo que é a grande festa dentro do circuito e à volta dele, temos a nossa praça do município, novamente grandes concertos. De facto, não é apenas esta componente. É o turismo, porque de facto muita gente vem nesse fim de semana à Vila Real. É também economia, portanto, percebemos que aquilo que é dinâmico hoteleiro, ou dinâmico da restauração, dos cafés, nesse fim de semana tudo se prepara para acolher esse grande evento, é de alguma forma o orgulho de Vila Real.
9: José Fafiães, dirigente da Associação Nacional de Pilotos de Automóveis Clássicos, refere que o paddock já começa a ser pequeno. No entanto, este ano a crise mundial pode levar à redução de carros em competição.
11: O paddock já é pequeno para o campeonato. Ainda o ano passado tivemos 130 e poucos carros. Há muito caminhão agora que tem e faz parte da assistência e tudo mais. E o ano passado já tivemos a andar a empurrar para caber todos. Criou algum bocado de insegurança, porque nós temos de deixar sempre espaço para passar um carro de bombeiros, uma situação de emergência que seja necessária. Não sei este ano quantos carros vamos ter. Esperamos que no mínimo tenhamos os mesmos. Por outro lado, eu fico sempre com medo que tenha mais, que depois não caibam. Falando honestamente, eu duvido que consiga chegar ao mesmo número. Eu não posso tapar o sol com uma peneira, e neste momento o mundo, ou Portugal em si, nota-se que a crise está cá. Noto mais nos carros pequenos, são os primeiros a abandonar. Eu ano passado tive em 1.300, tive 48 ou 49 carros. Nas outras provas também tive sempre acima de 30 e neste momento estou a ter nos 20 e poucos carros.
9: Paulo Ferreira, promotor do TCR World Tour e do Campeonato de Portugal de Velocidade, lembra a importância do circuito citadino de Vila Real.
12: Efetivamente, desde que veio a Vila Real o WTCC e o WTCR e agora o TCR World Tour, que é exatamente a mesma coisa, só mudou o nome por uma questão comercial, é de certa forma traz a internacionalização do circuito, porque tanto os clássicos como os campeonatos de Portugal de Velocidade à data de hoje representam muito bem o desporto automóvel português e até mesmo o internacional. Nós hoje em dia o Campeonato de Portugal de Velocidade, metade dos inscritos são estrangeiros, portanto isso significa que o campeonato tem vigor, tem credibilidade lá fora.
9: Mia Morim, presidente da Federação Portuguesa de Automobilismo e Kart, anunciou que o Circuito Internacional de Vila Real vai receber uma iniciativa da FIA para promover o desporto automóvel junto das mulheres e ainda uma edição do IPDJ sobre a ética no desporto.
13: A FIA quer sensibilizar o desporto junto da comunidade feminina e, portanto, em diversos países vai fazendo eventos para chamar a atenção do público feminino. Perguntaram-nos em Portugal se teríamos interesse para já em receber essa iniciativa e qual a localidade. E achamos que Vila Real, por um conjunto de razões, por ser um circuito citadino, por ter muita gente, por ter toda esta animação, é o sítio certo para se poder fazer essa ação. Também o IPDJ está na disposição de fazer no âmbito do PNED, do Plano Nacional da Ética do Desporto, uma ação também para sensibilizar a ética e o fair play no desporto, o que também me parece que no automobilismo, isso sendo feito num circuito que já por si só precisa de fair play, porque há muitos acidentes, como em qualquer circuito cidadino, não é neste, qualquer um deles é mais propenso a haver acidentes com um circuito tipo permanente ou um autódromo, acho também que é uma excelente iniciativa.
9: O presidente da Associação Promotora do Circuito Internacional de Vila Real, José Silva, sublinha o regresso da Joker Lab, trazendo momentos de espetacularidade e maior competição.
14: Nós temos tido a capacidade, com mais ou menos dificuldades, de todos os anos termos aqui alguns incrementos. E julgo que este ano conseguimos também fazer isso. Nós vamos ter mais provas, muito mais provas, vamos ter muitos mais pilotos, vamos ter muitos mais carros, vamos ter muita maior competitividade e depois há aquela grande novidade que é nós conseguimos fazer novamente a Joker Lab. Havia, na altura do WTCR, quando isso foi implementado, só uma passagem pela tal Joker Lab, portanto, agora vamos ter duas passagens, para além da espetacularidade das imagens, é que cria ali uma situação de uma possível ultrapassagem. Portanto, torna ali mais competitividade e as imagens também são espetaculares.
9: Já o presidente do Clube Automóvel de Vila Real, Jorge Almeida, garante que a edição deste ano das corridas vilarrealenses prometem muito espetáculo.
15: Por exemplo, as provas do Campeonato de Portugal de Velocidade. As duas provas vão ser fabulosas, por isso é que eu digo às pessoas, não percam o Vila Real este ano, porque de facto ter o GT4 a correrem numa grelha e ter depois os TCRs e os GTs a correr noutra, é completamente diferente. Portanto, acreditem que vamos ter provas muito, muito boas em Vila Real este ano.
9: No fim de semana de 10 a 12 de julho, o Circuito Internacional de Vila Real vai receber provas do TCR World Tour, do Campeonato de Portugal de Velocidade, do Campeonato de Portugal de Clássicos, contando ainda com o regresso dos carros pré-guerra.
1: Do programa cultural fazem parte, na Praça do Município, os concertos de David Fonseca e dos Da Gift e ainda a mostra de vinhos e gastronomia promovida pelo Régia Douro Parque. Nove meses depois da tragédia que assolou o Lar Bom Samaritano em Mirandela, com o incêndio a tirar a vida a 7 utentes, estão finalmente de regresso àquela estrutura residencial para pessoas idosas da Santa Casa da Misericórdia de Mirandela, os cerca de 80 idosos que estiveram provisoriamente em outros lares do concelho. O provedor da Santa Casa, João Matias, confessa que sente um alívio depois de tanta pressão.
4: Neste momento é, sem dúvida, uma situação de alívio.
1: A operação de transferência dos idosos começou esta segunda-feira, devendo estar concluída até ao final da semana.

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4: Boa tarde, minha gente. Liga aí, fica a par.

0: Caracaté FM, muito boa tarde. Estamos de regresso com mais um programa de discos pedidos, edição de terça-feira, dia 12 de maio. E a gente, 278-200-600, então 278-200-601 para pedir música a partir de agora. Não antes, a partir de agora. Muito bem, vamos saber quem é que já está do outro lado. Boa tarde.
1: Boa tarde, José.
0: Boa tarde, amigo Zé. Viva, como está?
1: Está tudo bem. Agora não chove.
0: Ora, agora não chove, agora não chove. Mas vamos tê-la durante a tarde, atenção.
1: Ah, perdão.
0: Ora, que música é que vamos ouvir hoje?
1: Olha, a música pode ser uma... do Zé Ferreira, Eu Voltarei.
0: E para quem é que vai?
1: Olha, passa para onde? Para o Horácio. Para a Sorajina, para o José. E para a Cláudia. O meu primo mais os passos. Vai para o Freitinhas, para o Zé Manuel Sousa, para o Fernando, para a Farina, para a Isabel, para a Manuela Perigota. Passa o Lucinda Soluções, passa o Lucinda para a Amélia e para o marido, vai para o João Pascoal, vai para o Elba Longo, vai para o Paulo Sérgio, vai para o Paulo Quintela e para a senhora dele, e para a Dona Luz Valtelhas, e para a Bolívia, e para o Marco Cabreiro, e para o Fernando, e para o Sr. Raul, para o Mé Cabreiro, olha, e para o senhor, e até amanhã.
0: Muito bem, pronto, muito obrigado, um abraço grande também, até amanhã. Um abraço grande, Zé. Muito obrigado. Vamos em frente com música, Jorge Ferreira.

0: Ora, muito bem, está a música de Jorge Ferreira. Eu voltarei. E nós agora vamos em frente porque temos mais uma participação. Do outro lado, quem será? Boa tarde. Alô? Viva, boa tarde. Boa tarde.
1: Boa tarde.
0: Boa tarde, Dona Lourdes. Viva, como está?
1: Estou bem.
0: Pronto, melhor ainda.
1: Espera, que o senhor me atenda.
0: Pronto, então, quem espera, não desespera.
1: Pois, é verdade.
0: Minha amiga, a música qual é?
1: A banda de guitarra, Espelhinho Futurologico.
0: Como é que é? Não percebi nada do que disse.
1: Abandonei a guitarra.
0: Oh, e quem é que cantou?
1: Despedimos foi para longe.
0: Vamos lá ver se eu encontro assim. Abandonei a guitarra. Ok. Para quem é que vai a música?
1: Vai para si, vai para a sua senhora, vai para o seu filho, vai para os seus pais, para os seus sogros, vai para a dona Zaira, para a dona Chama, para o marido e para os filhos também, vai para a dona Margarida também, muitos beijinhos para ela. Vai para a dona Maria José de Lamego também, muitos beijinhos para ela, que esteja tudo bem com ela. Vai para a dona de Fergatão, para a mulher e para os filhos. Vai para a dona Gina, para o marido, para os filhos, para as netinhas, para as duas netinhas. E vai para a dona José também.

0: Ora, muito bem, depois da música de Frei Armando da Câmara, temos mais uma participação. Deixem-me só dizer que o 278-200-600 está livre. Vamos saber quem é que está deste lado. Muito boa tarde.
1: Boa tarde.
0: Ora, viva, muito boa tarde, a nossa amiga Aduzinda. Como está, Aduzinda?
1: Tudo bem, eu estou bem.
0: Também estamos bem, felizmente.
1: Estou a ver a chover.
0: Está outra vez. Não me diga.
1: Está a chover aqui para Milhães? Está a chover para Milhães.
0: Ah, ok, Milhães, pois. Aqui não tarda. Está o sol a aparecer, a chuva aparece também, enfim. Ora bem, Aduzinda, vamos ouvir música de quem?
1: Dos Quatro Menos.
0: Quatro Menos, pronto. E para quem é que vai a música?
1: Olha, para mim, para a minha Amélia, para a pequena CDM, para o meu homem, para o Firmino, para o Sr. Fernando da Palorca, para a esposa, para o Sr. Amílcar, para o Sr. Freitas, e para o Zé dos Eixos, e para o Sr. Zé, para o seu filho e para a sua esposa. E para os seus sogros e seus pais. Um beijinho para a sua mãe, para a sua sogra, para a sua esposa, e para o seu filho e para o Sr. Zé. E para o Chico, e para a Beta, e para o Jorge e para a Jéssica. E que mais? E está tudo.
0: Pronto, muito bem. Beijinho grande e até amanhã.
1: Até amanhã, Sr. Zé.
0: Muito obrigado. Até amanhã. Mais uma participação. Boa tarde.
2: Boa tarde, Sr. Tozé.
0: Ora viva. Boa tarde. Está tudo bem, meu amigo?
2: Tudo porreiro.
0: Bem disposto?
2: Estamos aqui a ver se chove.
0: A ver se chove. E não tarda, não tarda.
2: Estou.
0: Sim? Alô?
2: Bom.
0: Já foi embora, pois. Vai ter que voltar a ligar. Isto de vez em quando acontece. Bem, o que é certo é que para já temos aí música dos Quatro Menos.

0: Ora, muito bem, música dos 4 Menos. Vamos em frente. Temos do outro lado o meu amigo Carlos. Boa tarde, Carlos.
1: Boa tarde, doutor Zé.
0: Ora viva, boa tarde, Carlos, então, e colegas. Eles ainda devem estar a descansar, de certeza.
1: Esses andam lá para Marmelo, a trabalhar, lá para...
0: Não
1: aqui lá do equipa pelo campo da aviação, andam longe dos outros.
0: Ora, eles não conseguem falar. Pronto, muito bem.
1: Se calhar não conseguem falar.
0: Ora bem, ó Carlos, temos aí uma música, eu gosto dessa música, que é da Anaera Azevedo, 50 reais. É uma música lindíssima, sem dúvida. E é essa música que vamos ouvir, que vai para quem?
1: Olha, vai para toda a gente, para todos os pastores. E para quem gostar do tema, para os amigos e inimigos, para toda a gente, para não demorar muito tempo.
0: Mais nada, muito bem. Então, Carlos, um forte abraço, tudo de bom.
1: Igualmente para ti,
0: todos. E bom trabalho. Tchau. Já agora um abraço para os colegas, é?
1: Igual, obrigado para vocês também.
0: Muito
1: obrigado, vocês.
0: Muito obrigado. Tchau. Vamos em frente, ora, não temos mais ninguém. Isto hoje está com mais chuva. Uma pinguinha
2: essa
0: aqui.
2: Essa música que eu vou cantar
0: uma pinguinha
2: agora.
0: Além.
2: Ela é uma história verídica. E essa história aconteceu comigo.

0: Ora, muito bem, música de Nayara Azevedo e não só, tem mais duas amigas também a cantar. É isso mesmo, são 13 horas e 22 minutos. Parece-me a mim, tínhamos aqui alguém, entretanto, olha, tínhamos alguém e eu, entretanto, desliguei sem querer. Atenção, volta a ligar, 278-200-600, 278-200-601. Eu peço desculpa, era um número que terminava em 414. Ora, já está aqui. Foi sem querer, desta vez fui eu sem querer. Ora, muito boa tarde.
1: Boa tarde.
0: Boa, Amílcar, ainda por cima. Eu peço desculpa, sem querer deitei a chamada abaixo, mas desta vez a culpa foi minha.
1: Não há problema.
0: Deixa-me só dizer, Amílcar, que o outro telefone está livre. Isto hoje, as chamadinhas estão, às vezes até se atropelam.
1: Por isso é que eu tentei ligar.
0: Pois, claro. E fez muito bem, Amílcar. Então diga-me lá uma coisa, já almoçou?
1: Acabamos de almoçar.
0: Olha a nossa Aldina. Aldina, beijinho grande.
2: Muito obrigado.
0: Então, meu amigo,
1: agora,
0: diga.
1: Agora estou aqui a ler só um bocadinho.
0: Ai, já começou a leitura. Eu bem disse a eles,
1: só um bocadinho.
0: Muito bem, não tarda os estudos. O Freitas parece que já começou, que agora também anda meio arrampanado.
1: Isso é que é mau.
0: Ora bem, meu amigo, vamos então ouvir uma música de quem?
1: Jorge Loureiro, A Padeira.
0: Boa. Para quem é que vai?
1: Oh, para toda a gente que eu falei de manhã, para toda a gente, para quem gostar do tema.
0: Pois, muito bem. Então, olha, um abraço grande e para casa. Tudo de bom. Beijinho aí à nossa Aldina. E em geral, um abraço e para a Pereira. Está bem?
1: Está. Obrigado.
0: Muito obrigado. Obrigado nós. Mais uma participação. Boa tarde.
3: Olá, boa tarde.
0: Ora viva, quem está desse lado?
3: Vê lá, então, prometido é devido.
0: Ora, vamos lá ver, é a Noémia? Pois, claro.
3: O quê?
0: Ou não acertei? Pois, não sei.
3: Anabela.
0: Anabela, que eu nem estava a conhecer. Anabela.
3: Prometido é devido, então.
0: Isso mesmo, e faz muito bem.
3: Ainda há que há dias te liguei, mas tu já não me atendestes. Pronto, depois só
0: está a aguentar. Já estava, se calhar, fora de hora.
3: Talvez,
0: mas é sempre um gosto, Anabela. É sempre um gosto, eu gosto imenso de te ouvir.
3: Prometido é devido. O prometido é devido.
0: Claro que sim. Anabela, está tudo bem de saúde?
3: Tudo, graças a Deus.
0: É o mais importante.
3: Vamos tanto. Claro. Vamos, andamos.
0: Minha amiga, vamos ouvir uma música de quem?
3: Olha, ao teu gosto, e beijinhos para toda a gente da rádio, para a pastelaria Bom Gosto e para a Tasquinha, pronto, para os nossos clientes.
0: Muito bem. Eles têm sempre a terra quente. A Vanessa deve ter lá a terra quente lá a funcionar, de certeza.
3: Não sei, filha. Agora já não estou lá. Pois. Já estou reformada, como diz, já estou velha.
0: Claro, não, velhos são os trapos, minha amiga.
3: Beijinhos para todos, vá para a malta da rádio que a gente conhece e tal. Beijinho para toda
0: muito
3: a gente.
0: Bem,
3: pronto,
0: bota
3: lá, meu filho.
0: Beijinho grande também,
3: um
0: muito obrigado.
3: Tchau para todos e para ti, meu filho.
0: Muito obrigado.
3: Tchau,
0: vamos em frente. A nossa Anabela, já há algum tempo que não falava com ela. Muito bem, beijinho grande, Anabela, e um abraço também ao marido. Ora, vamos em frente. Conheci uma padeira, o Jorge.

0: 13:28. Vamos em frente. Temos aí mais uma música. Quem nos pediu foi a nossa amiga Anabela. Pediu à escolha. Olha, estava aqui o apito ao comboio. Lembrei-me. Pronto. E então é essa música que vamos ouvir já depois dos comerciais.
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0: Ora, muito bem, vamos em frente. Estamos a 27 minutos do sinal das 2 da tarde e temos mais uma participação. Ora, viva!
1: Viva, boa tarde.
0: Boa tarde. Tudo bem, Lucinda?
1: Tudo bem.
0: Tudo bem. Música, qual é que vai ser, minha amiga?
1: Olha, vai ser uma da Agatha, Maldito Amor.
0: Ora, para quem é que vai? Mas já não ouvimos há algum tempo, é verdade. Para quem é que vai essa música?
1: Olha, vai para vocês e todos da rádio, vai para todos aí, para a sua família, vai para todos para a manhã, vai para mim, para a filhota, vai para todos os ouvintes e participantes, e vai as melhores para o Sofreitas. Um beijinho para todos aí, com um bom almoço e até amanhã, se Deus quiser.
0: Muito bem, muito obrigado, um beijinho grande também, um abraço grande e para Sucens.
1: Obrigado.
0: Muito obrigado nós. Ora, vamos em frente. A música da Agatha, esta já não ouvimos há muito tempo. Eu peço que às vezes peçam outras músicas para não ser sempre a mesma, não é? Convém variar. Ora, esta é uma delas. Esta é da Agatha.

0: Ora, muito bem, música da Ágata. Vamos em frente. Temos mais duas participações. Para já vamos saber quem é que está deste lado, no 200-600. Boa tarde.
1: Boa tarde, José. Como
0: ora,
1: está?
0: Ora, viva. Eu estou muito bem. E quem é que está desse lado?
1: O Jorge Fraga, de Contenço.
0: Olha, nosso amigo Jorge. Ora, viva.
1: Como vai?
0: Eu estou bem, amigo Jorge. Estou muito bem. Felizmente, vocês também.
1: Na medida do possível, vamos andando.
0: Pois, cada um à sua maneira, não é?
1: Exatamente.
0: Haja saúde. Então, ora, meu amigo, bem. Quero ouvir uma música de quem, Jorge?
1: Queria ouvir o 13 de maio, Joelhos ao Chão,
0: okay.
1: Para todas as mães, porque realmente Fátima é a mãe de todas.
0: E se Deus quiser, eu vou lá estar no próximo fim de semana. E se a Nossa Senhora de Fátima quiser, lá estarei
1: muito
0: eu
1: bem.
0: E mais um grupo. A partir do próximo fim de semana, 16 e 17, lá estaremos então no Altar do Mundo. Isso
1: muito
0: mesmo,
1: bem.
0: Isso mesmo.
1: Muita saúde para estar lá e para continuar a ouvir-nos.
0: Muito obrigado, amigo Jorge. Um forte abraço para si também, com muita saúde, é aquilo que eu desejo, para si e para a sua família.
1: Tá, obrigado.
0: Muito obrigado.
1: Um
0: já agora um abraço grande para Contins.
1: Tá, obrigado.
0: Muito obrigado.
1: Em nome de Contins.
0: Muito obrigado. Mais uma participação. Viva, boa tarde.
2: Boa tarde.
0: Olha o nosso Carlos Alberto. Boa tarde, Carlos Alberto.
2: Lá tem, meu Tadé.
0: Está tudo bem?
2: Está tudo bem, olha, aqui no Monte Pedra Chovela.
0: Não me diga que anda a regar, não é preciso.
2: Anda a encher os pijões.
0: Oh, tem que ser, meu amigo, tem que ser. Pois muito bem. E então, essa música qual é que vai ser hoje?
2: Do Neninho.
0: Do Neninho. E para quem vai?
2: Para mim, para a média, para a minha família toda, para o meu sobrinho, para toda a gente ouvir do horário, para a sua e para onde, para a bolinha, para a família dela, para toda a gente ouvir. E para a menina. Quer ganhar, não?
0: É Júlia, pois.
2: E a Júlia também, para a família dela toda.
0: Muito
2: e para
0: bem.
2: Para os 0 milhões.
0: Muito bem.
2: Para a família também.
0: E está
2: para
0: tudo?
2: Para toda a gente ouvir.
0: Pronto. Então, meu amigo, um abraço grande da minha parte. E um abraço aí para Vilarandelo.
2: Obrigado também para você todos.
0: Muito obrigado. Abraço grande. Vamos à música. 13 de maio é já amanhã. E amanhã muita gente, muita gente estará com certeza no Altar do Mundo, em Fátima.

0: Muito bem, música de Nininho Vaz Maia. Vamos em frente, mais uma participação. Boa tarde.
1: Boa tarde.
0: Olha o nosso Freitas. Ora, boa tarde, Freitas. Então, meu amigo, já vai melhor ou quê?
1: Ah, isto vai ainda.
0: Ainda não está riginho como um aço.
1: Oh, não será ainda.
0: Ah, mas é preciso. Descanso também, é preciso.
1: Ah, pois é, mas descanso é pouco.
0: Quem é que faz o trabalho, não é, Freitas? Pois. Isso, essa é que é essa. Meu amigo, vamos ouvir uma música de quem?
1: Vamos pôr aí um Maranta a cantar para o Mário, para dar uma flor.
0: Muito bem, de apesão. Muito bem, muito bem. E então é só para o Mário?
1: Ah, agora vai para os que não farei de manhã também.
0: Força.
1: Vai para o senhor Firmino, e para a esposa, para os filhos e filhas, netos e genros. Depois vai para a Raquel e para o marido, para o filho, para a Ana, para a mãe da Raquel, para os avós, para a dona Adelaida Torre, dona Chama, e para o marido, para a dona Maria José de Lamego, para a nossa beijoqueira e para toda a família, para ele, para o Helder e para a esposa e para os filhotes, e para todos é para o Mateus, para a Maria João, e para os seus pais, para os seus sogros, e está tudo.
0: Muito bem, pronto, certíssimo. Da minha parte, obrigado. Um abraço grande também. E até amanhã,
1: até,
0: Freitas.
1: Até amanhã.
0: Isso, e as melhoras. Está bem?
1: Obrigado.
0: Um abraço grande e um abraço lá para casa. Um beijinho à Dona Beatriz. Muito obrigado. Ora, muito bem, vamos então em frente. Aí temos a música do Marante para ouvir já de seguida.

Muito bem, minha gente, estamos então no final desta edição de hoje. Eu vou regressar amanhã para aquela edição que é de meio da semana. Fiquem bem, uma boa tarde, tudo de bom. Até amanhã.

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2: 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A harmonia. A música pode começar com uma melodia, mas é a harmonia que lhe dá a cor. A harmonia refere-se ao som resultante de dois ou mais tons diferentes em uníssono, mas os mecanismos da harmonia são vastos e complexos e muitos teóricos passaram a maior parte das suas carreiras a analisá-la. A harmonia tem muitas funções: dar mais roupagem a uma peça musical, dar mais profundidade a uma música, refletir ou complementar uma linha melódica ou, tão somente, proporcionar um acompanhamento fundamentado sob uma melodia. A harmonia que agrada ao ouvido ou que parece estável ou descansada chama-se consonância, enquanto a que soa agreste, estranha ou instável se chama dissonância. A ideia do que é consonante ou aceitável aos nossos ouvidos ampliou-se ao longo da história da música. A própria questão de saber se a consonância é essencial tornou-se discutível. Em factos adicionais, dizer que Bach era famoso por construir harmonias magistrais nas suas obras corais e no século XX as obras de Claude Debussy eram muitas vezes denominadas por harmonias luxuriantes e volúveis e não pelas suas melodias. A palavra harmonia vem do grego harmonia, que significa prender ou unir.
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6: Está por cá todas as semanas o professor Pedro Beato à conversa, um programa semanal aqui na Terra Quente FM, e estamos a começar o desta semana. Seja muito bem-vindo, professor. O ponto de partida para a conversa esta semana é o Rio Tua, as suas águas, a navegabilidade do Rio Tua.
7: Exatamente.
6: Há ali uma zona, enfim, que tem mais água agora do que tinha
7: sim,
6: antigamente.
7: Sim.
6: Não sei se a conversa se irá centrar
7: não,
6: nesse aspecto, mas de qualquer forma já é um sonho antigo, um projeto antigo, não é?
7: Sim. Trás-os-Montes, um aspecto muito curioso é a parte económica de Trás-os-Montes e a população e os conhecimentos que a população tem para. E depois é o isolamento de Trás-os-Montes. Mas, em épocas diferentes, há dois momentos que são particularmente interessante. Um é na passagem do século XVIII para o século XIX e outro é na segunda metade do século XIX. Na primeira metade, quando eu falo do fim do século XVIII, portanto, quando estou a falar dos últimos 20 anos do século XVIII, há uma grande preocupação com a comunicação, as estradas, as vias de comunicação. Para produzir, é preciso, primeiro, reformar muita coisa na agricultura para que haja qualidade. E depois é preciso estradas para vender os produtos, para negociar, para aumentar o comércio, essas coisas. Vias
6: vender,
7: de comunicação.
6: Claro.
7: Ora bem. Então, na primeira metade do século XIX, a principal preocupação a principal exploração que houve era o Rio Tua. Mas o rio Tua, a navegabilidade do rio Tua, a possibilidade de navegabilidade do rio Tua foi objeto de um estudo muito curioso num contexto já de um desenvolvimento de conhecimentos.
6: Mas isto estamos e a falar político, no século XIX.
7: Estamos a falar aqui ainda em 1780. Ah, 1780, 1780. Sim, sim. Portanto, e depois temos, já no século XIX, a grande preocupação é conseguir chegar ao Douro através do rio Tua, e aqui temos os estudos feitos antes do caminho de ferro, porque o caminho de ferro, para ser feito, teve que ser discutido antes, tiveram que ter sido discutidos orçamentos, tiveram que ser feitos estudos das margens do rio Tua, entraram pessoas e tiveram que se arranjar dinheiro para pagar estas despesas, o quilómetro quadrado, quanto é que ia custar, quem é que tinha que participar nisto, portanto, teve que haver um conjunto de pessoas, não é? Como o Sr. Brunet, o Marquês da Foz, etc. Portanto, são dois momentos diferentes com uma procura fantástica. Portanto, eu agora não iria para a linha do Tua. A linha do Tua na qual tiveram incluídos vários políticos de Trás-os-Montes e várias personalidades labradores, grandes labradores, ou pessoas importantes que viviam no Porto e que tinham aqui grandes propriedades e que tinham uma
6: interesse económico aqui.
7: Não íamos por aí. Mas há uma coisa que eu acho muito interessante e quem me estiver a ouvir, vale a pena. Vale a pena. Há pessoas que vale a pena nós estudarmos em Trás-os-Montes. Ora bem, um historiador, por quem eu tenho uma admiração notável, porque ele é mesmo bom, é um professor catedrático do Porto, que tem só a biografia dele é um livro. É um homem que começou no liceu e que nunca mais parou, e é hoje um dos bons estudiosos de Trás-os-Montes. É claro que este indivíduo é um professor catedrático e, como professor catedrático, tem fontes fantásticas, tem um tratamento dessas fontes que é uma coisa, vale a pena ler. Portanto, estou a falar de um senhor que se chama Fernando de Sousa. Aliás, a primeira vez que eu li quem terá sido o arquiteto ou o engenheiro que fez a estação de caminho de ferro de Mirandela, que é uma estação impressionante, foi um senhor que se chamava Zé Bessa. A primeira vez que eu li isto, que era irmão de um Abílio Bessa, que morreu atropelado por comboio uns anos depois da linha já estar feita, foi a primeira vez que li. Agora, ele tem um estudo extraordinário sobre Trás-os-Montes e eu tenho andado entretidíssimo a ler. O que ele escreve é um prazer. É um prazer porque ele é mesmo... É notável, quer dizer, eu não há dúvida nenhuma que... E tem tanta coisa sobre Trás-os-Montes, tem tanto trabalho feito, tanta coisa interessante. Nos textos que ele vai fazendo e vai organizando, pronto, e fala com um respeito e um rigor que eu fico impressionado, muito bem impressionado, não é?
6: Claro.
7: Portanto, sou um
6: um discípulo.
7: Estou na iniciação.
6: Estou
7: na iniciação. Exatamente. Ora, este senhor é professor catedrático de História Económica e Social, fundamentalmente, para dizer isto de uma maneira muito simples, e eu encontrei, ele fala sobre duas personalidades que escreveram sobre Trás-os-Montes, dois homens ligados à justiça, que escreveram sobre Trás-os-Montes e que são textos que vale a pena ler. E que são textos que mostram uma grande... Estou a falar em 1781, por exemplo, que ambos estavam a escrever nesta data, um estava em Vinhais e o outro era natural de Bragança, e estava, portanto, estamos a falar de um senhor que se chamava Medeiros Velho. Medeiros Velho era Luís António de Medeiros Velho e que escreveu num período de 5 anos, entre 1781 e 1786, exatamente sobre estes problemas. Ele era juiz em Chaves, não é? E ter estado como juiz em Chaves permitiu-lhe, era um juiz de fora, portanto, era um juiz que era designado pela corte, não era um juiz assim de vintena por enquanto, embora são todos importantes, não é? Mas era um juiz que foi e que representava diretamente o rei na administração local. Ora, ele tem acesso a uma série de processos, tem acesso a uma série de conhecimentos e vai escrever durante 5 anos sobre Trás-os-Montes. E, neste texto sobre Trás-os-Montes, ele vai focar de uma maneira muito, muito, muito interessante. E se alguém vir estes textos consegue se encontrar na internet, vamos encontrar que é Medidas para Desenvolver a Agricultura. Medidas durante estes 5 anos. Medidas para desenvolver a agricultura. Portanto, ele expõe as providências que considera essenciais para que vai ver os defeitos e aquilo que é necessário corrigir e aquilo que é necessário ensinar para que haja um respeito pela agricultura internacional na qual está inserido Mirandela. Mirandela e o Conselho de Mirandela pertencem a este contexto. Este é o primeiro, que é, entretanto, ele tem este 1781-1786, Trás-os-Montes, que é este juiz de fora que está em Vinhais e que vai escrever sobre o contexto desta região que pertence a Bragança.
6: Não percebi, estava em Chaves ou em Vinhais?
7: Ele estava em Vinhais, peço sim. Desculpa. Eu às vezes engano e agradeço a correção. Mas depois há um outro transmontano que é nascido em Bragança e que se chama José António de Sá. E que tem também uma intervenção fantástica na mesma época, não é? Nós estamos no fim do século XVIII, na mesma época em que ele tem um particular interesse no desenvolvimento de Trás-os-Montes, não é? E é um indivíduo que tem uma... Para além disso, ele escreve uma coisa que é Memória Académica, em que se dá a descrição da província de Trás-os-Montes e se propõem os métodos para a sua reforma. Isto é interessantíssimo. Sim. É interessantíssimo porque depois vai... Aqui nós vamos encontrar uma série de informações muito interessantes. Ora bem, estes dois indivíduos que são... que eu conheci através dos trabalhos do tal professor catedrático Fernando de Sousa, que é um homem.
6: Estou citado por esse catedrático.
7: Não deixem de ler e de procurar. Portanto, quando escreverem, podem escrever Fernando de Sousa, podem escrever Medeiros Velho, podem escrever José António de Sá, mas como um homem do século XVIII, do fim do século XVIII e já também do século XIX. Ora bem,

0: eles tinham que ter, porque isto vai dar...
1: O objetivo seria, então, enfim, aumentar a produtividade das terras,
0: sem dúvida nenhuma, aumentar a produção, falar das pessoas que estão ligadas à agricultura, mas depois também à agricultura...
1: Melhorar a economia, no sentido mais geral, não é?
0: Exatamente, porque, repare, da agricultura sai tudo.
1: Claro.
0: Da agricultura sai depois o comércio, sai a indústria, sai tudo, sai. E depois há... Agora,
1: neste tempo havia de facto, grande papel, não é? Portanto, praticamente toda a gente trabalhava diretamente na agricultura.
0: Sim, muita gente, sim. Não é? Mas havia muita gente que trabalhava em serviços públicos, sim, outra coisa. Por, e repare, eu acho, e talvez até ainda vá voltar a isto, que é o texto feito entre 1781 e 1786 por Luís António de Medeiros Velho. Isto eu quase que, quase que acho que vale a pena fazermos um programa para ver ponto por ponto. Mas, que é mais simples, porque o Zé António de Sá também vai mostrar o seu interesse no desenvolvimento agrícola. E repare, portanto, ele, estamos aqui em 1780 e 1781, ele vai fazer a memória académica sobre a província de Trás-os-Montes, porque ele também está ligado, estes indivíduos são muito cultos e têm lugares proeminentes em Portugal.
1: Acesso a informações, não é?
0: Sim, e são pessoas de uma importância muito significativa. Eu vou começar por dizer algumas das coisas que ele considera. Por exemplo, porquê é que Trás-os-Montes está com tanta dificuldade? Está atrasado, do ponto de vista agrícola, não é? Está atrasado. Mas não deixa de haver uma luta, porque eu quero dizer que ler estes dois homens é lembrar-me Carvalhais. Carvalhais trabalhou neste sentido, com reformas, com trabalhos fantásticos. Estou-me sempre a lembrar de Carvalhais quando leio isto. E repare, Carvalhais caiu no brasão, como já disse muitas vezes, a caneta e a enxada. Portanto, os dois cobram. Mas repare, o que é que obsta, o que é que impede o progresso de Trás-os-Montes?
1: Naquele tempo, há 250 anos atrás. Sim.
0: Repare, o desprezo com que são olhados os labradores. Estes dois homens têm uma... defendem muito a necessidade que deveria ser reconhecida aos agricultores. Portanto, ele repara. Desemprego com que são olhados os labradores. Depois, a sua ignorância. É fantástico. Depois, eu tenho que fazer outro programa sobre isto, porque fantástico. O que é que se propõe? De onde é que vêm os objetos? De que regiões da Europa? Como é que se chamam? Como é que devem ser implementados? Mas depois, olha, a sua pobreza. Claro que nós estamos aqui a falar dos agricultores que têm grandes propriedades, não é? A sua pobreza. Os muitos baldios e terras incultas. Andarem muitos prédios por mãos de arrendatários. Dificuldades de transportar, de desenvolver o comércio, não é? Dificuldades de desenvolver o comércio. Depois, causas físicas. A juntar, causas físicas. Utilizam instrumentos imperfeitos. A falta de qualidade dos instrumentos que são usados em Trás-os-Montes. Ignoram as combinações dos vários tipos de terras. São argilas, não é? Ou outras. Portanto, as combinações. Falta de estrumes e a ignorância dos bons estercos. Falta de regas. Outras muitas imperfeições que na escolha de sementes, nas sementeiras e colheitas na manufactura dos produtos. Veja.
1: Portanto, esses são os principais pontos que levavam ao tal atraso na produção agrícola.
0: Exatamente. As condições físicas e as condições de conhecimento. Depois, um projeto de reforma. Estou a falar do mais simples, porque o outro juiz que estava em Vinhais, sim, é notável, vale a pena ler. Mas, projetos de reforma que ele propõe. Então, portanto, um senhor que vivia, que era natural de Bragança. Sim. Grande necessidade de viajar na província para conhecer com exatidão e assim propor os meios à sua reforma. Portanto, é preciso andar na província, conhecer...
1: Andar no terreno.
0: Exatamente. Respeito e atenção com que devem ser olhados os labradores. É muito interessante, porque depois vão querer.

0: Curioso, até o paralelismo que se pode fazer ainda essas observações nos dias de hoje.
1: Ora, isso mesmo, isso mesmo. Depois, os meios de evitar a sua ignorância. É preciso ensiná-los,
0: claro.
1: Não é? Os meios de remediar a sua pobreza. Devem os agricultores, devem agricultar-se os baldios e terras incultas. Devem acautelar-se os arrendamentos dos prédios que vão para a agricultura.
0: Rústicos, não é?
1: É. Danosos à agricultura. Portanto, esses não devem. Depois, e depois tem um último que eu acho muita piada, que é: devem facilitar os transportes e comércio fazendo navegáveis os rios. Repare, fazendo navegáveis os rios. Ora bem.
0: Em estradas nem se falava, não é?
1: Pois, porque na altura não, havia estradas, mas
0: havia
1: eram
0: estradas, mas
1: de pouca qualidade. Aliás, eu posso dizer que há livros sobre as estradas portuguesas que eu posso também depois aconselhar a quem quiser ler. Não é? Depois, repare, a necessidade, porque depois ele vai mais longe. Diz assim, a necessidade que há de instituir uma academia da agricultura. Veja, havia academias de ciências e das artes e dessas coisas, mas da agricultura não havia.
0: Pois.
1: E as academias são locais fundamentais para o estudo que vai ser feito e que se vai propor para melhorar os métodos agrícolas. Devia haver uma academia da agricultura e não há. Depois, a perfeição dos instrumentos e a necessidade deles e de charruas particularmente. Depois, porque havia desenhos de instrumentos que vinham do estrangeiro. E diz o velho, que nós falávamos há bocadinho, que as câmaras deviam adquirir um exemplar destes bons instrumentos para que estivessem à disposição dos agricultores, para eles verem,
0: e mais,
1: e os agricultores com mais posses deviam, inclusivamente, fabricá-los, mandar fazer iguais, para que passassem a ser utilizados. Aliás, é curioso que há uma proposta de que, eu já lá vou, a utilização de combinarem as terras de qualidade das argilas e mármores e da sua influência na vegetação. Os bons estercos e a boa influência na agricultura.
0: O tratamento das terras, não é?
1: A utilidade das regas e o método de obterem essa rega, a água para essas regas.
0: Sim.
1: A boa escolha das sementes, os métodos de semear, colher e outras mais causas congruentes para a perfeição da agricultura. Veja. Nós temos aqui uma quantidade que, eu acredito que no próximo programa vou só dar mais ênfase a isto tudo. Dar mais ênfase e mais pormenor. Porque, inclusivamente, os agricultores, os bons agricultores, aquele senhor juiz que vivia em Vinhais, dizia que numa sociedade em que há nobreza, os bons agricultores, e ele até diz a quantidade de produção que havia de ser, de azeite, de cereais, etc., que deveriam ter, para ser considerado grandes agricultores, que deveriam ser nobres. Deviam ser considerados da nobreza. Eu acho isto fantástico. Mas
0: uma corrente, de certa forma, assim um bocadinho, entre aspas, fora, não é?
1: Mas ao ler isto, eu quando leio um dos projetos de reforma, que é de se deve facilitar os transportes, o comércio, fazendo navegáveis alguns rios, um dos rios mais importantes e mais complicados deste contexto é o Rio Tua. E veja uma coisa engraçada. Claro que há projetos no Rio Tua. Vai haver no Rio Tua, e há projetos e há discussões fantásticas que são publicadas na Companhia Geral da Agricultura ou contra a Companhia Geral da Agricultura, porque a Companhia Geral da Agricultura
0: a favor e contra,
1: estragava o porque eles eram os donos do dinheiro e do comércio, e aqui depois entrar os montes. Como é que nós chegávamos ao Douro? Há duas ou três pessoas que são fantásticas nesta época, aqui ligados a Mirandela. Um deles é o Dr. Francisco António de Almeida de Moraes Peçanha. Estamos a falar de um homem de Marmelos. Marmelos, que é uma aldeiazinha aqui a poucos quilómetros de Mirandela.
0: Sim, algum... onde...

0: Poder de influenciar.
1: Poder de influenciar, mas estamos a falar de um homem com uma atitude política fantástica em Lisboa. E repare que estou a falar de um homem também do fim do século XVIII, 1775, e que morreu já ainda na primeira metade do século XIX, não é? Natural de Marmelos, mas veja que ele também casou com uma senhora, Dona Maria Antónia Moraes Maltês, Maltês porque estava ligada a uma família da Ordem de Malta, que ela era de Mirandela Frechas, não é? Portanto, havia aqui este tipo de relação. E este Francisco António Peçanha foi o primeiro Peçanha, que vai dar início à importância dos Peçanhas em Marmelos e depois à sequência toda aquela Marmelos, que depois acaba por se ligar também com Carvalhais. São pessoas muito importantes. E há uma coisa que eu acho muito interessante, que este indivíduo vai preocupar-se com a necessidade de estas Companhias Gerais da Agricultura e das Vinhas do Alto Douro têm que ter respeito pelo interior de Trás-os-Montes, que está longe do Rio Douro, que está longe destes caminhos navegáveis e que tem...
0: Naquela altura até podíamos falar do interior dentro do interior, não é?
1: Exatamente. E depois vai haver um estudo da navegabilidade do Rio Tua, veja bem.
0: Tudo isto antes, claro, da linha sequer do Douro,
1: sim,
0: não é?
1: Sim, sim, sim. Muito tempo antes.
0: Mas também muito da linha antes. Do Tua.
1: Porque,
0: claro.
1: Preocupado com esta ideia... Talvez até mais com o transporte de vinhos, porque os vinhos eram muito importantes na Iranquia nesta altura. E a seda, Trás-os-Montes a seda, como é que se trabalhava a seda, exportava a seda, como é que se negociava a seda, que era um produto de excelência de Trás-os-Montes. Por exemplo, não é só o vinho, mas são produtos da excelência, não é? O transporte da província de Trás-os-Montes para o Douro, isto era importantíssimo. Ou pelo menos facilitar as comunicações comerciais em Trás-os-Montes, há um homem de Estado, não é? Que tinha um amor impressionante à utilidade pública, não é? E que se chama o Senhor Principal de Sousa. Este homem vai ser um homem muito importante neste estudo que se vai fazer da viabilidade do Douro. E que é o Principal de Sousa, quer dizer que é o homem mais importante da família de Sousa.
0: Sim,
1: não é? Ele era o Dom António de Menezes Sousa Coutinho, segundo filho de Francisco... vai por aí fora, não interessa, porque eu gosto muito, normalmente, de ir saber quem são as pessoas a estudar. Concebeu um projeto para o Rio Tua e, apesar dos imensos cuidados que ele tinha com a regência do reino, porque ele era um homem importantíssimo, ligado e ministro, não é? De quem é um dos governadores, em tempos tão difíceis, porque repare que quando nós estamos a falar nesta época, nós estamos a falar num tempo em que houve as guerras do liberalismo. É 34, até 34, não é? E repare...
0: 1834.
1: Não, foi quando acabaram, sim, não é? 32, 34 foi a Guerra Civil, que temos o auge no problema do Cerco do Porto.
0: Sim.
1: 1832, 34, que depois vem. Mas repare, em tempos tão difíceis como os da guerra que acabaram de sustentar, estão mesmo, ele não se esqueceu, mesmo nestas condições, de fazer este projeto e foi encarregar, repare, outro homem de Trás-os-Montes que pertence a uma aldeia que não é do concelho de Mirandela, mas que é uma aldeia que pertence a Miranda, que é Outeiro, não é? E repare, este indivíduo, que é o Manuel Gonçalves de Miranda, é um homem muito interessante, vai ser encarregue pelo Principal de Sousa, não é? De ver a viabilidade do estudo da navegabilidade do Rio Tua. Conseguir fazer navegável um rio que atravessava o meio de Trás-os-Montes, por causa da produção viária, mas também a produção de seda, veja, vinária, não é viária, é vinária. Produção de seda. Contudo, o mesmo matemático, tendo procedido à competente inspeção, demonstrou, numa memória que teve a bondade de comunicar, a impossibilidade do projeto. Este projeto, portanto, não era viável.
0: Considerou-o viável.
1: Não era viável, não é? Mas, segundo o Principal de Sousa, não é? Este senhor, os estudos acerca da possibilidade de navegar o Rio Tua. Ele fez isto porque os próprios lavradores, com certeza que aqueles mais lúcidos e com maior quantidade de terras, fizeram uma representação da província sobre a necessidade desta comunicação, não é? Portanto,
0: na altura, sem o comboio à vista, estradas degradadas e poucas, não é? Não havia

0: a maneira, digamos, de, melhor maneira de escoar os seus produtos seria mesmo através do rio, não é?
1: Agora, o problema é que escoamento através do rio, que era a estrada, porque as outras estradas eram muito complicadas, demoravam muito tempo.
0: E havia poucas, não é?
1: E a distância e a dificuldade encarecia muito o produto, claro, não é? Claro. E nós, do ponto de vista vinário, não tínhamos hipótese, não é? Mas tínhamos várias produções para negociar, que eram importantíssimas para Trás-os-Montes. E, pá, mas não é só... Quer dizer, o que seria para Trás-os-Montes a navegabilidade do rio Tua? O que seria? A importância notável que teria para Trás-os-Montes esta navegabilidade? Simplesmente, o estudo feito por este matemático, na prática, ele diz que não era viável. Este indivíduo, este Manuel Gonçalves de Miranda, que era do Outeiro, é um indivíduo que nasceu lá no fim do século 1780, portanto, nós aqui já estávamos no século XVIII, não no século XVII, não é? Era um homem bacharel em matemática e era um homem importante, porque ele, mesmo no tempo da guerra, ele foi capitão de cavalaria em 1814, antes de abandonar o exército, ainda foi ministro da guerra em 1822 e da marinha, tinha sido em 1836. Repare, ele é um homem muito importante no exército, mas que depois se vai dedicar a este tipo também de trabalhos e ele vai ter um filho, que é o António José de Miranda, que é o primeiro visconde da Paradinha. A Paradinha está ligada ao Outeiro. Este senhor vai ser, então, o pai do primeiro visconde da Paradinha, que é um homem importante, e não deixa de ser curioso que os labradores de Trás-os-Montes, principalmente os mais importantes, nós vamos encontrar...
0: Portanto, voltando 250 anos para trás, a viabilidade da navegabilidade do Tua está posta de lado.
1: Exatamente.
0: E se calhar foi esse o passo, o impulso que
1: mais tarde...
0: que é dado para estudar a viabilidade, sim, de uma linha férrea.
1: Exatamente. Uma importância. E é curioso que, quando foi feita essa discussão, não é? Foi com pessoas e reuniões muito importantes, não foi só com as cortes em Lisboa, foi também com personalidades que tinham que ter dinheiro, como o Sr. Burné.
0: E poder, capacidade para decidir também.
1: Como o Sr. Burné. Depois eles também exigiam que houvesse capacidade monetária das pessoas, alguma das pessoas para colaborar em casos das pessoas que estavam aqui em Trás-os-Montes, que eram o Sr. Menezes e um grupo de pessoas que com ele fizeram este corpo de força, não é? E é engraçado que e depois aparece inclusivamente o Sr. Marquês da Foz a entrar, não é? Este sítio é muito engraçado.
0: Acabou também por participar na construção da linha férrea, não é?
1: Só queria dizer uma coisa, só por curiosidade, quando foi a tentativa de... o estudo da construção da linha do caminho de ferro, o Sr. Menezes andou com um senhor estrangeiro, que trabalhava para o Sr. Burné, não é? E que andou no carro, o Sr. Menezes levou o carro e andou com ele desde a linha do Tua até Abreiro, e depois separaram-se e ele continuou a seguir a linha do Tua e o Sr. Menezes veio de carro. Este carro era um carro puxado a cavalos, como é natural. E mais uma vez me lembro do inacreditável que foi fechar o Museu das Curiosidades no Romeu, porque eu penso, que não tenho a certeza disto que vou dizer, mas dos carros que lá estavam puxados a cavalos, um deles poderia ser mesmo este que fez esse percurso já na década de 80 do século XIX, não é? Do século XIX, porque este trabalho começou a ser feito todo praticamente em 1881 e ganhou força em 1887, quando já... Força não, acabou, porque entre 84 e 87 praticamente foi feita a linha.
0: Estava concluída.
1: Quando a gente está a ler isto, acaba por relacionar muita coisa, não é? Acaba por relacionar muita coisa. Mas não, a luta de Mirandela, que Mirandela liderou, mesmo com o apoio de políticos de Trás-os-Montes, de Bragança e de outros sítios, foi uma luta importantíssima, porque eu ainda hoje estava a ler um documento que dizia que Vila Real não se solidarizou com esta luta, e teve a linha do caminho de ferro 20 anos mais tarde.
0: Pois, foi, acabou por acontecer.
1: Devia ter tido, talvez, 20 anos.
0: Muito bem. Professor, a conversa de hoje termina com a promessa de voltarmos de hoje a 8 dias. Vamos. Quem sabe, e ainda com a conversa relacionada com, enfim, neste caso, a mobilidade aqui das nossas atuais terras de Trás-os-Montes há 250 anos atrás. Foi por aqui que andou a conversa esta semana. Muito obrigado, foi como sempre um gosto. Até para a semana.
1: Até para a semana, se Deus quiser.
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3: Finalmente, 9 meses depois da tragédia celular Bom Samaritano em Mirandela, estão finalmente de regresso àquela estrutura residencial para pessoas idosas os cerca de 80 utentes que estiveram provisoriamente em outros lares do concelho. A Diocese de Bragança Miranda conta com um novo sacerdote, o padre António Aspirante Joaquim Freitas, de 36 anos, natural de Angola e proveniente da Diocese de Sumbe, revela a Diocese numa nota de imprensa. O Bispo Dom Nuno Almeida nomeou o vigário paroquial da zona pastoral da Senhora da Encarnação, na unidade pastoral Nossa Senhora do Amparo, em Mirandela. O sacerdote foi ordenado a 13 de setembro de 2020 por Dom Luzizila Kiala, atual arcebispo metropolita de Malange. Fez os estudos de filosofia e de teologia no Seminário Arquiepiscopal de Luanda entre 2013 e 2019, foi ordenado diácono na Missão Católica de Santo António do Líbulo. Entre 2021 e os primeiros meses de 2026, desempenhou várias funções pastorais e formativas na Diocese do Sumbe, nomeadamente como secretário da Vigararia Centro, prefeito de estudos no Seminário Médio, vice-reitor e vigário paroquial da Paróquia Rainha Santa Isabel, na Gabela, em Coanza Sul. Passa a ser, então, o vigário paroquial da Zona Pastoral da Senhora da Encarnação, na Unidade Pastoral Nossa Senhora do Amparo, em Mirandela, o padre António Aspirante Joaquim Freitas. 9 meses depois da tragédia que assolou o lar Bom Samaritano em Mirandela, com um incêndio a tirar a vida a 7 utentes, estão finalmente de regresso àquela estrutura residencial para pessoas idosas, os cerca de 80 utentes que estiveram provisoriamente em outros lares do concelho, Beatriz Mendes.
4: O edifício foi sujeito a obras de requalificação que já estavam concluídas há 2 meses, mas só na semana passada é que recebeu luz verde da Segurança Social e a operação de transferência dos idosos começou esta segunda-feira, devendo estar concluída até ao final da semana, como adianta o provedor da Santa Casa da Misericórdia, que gera aquele equipamento.
5: Exatamente. Temos luz verde na última terça-feira, mas depois colmatamos alguns preparativos finais, não é? E, por outro lado, também não quisemos iniciar o processo da transferência junto ao fim de semana.
3: E este processo vai levar quanto tempo? É rápido ou não?
5: É rápido. Qualquer coisa como 3, 4 dias será o suficiente.
3: Portanto, até ao final da semana isso está concluído?
5: Exatamente.
4: João Matias revela que fica ainda a faltar a inspeção da Proteção Civil, que será efetuada depois de todos os idosos estarem no lar. O provedor não esconde que foram 9 meses de muita pressão e que agora fica uma clara sensação de alívio.
5: Neste momento é, sem dúvida, uma situação de alívio. Tivemos que passar pelo processo de aprovação das medidas de autoproteção. Tivemos, inclusivamente, já uma vistoria da Segurança Social e, posteriormente, se eles querem fazer isso quando estivermos em pleno funcionamento, vamos ter a inspeção da Proteção Civil. É sempre uma questão de que tudo esteja nas condições perfeitas, não é? De segurança, pelo menos.
4: Até ao final desta semana fica concluída a operação do regresso dos cerca de 80 utentes do Lar Bom Samaritano, 9 meses depois de ter deflagrado um incêndio que tirou a vida a 7 idosos, mas ainda não foram apuradas responsabilidades, nem são conhecidas as causas que levaram a este trágico desfecho. Os inquéritos abertos pelo Ministério Público e pelo Instituto de Segurança Social para se apurar responsabilidades e proceder ao pagamento das indemnizações aos familiares das vítimas ainda não estão concluídos.
3: Até ao final desta semana fica então concluída a operação de regresso dos cerca de 80 idosos ao Lar Bom Samaritano, 9 meses depois de um incêndio ter provocado a morte a 7 utentes. Durante este período estiveram provisoriamente em outros lares do concelho geridos pela Santa Casa da Misericórdia de Mirandela. Já foi apresentada à comunicação social a Festa da Cereja, que vai decorrer entre 5 e 7 de junho em Alfândega da Fé. Será também a primeira edição após o reconhecimento da cereja local com a denominação de Indicação Geográfica Protegida, um fator que, segundo o Presidente da Câmara Municipal, Eduardo Tavares, poderá dinamizar ainda mais o setor.
6: E este ano também com a grande conquista de termos protegido a nível nacional a cereja de Alfândega da Fé, que estamos a proteger a cereja do nosso território, não é só do nosso concelho, é do nosso território, estamos a valorizar este excelente produto do nosso território e por isso este ano vamos também uniformizar essa imagem da nossa cereja, do nosso território e queremos com isto também valorizar e melhorar o trabalho junto dos nossos produtores e da nossa cooperativa agrícola.
3: O investimento do município nesta edição ronda os 300 mil euros num sertão que promove não só a cereja, mas também a gastronomia local e os produtos regionais. A feira continua a crescer, contará este ano com 120 expositores, mais 20 do que o ano passado.
6: A feira tem vindo a crescer nos últimos anos. Este ano vamos ter um crescimento ainda mais forte que tivemos no ano passado. São 120 expositores e um terço tiveram que ficar de fora. Vamos continuar a trabalhar para melhorar, para aumentar este grande certame que, acima de tudo, e já o disse na apresentação, é um certame da Alfândega da Fé, mas queremos muito que cada vez mais seja um certame do território, seja um certame de todas as nossas atividades, de toda a nossa economia, obviamente com enfoque também nos nossos produtores locais, que vamos também ter aqui um grande aumento de produtores e estes são os locais.
3: Relativamente à produção deste ano, os produtores preveem um aumento face a 2025, embora com frutos de menor calibre, como refere Luciano Silva.
7: Há muita quantidade e está adiantada 20 dias em relação ao ano passado. Este ano, mais quantidade que o ano passado, o dobro, em 40, 50 toneladas. Não sei, agora vamos prever daqui para a frente o tempo, se nos ajudarem. Vai ser um bom ano em quantidade, se calhar em qualidade, um bocadinho inferior ao ano passado. Tem muita e ao ter muita pode ser um bocadinho mais pequena.
3: Também Cátia Silva, da Cooperativa Agrícola de Alfândega da Fé, destaca a importância da fileira da cereja para a economia local.
8: A colheita este ano antecipou 2 semanas, mas prevê-se que seja um bom ano de cereja.
3: No entanto, admite que o setor continua a enfrentar dificuldades.
8: Em relação à apanha da cereja, sim, eu acho que centrávamos o maior problema em mão de obra, sim. De resto, em nível de escoamento e do produto, é tranquilo.
3: O certame, criado nos anos 80, mantém-se como o maior evento da região transmontana dedicado à cereja, sobrinha Telmo Mesquita.
9: A melhor forma de darmos a conhecer tanto os nossos produtores como os nossos produtos, e é uma grande montra para nível nacional para a Alfândega da Fé, porque vai nos trazer também uma maior visibilidade durante este tempo, que tem que ser aproveitada por todos os nossos produtores, por todos os nossos empresários, pois eles é que são o motor desta economia local. A Festa da Cereja existe precisamente por isso, para os mostrar a eles, essencialmente.
3: No cartaz musical da Festa da Cereja destacam-se Carolina Deslandes, Ivandro Cura e Zé Amaro. Até o início da festa, todos os fins de semana, o Lagar del Rei vai acolher o mercado de cereja com exposição e venda de produtos endógenos. 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
1: O que é nacional é que é bom. Mais de 50 anos depois do golpe militar que abriu portas à democracia em Portugal, continua a haver lacunas e desajustes na legislação portuguesa que muito condicionam o pleno exercício democrático e o progresso e a segurança nacional. Falhas que sucessivos governos não só não colmataram, como agravaram, por incompetência ou cegueira ideológica, como foi o caso da geringonça. Também com a conivência de afamados homens de leis que, por interesses inconfessos, colocam habilidades e artifícios legais ao serviço de quem manda. Não é por acaso que se continua a falar de revisão constitucional e de reforma de Estado, que tão grandes discussões se levantam em torno da lei da nacionalidade, ou que tamanha disputa política a lei laboral esteja a causar. Já se passaram mais de 50 anos. O mundo não mudou assim tanto, mas ainda não houve tempo de dotar o Portugal democrático com leis claras, estáveis e eficazes. É lamentável. Particularmente grave é o que se tem verificado com a lei da nacionalidade, que, esperemos, tenha agora adquirido suficiente clareza e segurança. É sabido que a naturalidade tem a ver com a terra, com a nação em que se nasce. Assim é que um cidadão só pode ter uma só naturalidade. Já a nacionalidade tem a ver com o país em que se possui cidadania, estatuto que comporta direitos e regalias, sendo que se poderá ter mais que uma nacionalidade. Assim se compreende porque há tantos estrangeiros a pretenderem a nacionalidade portuguesa e porque alguns até a terão comprado. É que ter a nacionalidade portuguesa dá direito à livre circulação na União Europeia, ao acesso, que pode ser gratuito, a sistemas de saúde públicos de 27 países, à transmissão da cidadania a familiares e até a facilidades no simples embarque em aeroportos. Caso para se dizer que o que é nacional é que é bom. Assim se compreende, ou não, porque certos governos legislaram nas costas do povo e deixaram a nacionalidade portuguesa andar ao Deus dará. Henrique António Pedro.
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6: 9 meses depois da tragédia que assolou o lar Bom Samaritano em Mirandela, com o incêndio a tirar a vida a 7 utentes, estão finalmente de regresso àquela estrutura residencial para pessoas idosas os cerca de 80 utentes que estiveram provisoriamente em outros lares do concelho. O edifício foi sujeito a obras de requalificação que já estavam concluídas há 2 meses, mas só na semana passada é que recebeu luz verde da Segurança Social e a operação de transferência dos idosos começou esta segunda-feira, devendo estar concluída até ao final da semana, como adianta o provedor da Santa Casa da Misericórdia, que gera aquele equipamento.
7: Exatamente. Temos luz verde na última terça-feira, mas depois comatamos alguns preparativos finais, não é? E, por outro lado, também não quisemos iniciar o processo da transferência junto ao fim de semana.
6: E este processo vai levar quanto tempo? É rápido ou não?
7: É rápido. Qualquer coisa com 3, 4 dias será o suficiente.
6: Portanto, até ao final da semana isso está concluído.
7: Exatamente.
6: João Matias revela que fica ainda a faltar a inspeção da Proteção Civil, que será efetuada depois de todos os idosos estarem no lar. O provedor não esconde que foram 9 meses de muita pressão e que agora fica uma clara sensação de alívio.
7: Neste momento é, sem dúvida, uma situação de alívio. Tivemos que passar pelo processo de aprovação das medidas de autoproteção. Tivemos, inclusivamente, já uma vistoria da Segurança Social. E posteriormente, mas eles querem fazer isso quando estivermos em pleno funcionamento, vamos ter a inspeção da Proteção Civil. É sempre uma questão de que tudo esteja nas condições perfeitas, não é? De segurança, pelo menos.
6: Até ao final desta semana fica concluída a operação de regresso dos cerca de 80 utentes do Lar Bom Samaritano, 9 meses depois de ter deflagrado o incêndio que tirou a vida a 7 idosos. Mas ainda não foram apuradas responsabilidades, nem são conhecidas as causas que levaram a este trágico desfecho. Os inquéritos abertos pelo Ministério Público e pelo Instituto da Segurança Social para se apurar responsabilidades e proceder ao pagamento das indemnizações às famílias das vítimas estão ainda por concluir. O caso remonta à madrugada de 16 de agosto. 6 idosos, 5 mulheres e um homem, com idades entre os 75 e os 95 anos, morreram no incêndio que deflagrou num dos quartos daquele equipamento que albergava 89 utentes. 4 dias depois, o número de vítimas mortais aumentou para 7. Um utente de 84 anos também não resistiu aos ferimentos. Já foi apresentada à comunicação social a Festa da Cereja que vai decorrer entre 5 e 7 de junho em Alfândega da Fé. Será também a primeira edição após o reconhecimento da cereja local com a denominação de Indicação Geográfica Protegida, um fator que, segundo o Presidente da Câmara Municipal, Eduardo Tavares, poderá dinamizar ainda mais o setor.
8: E este ano também com a grande conquista de termos protegido a nível nacional a cereja de Alfândega da Fé, que estamos a proteger a cereja do nosso território, não é só do nosso concelho, é do nosso território. Estamos a valorizar este excelente produto do nosso território e, por isso, este ano vamos também uniformizar essa imagem da nossa cereja, do nosso território, e queremos com isto também valorizar e melhorar o trabalho junto dos nossos produtores e da nossa cooperativa agrícola.
6: O investimento do município nesta edição ronda os 300 mil euros num sertão que promove não só a cereja, mas também a gastronomia local e os produtos regionais. A feira continua a crescer, contará este ano com 120 expositores, mais 20 do que o ano passado.
8: A feira tem vindo a crescer nos últimos anos. Este ano vamos ter um crescimento ainda mais forte que tivemos no ano passado. São 120 expositores e um terço tiveram que ficar de fora. Vamos continuar a trabalhar para melhorar, para aumentar este grande sertão, que, acima de tudo, e já o disse na apresentação, é um sertão da Alfândega da Fé, mas queremos muito que cada vez mais seja um sertão do território, que seja um sertão de todas as nossas atividades, de toda a nossa economia, obviamente com enfoque também nos nossos produtores locais, que vamos também ter aqui um grande aumento de produtores e estes são os locais.
6: Relativamente à produção deste ano, os produtores preveem um aumento face a 2025, embora com frutos de menor calibre, como refere Luciano Silva.
9: Há muita quantidade e está adiantada 20 dias em relação ao ano passado. Este ano, mais quantidade que o ano passado, o dobro, em 40, 50 toneladas. Não sei, agora vamos prever daqui para a frente o tempo, se nos ajudarem. Vai ser um bom ano em quantidade, se calhar em qualidade, um bocadinho inferior ao ano passado. Tem muita e ao ter muita pode ser um bocadinho mais pequena.
6: Também Cátia Silva, da Cooperativa Agrícola de Alfândega da Fé, destaca a importância da fileira da cereja para a economia local.
10: A colheita este ano antecipou 2 semanas, mas prevê-se que seja um bom ano de cereja.
6: No entanto, admite que o setor continua a enfrentar dificuldades.
10: Em relação à apanha da cereja, sim, eu acho que centrávamos o maior problema em mão de obra, sim. De resto, em nível de escoamento e do produto, é tranquilo.
6: O certame, criado nos anos 80, mantém-se como o maior evento da região transmontana dedicado à cereja, sobrinha Telmo Mesquita.
11: A melhor forma de darmos a conhecer tanto os nossos produtores como os nossos produtos, e é uma grande montra para a nível nacional para a Alfândega da Fé, porque vai nos trazer também uma maior visibilidade durante este tempo, que tem que ser aproveitada por todos os nossos produtores, por todos os nossos empresários, pois eles é que são o motor desta economia local. A Festa da Cereja existe precisamente por isso, para os mostrar a eles, essencialmente.
6: No cartaz musical da Festa da Cereja destacam-se Carolina Deslandes, Ivandro Cura e Zé Amaro. Até o início da festa, todos os fins de semana, o Lagar del Rei vai acolher o mercado de cereja com exposição e venda de produtos endógenos. A Diocese de Bragança Miranda conta com um novo sacerdote, o padre António Aspirante Joaquim Freitas, de 36 anos, natural de Angola e proveniente da Diocese de Sumbe, revela a Diocese numa nota de imprensa. O bispo Dom Nuno Almeida nomeou o vigário paroquial da zona pastoral da Senhora da Encarnação, na unidade pastoral Nossa Senhora do Amparo, em Mirandela. O sacerdote foi ordenado a 13 de setembro de 2020 por Dom Luzizila Kiala, atual arcebispo metropolita de Malange. Fez os estudos de filosofia e de teologia no Seminário Arquiepiscopal de Luanda entre 2013 e 2019, foi ordenado diácono na Missão Católica de Santo António do Líbulo. Entre 2021 e os primeiros meses de 2026, desempenhou várias funções pastorais e formativas na Diocese do Sumbe, nomeadamente como secretário da Vigararia Centro, prefeito de estudos no Seminário Médio, vice-reitor e vigário paroquial da Paróquia Rainha Santa Isabel, na Gabela, em Coanza Sul. Passa a ser, então, o vigário paroquial da Zona Pastoral da Senhora da Encarnação, na Unidade Pastoral Nossa Senhora do Amparo, em Mirandela, o padre António Aspirante Joaquim Freitas.

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1: Está patente na Estação das Artes a exposição Mulheres na História, de Mónica Silva. Revela a importância de dar voz àquelas que durante séculos foram silenciadas, reconhecendo o seu papel na construção do mundo e na luta pela igualdade. Esta reflexão ganha significado especial quando associado ao Dia da Mãe, pois muitas dessas mulheres foram e continuam a ser mães que, além de cuidarem e educarem, também resistem, criam e transformam a sociedade. A exposição As Mulheres na História está patente até 6 de julho na Estação das Artes. Já pode marcar na sua agenda, aí está o 14º ADEGAS, o Festival de Tunas Académicas de Mirandela. Ao longo dos anos, o ADEGAS tem vindo a afirmar-se como um momento de encanto marcado pela música, tradição e espírito académico. A organização está, como sempre, a cargo da Invinus Tuna, a tuna mirandelense que já celebrou 20 anos de percurso, mantendo viva a dinâmica deste festival e promovendo a partilha e o convívio entre tunas e o público. Uma celebração que continua a valorizar a música e as tradições académicas. O festival acontece esta sexta-feira na Estação das Artes e sábado no Auditório Municipal. E este sábado volta o Fly Day da Alheira, promovido pelo Aeroclube de Mirandela. Venha viver uma experiência diferente, prepare-se para um dia cheio de emoção, onde o céu é o limite, com aeronaves de perto, batismos de voo e momentos que ficam na memória. Traga companhia e partilhe esta experiência única. O Aeroclube de Mirandela convida-o a participar a partir das 10 da manhã deste sábado. E é tudo nesta edição de Passos do Conselho. Um conselho de Mirandela.
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1: Muito boa tarde. Um homem morreu ontem ao fim da tarde quando o seu veículo de mercadorias se despistou na estrada municipal 507 que liga Chaves a Montalegre. Os 80 utentes do lar Bom Samaritano, em Mirandela, estão de regresso depois de terem estado 9 meses provisoriamente em outros lares do concelho. A festa da Cereja Companhia em Alfândega da Fé regressa nos próximos dias 5 a 7 de junho. São assuntos para conferir em desenvolvimento já a seguir. Os distritos de Bragança e de Vila Real continuam hoje sob aviso amarelo devido à previsão de aguaceiros, por vezes fortes e acompanhados de trovoada, podendo ocasionalmente ser sob a forma de granizo. As temperaturas mínimas vão oscilar entre os 8 graus e os 17 de máxima. Segundo o IPMA, o aviso amarelo mantém-se até às 6 da tarde de hoje em Portugal continental. Todos os distritos estão sob este aviso amarelo. Um homem de 74 anos morreu ontem ao fim da tarde quando o seu veículo de mercadorias se despistou na estrada municipal 507 que liga Chaves a Montalegre. Segundo o Comando Subregional do Alto Tâmega e Barroso da Proteção Civil no local, estiveram os bombeiros voluntários de Salvação Pública de Chaves, a VEMER e a GNR, num total de 9 operacionais e 4 veículos. A GNR informou que a vítima mortal era o único ocupante da viatura, sendo o óbito declarado no local pela equipa médica da VEMER. Um despiste seguido de capotamento na Estrada Nacional 322-3, no Pinhão, provocou ontem à tarde um ferido leve. A viatura despistou-se e caiu por uma ravina de cerca de 6 metros, vindo a capotar. O comandante dos bombeiros do Pinhão, Bruno Soares, refere que a vítima, um jovem de 24 anos, encontrava-se fora da viatura e não quis ser transportado para o hospital.
2: Ontem, por volta das 6h22, fomos acionados pelo Comando Regional do Douro para um possível despiste. Não sabíamos localizar, não sabíamos o local. Foi para o Teatro de Operações João Focote. Constatando que a localização não era indicada, fazemos a continuação do patrulhamento. A minha chegada, parei com um veículo da GNR com 2 homens, já a sinalizar o despiste. A nossa chegada, a vítima, um masculino de 24 anos, já fora do veículo. Isto foi um despiste de seguida de capotamento para uma ravina de cerca de 6 metros. O masculino foi ligeiro, que, por vez, foi ativado depois também os mecanismos do CODU, ou do Porto, qual foi para o Teatro de Operações uma ambulância. Os meios naquele local foram suficientes. Estamos a falar 3 meios e 5 operacionais. A vítima foi avaliada e a mesma o transporte para o Hospital de Vila Real.
1: Local, para além da GNR, estiveram os bombeiros voluntários do Pinhão, com 3 veículos e 5 operacionais. 9 meses depois da tragédia que assolou o lar Bom Samaritano, a Mirandela, com um incêndio a tirar a vida a 6 utentes, estão finalmente de regresso àquela estrutura residencial para pessoas idosas, os cerca de 80 utentes que estiveram provisoriamente em outros lares do concelho. Fernando Pires.
3: O edifício foi sujeito a obras de requalificação que já estavam concluídas há 2 meses, mas só na semana passada é que recebeu luz verde da Segurança Social e a operação de transferência dos idosos começou esta segunda-feira, devendo estar concluída até ao final da semana, como adianta o provedor da Santa Casa da Misericórdia que gera aquele equipamento.
4: Exatamente. Tivemos luz verde na última terça-feira, mas depois colmatamos alguns preparativos finais, não é? E, por outro lado, também não quisemos iniciar o processo da transferência junto ao fim de semana.
3: E este processo vai levar quanto tempo? É rápido ou não?
4: É rápido. Qualquer coisa, como 3, 4 dias será o suficiente.
3: Portanto, até ao final da semana isso está concluído?
4: Exatamente.
3: João Matias revela que fica ainda a faltar a inspeção da Proteção Civil, que será efetuada depois de todos os idosos estarem no lar. O provedor não esconde que foram 9 meses de muita pressão e que agora fica uma clara sensação de alívio.
4: Neste momento é, sem dúvida, uma situação de alívio. Tivemos que passar pelo processo de aprovação das medidas de autoproteção. Tivemos, inclusivamente, já uma vistoria da Segurança Social e, posteriormente, mas eles querem fazer isso quando estivermos em pleno funcionamento, vamos ter a inspeção da Proteção Civil. É sempre uma questão de que tudo esteja nas condições perfeitas, não é? De segurança, pelo menos.
3: Até ao final desta semana fica concluída a operação de regresso dos cerca de 80 utentes do Lar Bom Samaritano, 9 meses depois de ter deflagrado um incêndio que tirou a vida a 7 idosos. Mas ainda não foram apuradas responsabilidades, nem são conhecidas as causas que levaram a este trágico desfecho. Os inquéritos abertos pelo Ministério Público e pelo Instituto da Segurança Social para se apurar responsabilidades e proceder ao pagamento das indemnizações às famílias das vítimas estão ainda por concluir. O caso remonta à madrugada de 16 de agosto. 6 idosos, 5 mulheres e um homem, com idades entre os 75 e os 95 anos, morreram no incêndio que deflagrou num dos quartos daquele equipamento que albergava 89 utentes. 4 dias depois, o número de vítimas mortais aumentou para 7. Uma utente de 84 anos também não resistiu aos ferimentos.
1: Até ao final da semana fica concluída a operação de regresso de cerca de 80 idosos do Lar Bom Samaritano, 9 meses depois de um incêndio ter provocado a morte a 7 utentes. Durante este período, estiveram provisoriamente em outros lares do concelho geridos pela Santa Casa da Misericórdia de Mirandela. A Diocese de Bragança-Miranda conta com um novo sacerdote, o padre António Aspirante Joaquim Freitas, de 36 anos, natural de Angola e proveniente da Diocese de Sumbe, revela a Diocese numa nota de imprensa. O bispo Dom Nuno Almeida nomeou o vigário paroquial da zona pastoral da Senhora da Encarnação, na unidade pastoral Nossa Senhora do Amparo, em Mirandela. O sacerdote foi ordenado em 13 de setembro de 2020 por Dom Luzizila Kiala, atual arcebispo metropolita de Malanje. Fez os estudos de filosofia e teologia no seminário Arquiepiscopal de Luanda entre 2013 e 2019. Em plena pandemia foi ordenado diácono da Missão Católica de Santo António do Líbulo entre 2021 e os primeiros meses de 2026. Desempenhou várias funções pastorais e formativas na Diocese do Sumbe, nomeadamente como secretário da Vigaria Centro, prefeito de estudos no Seminário Médio e vice-reitor e vigário paroquial da paróquia Rainha Santa Isabel, na Gabela, em Coanza do Sul. Já foi apresentada a Festa da Cereja Companhia, que vai decorrer entre os dias 5 e 7 de junho em Alfândega da Fé. Esta será a primeira edição após o reconhecimento nacional da cereja local, estando mais perto da certificação de indicação geográfica protegida, um fator que, segundo o Presidente da Câmara Municipal, Eduardo Tavares, poderá dinamizar ainda mais o setor.
5: E este ano também com a grande conquista de termos protegido a nível nacional a cereja de Alfândega da Fé, que estamos a proteger a cereja do nosso território, não é só do nosso concelho, é do nosso território, estamos a valorizar este excelente produto do nosso território e por isso este ano vamos também uniformizar essa imagem da nossa cereja, do nosso território e queremos com isto também valorizar e melhorar o trabalho junto dos nossos produtores e da nossa cooperativa agrícola.
1: O investimento do município deste ano é de 300 mil euros, num certame que dinamiza a cereja, mas também a gastronomia local e os produtos regionais. A feira está a crescer. Este ano vão estar 120 expositores, mais 20 do que no ano passado.
5: A feira tem vindo a crescer nos últimos anos. Este ano vamos ter um crescimento ainda mais forte que tivemos no ano passado. São 120 expositores e um terço tiveram que ficar de fora. Vamos continuar a trabalhar para melhorar, para aumentar este grande certame, que acima de tudo, e já o disse na apresentação, é um certame da Alfândega da Fé, mas queremos muito que cada vez mais seja um certame do território, que seja um certame de todas as nossas atividades, de toda a nossa economia, obviamente com enfoque também nos nossos produtores locais, que vamos também ter aqui um grande aumento de produtores e estes são os locais.
1: Já a produção em relação ao ano anterior vai aumentar, no entanto, o calibre do fruto vai diminuir, como nos conta Luciano Silva, produtor de cereja.
6: Está, há muita quantidade e está adiantada 20 dias em relação ao ano passado. Este ano, mais quantidade que o ano passado, o dobro, em 40, 50 toneladas. Não sei, agora vamos prever daqui para a frente. O tempo, se nos ajudar, vai ser um bom ano em quantidade, se calhar em qualidade, um bocadinho inferior ao ano passado. Tem muita e ao ter muita pode ser um bocadinho mais pequena.
1: Também a Cooperativa Agrícola de Alfândega da Fé destaca a importância da fileira da cereja para a economia local, como nos refere Cátia Silva.
7: Em relação à apanha da cereja, sim, eu acho que centrávamos o maior problema em mão de obra, sim. De resto, em nível de escoamento e do produto, é tranquilo.
1: Sertame, criado nos anos 80, mantém-se como o maior evento da região transmontana dedicado à cereja, sublinha Telmo Mesquita, presidente da Associação Industrial e Comercial de Alfândega da Fé.
8: A melhor forma de darmos a conhecer tanto os nossos produtores como os nossos produtos, e é uma grande montra para nível nacional para a Alfândega da Fé, porque vai nos trazer também uma maior visibilidade durante este tempo, que tem que ser aproveitada por todos os nossos produtores, por todos os nossos empresários, pois eles é que são o motor desta economia local. A Festa da Cereja existe precisamente por isso, para os mostrar a eles, essencialmente.
1: No cartaz musical da Festa da Cereja e Companhia, destacam-se Carolina Deslandes, Ivandro, Cura e Zé Amaro. Até ao início da festa, o Lagar del Rei vai acolher o mercado Cereja e Companhia, com exposição e venda de produtos endógenos todos os fins de semana. De 10 a 12 de julho, regressa ao Circuito Internacional de Vila Real com provas do TCR World Tour no Campeonato de Portugal de Velocidade e ainda os clássicos e pré-guerra. Tal como nos conta a jornalista Mila Brigas.
9: Ao todo, serão 7 categorias com 2 provas cada que prometem trazer ao circuito citadino muitos pilotos e muito público. O presidente da Câmara de Vila Real, Alexandre Favais, considera que estas corridas são um evento âncora que fomenta a economia e o turismo, sendo a identidade e cultura dos vilarrealenses.
10: De facto, estamos a falar da identidade e aqueles que há 95 anos atrás pensaram neste grande evento, que é o orgulho de todos os vilarrealenses e todos aqueles que amam, de facto, Vila Real, amam o automobilismo. Esta é a componente desportiva do evento. Temos depois também a componente da animação, que este ano, mais uma vez, além daquilo que é a grande festa dentro do circuito e à volta dele, temos a nossa praça do município, novamente, grandes concertos. De facto, não é apenas esta componente. É o turismo, porque, de facto, muita gente vem nesse fim de semana à Vila Real. É também economia, portanto, porque percebemos que aquilo que é dinâmico hoteleiro, ou dinâmico da restauração, dos fez nesse fim de semana, tudo se prepara para acolher esse grande evento, é de alguma forma o orgulho de Vila Real.
9: José Fafiães, dirigente da Associação Nacional de Pilotos de Automóveis Clássicos, refere que o paddock já começa a ser pequeno. No entanto, este ano a crise mundial pode levar à redução de carros em competição.
11: O paddock já é pequeno para o campeonato. Ainda o ano passado tivemos 130 e poucos carros. Há muito caminhão agora que tem e faz parte da assistência e tudo mais. E o ano passado já tivemos a andar a empurrar para caber todos. Criou algum bocado de insegurança, porque nós temos de deixar sempre espaço para passar um carro de bombeiros, uma situação de emergência que seja necessária. Não sei este ano quantos carros vamos ter. Esperámos que no mínimo tenhamos os mesmos. Por outro lado, eu fico sempre com medo que tenha mais, que depois não caibam. Falando honestamente, eu duvido que consiga chegar ao mesmo número. Eu não posso tapar o sol com uma peneira e neste momento o mundo, ou Portugal em si, nota-se que a crise está cá. Noto mais nos carros pequenos, são os primeiros a abandonar. Eu ano passado tive em 1.300, tive 48 ou 49 carros. Nas outras provas também tive sempre acima de 30 e neste momento estou a ter nos 20 e poucos carros.
9: Paulo Ferreira, promotor do TCR World Tour e do Campeonato de Portugal de Velocidade, lembra a importância do circuito citadino de Vila Real.
12: Efetivamente, desde que veio a Vila Real o WTCC e o WTCR e agora o TCR World Tour, que é exatamente a mesma coisa, só mudou o nome por uma questão comercial, é de certa forma traz a internacionalização do circuito, porque tanto os clássicos como os campeonatos de Portugal de Velocidade à data de hoje representam muito bem o desporto automóvel português e até mesmo o internacional. Nós hoje em dia o Campeonato de Portugal de Velocidade, metade dos inscritos são estrangeiros, portanto isso significa que o campeonato tem vigor, tem credibilidade lá fora.
9: Mia Morim, presidente da Federação Portuguesa de Automobilismo e Kart, anunciou que o Circuito Internacional de Vila Real vai receber uma iniciativa da FIA para promover o desporto automóvel junto das mulheres e ainda uma edição do IPDJ sobre a ética no desporto.
13: A FIA quer sensibilizar o desporto junto da comunidade feminina e, portanto, em diversos países vai fazendo eventos para chamar a atenção do público feminino. Perguntaram-nos em Portugal se teríamos interesse para já em receber essa iniciativa e qual a localidade. E achamos que Vila Real, por um conjunto de razões, por ser um circuito citadino, por ter muita gente, por ter toda esta animação, é o sítio certo para se poder fazer essa ação. Também o IPDJ está na disposição de fazer no âmbito do PNED, do Plano Nacional da Ética do Desporto, uma ação também para sensibilizar a ética e o fair play no desporto, porque também me parece que no automobilismo, isso sendo feito num circuito que já por si só precisa de fair play, porque há muitos acidentes, como em qualquer circuito cidadino, não é neste, qualquer um deles é mais propenso a haver acidentes com um circuito tipo permanente ou um autódromo, acho também que é uma excelente iniciativa.
9: O presidente da Associação Promotora do Circuito Internacional de Vila Real, José Silva, sublinha o regresso da Joker Lab, trazendo momentos de espetacularidade e maior competição.
14: Nós temos tido a capacidade, com mais ou menos dificuldades, de todos os anos termos aqui alguns incrementos. E julgo que este ano conseguimos também fazer isso. Nós vamos ter mais provas, muito mais provas, vamos ter muitos mais pilotos, vamos ter muitos mais carros, vamos ter muita maior competitividade e depois há aquela grande novidade que é nós conseguimos fazer novamente a Joker Lab. Havia, na altura do WTCR, quando isso foi implementado, só uma passagem pela tal Joker Lab, portanto, agora vamos ter duas passagens. Para além da espetacularidade das imagens, é que cria ali uma situação de uma possível ultrapassagem. Portanto, torna ali mais competitividade e as imagens também são espetaculares.
9: Já o presidente do Clube Automóvel de Vila Real, Jorge Almeida, garante que a edição deste ano das corridas vilarrealenses prometem muito espetáculo.
15: Por exemplo, as provas do Campeonato de Portugal de Velocidade. As duas provas vão ser fabulosas, por isso é que eu digo às pessoas, não percam o Vila Real este ano, porque de facto ter o GT4 a correrem numa grelha e ter depois os TCRs e os GTs a correr noutra, é completamente diferente. Portanto, acreditem que vamos ter provas muito, muito boas em Vila Real este ano.
9: No fim de semana de 10 a 12 de julho, o Circuito Internacional de Vila Real vai receber provas do TCR World Tour, do Campeonato de Portugal de Velocidade, do Campeonato de Portugal de Clássicos, contando ainda com o regresso dos carros pré-guerra.
1: Do programa cultural fazem parte, na Praça do Município, os concertos de David Fonseca e dos Da Gift e ainda a mostra de vinhos e gastronomia promovida pelo Régia Douro Parque. Nove meses depois da tragédia que assolou o Lar Bom Samaritano em Mirandela, com o incêndio a tirar a vida a 7 utentes, estão finalmente de regresso àquela estrutura residencial para pessoas idosas da Santa Casa da Misericórdia de Mirandela, os cerca de 80 idosos que estiveram provisoriamente em outros lares do concelho. O provedor da Santa Casa, João Matias, confessa que sente um alívio depois de tanta pressão.
4: Neste momento é sem dúvida uma situação de alívio.
1: A operação de transferência dos idosos começou esta segunda-feira, devendo estar concluída até ao final da semana.

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1: Manobras à lupa a saber mais. A harmonia. A música pode começar com uma melodia, mas é a harmonia que lhe dá a cor. A harmonia refere-se ao som resultante de dois ou mais tons diferentes em uníssono, mas os mecanismos da harmonia são vastos e complexos e muitos teóricos passaram a maior parte das suas carreiras a analisá-la. A harmonia tem muitas funções: dar mais roupagem a uma peça musical, dar mais profundidade a uma música, refletir ou complementar uma linha melódica ou, tão somente, proporcionar um acompanhamento fundamentado sob uma melodia. A harmonia que agrada ao ouvido ou que parece estável ou descansada chama-se consonância, enquanto a que soa agreste, estranha ou instável se chama dissonância. A ideia do que é consonante ou aceitável aos nossos ouvidos ampliou-se ao longo da história da música. A própria questão de saber se a consonância é essencial tornou-se discutível. Em factos adicionais, dizer que Bach era famoso por construir harmonias magistrais nas suas obras corais e no século XX as obras de Claude Debussy eram muitas vezes denominadas por harmonias luxuriantes e volúveis e não pelas suas melodias. A palavra harmonia vem do grego harmonia, que significa prender ou unir.
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0: O que é nacional é que é bom. Mais de 50 anos depois do golpe militar que abriu portas à democracia em Portugal, continua a haver lacunas e desajustes na legislação portuguesa que muito condicionam o pleno exercício democrático e o progresso e a segurança nacional. Falhas que sucessivos governos não só não colmataram, como agravaram, por incompetência ou cegueira ideológica, como foi o caso da geringonça. Também com a conivência de afamados homens de leis que, por interesses inconfessos, colocam habilidades e artifícios legais ao serviço de quem manda. Não é por acaso que se continua a falar de revisão constitucional e de reforma de Estado, que tão grandes discussões se levantam em torno da lei da nacionalidade, ou que tamanha disputa política a lei laboral esteja a causar. Já se passaram mais de 50 anos. O mundo não mudou assim tanto, mas ainda não houve tempo de dotar o Portugal democrático com leis claras, estáveis e eficazes. É lamentável. Particularmente grave é o que se tem verificado com a lei da nacionalidade, que, esperemos, tenha agora adquirido suficiente clareza e segurança. É sabido que a naturalidade tem a ver com a terra, com a nação em que se nasce. Assim é que um cidadão só pode ter uma só naturalidade. Já a nacionalidade tem a ver com o país em que se possui cidadania, estatuto que comporta direitos e regalias, sendo que se poderá ter mais que uma nacionalidade. Assim se compreende porque há tantos estrangeiros a pretenderem a nacionalidade portuguesa e porque alguns até a terão comprado. É que ter a nacionalidade portuguesa dá direito à livre circulação na União Europeia, ao acesso, que pode ser gratuito, a sistemas de saúde públicos de 27 países, à transmissão da cidadania a familiares e até a facilidades no simples embarque em aeroportos. Caso para se dizer que o que é nacional é que é bom, assim se compreende ou não, porque certos governos legislaram nas costas do povo e deixaram a nacionalidade portuguesa andar ao Deus dará. Henrique António Pedro.
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4: 8 horas.
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4: Olá, bem-vindos à nossa parada cheia de paródia.
5: Os acidentes fatais nas estradas portuguesas continuam a bater todos os recordes e a ser mais uma vergonha para Portugal. Mas será que não se encontra uma solução para tamanha estupidez?
6: Mas quem é que disse que não há solução? Bastava apenas alterar o 0,5 de alcoolemia para 5,0. Se ficassem em estado de nem sequer poderem agarrar no volante, acabavam-se os acidentes.
7: As dormidas nos hotéis continuam em alta. Muitas unidades hoteleiras estão sem capacidade de resposta, sabias?
8: Pois sabia. As dormidas aumentaram nos hotéis, mas também aumentaram nos bancos.
7: Nos bancos?
8: Sim, nos bancos dos jardins.
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7: Os avanços da medicina são impressionantes. Ainda havemos de ver transplantar cérebros humanos em burros e camelos.

0: Oh, senhor doutor, mas isso é mesmo possível?
1: Hoje não há impossíveis para a medicina, minha senhora. O problema do seu marido está apenas no mau funcionamento de um órgão. Substituindo esse órgão por um outro órgão saudável, pode acontecer um verdadeiro milagre. Pode crer.
2: Com outro órgão pode acontecer um milagre, senhor doutor. E que órgão seria esse? É um órgão de igreja, é?
1: Não, não, que disparate. Olhe lá. O senhor ainda não ouviu falar na substituição de órgãos humanos por órgãos de porco, por exemplo. Isso atualmente já é possível. Pode crer.
0: Oh, Libório, faz lá isso, homem. Se o senhor doutor acha que é a única solução, não deves hesitar, homem. Deixa lá fazer a operação para te trocar o órgão por um de porco em condições.
2: Se isso te faz feliz, está decidido. Mas olha que depois, se eu começar para aí a portar-me como um porco, não te admires, está bem?
0: Ora, ora, a diferença certamente até nem vai ser assim tão grande como isso. Pode avançar, seu doutor.
1: Muito bem. Não se vão arrepender. Além disso, o nome do Sr. Libório vai ficar em todos os livros de medicina. O senhor vai ficar como um dos grandes marcos da história das ciências médicas.
2: Olha, sinceramente, espero é não ficar marcado para o resto da vida.
0: Passaram-se meses, mais de 9, depois do Libório ser operado, e assim, rapidamente, como que acontece nos últimos episódios das telenovelas, eu engravidei e chegou o dia em que dei à luz e o senhor doutor foi dar a notícia ao Libório.
2: Então, senhor doutor, tudo bem? Já sou pai?
1: Pois é, mas prepare-se, porque afinal, como notámos nas ecografias, a criança não é bem tal e qual como esperávamos.
2: Ai, não é saudável, tem algum defeito?
1: É absolutamente saudável e não tem qualquer defeito. Só que, olhe, senhor Libório, a sua mulher deu à luz uma leitoa.
2: O quê? Uma leitoa? Está a ver no que dá a transplantação de órgãos de porco para humanos? Eu que esperava um rapaz.
1: Bem, a sua mulher, além da leitoa, também deu à luz uma salsicha. Mas a salsicha vinha à parte.
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5: O circo desceu à cidade.
12: E nós já tínhamos saudades dos verdadeiros palhaços. Pintarolas e cantarolas.

0: Pintarolas, estás bom?
1: Olha, ô Cantarolas, estou mais do que bom, estou bom.
0: Estás bom, por quê?
1: Porque quando estava a tomar o pequeno almoço, entornei um chocolate todo por cima de mim e fiquei mesmo um bombom. E tu, como é que estás, ô Pintarolas?
0: Eu estou à espanhola.
1: À espanhola?
0: Sim. Eu vim a chegar aqui ao circo quando passou um caminhão de matrícula espanhola que deixou cair um saco de peras, tomates e cebolas em cima de mim.
1: Boa. Esse caminhão devia trazer produtos de Barcelona. E o prato do dia hoje, lá na tua rolote, é molho à espanhola.
0: E olha!
2: Senhoras e senhores, meninos e meninas, o Circo de Portugal vai apresentar um extraordinário número de animais amestrados com leões, águias e até um melro preto de bico amarelo.
0: Não, dona Jaquina, não faça isso que vai ser uma desgraça para o nosso circo.
2: Ai, qual é a tua, Cantarolas?
0: É que eu já vi um número desses e o público não gostou nada e até começou a arrancar as cadeiras. Não é verdade, Pintarolas?
1: Verdade, verdadeíssima. Meter um melro de bico amarelo no meio de águias e leões não dá bom resultado, não. Não sei como, mas o número acabou com camelos e ursos a correrem atrás uns dos outros.
0: Fui, dona Jaquina. Só quem se riu do espetáculo foram os macacos que estavam no camarote presidencial. Foi o fim da macacada.
2: Pintarolas e Catarolas, vocês hoje vão fazer propaganda para a porta das escolas, entenderam?
1: Entendemos, mas não vamos. A dona Jaquina vai desculpar, mas nós temos fundilhos nas nossas calças.
2: Fundilhos? Então e é por terem fundilhos que não vão para a porta das escolas, porquê?
0: Porque quem tem fundilhos não quer sarilhos, dona Jaquina. Fique sabendo que as portas das escolas são um lugar muito perigoso e sem segurança nenhuma. Há roubos, agressões, droga e sei lá que mais. Não é verdade, Pintarolas?
1: Até apareceu aí um senhor doutor a lastimar isso com uma lágrima no canto do olho. Mas afinal, esse senhor da lágrima no olho não era um senhor doutor. Era um crocodilo.
0: E apareceu outro a dizer que ia fazer isto, que ia fazer aquilo, ia fazer tudo. Mas já se sabe como é que eu faço tudo. Nunca faz nada e é um grande aldrabão.
2: Então, mas quem é que eu mando para a porta das escolas?
1: O ilusionista? Ele chega lá, transforma as escolas em discotecas e fica tudo certo.
0: E que grande palhaçada no reino da marmelada.
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2: Os meus filhos andam danados, porque o acesso é dificílimo e a entrada está cada vez mais difícil.
7: Ah, pois é, vizinha, então. O ensino superior não anda nada bem.
2: Mas qual é o ensino superior, vizinha? Eles têm problemas é à noite, para entrarem nas discotecas. Os porteiros e os seguranças estão cada vez mais violentos.
8: Oh, compadre, empreste-me lá o seu cão para eu ir à caça no próximo domingo.
9: Empresto, mas antes de o compadre falhar o tiro, o bicho começa a rir-se de si.
8: A rir-se? Então o que é que ele faz se eu, por milagre, acertar uma perdiz?
9: Ah, isso já não sei dizer, compadre. Eu tenho cá o cão há 10 anos e ainda não ouvi fazer outra coisa. Não rir.
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14: Nove meses depois da tragédia que assolou o lar Bom Samaritano em Mirandela, com o incêndio a tirar a vida a 7 utentes, estão finalmente de regresso àquela estrutura residencial para pessoas idosas os cerca de 80 utentes que estiveram provisoriamente em outros lares do concelho. O edifício foi sujeito a obras de requalificação que já estavam concluídas há 2 meses, mas só na semana passada é que recebeu luz verde da Segurança Social e a operação de transferência dos idosos começou esta segunda-feira, devendo estar concluída até ao final da semana, como adianta o provedor da Santa Casa da Misericórdia, que gera aquele equipamento.
15: Exatamente. Temos luz verde na última terça-feira, mas depois começamos alguns preparativos finais, não é? E, por outro lado, também não quisemos iniciar o processo da transferência junto ao fim de semana.
14: E este processo vai levar quanto tempo? É rápido ou não?
15: É rápido. Qualquer coisa com 3, 4 dias será o tempo.
14: Portanto, até ao final da semana isso está concluído.
15: Exatamente.
14: João Matias revela que fica ainda a faltar a inspeção da Proteção Civil, que será efetuada depois de todos os idosos estarem no lar. O provedor não esconde que foram 9 meses de muita pressão e que agora fica uma clara sensação de alívio.
15: Neste momento é, sem dúvida, uma situação de alívio. Tivemos que passar pelo processo de aprovação das medidas de autoproteção. Tivemos, inclusivamente, já uma vistoria da Segurança Social. E posteriormente, mas eles querem fazer isso quando estivermos em pleno funcionamento, vamos ter a inspeção da Proteção Civil. É sempre uma questão de que tudo esteja nas condições perfeitas, não é? De segurança, pelo menos.
14: Até ao final desta semana fica concluída a operação de regresso dos cerca de 80 utentes do Lar Bom Samaritano, 9 meses depois de ter deflagrado o incêndio que tirou a vida a 7 idosos. Mas ainda não foram apuradas responsabilidades, nem são conhecidas as causas que levaram a este trágico desfecho. Os inquéritos abertos pelo Ministério Público e pelo Instituto da Segurança Social para se apurar responsabilidades e proceder ao pagamento das indemnizações às famílias das vítimas estão ainda por concluir. O caso remonta à madrugada de 16 de agosto. 6 idosos, 5 mulheres e um homem, com idades entre os 75 e os 95 anos, morreram no incêndio que deflagrou num dos quartos daquele equipamento que albergava 89 utentes. 4 dias depois, o número de vítimas mortais aumentou para 7. Um utente de 84 anos também não resistiu aos ferimentos. Já foi apresentada à comunicação social a Festa da Cereja, que vai decorrer entre 5 e 7 de junho em Alfândega da Fé. Será também a primeira edição após o reconhecimento da cereja local com a denominação de Indicação Geográfica Protegida, um fator que, segundo o Presidente da Câmara Municipal, Eduardo Tavares, poderá dinamizar ainda mais o setor.
16: E este ano também com a grande conquista de termos protegido a nível nacional a cereja de Alfândega da Fé, que estamos a proteger a cereja do nosso território, não é só do nosso concelho, é do nosso território. Estamos a valorizar este excelente produto do nosso território e, por isso, este ano vamos também uniformizar essa imagem da nossa cereja, do nosso território, e queremos com isto também valorizar e melhorar o trabalho junto dos nossos produtores e da nossa cooperativa agrícola.
14: O investimento do município nesta edição ronda os 300 mil euros num sertão que promove não só a cereja, mas também a gastronomia local e os produtos regionais. A feira continua a crescer, contará este ano com 120 expositores, mais 20 do que o ano passado.
16: A feira tem vindo a crescer nos últimos anos. Este ano vamos ter um crescimento ainda mais forte que tivemos no ano passado. São 120 expositores e um terço tiveram que ficar de fora. Vamos continuar a trabalhar para melhorar, para aumentar este grande sertão, que, acima de tudo, e já o disse na apresentação, é um certame da Alfândega da Fé, mas queremos muito que cada vez mais seja um certame do território, que seja um certame de todas as nossas atividades, de toda a nossa economia, obviamente com enfoque também nos nossos produtores locais, que vamos também ter aqui um grande aumento de produtores e estes são os locais.
14: Relativamente à produção deste ano, os produtores preveem um aumento face a 2025, embora com frutos de menor calibre, como refere Luciano Silva.
17: Há muita quantidade e está adiantada 20 dias em relação ao ano passado. Este ano, mais quantidade que o ano passado, o dobro, em 40, 50 toneladas. Não sei, agora vamos prever daqui para a frente o tempo, se nos ajudarem. Vai ser um bom ano em quantidade, se calhar em qualidade, um bocadinho inferior ao ano passado. Tem muita e ao ter muita pode ser um bocadinho mais pequena.
14: Também Cátia Silva, da Cooperativa Agrícola de Alfândega da Fé, destaca a importância da fileira da cereja para a economia local.
18: A colheita este ano antecipou 2 semanas, mas prevê-se que seja um bom ano de cereja.
14: No entanto, admite que o setor continua a enfrentar dificuldades.
18: Em relação à apanha da cereja, sim, eu acho que centrávamos o maior problema em mão de obra, sim. De resto, em nível de escoamento e do produto, é tranquilo.
14: O certame, criado nos anos 80, mantém-se como o maior evento da região transmontana dedicado à cereja, sobrinha Telmo Mesquita.
19: A melhor forma de darmos a conhecer tanto os nossos produtores como os nossos produtos, e é uma grande montra para a nível nacional para a Alfândega da Fé, porque vai-nos trazer também uma maior visibilidade durante este tempo, que tem que ser aproveitada por todos os nossos produtores, por todos os nossos empresários, pois eles é que são o motor desta economia local. A Festa da Cereja existe precisamente por isso, para os mostrar a eles, essencialmente.
14: No cartaz musical da Festa da Cereja destacam-se Carolina Deslandes, Ivandro Cura e Zé Amaro. Até o início da festa, todos os fins de semana, o Lagar del Rei vai acolher o mercado de cereja com exposição e venda de produtos endógenos. A Diocese de Bragança Miranda conta com um novo sacerdote, o padre António Aspirante Joaquim Freitas, de 36 anos, natural de Angola e proveniente da Diocese de Sumbe, revela a Diocese numa nota de imprensa. O bispo Dom Nuno Almeida nomeou o vigário paroquial da zona pastoral da Senhora da Encarnação, na unidade pastoral Nossa Senhora do Amparo, em Mirandela. O sacerdote foi ordenado a 13 de setembro de 2020 por Dom Luzizila Kiala, atual arcebispo metropolita de Malange. Fez os estudos de filosofia e de teologia no Seminário Arquiepiscopal de Luanda entre 2013 e 2019, foi ordenado diácono na Missão Católica de Santo António do Libolo. Entre 2021 e os primeiros meses de 2026, desempenhou várias funções pastorais e formativas na Diocese do Sumbe, nomeadamente como secretário da Vigararia Centro, prefeito de estudos no Seminário Médio, vice-reitor e vigário paroquial da Paróquia Rainha Santa Isabel, na Gabela, em Coanza Sul. Passa a ser, então, o vigário paroquial da Zona Pastoral da Senhora da Encarnação, na Unidade Pastoral Nossa Senhora do Amparo, em Mirandela, o padre António Aspirante Joaquim Freitas.

0: Está por cá todas as semanas o professor Pedro Beato à conversa, um programa semanal aqui na Terra Quente FM, e estamos a começar o desta semana. Seja muito bem-vindo, professor. O ponto de partida para a conversa esta semana é o Rio Tua, as suas águas, a navegabilidade do Rio Tua.
1: Exatamente.
0: Há ali uma zona, enfim, que tem mais água agora do que tinha
1: sim,
0: no antigamente. Sim. Não sei se a conversa se irá centrar
1: muito bem
0: nesse aspecto, mas de qualquer forma já é um sonho antigo, um projeto antigo, não é?
1: Sim. Trás-os-Montes, um aspecto muito curioso é a parte económica de Trás-os-Montes e a população e os conhecimentos que a população tem para. E depois é o isolamento de Trás-os-Montes. Mas, em épocas diferentes, há dois momentos que são particularmente interessante. Um é na passagem do século XVIII para o século XIX e outro é na segunda metade do século XIX. Na primeira metade, quando eu falo do fim do século XVIII, portanto, quando estou a falar dos últimos 20 anos do século XVIII, há uma grande preocupação com a comunicação, as estradas, as vias de comunicação. Para produzir, é preciso, primeiro, reformar muita coisa na agricultura para que haja qualidade. E depois é preciso estradas para vender os produtos, para negociar, para aumentar o comércio, essas coisas. Vias
0: vender,
1: de comunicação.
0: Claro.
1: Ora bem. Então, na primeira metade do século XIX, a principal preocupação a principal exploração que houve era o Rio Tua. Mas o Rio Tua, a navegabilidade do Rio Tua, a possibilidade de navegabilidade do Rio Tua foi objeto de um estudo muito curioso num contexto já de um desenvolvimento de conhecimentos.
0: Mas isto estamos a falar no século XIX.
1: Estamos a falar aqui ainda em 1780.
0: Ah,
1: 1780, 1780.
0: Sim. Portanto,
1: e depois temos, já no século XIX, a grande preocupação é conseguir chegar ao Douro, através do Rio Tua, e aqui temos os estudos feitos antes do Caminho de Ferro, porque o Caminho de Ferro, para ser feito, teve que ser discutido antes, tiveram que ter sido discutidos orçamentos, tiveram que ser feitos estudos das margens do Rio Tua, entraram pessoas e tiveram que se arranjar dinheiro para pagar estas despesas, o quilómetro quadrado, quanto é que ia custar, quem é que tinha que participar nisto, portanto, teve que haver um conjunto de pessoas, não é? Como o Sr. Brunet, o Marquês da Foz, etc. Portanto, são dois momentos diferentes com uma procura fantástica. Portanto, eu agora não iria para a linha do Tua. A linha do Tua, na qual esteve incluído, na que tiveram incluídos vários políticos de Trás-os-Montes e várias personalidades labradores, grandes labradores, ou pessoas importantes que viviam no Porto e que tinham aqui grandes propriedades e que tinham uma
0: importância económica.
1: Não íamos por aí. Mas há uma coisa que eu acho muito interessante e quem me estiver a ouvir, vale a pena. Vale a pena. Há pessoas que vale a pena nós estudarmos em Trás-os-Montes. Ora bem, um historiador, por quem eu tenho uma admiração notável, porque ele é mesmo bom, é um professor catedrático do Porto, que tem só a biografia dele é um livro. É um homem que começou no liceu e que nunca mais parou, e é hoje um dos bons estudiosos de Trás-os-Montes. É claro que este indivíduo é um professor catedrático e, como professor catedrático, tem fontes fantásticas, tem um tratamento dessas fontes que é uma coisa, vale a pena ler. Portanto, estou a falar de um senhor que se chama Fernando de Sousa. Aliás, a primeira vez que eu li quem terá sido o arquiteto ou o engenheiro que fez a estação de Caminho de Ferro de Mirandela, que é uma estação impressionante, foi um senhor que se chamava Zé Bessa. A primeira vez que eu li isto, que era irmão de um Abílio Bessa, que morreu atropelado por comboio uns anos depois da linha já estar feita, foi a primeira vez que li. Agora, ele tem um estudo extraordinário sobre Trás-os-Montes e eu tenho andado entretidíssimo a ler. O que ele escreve é um prazer. É um prazer porque ele é mesmo, é notável. Quer dizer, eu não há dúvida nenhuma que, e tem tanta coisa sobre Trás-os-Montes tem tanto trabalho feito, tanta coisa interessante. E ele, e na, nos textos que ele vai fazendo e vai organizando, pronto, e fala com um respeito e um rigor que eu fico impressionado, muito bem impressionado, não é?
0: Claro.
1: Portanto, sou um
0: um discípulo.
1: Estou na iniciação.
0: Estou
1: na iniciação. É, exatamente. Ora, este senhor é professor catedrático de História Económica e Social, fundamentalmente, para dizer isto de uma maneira muito simples, e eu encontrei, ele fala sobre duas personalidades que escreveram sobre Trás-os-Montes, dois homens ligados à justiça, que escreveram sobre Trás-os-Montes e que são textos que vale a pena ler. E que são textos que mostram uma grande... Estou a falar em 1781, por exemplo, que ambos estavam a

0: de 5 anos, entre 1781 e 1786, exatamente sobre estes problemas. Ele era juiz em Chaves, não é? E ter estado como juiz em Chaves permitiu-lhe, era um juiz de fora, portanto, era um juiz que era designado pela corte, não era um juiz assim de vintena por enquanto, embora foram, são todos importantes, não é? Mas era um juiz que foi e que representava diretamente o rei na administração local. Ora, ele tem acesso a uma série de processos, tem acesso a uma série de conhecimentos e vai escrever durante 5 anos sobre Trás-os-Montes. E neste texto sobre Trás-os-Montes, ele vai focar de uma maneira muito, muito, muito interessante. E se alguém vir estes textos consegue se encontrar na internet, vamos encontrar que é medidas para desenvolver a agricultura. Medidas durante estes 5 anos. Medidas para desenvolver a agricultura. Portanto, ele expõe as providências que considera essenciais para que vai ver os defeitos e aquilo que é necessário corrigir e aquilo que é necessário ensinar para que haja um respeito pela agricultura interessante, na qual está inserido Mirandela. Mirandela e o Conselho de Mirandela pertencem a este contexto. Este é o primeiro, que é, entretanto, ele tem este 1781-1786, Trás-os-Montes, que é este juiz de fora que está em Vinhais e que vai escrever sobre o contexto desta região que pertence a Bragança.
1: Não percebi, estava em Chaves ou em Vinhais?
0: Ele estava em Vinhais, peço desculpa. Eu às vezes engano e agradeço a correção. Mas depois há um outro transmontano que é nascido em Bragança e que se chama José António de Sá. E que tem também uma intervenção fantástica na mesma época, não é? Nós estamos no fim do século XVIII, na mesma época em que ele tem um particular interesse no desenvolvimento de Trás-os-Montes. É? E é um indivíduo que tem uma, para além disso, ele escreve uma coisa que é memória académica, em que se dá a descrição da província de Trás-os-Montes e se propõem os métodos para a sua reforma. Isto é interessantíssimo. Sim. É interessantíssimo, porque depois aqui nós vamos encontrar uma série de informações muito interessantes. Ora bem, estes dois indivíduos que eu conheci através dos trabalhos do tal professor catedrático Fernando de Sousa, que é um homem.
1: Autores citados por esse catedrático.
0: Não deixem de ler e de procurar. Portanto, quando escreverem, podem escrever Fernando de Sousa, podem escrever Medeiros Velho, podem escrever José António de Sá, mas como um homem do século XVIII, do fim do século XVIII e já também do século XIX. Ora bem, a maneira como ele vai estudar Trás-os-Montes vale a pena. Vale a pena. Eu até tenho imensos...
1: Portanto, está a falar mais ou menos de um quê? De um estudo socioeconómico?
0: Sim,
1: da
0: sim.
1: Região,
0: da e agrícola, agrícola. Do conhecimento que tinham os agricultores, das necessidades que era necessário corrigir, sim. Das informações que eles tinham que ter, porque e isto vai dar...
1: O objetivo seria, então, enfim, aumentar a produtividade das terras,
0: sem dúvida nenhuma, aumentar a produção. Falar das pessoas que estão ligadas à agricultura, mas depois também à agricultura...
1: Melhorar a economia, no sentido mais geral. Não é?
0: Exatamente, porque, repare, da agricultura sai tudo.
1: Claro.
0: Da agricultura sai depois o comércio, sai a indústria, sai tudo. Sai. E depois há...
1: Agora, neste tempo havia de facto, grande papel, não é? Portanto, praticamente toda a gente trabalhava diretamente na agricultura.
0: Sim, muita gente, sim. Não é? Mas havia muita gente que trabalhava em serviços públicos, sim, outra sim. Coisa. E repare. Eu acho, e talvez até ainda vá voltar a isto, que é o texto feito entre 1781 e 1786 por Luís António de Medeiros Velho. Isto eu quase que, quase que acho que vale a pena fazermos um programa para ver ponto por ponto. Mas, que é mais simples... Porque o José António de Sá também vai mostrar o seu interesse no desenvolvimento agrícola. E repare, portanto, ele, estamos aqui em 1780 e 1781, ele vai fazer a memória académica sobre a província de Trás-os-Montes, porque ele também está ligado, estes indivíduos são muito cultos e têm lugares proeminentes em Portugal.
1: Acesso a informações, não é?
0: Sim, e são pessoas de uma importância muito significativa. Eu vou começar por dizer algumas das coisas que ele considera. Por exemplo, porquê é que Trás-os-Montes está com tanta dificuldade, está atrasado, do ponto de vista

0: não é? Mas não deixa de haver uma luta, porque eu quero dizer que ler estes dois homens é lembrar-me Carvalhais. Uhum. Carvalhais trabalhou neste sentido, com reformas, com trabalhos fantásticos. Estou-me sempre a lembrar de Carvalhais quando leio isto. E repare, que é o tal Carvalhais que tem no brasão, como já disse muitas vezes, a caneta e a enxada. Portanto, os dois... Mas repare, o que é que obsta, o que é que impede o progresso de Trás-os-Montes?
1: Naquele tempo, há 250 naquele... anos atrás. Sim.
0: Repare, o desprezo com que são olhados os labradores. Os dois, estes dois homens, têm uma... defendem muito a necessidade que é que deveria ser reconhecida aos agricultores. Portanto, ele repara. Desemprego com que são olhados os labradores. Depois, a sua ignorância. A sua ignorância. É fantástica. Depois, eu tenho que fazer outro programa sobre isto, porque é fantástico. O que é que se propõe? De onde é que vêm os objetos? De que regiões da Europa? Como é que se chamam? Como é que devem ser implementados? Mas depois, olha, a sua pobreza. Claro que nós estamos aqui a falar dos agricultores que têm grandes propriedades, não é? A sua pobreza. Os muitos baldios e terras incultas. Andarem muitos prédios por mãos de arrendatários. Dificuldades de transportar, de desenvolver o comércio, não é?
1: Vias de
0: dificuldades de desenvolver o comércio. Depois, causas físicas. A juntar causas físicas. Utilizam instrumentos imperfeitos. A falta de qualidade dos instrumentos que são usados em Trás-os-Montes. Ignoram as combinações dos vários tipos de terras. São argilas, não é? Ou outras. Portanto, as combinações. Falta de estrumes e a ignorância dos bons estercos. Falta de regas. Outras muitas imperfeições que na escolha de sementes, nas sementeiras e colheitas na manufactura dos produtos. Veja.
1: Portanto, esses são os principais pontos que levavam ao tal atraso na produção agrícola.
0: Exatamente. As condições físicas e as condições de conhecimento. Depois, um projeto de reforma. Estou a falar do mais simples, porque o outro juiz que estava em Vinhais é notável, vale a pena ler. Mas, de verdade, projetos de reforma que ele propõe. Portanto, um senhor que vivia, que era natural de Bragança. Sim. Grande necessidade de viajar na província para conhecer com exatidão e assim propor os meios à sua reforma. Portanto, é preciso andar na província, conhecer...
1: Andar no terreno.
0: Exatamente. Respeito e atenção com que devem ser olhados os labradores. É muito interessante, porque eu depois vou querer...
1: É curioso até o paralelismo que se pode fazer ainda a essas observações nos dias de hoje.
0: Ora, isso mesmo. Isso mesmo. Depois, os meios de evitar a sua ignorância. É preciso ensiná-los.
1: Claro.
0: Não é? Os meios de remediar a sua pobreza. Devem agricultar-se os baldios e terras incultas. Devem acautelar-se os arrendamentos dos prédios que vão para a agricultura.
1: Rústicos, não é?
0: É. Danosos à agricultura. Portanto, esses não devem. Depois. E depois tem um último que eu acho muita piada, que é: devem facilitar os transportes e comércio fazendo navegáveis os rios. Repare. Fazendo navegáveis os rios. Ora bem.
1: Em estradas nem se falava, não é?
0: Pois, porque na altura não, havia estradas, mas eram de pouca qualidade. Né? Aliás, eu posso dizer que há livros sobre as estradas portuguesas que eu posso também depois aconselhar a quem quiser ler. Não é? Depois, repare, a necessidade, porque depois ele vai mais longe. Diz assim, a necessidade que há de instituir uma academia da agricultura. Veja, havia academias de ciências e das artes e dessas coisas, mas da agricultura não havia.
1: Pois.
0: E as academias são locais fundamentais para o estudo que vai ser feito e que se vai propor para melhorar os métodos agrícolas. Devia haver uma academia da agricultura e não há. Depois, a perfeição dos instrumentos e a necessidade deles e de charruas particularmente. Depois, porque havia desenhos de instrumentos que vinham do estrangeiro. E diz o velho, que nós falávamos há bocadinho, que as câmaras deviam adquirir um exemplar destes bons instrumentos para que estivessem à disposição dos agricultores, para eles verem, e mais, fiéis, não é? E os agricultores com mais posses deviam, inclusivamente, fabricá-los, mandar fazer iguais, para que passassem a ser utilizados. Aliás, é curioso que há uma proposta de que, eu já lá vou, a utilização de combinarem as terras de qualidade das argilas e mármores e da sua influência na vegetação. Os bons estercos e a boa influência na agricultura.
1: O tratamento das terras, não é?
0: A utilidade das regas e o método de obterem essa rega, a água para essas regas. A boa escolha das sementes, os métodos de semear, colher e outras mais causas congruentes para a perfeição da agricultura. Veja, nós temos aqui uma quantidade que eu acredito que no próximo programa vou só...
1: Sim.
0: Dar mais ênfase a isto tudo. Dar mais ênfase e mais pormenor. Porque, inclusivamente, os agricultores, os bons agricultores, aquele senhor juiz que vivia em Vinhais, dizia que numa sociedade em que há nobreza, os bons agricultores, e ele até diz a quantidade de produção que havia de ser, de azeite, de cereais, etc., que deveriam ter, para ser considerados grandes agricultores, que deveriam ser nobres. Deviam ser considerados da nobreza. Eu acho isto fantástico. Mas
1: corrente, de certa forma, assim um bocadinho, entre aspas, fora, não é?
0: Mas ao ler isto, eu quando leio um dos projetos de reforma, que é de se deve facilitar os transportes, o comércio, fazendo navegáveis alguns rios, um dos rios mais importantes e mais complicados deste contexto é o Rio Tua. E veja uma coisa engraçada. Claro que há projetos no Rio Tua. Vai haver no Rio Tua, e há projetos e há discussões fantásticas que são publicadas na Companhia Geral da Agricultura ou contra a Companhia Geral da Agricultura, porque a Companhia Geral da Agricultura
1: a favor e contra,
0: estragava o porque eles eram os donos do dinheiro e do comércio, e aqui depois entrados os outros. Como é que nós chegávamos ao Douro? Há duas ou três pessoas que são fantásticas nesta época, aqui ligados a Mirandela. Um deles é o Dr. Francisco António de Almeida de Moraes Peçanha. Estamos a falar de um homem de Marmelos. Marmelos, que é uma aldeiazinha aqui a poucos quilómetros de Mirandela.
1: Poder de influenciar,
0: mas estamos a falar de um homem com uma atitude política fantástica em Lisboa. E repare que... Estou a falar de um homem também do fim do século XVIII, 1775, e que morreu já ainda na primeira metade do século XIX, não é? Natural de Marmelos, mas veja que ele também casou com uma senhora, Dona Maria Antónia Moraes Maltês, porque estava ligada a uma família da Ordem de Malta, que ela era de Mirandela Frechas, não é? Portanto, havia aqui este tipo de relação. Este Francisco António Peçanha foi o primeiro Peçanha que vai dar início à importância dos Peçanhas em Marmelos e depois à sequência toda aquela Marmelos, que depois acaba por se ligar também com Carvalhais. São pessoas muito importantes. E há uma coisa que eu acho muito interessante, que este indivíduo vai preocupar-se com a necessidade de... estas companhias gerais da agricultura e das vinhas do Alto Douro têm que ter respeito pelo interior de Trás-os-Montes, que está longe do Rio Douro, que está longe destes caminhos navegáveis e que tem...
1: Naquela altura até podíamos falar do interior dentro do interior. Não é?
0: Exatamente. E depois vai haver um estudo da navegabilidade do Rio Tua, veja bem.
1: Tudo isto antes, claro, da linha sequer do Douro.
0: Sim. Muito tempo antes.
1: Mas também muito tempo da linha antes, do Tua.
0: Porque,
1: claro.
0: Preocupado com esta ideia... Talvez até mais com o transporte de vinhos, porque os vinhos eram muito importantes na Iranquia nesta altura, e a seda, Trás-os-Montes a seda, como é que se trabalhava a seda, exportava a seda, como é que se negociava a seda, que era um produto de excelência de Trás-os-Montes. Por exemplo, não é só o vinho, mas são produtos de excelência, não é? O transporte da província de Trás-os-Montes para o Douro, isto era importantíssimo. Ou pelo menos facilitar as comunicações comerciais em Trás-os-Montes a um homem de Estado, não é? Que tinha um amor impressionante à autoridade pública, não é? E que se chama o Senhor Principal de Sousa. Este homem vai ser um homem muito importante neste estudo que se vai fazer da viabilidade do Douro. E que é o dono, o Principal de Sousa, quer dizer que é o homem mais importante da família de Sousa. Não é? Ele era o Dom António de Menezes Sousa Coutinho, segundo filho de Francisco. Vai por aí fora, não interessa, porque eu gosto muito, normalmente, de ir saber quem são as pessoas a estudar. Concebeu um projeto para o Rio Tua e, apesar dos imensos cuidados que ele tinha com a regência do reino, porque ele era um homem importantíssimo, ligado e ministro, não é? De quem é um dos governadores, em tempos tão difíceis, porque repare que não, quando nós estamos a falar nesta época, nós estamos a falar num tempo em que houve as guerras do liberalismo. É 34, até 34, não é? E repare...
1: 1834.
0: Não, foi quando acabaram, sim, não é? 32, 34 foi a Guerra Civil, que temos o auge no problema do Cerco do Porto. Sim. 1832, 34, que depois vem. Mas repare, em tempos tão difíceis como os da guerra que acabaram de sustentar, estão mesmo, ele não se esqueceu, mesmo nestas condições, de fazer este projeto e foi encarregar, repare, outro homem de Trás-os-Montes, que pertence a uma aldeia que não é do concelho de Mirandela, mas que é uma aldeia que pertence a Miranda, que é Outeiro, uhum, não é? E repare, este indivíduo, que é o Manuel Gonçalves de Miranda, é um homem muito interessante, vai ser encarregue pelo Principal de Sousa, uhum, não é? De ver a viabilidade do estudo da navegabilidade do Rio Tua. Conseguir fazer navegável um rio que atravessava o meio de Trás-os-Montes, por causa da produção viária, mas também a produção de seda, veja, vinária, não é viária, é vinária. Produção de seda. Contudo, o mesmo matemático, tendo procedido à competente inspeção, demonstrou, numa memória que teve a bondade de comunicar, a impossibilidade do projeto. Este projeto, portanto, não era viável.
1: Considerou-o viável.
0: Não era viável, não é? Mas, segundo o Principal de Sousa, não é? Este senhor, os estudos acerca da possibilidade de navegar o Rio Tua. Ele fez isto porque os próprios lavradores, com certeza que aqueles mais lúcidos e com maior quantidade de terras, fizeram uma representação da província sobre a necessidade desta comunicação, não é?
1: Portanto, na altura, sem o comboio à vista, estradas degradadas e poucas, não é? Não havia a maneira, digamos, melhor maneira de escoar os seus produtos seria mesmo através do rio, não é?
0: Agora, o problema é que o escoamento através do rio, que era a estrada, porque as outras estradas eram muito complicadas, demoravam muito tempo.
1: E havia poucas,
0: e
1: não é?
0: E a distância e a dificuldade encarecia muito o produto, não é? E nós, do ponto de vista vinário, não tínhamos hipótese, não é? Mas tínhamos várias produções para negociar, que eram importantíssimas para Trás-os-Montes. Mas não é só... Quer dizer, o que seria para Trás-os-Montes a navegabilidade do Rio Tua? O que seria? A importância notável que teria para Trás-os-Montes esta navegabilidade? Simplesmente, o estudo feito por este matemático, na prática, ele diz que não era viável. Este indivíduo, este Manuel Gonçalves de Miranda, que era do Outeiro, é um indivíduo que nasceu lá no fim do século 1780, portanto nós aqui já estávamos no século XVIII, não no século XVII, não é? Era um homem bacharel em matemática e era um homem importante, porque ele, mesmo no tempo da guerra, ele foi capitão de cavalaria em 1814, antes de abandonar o exército ainda foi ministro da guerra em 1822 e da marinha, tinha sido em 1836. Repare, ele é um homem muito importante no exército, mas que depois se vai dedicar a este tipo também de trabalhos e ele vai ter um filho, que é o António José de Miranda, que é o primeiro Visconde da Paradinha. A Paradinha está ligada a Outeiro. Este senhor vai ser, então, o pai do primeiro Visconde da Paradinha, que é um homem importante. E não deixa de ser curioso que os labradores de Trás-os-Montes, principalmente os mais importantes, nós vamos encontrar...
1: Portanto, voltando 250 anos para trás, pois, a viabilidade da navegabilidade do Tua está posta de lado.
0: Exatamente.
1: E se calhar foi esse o passo, ou o impulso que...
0: Que mais tarde...
1: Que é dado para estudar a viabilidade, sim, de uma linha férrea.
0: Exatamente. Não é? Uma importância. E é curioso que, quando foi feita essa discussão, não é? Foi com pessoas e reuniões muito importantes, não foi só com as cortes em Lisboa, foi também com personalidades que tinham que ter dinheiro, como o Sr. Burnet.
1: Poder e capacidade para decidir também.
0: Como o Sr. Burnet. Depois eles também exigiam que houvesse capacidade monetária das pessoas, das pessoas para colaborar em casos, das pessoas que estavam aqui em Trás-os-Montes, que era o Sr. Menezes e um grupo de pessoas que com ele fizeram este corpo de força, não é? E é engraçado que e depois aparece inclusivamente o Sr. Marquês da Foz a entrar, não é? Este sítio é muito engraçado.
1: Acabou também por participar na construção da linha férrea, não é?
0: E só queria dizer uma coisa, só por curiosidade, quando foi a tentativa de o estudo da construção da linha do caminho de ferro, o Sr. Menezes andou com um senhor que estrangeiro, que trabalhava para o Sr. Burnet, não é? E que andou no carro, o Sr. Menezes levou o carro e andou com ele desde a linha do Tua até Abreiro, e depois separaram-se e ele continuou a seguir a linha do Tua e o Sr. Menezes veio de carro. Este carro era um carro puxado a cavalos, como é natural. E mais uma vez me lembro do inacreditável que foi fechar o Museu das Curiosidades no Romeu, porque eu penso, que não tenho a certeza disto que vou dizer, mas dos carros que lá estavam puxados a cavalos, um deles poderia ser mesmo este que fez esse percurso já na década de 80 do século XIX, não é? Do século XIX, porque este trabalho começou a ser feito todo praticamente em 1881 e ganhou força em 1887, quando já... Força não, acabou, porque em 84 e 87 praticamente foi feita a linha.
1: Concluída.
0: Quando a gente está a ler isto, acaba por relacionar muita coisa, não é? Acaba por relacionar muita coisa. Mas não, a luta de Mirandela, que Mirandela liderou, mesmo com o apoio de políticos de Trás-os-Montes, de Bragança e de outros sítios, foi uma luta importantíssima, porque eu ainda hoje estava a ler um documento que dizia que Vila Real não se solidarizou com esta luta, E teve a linha do caminho de ferro 20 anos mais tarde.
1: Pois, acabou por acontecer.
0: Devia ter tido talvez 20 anos
1: mais. Muito bem. Professor, a conversa de hoje termina com a promessa de voltarmos de hoje a 8 dias. Vamos. Quem sabe, e ainda com a conversa relacionada com, enfim, neste caso, a mobilidade aqui das nossas atuais terras de Trás-os-Montes há 250 anos atrás. Foi por aqui que andou a conversa esta semana. Muito obrigado, foi como sempre um gosto. Até para a semana.
0: Até para a semana, se Deus quiser.
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1: Manobras à lupa a saber mais. A harmonia. A música pode começar com uma melodia, mas é a harmonia que lhe dá a cor. A harmonia refere-se ao som resultante de dois ou mais tons diferentes em uníssono, mas os mecanismos da harmonia são vastos e complexos e muitos teóricos passaram a maior parte das suas carreiras a analisá-la. A harmonia tem muitas funções: dar mais roupagem a uma peça musical, dar mais profundidade a uma música, refletir ou complementar uma linha melódica ou tão somente proporcionar um acompanhamento fundamentado sob uma melodia. A harmonia que agrada ao ouvido ou que parece estável ou descansada chama-se consonância, enquanto a que soa agreste, estranha ou instável se chama dissonância. A ideia do que é consonante ou aceitável aos nossos ouvidos ampliou-se ao longo da história da música. A própria questão de saber se a consonância é essencial tornou-se discutível. Em factos adicionais, dizer que Bach era famoso por construir harmonias magistrais nas suas obras corais e no século XX as obras de Claude Debussy eram muitas vezes denominadas por harmonias luxuriantes e volúveis e não pelas suas melodias. A palavra harmonia vem do grego harmonia, que significa prender ou unir.
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0: Dez horas.

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0: que agora fica uma clara sensação de alívio.
1: Neste momento é, sem dúvida, uma situação de alívio. Tivemos que passar pelo processo de aprovação das medidas de autoproteção. Tivemos, inclusivamente, já uma vistoria da Segurança Social e, posteriormente, mas eles querem fazer isso quando estivermos em pleno funcionamento, vamos ter a inspeção da Proteção Civil. É sempre uma questão de que tudo esteja nas condições perfeitas, não é? De segurança, pelo menos.
0: Até ao final desta semana fica concluída a operação de regresso dos cerca de 80 utentes do Lar Bom Samaritano, 9 meses depois de ter deflagrado o incêndio que tirou a vida a 7 idosos. Mas ainda não foram apuradas responsabilidades, nem são conhecidas as causas que levaram a este trágico desfecho. Os inquéritos abertos pelo Ministério Público e pelo Instituto da Segurança Social para se apurar responsabilidades e proceder ao pagamento das indemnizações às famílias das vítimas estão ainda por concluir. O caso remonta à madrugada de 16 de agosto. 6 idosos, 5 mulheres e um homem, com idades entre os 75 e os 95 anos, morreram no incêndio que deflagrou num dos quartos daquele equipamento que albergava 89 utentes. 4 dias depois, o número de vítimas mortais aumentou para 7. Um utente de 84 anos também não resistiu aos ferimentos. Já foi apresentada à comunicação social a Festa da Cereja, que vai decorrer entre 5 e 7 de junho em Alfândega da Fé. Será também a primeira edição após o reconhecimento da cereja local com a denominação de Indicação Geográfica Protegida, um fator que, segundo o Presidente da Câmara Municipal, Eduardo Tavares, poderá dinamizar ainda mais o setor.
2: E este ano também com a grande conquista de termos protegido a nível nacional a cereja de Alfândega da Fé, que estamos a proteger a cereja do nosso território, não é só do nosso concelho, é do nosso território. Estamos a valorizar este excelente produto do nosso território e, por isso, este ano vamos também uniformizar essa imagem da nossa cereja, do nosso território, e queremos com isto também valorizar e melhorar o trabalho junto dos nossos produtores e da nossa cooperativa agrícola.
0: O investimento do município nesta edição ronda os 300 mil euros, num sertão que promove não só a cereja, mas também a gastronomia local e os produtos regionais. A feira continua a crescer, contará este ano com 120 expositores, mais 20 do que o ano passado.
2: A feira tem vindo a crescer nos últimos anos. Este ano vamos ter um crescimento ainda mais forte que tivemos no ano passado. São 120 expositores e um terço tiveram que ficar de fora. Vamos continuar a trabalhar para melhorar, para aumentar este grande sertão, que, acima de tudo, e já o disse na apresentação, é um sertão da Alfândega da Fé, mas queremos muito que cada vez mais seja um sertão do território, que seja um sertão de todas as nossas atividades, de toda a nossa economia, obviamente com enfoque também nos nossos produtores locais, que vamos também ter aqui um grande aumento de produtores, e estes são os locais.
0: Relativamente à produção deste ano, os produtores preveem um aumento face a 2025, embora com frutos de menor calibre, como refere Luciano Silva.
3: Há muita quantidade e está adiantada 20 dias em relação ao ano passado. Este ano, mais quantidade que o ano passado, o dobro, em 40, 50 toneladas. Não sei, agora vamos prever daqui para a frente o tempo, se nos ajudarem. Vai ser um bom ano em quantidade, se calhar em qualidade, um bocadinho inferior ao ano passado. Tem muita e ao ter muita pode ser um bocadinho mais pequena.
0: Também Cátia Silva, da Cooperativa Agrícola de Alfândega da Fé, destaca a importância da fileira da cereja para a economia local.
4: A colheita este ano antecipou 2 semanas, mas prevê-se que seja um bom ano de cereja.
0: No entanto, admite que o setor continua a enfrentar dificuldades.
4: Em relação à apanha da cereja, sim, eu acho que centrávamos o maior problema em mão de obra, sim. De resto, em nível de escoamento e do produto, é tranquilo.
0: O sertão, criado nos anos 80, mantém-se como o maior evento da região transmontana dedicado à cereja, sobrinha Telmo Mesquita.
5: A melhor forma de darmos a conhecer tanto os nossos produtores como os nossos produtos, e é uma grande montra para a nível nacional para a Alfândega da Fé, porque vai nos trazer também uma maior visibilidade durante este tempo, que tem que ser aproveitada por todos os nossos produtores, por todos os nossos empresários, pois eles é que são o motor desta economia local. A Festa da Cereja existe precisamente por isso, para os mostrar a eles, essencialmente.
0: No cartaz musical da Festa da Cereja destacam-se Carolina Deslandes, Ivandro Cura e Zé Amaro. Até o início da festa, todos os fins de semana, o Lagar del Rei vai acolher o mercado de cereja com exposição e venda de produtos endógenos. A Diocese de Bragança Miranda conta com um novo sacerdote, o padre António Aspirante Joaquim Freitas, de 36 anos, natural de Angola e proveniente da Diocese de Sumbe, revela a Diocese numa nota de imprensa. O bispo Dom Nuno Almeida nomeou o vigário paroquial da zona

0: Pastoral da Senhora da Encarnação, na Unidade Pastoral Nossa Senhora do Amparo, em Mirandela. O sacerdote foi ordenado a 13 de setembro de 2020 por Dom Luzisila Quiala, atual arcebispo metropolita de Malange. Fez os estudos de Filosofia e de Teologia no Seminário Arquiepiscopal de Luanda entre 2013 e 2019. Foi ordenado diácono na Missão Católica de Santo António do Libulo. Entre 2021 e os primeiros meses de 2026, desempenhou várias funções pastorais e formativas na Diocese do Sumbe, nomeadamente como secretário da Vigararia Centro, prefeito de estudos no Seminário Médio, vice-reitor e vigário paroquial da Paróquia Rainha Santa Isabel, na Gabela, em Coanza Sul. Passa a ser, então, o vigário paroquial da Zona Pastoral da Senhora da Encarnação, na Unidade Pastoral Nossa Senhora do Amparo, em Mirandela, o padre António Aspirante Joaquim Freitas.
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0: Finalmente, 9 meses depois da tragédia celular Bom Samaritano em Mirandela, estão finalmente de regresso àquela estrutura residencial para pessoas idosas os cerca de 80 utentes que estiveram provisoriamente em outros lares do concelho. A Diocese de Bragança Miranda conta com um novo sacerdote, o padre António Aspirante Joaquim Freitas, de 36 anos, natural de Angola e proveniente da Diocese de Sumbe, revela a Diocese numa nota de imprensa. O bispo Dom Nuno Almeida nomeou o vigário paroquial da zona pastoral da Senhora da Encarnação, na unidade pastoral Nossa Senhora do Amparo, em Mirandela. O sacerdote foi ordenado a 13 de setembro de 2020 por Dom Luzizila Kiala, atual arcebispo metropolita de Malange. Fez os estudos de filosofia e de teologia no Seminário Arquiepiscopal de Luanda entre 2013 e 2019, foi ordenado diácono na Missão Católica de Santo António do Líbulo. Entre 2021 e os primeiros meses de 2026, desempenhou várias funções pastorais e formativas na Diocese do Sumbe, nomeadamente como secretário da Vigararia Centro, prefeito de estudos no Seminário Médio, vice-reitor e vigário paroquial da Paróquia Rainha Santa Isabel, na Gabela, em Coanza Sul. Passa a ser, então, o vigário paroquial da Zona Pastoral da Senhora da Encarnação, na Unidade Pastoral Nossa Senhora do Amparo, em Mirandela, o padre António Aspirante Joaquim Freitas. 9 meses depois da tragédia que assolou o lar Bom Samaritano em Mirandela, com o incêndio a tirar a vida a 7 utentes, estão finalmente de regresso àquela estrutura residencial para pessoas idosas os cerca de 80 utentes que estiveram provisoriamente em outros lares do concelho, Beatriz Mendes.
1: O edifício foi